os anjos. Obrigado, Deus abençoe, estaremos orando sim, com certeza. Minha irmã, é a nossa irmã Tânia mandando mensagem para nós, e eu creio que Deus vai entrar com providência. Mais um irmão nos mandando mensagem, foi desenganado pelos médicos, foi alcançado pela enfermidade, pela dor, mas nós sabemos que Jesus cura, Jesus faz o impossível. É a nossa irmã Maria Nascimento, e nós estaremos também orando pela vida da nossa irmã. Está conosco também mais uma irmã, a nossa irmã Adriana. Paz do Senhor Jesus Cristo, peço oração pela minha vida, meu esposo Isaías e meus filhos Jeane e Lucas Anderson. Meu nome é Adriana. Deus abençoe a nossa irmã Adriana. Muito obrigado pelo seu carinho, muito obrigado pela sua audiência. Nós estamos em uma fé grande, porque Deus está proporcionando oportunidade para a sua vida. Mais uma pessoa nos mandou mensagem, a paz do Senhor Jesus Cristo, a sua paz do Senhor Jesus Cristo, a vitória é nossa pelo sangue de Jesus Cristo. Isaías Falcão e Adriana, todo o povo mandando mensagem para nós. Isaías, Lucas, Anderson, está a nosso irmão, nossos irmãos sintonizado no programa Voz da Libertação. Deus abençoe nosso irmão Isaías, nos mandou mensagem, está bem sintonizado na melhor 102.9 FM e também através da 1030M Rádio Capital. Mais uma pessoa nos mandando mensagem. Olha quantas pessoas nos mandando mensagem, irmãos e irmãs. Vai ser um pouco difícil falar todos vocês nesta programação, mas vamos falar mais alguém. A nossa irmã Ilza nos mandando oração. Fala lá de Teresópolis, a paz do Senhor Jesus Cristo. Nos mandando mensagem, pedindo oração pela sua família. Deus abençoe a sua vida. Mais uma pessoa nos mandando mensagem. Peço oração para toda a família Maria Carolina e família, em nome do Senhor Jesus. Vamos orar pela nossa irmã Maria Carolina e todos que estão nos ouvindo através desta programação 102.9 1030 e também através da FM 102.9.

0: E ao nosso irmão também, Sérgio, nos mandando mensagem através do programa Voz da Libertação. Todo o povo do Rio de Janeiro, nós vamos orar, irmão Sérgio. Deus abençoe a sua vida. Paz do Senhor Jesus, me chamo Joana, sou de Magé, Rio de Janeiro. Peço oração pela saúde, pela casa própria. Isso aí, nós estaremos orando pelas causas impossíveis. Paz do Senhor Jesus, meu nome é Adélia de Oliveira, moro em Manguinhos. Peço oração. Em nome de Jesus, minha irmã, estaremos orando por você, pelo seu esposo e também pela sua família. Mais uma pessoa nos mandando mensagem, a paz do Senhor Jesus. Peço oração por minha saúde, Tildo Andrade, bairro de Bento Ribeiro. Deus abençoe, homem de Deus. Nós estaremos orando sim pela sua vida, pela sua casa, pela sua família. E você que está bem sintonizado agora, nós iremos retornar o som ao Santo Altar do nosso Deus, porque nós estamos em continuidade a um grande culto que está acontecendo nesta grande quarta-feira. Presbítero Apolo Alexandre, no altar de Deus, já pregou a palavra, ele vai orar pelos dons do Espírito Santo e Deus, e também orar para que Deus possa expulsar todo o mal. Ouça você também em casa, acompanhe conosco, fique ligadinho, porque este é o seu programa, A Voz da Libertação.
1: Acontecendo e você falou, meu Deus, eu não aceito, eu quero uma solução. Jesus hoje diz que joga por terra essa obra maligna e te dá a vitória. Você toma posse da tua vitória. Bate palma e dá glória a Deus. Bate palma e dá glória a Deus. Fecha os olhos aí agora. Fecha os olhos aí agora. Coloque as mãos sobre o alto da tua cabeça. Diga comigo, meu Deus. Repreende agora todo mal na minha vida e me dá vitória. Comece a dar glória, glória, glória, glória, glória, glória a Deus. Pode orar, obreiros. Rapidinho, isso. Comece a dar glória, glória, glória, glória, glória, glória a Deus. Comece a dar glória, glória, glória, glória, glória a Deus. Repreende, meu Pai, agora todo mal. Repreende, meu Deus, agora toda ação do inferno. Repreende, meu Deus, agora toda obra de Satanás, sai daí Satanás, sai daí atrapalho, sai daí força satânica e diabólica, saia, sai, sai, sai, sai, saia, meu Deus, faça esse povo vencer essa guerra, meu Pai, meu Deus, faça esse povo vencer essa batalha. Espírito Santo, não deixa o diabo agir na vida de cada um, destrói, meu Deus, a força do diabo, dos espíritos malignos, sai Satanás, saia, sai obra maligna, saia, sai legião do inferno, saia, sai dessa casa agora, sai desse lar agora, sai dessa família agora, toda obra do mal saia, toda obra do diabo saia, toda força do mal saia. Diga, meu Deus, meu Pai, repreende agora todo mal da minha vida e me dá vitória. Grita, queima ele, Jesus. Queima ele, Jesus. Queima ele, Jesus. Grita, queima ele, Jesus. Grita, queima ele, Jesus. Grita, queima ele, Jesus. Grita, queima, queima, queima, queima, queima. Grita, queima, queima, queima, queima. Sai daí, Satanás, sai. Sai daí, espírito do mal, sai. Sai daí, obra das trevas, saia. Aí daí, espírito que atrapalha a vida dela, saia. Demônio que ganhou daquela mulher para destruir a vida dela, espírito maligno que recebeu daquela mulher, ela ainda na infância, você ganhou, Satanás, a vida dela para destruir. Você recebeu, Satanás, a vida dela para destruir. E eu te repreendo agora. Sai, Satanás, saia. Sai, obra do inferno. Inferno, saia, sai dessa casa agora. O demônio que atende pelo nome de Pomba Gira, o demônio que anda pela vida dela, o Exu que trabalha contra a vida dela, você, Satanás, que atende pelo nome de Pomba Gira, recebeu naquela encruzilhada para destruir a vida dela, solta a vida dela agora, os caminhos dela agora. Sai, Satanás, sai, Satanás. Satanás, sai Satanás, sai da vida dela, sai da vida dela, sai da vida dela, sai da vida dela, sai da vida dela, saia, sai Satanás, saia, sai espírito do mal, saia, sai bruxaria, saia, sai, coloca a mão na barriga dela, irmã Carmen, sai daí Satanás, sai daí, ai daí, ó, brado do inferno, sai daí, ai daí, sai daí, sai daí, sai daí, sai daí, sai daí, demônio do assombro, espírito do assombro, demônio que não deixa ela em paz, demônio que luta no sono dela, espírito maligno que luta no sono dela, eu te repreendo agora, espírito do mal, saia, eu te repreendo agora, obra maligna, saia, eu te repreendo agora, sai agora, sai, sai, sai, sai, sai, saia, sai, sai, sai, sai, sai, saia, sai Satanás, saia, sai obra do mal, saia, sai espírito das trevas, saia, ai espírito do mal, saia, você que usou aquela mulher, Satanás, aquela mulher, eu coloquei a mão na cabeça dela, Deus me mostra aquela mulher trabalhando contra a vida dela, espírito da morte, eu te repreendo agora, espírito da morte, eu te repreendo agora, espírito da morte, eu te repreendo agora, sai, sai, sai, sai, sai, sai, sai, sai, sai, sai, sai, sai, sai, sai, sai, sai, sai, sai agora, sai agora, sai agora, sai agora, quem não dorme à noite, chega aqui, que eu vou orar por você, quem sofre de madrugada, vem aqui, que eu vou colocar as mãos na tua cabeça, sai dela, Satanás, sai dela, quem tem suspeita de macumba, vem aqui que eu vou colocar as mãos na tua cabeça, para Deus repreender todo mal, sai Satanás, saia, sai obra do inferno, saia, sai obra do diabo, saia, ai espírito da morte, saia, ai espírito da morte, saia, ai legião do mal, sai, sai, sai, sai, sai, sai, sai agora, sai agora, sai agora, sai agora, sai agora, sai agora, sai agora, levanta a mão em direção à tua casa, diga, meu Deus, joga por terra todo mal na minha vida e me dá vitória, joga por terra todo mal na minha vida e me dá vitória, 8 pessoas que Deus te dá motivo para glorificar, porque a tua causa já é ganha em nome de Jesus, levanta a mão para o céu, levanta a mão para o céu, levanta a mão para o céu, o Espírito de Deus me revela aqui, 2 pessoas que o diabo queria matar em cima de uma moto, um jovem da tua família, Jesus diz que não vai matar, não vai tocar, porque ele é escolhido e Deus tem obra na vida dele, levanta a mão, explode um glória para Jesus aí, levanta a mão, explode um glória, Jesus manda falar aqui, meu Deus do céu, são 16 pessoas que Deus está te tirando do lugar onde você mora, levanta a mão para o céu, toma posse que tu vai entrar naquilo que é teu, em nome de Jesus, cadê? Cadê? Tem mão brilhando aqui, tem mão brilhando ali, tem mão brilhando, cadê? Cadê? Levanta a mão, levanta a mão, levanta a mão, explode um glória para Jesus aí, explode um glória para Jesus aí, o Espírito de Deus manda falar aqui, são 11 pessoas que Deus manda dizer, fique em paz, que o espírito do câncer não chega na tua casa, não chega no teu ar, o diabo não vai matar aquela vida, levanta a mão para o céu e dá glória para Jesus aí, você que está ouvindo essa programação, fique aí agora com a programação do estúdio, sexta-feira a gente volta orando pela sua vida, pastor Antônio Santos, no horário das 9 horas da manhã, e nós estaremos no horário das 19 horas, não dá tempo de ouvir os testemunhos, pode bater palma e dar glória a Deus.
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8: Vinte e uma horas e 14 minutos.
9: Por natureza, o homem é esquecido. Esquece de fatos, datas, pessoas e compromissos. Por outro lado, a tendência humana é para não esquecer certos fatos que ocorrem na vida, principalmente quando se trata de perdoar ou pedir perdão. Vemos e ouvimos muitas pessoas afirmarem: eu perdoo, mas não esqueço. Perdoo, mas não quero mais amizade com ele ou com ela. Isto não é perdão. O perdão que a Bíblia ensina é cheio de amor e misericórdia. E normalmente, se perdoando, se esquece, se sepulta no passado. E isso é possível se a pessoa experimentar o perdão divino, tornando-se revertida do grande amor de Deus. Deus, ele é onisciente, é onipresente, é onipotente, mas sem dúvida alguma, ele esquece dos nossos pecados. Pois eu mesmo, Senhor de Israel, apago as tuas transgressões por amor de mim, dos teus pecados, e não me lembro mais. O Senhor Deus lança os teus pecados perdoados para trás de suas costas e joga nas profundezas dos mares. Caro amigo ouvinte, o sangue de Jesus Cristo nos purifica de todo o pecado. Através do seu sangue, que temos a comunhão uns com os outros, e o sangue do Cordeiro de Deus, o Filho de Deus, nos purifica de todo o pecado. Isso se conhecemos a Jesus Cristo e sabemos que Ele é o Senhor. Mantemos a comunhão uns com os outros, e o sangue do Cordeiro nos purifica, e nos lava, e nos limpa de toda iniquidade. Amigo ouvinte, pare, pense, confesse os seus pecados, e a partir de hoje, tu serás uma nova criatura em Cristo, Jesus, o Filho de Deus. Aprenda a perdoar, e será perdoado, pois quem conhece a Deus, sabe perdoar. Esta é mais uma mensagem da Igreja Deus e Amor, levando você ao caminho do Senhor.

0: Se, pois, o Filho vos libertar, verdadeiramente sereis livres. São palavras de Jesus no livro de João, capítulo 8, 36. 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
1: A paz do Senhor Jesus a toda a nossa querida e amada audiência do programa A Voz da Libertação. Quem tem o prazer, privilégio, oportunidade de falar com todos vós é o presbítero Antônio Nogueira, aqui na Setorial do Rio de Janeiro, onde que o nosso querido pastor Alexandre Lino, daqui a pouco ele estará conosco também, participando desse espaço dos presidiários. E certamente o nosso querido presbítero Luiz Amaro já se encontra presente aqui, e todos nós vamos participar um pouquinho para falar com toda a nossa querida e amada audiência. E vocês têm o privilégio de ouvir não um homem falar, mas ouvir o Espírito de Deus falar. E hoje nós estaremos abordando com respeito chamado e escolhido. Chamado é uma coisa, escolhido é outra. Por isso que Mateus capítulo 22, versículo 14, Jesus disse que muitos são chamados, mas poucos são escolhidos. E certamente o Senhor não chama a todos, o Senhor chama a todos para o discipulado, onde aprende, se prepara para ficarem aptos, capacitados e serem escolhidos para o ministério, e após a capacitação são enviados. E Deus que capacita, é Ele que dá autoridade, é Ele que prepara, é Ele que dá o ensinamento e é Ele que envia. Por isso que no livro de João, capítulo 6, versículo 45, onde está escrito nos profetas, e serão todos ensinados por Deus, e certamente todos aqueles que do Pai ouviu e aprendeu, vêm a mim. E essa é uma palavra de Jesus. E certamente todos que ele chama para o discipulado, para aprender, porque ninguém vem sabendo nada. A pessoa vem totalmente suja, literalmente suja, e precisa ser limpo pelo poder da palavra. É por isso que Jesus ensinou os discípulos, e no livro de João 15:3, Jesus disse para os discípulos: vós já estás limpo pela palavra que vos tenho falado. Então, somente a palavra de Deus tem poder de purificação, limpar o homem e a mulher de dentro para fora, deixando capacitado para que todos vejam que aonde abundou o pecado, superabundará a graça de Deus. E certamente ele chama, Deus chama, discipula, prepara, capacita e envia. Ele chama, que chamada é um convite, é uma convocação, é chamando para vir para o ensinamento. Até no livro de 1 Coríntios 1, 27, diz que Deus escolhe as coisas loucas desse mundo para confundir as sábias. Escolhido é eleito. É a pessoa que vai ser elegido para poder fazer a obra do Senhor. E Deus, Jesus, não chama os capacitados, mas ensina os chamados, capacitando para serem eleitos, para realizarem a obra santa do Senhor. E para estarem pronto, apto para ser enviado. É por isso que Jesus foi lavar os pés do discípulo, porque eles já estavam limpos pelo poder da palavra. E Pedro chegou e falou assim: Senhor, não vai lavar os meus pés, eu que vou lavar o do Senhor. E Jesus disse para Pedro: Pedro, se eu não te lavar, você não tem parte comigo. E certamente Pedro falou, Senhor, então faz o seguinte, não lava somente o pé, lava a cabeça, lava tronco, lava tudo, e até os pés. Aí Jesus, não, no demais está limpo, e aquele que está limpo só resta lavar os pés. Por que lavar os pés? Porque é para fazer o id. E todo aquele que vai fazer o id precisa estar com os pés limpos para calçar a sandália do Evangelho da Paz, para pisar serpentes, escorpiões, toda espécie de demônios, porque ele vai te dar autoridade para poder sair no campo missionário realizando a obra do Senhor. E certamente é ele que diz na sua palavra em Mateus 11:28: Vinde a mim todos vós que estáis cansado e oprimido, e eu vos aliviarei. Que é isso? É um convite. Ele chama. Ele chama e deixa a pessoa preparada para toda boa obra. Mateus 16:24: Se alguém quiser vir após mim, renuncie a si mesmo, tome a sua cruz e siga-me. Então, tem que negar-se a si mesmo para fazer a vontade daquele que está te chamando e passar pelo ensinamento e não ir pelos seus próprios entendimentos. Porque o entendimento vem do Senhor. É Ele. É Ele. João 7,37. Se alguém tem sede, que venha a mim e beba. Essa bebida não é uma água de um purificador, de uma água de uma torneira, mas sim a água viva, a água da palavra, que sacia a sede, ela purifica o coração, te deixa limpo pela lavagem da água pela palavra, e precisa ser limpo. Por isso que quem tem sede, vem a mim e beba. E certamente a água que ele lhe der vai jorrar para a vida eterna. E Lucas 6, capítulo 6, versículo 12 e 13. E aconteceu que naqueles dias Jesus subiu o monte para orar e passou a noite toda em oração a Deus. E quando já era dia, chamou a si todos os seus discípulos. E de entre todos os discípulos escolheu 12. Por quê? Ali no chamado tinha mais de 120. E ele escolheu somente 12, porque muitos são chamados, mas poucos são escolhidos. E certamente é ele que deu o nome de apóstolo para ministério. Para ministério é com Deus. É ele que chama. E nós temos que apresentar a Deus como obreiro aprovado, que não tem que se envergonhar e que maneja bem a palavra da verdade. E isso precisamos. E depois, em Atos 6, versículo 2 e 3, os doze, convocando a multidão de discípulos, disseram, não é razoável que nós deixemos a palavra de Deus e sirvamos à mesa. Escolhei, pois, irmão dentre vós, de 7 varões, de boa reputação, cheio do Espírito Santo e de sabedoria, os quais constituamos sobre este importante negócio. Era a escolha dos diáconos. E certamente ali era para ministério. É o escolhido. E você é um escolhido de Deus. Para sair deste presídio, e todo mundo vai ver que aonde abundou o pecado, superabundará a graça de Deus. E assim a verdade tem que ser dita. Não é mesmo, pastor Alexandro Lino?
2: Eu também estou no santo caminho. Jesus entrou em minha vida.
3: É verdade, pastor Antônio, a paz do Senhor, pastor Antônio. Paz do Senhor, pastor Luiz Amaro, paz do Senhor, pastor Silvão, que está aqui na locução, nos ajudando nesta noite, né? Noite de bênção, noite de vitória, pastor Antônio, noite de conquista, qual uma vez mais estamos aqui nesta programação, nesse espaço, o momento do presidiário, né? Estamos aqui para trazer uma palavra de vida, uma palavra de esperança, uma palavra de salvação, que é a palavra de Deus, ouvintes, né? E esta palavra, tudo aquilo que for falado aqui para edificação da sua vida, para que o nome do Senhor venha a ser glorificado a partir do momento em que você abrir o teu coração, dar ouvido à palavra do Senhor, que o salmista disse, lâmpada para os nossos pés, luz para os nossos caminhos, é a palavra do Senhor, né? É a palavra de vida eterna, a palavra que liberta, a palavra que transforma. É desta palavra que estamos aqui para falar hoje, né? Hoje, através desta programação que está chegando aí dentro da sua casa, dentro do seu carro, dentro da sua empresa, está chegando agora aí dentro desse presídio, dentro desta penitenciária. Quantos, Pastor Antônio, quantos privados de liberdade que tem nos ouvido diariamente nesta programação, né? Porque é uma programação que vai ao ar 24 horas por dia, sempre tem um homem de Deus, uma mulher de Deus pregando, orando, louvando, engrandecendo o nome do Senhor. E às quarta-feira nós estamos aqui nesta programação Espaço, o Momento do Presidiário, né? Que é uma programação específica, especial, uma programação voltada para aqueles que estão privados de liberdade, não é verdade, Pastor Antônio?
1: Sem sombra de dúvida, Pastor Alexandre Lino. E graças a Deus por esta rica oportunidade que não te nos concede de estarmos falando na autoridade daquele que nos chamou, mas também o privilégio é de toda a amada audiência, principalmente aqueles que estão encarcerados, que saem ali, está descartado pela sociedade devido aos delitos que cometeram, mas certamente... É, Deus escolhe as coisas loucas deste mundo para confundir os sábios. E certamente é Ele que tem o poder de escolher essas pessoas que estão descartadas pela sociedade para entrar na sociedade como um novo cidadão do céu, pronto, apto para poder realizar a obra santa do Senhor. E todo mundo vai ter que ver que aonde abundou o pecado, superabundará a graça de Deus. E assim, a obra de Deus vai crescendo. Porque o nosso trabalho no presídio é esvaziar o inferno e povoar o céu. E ministrar a palavra na autoridade daquele que nos enviou, porque o nosso compromisso é com a sua palavra. É por isso que ele diz na sua palavra que... E nós falamos não de nós mesmos. Até Jesus chega a dizer em João, capítulo 12, versículo 47 ou 49, e se alguém ouvir as minhas palavras e não crer, eu não julgo, porque eu não vim para julgar o mundo, mas para salvar o mundo. E quem me rejeitar a mim e não receber as minhas palavras, já tem quem o julgue. A palavra que tenho pregado, essa há de julgar no último dia, porque eu não tenho falado de mim mesmo, mas o Pai que me enviou, ele me deu mandamento sobre o que hei de dizer e sobre o que hei de falar. E assim, Jesus disse em João 7:18, que aquele que fala de si mesmo, ele busca a sua própria glória. Mas aquele que busca a glória daquele que o enviou, este é verdadeiro e não há nele justiça. E isso é o que nós queremos ser, verdadeiro, com compromisso com a palavra de Jesus, esvaziando o inferno, porque é a palavra da verdade. E João 8:32 diz, conhecereis a verdade e a verdade vos libertará. Não é mesmo, pastor?
3: Alexandre? É verdade, Pastor Antônio. Por isso que é importante nossos ouvintes aí, você que está aí do outro lado nos ouvindo neste momento, né? Participar desta programação, você que tem alguém, algum parente que se encontra preso atrás das grades, é importante você participar. Nós vamos fazer uma oração já às 22 horas e 25 minutos, a oração que a gente faz toda quarta-feira, a oração da justiça de Deus. Eu creio que Deus entrará fazendo justiça ao teu favor, para mudar, para transformar a vida dessa pessoa. Então, pode mandar sua mensagem, seu pedido de oração para o 21 974 17 45 17. Vou repetir o número do telefone, é o 21 974 17 4517. Você vai mandar sua mensagem, seu pedido de oração, seu testemunho, ou escrito ou em áudio, e nós iremos aqui orar por você, né? Neste momento nós iremos a um drops de nota, né? E logo mais estaremos retornando, logo após esse drops de nota, nós estaremos retornando com todos vocês dentro desta programação, o momento do presidiário.

0: 21h32.
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2: Combate silencioso. Reforço financeiro mira a vigilância e controle da doença de Chagas em vários estados do país. Foi anunciado o repasse de 12 milhões de reais para fortalecer ações de vigilância e controle da doença de Chagas em pelo menos 17 estados brasileiros. A medida chama atenção para um problema antigo que ainda exige resposta firme e contínua. O impacto prático aparece principalmente nas áreas mais vulneráveis, onde o monitoramento e a prevenção precisam ser reforçadas justamente para evitar novos casos e agravamentos. Então, quando o acompanhamento falha, muita gente só descobre o problema em fase mais avançada. Com mais investimento, aumenta a capacidade de identificar riscos, orientar a população e manter aí o combate ativo nos territórios mais afetados. Isso ajuda a transformar aí uma pauta muitas vezes esquecida em ação concreta de proteção à vida. A notícia também serve de alerta para lembrar que doenças antigas não desapareceram do cotidiano brasileiro. Informação simples, atenção precoce e presença constante de saúde pública continuam sendo fundamentais. Ciência que cuida. Novo investimento busca acelerar estudos para tratamentos e equipamentos de saúde. O governo federal anunciou 120 milhões de reais para pesquisa clínica com a proposta de acelerar o desenvolvimento de medicamentos, tratamentos e equipamentos inovadores. É um investimento que mira resultados para o presente, mas principalmente para o futuro. Embora pareça um assunto distante da rotina da gente, essa decisão, ela interfere na vida comum. Por quê? Pode ampliar o acesso futuro a diagnósticos mais rápidos e terapias mais eficazes. Então, quando a ciência avança, o atendimento ele tende a ganhar mais qualidade e mais segurança. O fortalecimento da pesquisa ajuda a criar respostas melhores para doenças conhecidas e também para novos desafios que possam surgir. Isso significa mais preparo para o sistema de saúde e mais esperança para quem espera por soluções mais eficientes. Os efeitos desse tipo de iniciativa não aparecem de um dia para o outro, mas tem valor duradouro para a população. Investir em estudo sério é também investir em cuidado, prevenção e dignidade.
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3: Por isso, por amor de Cristo, regozijo-me nas fraquezas, nos insultos, nas necessidades, nas perseguições, nas angústias. Pois quando sou fraco, é que sou forte. 2 Coríntios 12:10.
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3: Por isso, por amor de Cristo, regozijo-me nas fraquezas, nos insultos, nas necessidades, nas perseguições, nas angústias. Pois quando sou fraco, é que sou forte. 2 Coríntios 12:10.
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0: Mais uma vez, amada audiência, nós amamos vocês. E para mim é um privilégio, prazer, oportunidade de estar falando com todos vós. E certamente você está tendo o privilégio de ouvir, não um homem falar, mas ouvir o Espírito de Deus falar. É por isso que João capítulo 5, versículo 24 e 25. Na verdade vos digo que quem ouve a minha palavra e crê naquele que me enviou, tem a vida eterna. E não entrará em condenação, mas passou da morte para a vida. Em verdade vos digo. Em verdade ele fala em duplicidade, referindo a verdade da palavra e a verdade dele próprio. Porque ele é a verdade que liberta. É a verdade da palavra testifica dele. E aí disse, em verdade vos digo que vem a hora. E agora é em que os mortos ouvirão a voz do Filho de Deus. E os que os ouvirem, viverão. Porque os mortos, por causa do pecado, vai ter que ressuscitar neste momento. Porque é Ele que ressuscita os mortos por meio da sua palavra. Porque é Ele que veio da vida. E é Ele. É Ele que quer fazer você uma ovelha do seu pasto e fazer um povo seu. É Salmo 100, versículo 3. Sabei que o Senhor é Deus, foi Ele, não nós, que nos fez povo seu e ovelha do seu pasto. Por isso que Ele disse, não foi vós que escolheste a mim, mas foi eu que escolhi a vós e nomeei para que vade e dê fruto e esse fruto permaneça. Não é isso mesmo? Presbítero Luiz Amaro, é contigo, varão valoroso.
1: Na cabeça de Satanás.
2: Graças a Deus, eu também passo por aqui e quero cumprimentá-los, os nossos irmãos presidiários e todos os ouvintes dos programas do presidiário, com essa paz maravilhosa que vem de Cristo Jesus, nosso Senhor, nosso pastor Antônio, pastor Silvânio, pastor Alexandre, que está presente aqui. Com essa paz maravilhosa que vem de Jesus Cristo, a paz do Senhor Jesus, para todos os nossos amados irmãos presidiários. Queridos irmãos, eu quero deixar para vocês aqui um versículo da Bíblia que está escrito aqui no Evangelho de Mateus 3, primeiro em diante, que diz assim: E nos dias, como é que é, meu Deus? Versículo 3. E naqueles dias apareceu João Batista pregando no deserto da Judeia e dizendo, arrependei-vos, porque é chegado o reino dos céus. Porque este é o anunciado pelo profeta Isaías, que diz, voz do que clama no deserto. Preparai o caminho do Senhor, endireitai as suas veredas. E este João tinha o seu vestido de pelo de camelo e um cinto de couro em torno de seus lombos. E alimentava-se de gafanhoto e de mel silvestre. Aleluia. Então ia ter com ele Jerusalém e toda a Judéia e toda a província de Jacinto ao Jordão, e eram por ele batizados no rio Jordão, confessando os seus pecados, oh glória. E vendo ele muito dos fariseus e dos saduceus que vinham ao seu batismo, dizia-lhe, raça de víbora, quem vos ensinou a fugir da ira futura? Produzi, pois, fruto digno de arrependimento.

0: e não prosumar de vós mesmo, dizendo, temos por pai Abraão, porque eu vos digo que mesmo dessas pedras, Deus pode suscitar filhos a Abraão. E também agora está posto o machado à raiz das aves. E toda ave que não produz bom fruto é cortada e lançada no fogo. Queridos irmãos presbiteros, presta bem atenção. O que Deus requer de nós, para nós chegar diante dele, é o nosso arrependimento de pecado total e abandono do mesmo. Porque o que está impedindo a operação de Deus em nossas vidas, sabe o que é? É o pecado, querido. Não adianta. Você pode fazer de tudo. Você deseja, claro, você está certo, em desejar a sua libertação. Mas ele quer que você libere o teu coração, o teu corpo, a tua alma, para ele trabalhar, limpar você de tudo. Para quando você sair daí uma nova criatura, pronta para fazer a obra dele. Porque ele diz bem claro que o salário do pecado é a morte. E aquele espírito maligno que tentou tirar a tua vida aqui fora e não conseguiu, ele ainda te persegue. Mas eu tenho um conselho para te dar. Abandona tudo que não agrada a Deus e luta pela tua salvação, querido. Eu tenho certeza que a sua libertação não está longe, está bem próxima. Que assim como Deus já tem libertado muitos dos seus amigos que estavam aí com vocês e saíram, eu estou feliz porque eu cheguei no presídio e vi que vários irmãos nossos receberam a sua libertação. A sua também está chegando. Agora é necessário você se lançar perante Deus e buscar a Ele, come Bíblia, procure jejuar e orar para que Deus possa expulsar da tua vida para fora tudo que não agrada a ele. Tá bom, queridos? Olha que nós, a Igreja Pentecostal, Deus amou por misericórdia. Estamos fazendo de tudo para ver sua libertação. Porque Deus exige de nós, que nós consagramos a nossa vida em jejum, em oração, em palavra, para que a libertação de vocês não demora, mas que seja mais rápida possível. Mas não depende mais de ninguém, agora depende de você. Tá bom, presidiários? Só depende de você, querido. Lá abre o teu coração, deixa Deus trabalhar. E ele vai fazer uma obra muito grande na tua vida e não vai demorar, não. Porque o que eu vejo, o que eu sinto na minha oração, por misericórdia, orando por vocês, é que o amor de Deus aumenta cada dia mais por vocês. Tá bom, querido? E ele manda falar para vocês. Não perca a chave da tua casa. Que chave é essa, Luiz Amário? 2 Crônicas 7:14. Que se o meu povo, que se chama pelo meu nome, se humilhar e orar, e buscar a minha face, e se converter dos seus maus caminhos, então eu ouvirei dos céus, perdoarei os seus pecados e sararei a sua terra. Talvez você pode pensar, meu Deus, até quando que eu vou ficar nesse problema tão difícil que eu estou enfrentando? Não depende mais de ninguém, agora é você com Deus. Porque da parte dele está tudo feito. Ele já liberou tudo para você. Agora ele aguarda da sua parte. Se você está disposto mesmo a abandonar o pecado, você vai fazer tua entrega total para ele. Está entendendo? Não se preocupa. Abandona tudo que ficou para trás. Solta. Tira teu pensamento negativo e coloca no positivo. E sabe que Deus te ama e que ele vai te libertá-lo. Está entendendo? Se depender de nós, o povo de Deus, não tinha nenhum de vocês aí dentro. Mas você está vendo como esse miserável tem feito com as ovelhinhas do papai? Lançado mão para destruir. Feliz é você que não morreu naquela ocasião que você passou por aquele vento. Deus te tirou, meu filho, te colocou aí. Não fica triste porque você está indo, você está guardado por Deus. Agora só depende de você. Que abandona o pecado e se lança nos braços dele, que ele vai te libertar. As minhas palavras são rápidas porque eu tenho um homem de Deus aqui, pastor Alexandre, pastor Antônio, que tem muita coisa para anunciar para vocês. O meu negócio com vocês é oração, é jejuar e orar por vocês. Mas vocês têm que fazer a sua parte, tá bom? E eu quero dizer para você, você que está aí, ouvindo esse programa maravilhoso, aceita Jesus, querido. faz o que eu fiz, aceite Jesus e ser feliz. Faz um voto com Deus de sinceridade, que a partir de hoje, a velha criatura morre e nasce a nova. E que você vai ser a menina dos olhos de Deus. Ele vai te libertar, tá bom? Eu quero orar por você. Se alguém orar por você, eu quero saber. Você está disposto mesmo a sair daí ou quer continuar aí? Se você quer sair, você vai fazer o seguinte. Vai doar a tua vida para Deus. Vai aceitar Ele e vai se lançar de corpo e alma e espírito nos braços dEle. Tá bom? Vamos lá? Fala comigo assim, Senhor Jesus. Perdoa os meus pecados e tem misericórdia da minha alma, porque Satanás, ele quer me ver no inferno, mas eu não dou a minha alma para ele não, mas para o meu Deus eu dou. Renova meu nome lá no céu, no livro da vida, sela com teu sangue, para que eu tenha direito à salvação e à vida eterna. Senhor Jesus, vê se há sinceridade no meu coração, e a partir de agora, o meu corpo, a minha alma, o meu espírito é para te servir, até que o Senhor volte para nos arrancá-lo dessa terra contaminada pelo pecado. Tá bom, querido? Aceita Ele. Não olha para trás, não, que Ele vai fazer uma obra gigante na tua vida. E rapidamente eu quero levantar uma oração com vocês, tá bom? Eu quero orar. Soberano Deus e eterno Pai, Pai de nosso Senhor e Salvador Jesus Cristo, eis-me aqui na tua presença, Pai, para interceder pelo nosso irmão presidiário, que se encontra, meu Pai, naquela situação. Pai querido, faz o que o homem não pode, mas o Senhor pode. Lucas 1:37, para Deus não há impossível. Pai querido, joga por terra tudo que vem na contramão, batalhando contra essa vida. Essa voz maligna que fala no ouvido desse homem, no ouvido dessa mulher, que para ele não tem mais jeito. Cai por terra, Satanás. Sai da vida dele em nome de Jesus. Sai da vida dela em nome de Jesus. Essa alma não te pertence, pois custou o sangue de Jesus. Solta ele e não se aproxima mais dele. É uma ordem. Fala comigo, presidiário. O Senhor Jesus te repreenda, Satanás. Vamos expulsar ele do teu caminho. O Senhor Jesus te repreenda, ô legião do inferno. O Senhor Jesus te repreenda, cai por terra. Tudo que vem na contramão, inveja, falsidade, traição, mentira, espírito do engano, sai da vida dele, legião. É uma ordem em nome de Jesus Cristo. Fala comigo, sangue de Jesus te repreenda, Satanás. O sangue de Jesus te repreenda, sai da vida dele, sai da vida dela. O sangue de Jesus te repreenda, para o abismo. O sangue de Jesus te repreenda, solta porque não te pertence. O sangue de Jesus te repreenda, cai por terra. O sangue de Jesus te repreenda, espírito da morte, demônio assassino. O sangue de Jesus te repreenda, solta a vida dele, sai do coração dele. Sai da mente dele, legião do inferno, em nome de Jesus. É uma ordem, Pai querido, Pai santo, a palavra do Senhor revela que no Salmo 91:7, 1.000 cairão ao teu lado, 10.000 à tua direita, mas tu não serás atingido. Revela ainda mais, ó Pai, aqui no livro de Lucas 18, que havia numa cidade um certo juiz, que nem a Deus temia, nem respeitava os homens. Mas havia também naquela mesma cidade uma certa viúva, ia ter com ele dizendo, Senhor juiz, faz justiça contra o meu adversário. E por algum tempo não quis, mas depois disse consigo, ainda que eu não temo a Deus, nem respeito os homens. Todavia, como esta viúva me molesta, hei de fazer-lhe justiça, para que enfim não volte e me importune muito. E disse-lhe o Senhor, ouviu o que diz um injusto juiz? E Deus não fará justiça aos seus escolhidos, que clamam a ele de dia e de noite, ainda que tardie para com eles? Digo-vos que depressa lhe fará justiça. Quando, porém, vier o Filho do Homem, porventura achará fé na terra? Não desista, presidiário. Persevera, fica firme, porque Deus vai te arrancar daí. Pai santo, Pai querido, eu quero orar também pela diretoria mundial da Santa Igreja Deus Amor. Eu quero apresentar o seu, a nossa presidente, irmã Ereni Oliveira de Miranda, a vice-presidente Débora Miranda. Quero apresentar nosso pastor Norival de Almeida. Quero apresentá-lo, papai, nosso pastor Antônio dos Santos, nosso dirigente aqui no Rio de Janeiro e família. Quero apresentar a vida dos meus irmãos que trabalham comigo, pastor Alexandre Lino, pastor Antônio e o pastor Silvão, com toda a sua família. Pai, joga por terra esse gigante que tem tentado levantar contra a vida dos fiéis. Em nome de Jesus Cristo, que caia por terra. Ó Deus, faz, ó Pai, o que o homem não pode, mas o Senhor pode, Pai. É a palavra que revela. E pelejarão contra ti, mas não prevalecerão contra ti, porque eu sou contigo para te livrar, diz o Senhor. Toda ferramenta preparada contra ti não prosperará. E toda língua que se levantarem contra ti, em juízo tu a condenará. Esta herança dos servos do Senhor e a sua justiça que vem de mim, diz o Senhor. Pai, está nas tuas mãos. A diretoria mundial da Santa Igreja Deus é Amor, nos quatro cantos dessa terra. Peleja, meu Pai, pelos seus filhos, pelos trabalhadores dessa obra, pelos ministros do Senhor, papai. Essa responsabilidade que o Senhor colocou sobre os ombros deles, renova as forças dos seus filhos, das suas filhas, para que eles possam perseverar firme, papai, em um só propósito, em uma só fé, em um só amor, em uma só esperança. Pai da glória, está nas tuas mãos, todos nossos irmãozinhos presidiários. Tira eles, ó Pai, da situação a qual eles se encontram, liberto, salvo, para a honra e a glória do teu santo nome. Pai, eu te peço, eu te louvo e já te agradeço. Pai querido, abençoa minha querida esposa também, a minha esposa Martinha, renova as forças dela, meu Pai, para que ela possa perseverar firme e toda a nossa família também. Pai, eu quero pedir o Senhor entregar na mão do Senhor a mesa da justiça aqui na cena do Pompeu, papai. Toda segunda-feira, de meio-dia às 3, nós estamos em santa consagração a Deus para o Senhor resolver essas causas que para o homem não tem jeito, mas para o Senhor tem. Obrigado. Em nome de Jesus, para a glória do Pai, para a glória do Filho e para a glória do Espírito Santo de Deus. Amém.
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0: E volta a palavra para o nosso pastor Antônio, em nome de Jesus.
2: É isso aí, presbítero Luiz Amaro. É uma maravilha. Esse povo ouvindo é a voz do Espírito Santo. E certamente nós sabemos que no livro de Tiago, capítulo 5, versículo 15, diz que a oração da fé salvará o doente e o Senhor levantará. E se houver cometido pecado, ser-lhe-ão perdoado. Confessai as vossas culpas uns aos outros e orai uns pelos outros para que sareis. Porque oração feita por um justo pode muito em seus efeitos. E certamente, amada audiência, vocês estão tendo o privilégio de ouvir a voz do Espírito Santo. É por isso que Isaías 1,19, se quiserdes e ouvirdes, comereis o bem desta terra. É se quiser, porque ninguém é obrigado a querer. Mas é necessário se humilhar e reconhecer que carece da misericórdia do Senhor. Se quiserdes e ouvirdes, comereis o bem desta terra. E Isaías 40, versículo 28 ao 31, não sabeis, não ouvistes que o eterno Deus, o Senhor, o Criador dos fins da terra, nem se cansa, nem se fadiga? Não há esquadriamento do seu entendimento? Dá esforço o cansado, multiplica as forças do que não tem nenhum vigor? E os jovens se cansarão e se fadigarão, e os mancebos certamente cairão, mas os que esperam no Senhor renovarão as suas forças, subirão como asas, como águia, correrão e não se cansarão, caminharão e não se fadigarão. Então vocês estão tendo esse privilégio de ouvir a sua voz, e não endureçam vossos corações. Por isso que Salmo 95, 6 ao 8 diz: ó, vinde, adoremos e prostemos, ajoelhemos diante do Senhor que nos criou, pois Ele é o nosso Deus e nós povo do seu pasto e ovelha da sua mão. Se hoje ouvirdes a sua voz, não endureçais o vosso coração. Amado, não endureça o vosso coração. Creia somente, porque tudo é possível àquele que crê. E se vocês crerem, vocês verão a glória de Deus. Neste mesmo, pastor Alexandro Lino.
3: É isso aí, pastor Antônio, é isso aí. Tem que crer, né? Porque a Bíblia diz que tudo é possível àquele que crê, né? Sem quem crê vai ver a glória de Deus, né? Quantas pessoas atualmente, né, estão vivendo sem esperança, pessoas estão desanimadas, pessoas que acham que não tem mais jeito, né? Quantas pessoas estão dentro da cadeia como fora da cadeia, quantos familiares que estão, já lutaram tanto pelos seus parentes, por um parente que se encontra preso atrás das grades, acha que não tem mais jeito, que não tem mais solução, mas tem jeito sim, né? Enquanto a vida há esperança, né? E a esperança é Jesus Cristo. Então você que está aqui do lado de fora, orando, intercedendo por alguém da sua família que está lá dentro, confia, creia você somente, porque Deus é o Deus de milagre, Deus é o Deus que traz à existência aquilo que não existe. Você que está aí dentro desta cadeia, nos ouvindo, né, aí no complexo de Jericinó, aí em Bangu, você que está nos ouvindo em São Gonçalo, em Niterói, está nos ouvindo aí em Benfica, está nos ouvindo aí em São Cristóvão, aí no Galpão da Quinta, você que está nos ouvindo aí no complexo de Japeri, está nos ouvindo em Magé, você que está nos ouvindo em todo o estado do Rio de Janeiro, não perca a sua esperança, levanta a sua cabeça, continue ouvindo a palavra de Deus que é levada diariamente através dos homens e mulheres de Deus, aí dentro desse presídio, dentro desta penitenciária, porque no tempo certo Deus fará um milagre na sua vida, Deus irá transformar, Deus irá libertar a sua vida pelo poder da palavra do Senhor Jesus Cristo. Então, você que tem condição de enviar a sua mensagem, de enviar o seu pedido de oração, né? Manda aí a sua mensagem, seu pedido de oração para o WhatsApp 21 974 17 45 17. Vou repetir o número a qual você vai enviar o seu pedido de oração. Já nós vamos estar orando ao seu favor. É o 21 974 17 45 17. Você que tem um testemunho, né, aquilo que Deus fez na sua vida, aquilo que Deus fez na vida de um parente seu, também manda o seu testemunho, porque através do seu testemunho outras pessoas serão edificadas, outras pessoas serão libertas pelo poder do nome e do sangue de Jesus. Ouvinte, agora nós iremos a uma participação com o pastor Antônio dos Santos, né, que vai estar fazendo aquela oração da colheita com todos vocês, e certamente após a oração do homem de Deus, da participação dele, nós estaremos retornando com todos vocês dentro desta programação, o Momento do Presidiário.

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Olha, ouvintes, que a graça, a paz e o amor de Deus continue reinando em vossos corações. Quem tem o imenso prazer de falar com vocês é o seu irmão em Cristo, Pastor Antônio dos Santos. Este programa, ele tem como órgão oficial da Igreja Pentecostal Deus e Amor, que tem o seu fundador, o nosso saudoso missionário Davi Miranda. Na presidência, na direção geral, está a cargo da serva de Deus, a nossa irmã Erini Miranda. O Templo da Glória de Deus está localizado na Avenida do Estado, 4568, Liberdade, São Paulo, capital. E a nossa sede estadual aqui do Rio de Janeiro está localizada na Rua Senador Pompeu, no número 27, bem aqui no centro do Rio de Janeiro. Lembrando a todos, nós temos cultos aí em 6 horários, 7 da manhã, 9, 11, às 13, 15 e também no horário das 19 horas. Quero desejar a todos uma excelente noite abençoada na presença do nosso Deus.

0: 22:04.
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2: Ouvintes, aceite a paz de nosso Senhor e Salvador Jesus Cristo. Deus abençoe a sua vida, o seu lar, toda a sua querida e amada família. Chegou o momento da oração. Estou aqui para orar por você, orar pela sua família. Você que está conosco na campanha da prosperidade, com o tema Portas Abertas, que fez aquele propósito com Deus. Como prometido, estarei aqui no decorrer de 7 dias, clamando ao Senhor. Você veio na frente do púlpito, firmou aquele propósito para o dia da colheita. Eu quero agora orar por você, para que você possa ter uma boa colheita na presença de Deus.
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2: Senhor Deus e Pai, no nome do Senhor Jesus Cristo, mais uma vez estamos aqui, Senhor, e mais uma noite. Eu quero te louvar pelo dia, pela tarde, e agora, Senhor, à noite, estamos aqui diante da tua presença. Obrigado, o Senhor tem nos sustentado. E é por isso, ó Deus, que estou aqui agora diante do Senhor. Eu sei que tem muitas pessoas agora orando comigo, pelo rádio, pelo aplicativo do seu celular. Eu sei que tem pessoas, meu Deus, no seu local de trabalho, pessoas que estão trabalhando agora à noite, outras estão em casa acompanhando, outras orando comigo agora. São pessoas, meu Deus, que fizeram propósitos com o Senhor para esta quarta-feira, a quarta-feira da colheita. E eu tenho certeza, meu Deus, que o Senhor já está agindo. O Senhor já está pelejando por esta pessoa que, ó Deus, propôs no coração. Pessoas, meu Deus, que foram à frente do altar, pegaram o voto e firmaram aquele propósito com o Senhor. Meu Deus, honra esta pessoa. Não deixe esta pessoa sem a bênção do Senhor. Alcança o lar, alcança a família. Alcança todos os âmbitos da vida desta pessoa, meu Pai, para que esta pessoa possa testemunhar que o Senhor é Deus poderoso, o Senhor é Deus tremendo. Esta pessoa vai testemunhar o grande milagre alcançado pelo Senhor. Ó, meu Deus e meu Pai, é no nome do Senhor Jesus Cristo, ó Deus, abençoe todas as pessoas que estão conosco nesta campanha de quarta-feira. Continue abrindo portas onde não tem portas, meu Pai. As portas que estão fechadas, Senhor, que o teu nome continue sendo glorificado nesta campanha e na vida dessas pessoas que têm firmado propósitos com o Senhor. É o que eu te peço, meu Deus, e também te agradeço no nome de Jesus.

0: Deus abençoe, Deus abençoe, ouvintes. Tenha certeza que você vai testemunhar o milagre de Deus através de firmar propósitos e participar conosco desta campanha de quarta-feira. Continue acreditando, o milagre de Deus vai te alcançar.
1: 22 horas e 8 minutos.

0: 22 horas e 10 minutos.
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0: É, ouvinte, estamos com vocês novamente nesta programação, o momento do presidiário. Que Deus abençoe a todos vocês que têm nos acompanhado nesta programação, que têm nos ouvido diariamente, né? Está conosco sempre às quarta-feira, onde estamos aqui a partir das 21h30, eu, pastor Alexandre, juntamente com o pastor Antônio, pastor Luiz Amário, né, e sempre aqui na locução nos apoiando, pastor Silvan, né, estaremos com vocês até as 22h30, né, já estaremos fazendo aquela oração, a oração da justiça de Deus, né, graças a Deus por mais este dia, por mais esta oportunidade, graças a Deus pela oportunidade que Deus está dando a cada um de vocês que está ouvindo esta programação. Que Deus abençoe a todos vocês que estão nos ouvindo aí dentro deste presídio, dentro desta penitenciária. Você que está aí no presídio masculino, você que está aí no presídio feminino, né? Quantas irmãs nos ouvindo aí no de Janira Dolores, no Oscar Esteveson, no maternal infantil, quanto nos ouvindo aí no Talavera Bruce. É bênção de Deus, é a palavra de Deus chegando aí dentro desta cadeia, palavra de vida, palavra de esperança, palavra de salvação. Quanto nos ouvindo aí no complexo de Ericinó, né? Aí nos presídios masculinos aí, no Bango 12, no Bango 3, aí no Bango 4, no Bango 5. Os irmãos estão nos ouvindo no Paulo Roberto Rocha, os irmãos estão nos ouvindo aí no Nelson Gria, os irmãos estão nos ouvindo aí no Cercano Neve, os irmãos estão nos ouvindo no Vicente Piratibe, no Jorge Santana, nos Praça de Sá Carvalho, os irmãos têm nos ouvido aí no Benjamim de Moraes. Atenção, irmãos aí do Benjamim de Moraes, né? Uma paz ao coração de cada um de vocês. Estaremos com vocês, né, na próxima sexta-feira, né? Os homens de Deus estarão aí pregando a palavra de Deus, levando a palavra de vida, de esperança, de salvação para todos vocês aí do Benjamim de Moraes, né? Também gostaria de lembrar os nossos irmãos que amanhã, quinta-feira, nós teremos aquele culto abençoado ali no presídio Evaristo de Moraes, né? Amanhã teremos a partir das 13h30, estará ali o pastor Nonato, juntamente com o pastor Cosme, estarão aí pregando a palavra de Deus aí no presídio Evaristo de Moraes. Um abraço para todos os nossos irmãos aí do Evaristo de Moraes. Gostaria de lembrar também nossas irmãs aí do presídio de Oscar Esteveson, né? Aí em Benfica, né? O nosso dia, né, nesse presídio feminino, o nosso dia também mudou no Oscar Esteveson, que era às segunda-feira, em 15 dias. Agora, o dia da Igreja Deus e Amor vai ser às quarta-feira, no mesmo horário, a partir das 14h. Estará aí as Mulheres de Deus, nossa irmã Ruth, juntamente com a sua equipe, estarão aí às quarta-feira agora, né? É a primeira, se eu não me engano, a primeira e segunda quarta-feira, e a terceira quarta-feira de cada mês, estarão aí no Oscar Esteveson. Também nossos irmãos aí do presídio Crispim Ventim, também nosso culto era às terça-feira, né? Também mudou para às segunda-feira, né? Já iniciamos o nosso trabalho às segunda-feira, onde na segunda-feira retrasada esteve pastor Antônio, juntamente nosso pastor Sebastião, pastor Paulo Sérgio, tiveram aí no Crispim Ventim. Que Deus abençoe nossos irmãos aí do Crispim Ventim. E a obra de Deus, ela não para, a obra de Deus, ela é contínua, de segunda a sexta. A Igreja Pentecostal Deus e Amor aqui do estado do Rio de Janeiro tem levado a palavra de Deus dentro dos presídios, dentro das penitenciárias, né? Levado a palavra da verdade, a palavra qual Jesus diz em João 8:32, conhecereis a verdade e a verdade vos libertará, né? Essa verdade que tem sido anunciada aí, Jesus quer mudar a sua vida, ouvinte, Jesus quer mudar a sua história, Jesus quer te tirar dessa condição atual que você se encontra nesse dia de hoje, neste momento. Não sei eu como está a tua vida aí dentro desse presídio, dentro desta penitenciária, mas eu quero te dizer, Deus tem coisas grandes para fazer na tua vida. Deus quer trazer à existência aquilo que não existe. Deus quer fazer um milagre na tua vida. A palavra de Deus diz em Apocalipse 3:20, eis que eu estou à porta e bato. Se alguém ouvir a minha voz e abrir a porta, eu entrarei e cearei com ele, e ele ceará comigo. Jesus quer mudar a tua vida, Jesus quer mudar a tua história. Talvez a tua história hoje é uma história da qual não tem do que se orgulhar. Talvez a tua história hoje é uma história da qual não traria edificação para ninguém, mas Jesus quer apagar o teu passado, Jesus quer apagar essa história triste, essa história de desespero, essa história que não traz edificação. Jesus quer fazer algo novo na tua vida, né? Jesus quer te tirar daí, mas quer te tirar liberto, quer mudar a tua vida primeiro, quer mudar a tua história para que o nome do Senhor ele venha a ser glorificado na tua vida. E neste momento gostaria de fazer um convite especial para todos aqueles que estão nos ouvindo neste momento. Você que é da Igreja Pentecostal Deus e Amor, você que é membro, você que é obreiro, você que é diácono, presbítero, pastor, você que tem o chamado de Deus, tem esta vocação de pregar a palavra de Deus dentro dos presídios, dentro das penitenciárias, você que quer levar a palavra de Deus àqueles que estão presos, né? A Bíblia diz, Jesus fala para lembrar dos presos como se tivesse preso com ele. Então quero te fazer este convite. Você que gosta de pregar a palavra de Deus, você que tem esse chamado, né, para fazer a obra de evangelização, gostaria de convidar para estar conosco aqui na Senador Pompeu no terceiro domingo deste mês de julho, né? Já estamos no mês de julho, né? No terceiro domingo deste mês nós estaremos aqui na Senador Pompeu número 27, nossa sede estadual aqui do Rio de Janeiro. A partir das 9 horas da manhã estaremos naquela reunião, uma reunião que ela é feita em dois meses com todos os nossos agentes religiosos e também com os candidatos, com aqueles homens de Deus, né, que querem atender o chamado do Senhor, que querem fazer a obra de Deus, que querem levar a palavra de salvação para aqueles que estão cativos e oprimidos por Satanás, né? Então quero te convidar para estar aqui conosco. Louvado seja o nome do Senhor. A seara é grande, mas são poucos os trabalhadores. Quero te convidar. Sei que tem esse chamado, está preparado. Você que tem disponibilidade para fazer a obra de Deus. Por que disponibilidade? É porque o nosso trabalho de evangelização nos presídios, ele é realizado de segunda a sexta, de segunda a sexta-feira. Nós não temos trabalho nem no sábado, nem no domingo, nem no feriado, mas é de segunda a sexta-feira. Então é preciso ter disponibilidade para fazer esse trabalho, para fazer esta obra de evangelização. Então quero convidar você para participar conosco, né? Ele está aqui conosco nessa reunião no dia 19, no domingo, terceiro domingo do mês de julho, a partir das 9 horas da manhã, aqui na Senador Pompeu número 27, aqui no segundo andar, na sala dos bons samaritanos, né? Gostaria de agradecer o nosso irmão presbítero Oscar, né, por nos apoiar, por disponibilizar a sala, por nos ajudar nesse trabalho. Que Deus abençoe o nosso presbítero Oscar e a todos que têm ajudado, auxiliado o servo de Deus. Então, também gostaria de lembrar nossos irmãos agentes religiosos, né? Esses homens e mulheres de Deus que têm se dedicado à obra do Senhor. É, ouvinte, não é fácil não, né? Aqui, nosso trabalho, ele é diário. Todo dia nós temos trabalho no presídio. Tem dia que nós temos três trabalhos, dois, três cultos no presídio, né? Ao mesmo tempo, no mesmo horário, às vezes tem três presídios tendo culto no mesmo horário, mas é bênção de Deus. Deus tem preparado esses homens e mulheres de Deus que têm me ajudado, têm me apoiado, têm se esforçado, cooperado para o crescimento da obra de Deus. né? Não posso deixar de agradecer esses homens e mulheres de Deus que têm se esforçado, que têm lutado por esta obra. Então, gostaria de lembrar a todos os nossos agentes religiosos que no terceiro domingo nós temos aquela reunião a partir das 9 horas da manhã, em nome do Senhor Jesus Cristo.
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0: É, ouvinte, continue mandando a sua mensagem. Você que está aí do outro lado, você que está precisando, né? Você que quer que nós venhamos orar pelo seu parente, por aquela pessoa que está ali atrás das grades, nós vamos orar por todos, já nós estaremos já orando, né? Mas você que quer enviar o nome desta pessoa, manda aí o seu pedido de oração, manda aí a sua mensagem, né? Seja em áudio, seja em escrita ela, né? Manda a sua mensagem que vamos estar orando ao seu favor, né? Você, quantas pessoas que está nos ouvindo agora, que já passou pelo sistema prisional, você que já esteve preso, né, na cadeia, passou pelo sistema prisional e lá você conheceu Jesus, né, manda o seu testemunho para cá, né, manda o seu testemunho para o WhatsApp 21 974 17 45 17, né, irmãos, porque às vezes Deus faz uma obra na nossa vida e a gente esquece de testemunhar aquilo que Deus fez na nossa vida, né, deixa de testemunhar. E através de outras pessoas, através do seu testemunho, outras pessoas serão alcançadas, né? O próprio Jó, depois que Deus ele fez um milagre, restituiu em dobro aquilo que Jó tinha perdido, né? A Bíblia diz em Jó 42, se não me falha a memória, versículo 5, e a palavra de Deus diz: conhecia somente por ouvir, mas agora os meus olhos te vê, né? Às vezes a gente conhece Deus, muitos só conhecem Deus somente de ouvir aquilo que Deus fez, aquilo que Deus na vida de um, na vida de outro, mas Deus não quer somente fazer na vida de um ou do outro, não, Deus quer fazer na sua vida, né? Então é importante você testemunhar, é importante através do seu testemunho, muitos irão ouvir o seu testemunho e irão crer, irão confiar que Deus também tem poder para fazer o milagre na vida dele também, né? Você também que vivia pedindo oração pelo seu parente, pelo seu filho, pelo seu esposo, por alguém da sua família, né? E ali Deus ouviu a oração, Deus tirou aquela pessoa dali da cadeia através da sua oração, através da sua intercessão, através do seu clamor, né? Manda aí o seu testemunho, né? Manda o seu testemunho. Você que estava orando pela aquela pessoa, Deus ouviu o seu clamor e realizou um milagre, tirou aquela pessoa ali da cadeia, aquela pessoa transformou a vida daquela pessoa e hoje ele é um homem de Deus, hoje é uma mulher de Deus, para a glória do Senhor Jesus Cristo.

0: ouvinte, agora nós vamos fazer a oração, né? A oração da justiça de Deus. Louvado seja o nome do Senhor Jesus Cristo. Nós vamos orar agora por você que mandou o seu pedido de oração. Nós vamos estar agora clamando. Você puder dobrar o seu joelho onde você estiver, ligar o teu pensamento com Deus, porque a oração, ela move a mão de Deus. Através da oração, o milagre irá chegar na tua vida.
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0: Senhor nosso Deus e nosso Pai, Pai de nosso Senhor e Salvador Jesus Cristo, Senhor, mais uma vez clamamos ao Senhor. Mais uma vez, meu Deus, cremos que os teus olhos estão atentos e os teus ouvidos inclinados à oração deste lugar, meu Pai. Meu Deus, atenta para a nossa oração, atenta para o nosso clamor nesta hora. Quantas pessoas, meu Deus, estão nos ouvindo neste momento? Pessoas que já não sabem mais o que fazer, não sabem mais a quem recorrer. Pessoas, meu Pai, que têm orado. Pessoas que têm clamado a favor do seu filho, da sua filha, a favor do seu parente que se encontra atrás das grades. Meu Deus, entra com providência, Senhor, nesta causa, meu Pai. Pelo poder do teu nome e da tua palavra, meu Deus, visita esta pessoa agora. Vai trabalhando na vida desta pessoa, vai trabalhando na mente desta pessoa, vai trabalhando no coração desta pessoa, Senhor, para que ela venha sair dali liberta. Para que ela venha sair desta cadeia transformada, Senhor. Oh, meu Deus, para que ela não venha sair da mesma maneira que ela entrou por aquela porta, meu Pai. Mas que ela venha sair lavada e queimada pelo poder do teu sangue, meu Pai. Repreenda, meu Pai, todo embaraço, Senhor, na vida desta pessoa. Todo embaraço, meu Deus, meu Pai, na mente desta pessoa, no coração desta pessoa, meu Pai. Visita, meu Deus, nesta hora, meu Deus, a nossa irmã Marluz. Meu Deus, ali da ilha, meu Deus, que está nos acompanhando, meu Pai, e pede oração para o seu filho, Marcos Vinícius, meu Pai, que se encontra ali preso, ali no presídio Milton Dias, meu Deus. Visita ele, Senhor, visita, meu Pai, a cada privado de liberdade ali da unidade prisional do Milton Dias. Visita, meu Pai, ali, meu Deus, todo complexo ali, meu Pai, de presídio ali de Japeri, Senhor. Visita, meu Pai, a todos os privados de liberdade ali de Japeri, ali de Magé, Senhor, ali do complexo de Jericinó, meu Pai, ali em Bangu, meu Pai, visita cada presídio, Senhor, a cada privado de liberdade, Senhor. Oh, meu Deus, continua trabalhando nestes lugares, continua manifestando, Deus, o teu poder, a tua graça, Deus, a tua misericórdia neste lugar. Visita ali aquelas mulheres ali, meu Pai, do Oscar Esteveson, meu Pai, ali, meu Deus querido, do Djanira Dolores, ali do Maternal Infantil, ali do Talavera Bruce, Senhor. Oh, meu Deus, continua trabalhando nestes lugares, meu Pai. Oh, meu Deus, continua abençoando a vida desses homens e mulheres de Deus que têm ido ali diariamente levar a palavra do Senhor. Continua usando o teu servo, a tua serva de forma tremenda, Senhor. Oh, meu Deus, vai fazendo justiça, meu Pai. Vai honrando a fé de cada um que está clamando conosco, que estão orando conosco, meu Pai. Visita, Deus, ali aqueles irmãos ali do Esmeraldino Bandeira, Senhor. Oh, meu Deus, ali do Jonas Lopes, meu Pai, ali do Serrano Neves, ali do Elizabeth Sanrego, meu Pai, ali, meu Deus querido, do Bangu 2, meu Pai. Visita ali os irmãos do Praça de Sá Carvalho, ali do Jorge Santana, meu Pai, ali do Benjamin de Moraes, Senhor, ali do Vicente Vicente Piragibe, meu Pai, vai visitando a cada um, Senhor, pelo poder do Teu nome. Oh, meu Deus, que o Teu nome venha a ser glorificado, Senhor, ali nessas unidades prisional, meu Pai. Oh, Senhor Deus querido, em nome de Jesus, meu Pai, eu entrego, meu Pai, esse sistema prisional nas Tuas mãos, meu Pai. Repreenda, meu Pai, toda invertida de Satanás. Repreenda, meu Pai, toda a trama, toda a farsa. Repreenda todo o engano do inferno, meu Pai, esses demônios, meu Pai, que tem atuado nessas unidades prisional, Senhor, pelo poder do nome e do sangue de Jesus, meu Pai. Confirma o milagre, Senhor, para a glória do Pai, do Filho e do Espírito Santo de Deus, em nome do Senhor Jesus Cristo.

É, ouvinte, chegamos ao final da nossa programação. Louvado seja o nome do Senhor, mas permitindo Deus, estaremos retornando com todos vocês na próxima quarta-feira, a partir das 21h30. Estaremos retornando com todos vocês, eu, pastor Alexandro Lima, juntamente com o pastor Antônio Nogueira, com o pastor Luiz Amário e com o nosso irmão pastor Silvan aqui na rádio aqui. Que Deus abençoe a todos vocês. Esse que vos despede é o seu irmão em Cristo, pastor Alexandro Lima. Que Deus abençoe em nome de Jesus.

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0: 22 horas e 42 minutos.
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2: Olha, ouvintes, passando aqui para chamar a vossa atenção. É nesta sexta-feira, nós estaremos aí no prosseguimento desta campanha, a campanha voltada à libertação e curas. Esta campanha que traz o tema Destruindo as Fortalezas. Eu quero convidar você, a sua família, para estarem presentes conosco, participando desta campanha. É uma campanha que Deus levantou aqui em nossa Igreja Deus e Amor do Rio de Janeiro para garantir a libertação da sua vida, a libertação da sua casa e de toda a sua família. Olha, ouvintes, eu estarei com vocês pregando a palavra de Deus nesta sexta-feira.
3: Este texto bíblico revela uma verdade eterna, meus irmãos. Quando Deus, ele entra em ação, nenhuma força humana, nenhuma força espiritual consegue impedir os seus planos. O mesmo Deus que abriu o mar, ele continua operando hoje, ele continua libertando hoje, ele continua quebrando cadeias hoje, ele continua conduzindo pessoas da escravidão para a liberdade. Você crê neste Deus? Quem crê? Levante a mão então e glorifica. O mesmo Deus que abriu o mar, ele está aqui. Segunda Crônicas 20, versículo 15. Esta peleja não é vossa, senão de Deus. Em Êxodo 15, versículo 3, a Bíblia fala que o Senhor é varão de guerra. No capítulo 8 de Romanos, no versículo de número 31, Paulo está falando com a igreja de Roma e ele fala: se Deus é por nós, quem será contra nós? Irmão, se Deus é conosco, descansemos. O salmista no Salmo 35, no versículo 1, ele fala: pleiteia, Senhor, com aqueles que pleiteiam comigo. É a mesma coisa que falar: Senhor, aqueles que estão lutando contra mim, luta contra eles, Senhor. Isaías 54, 17, toda ferramenta preparada contra ti não prosperará. Quem crê que Deus já entrou na sua batalha, levante a mão então e vai aplaudindo. Se Deus está na batalha por você, descansa, porque a vitória já está garantida.
2: Eu tenho certeza que Deus, ele tem uma palavra para o seu coração. Você vai sair daqui leve. A palavra vai penetrar no seu coração e vai te impactar, vai mudar a história da sua vida. No decorrer desta campanha, eu estarei orando através dos excelentes dons do Espírito Santo e, na sequência, Deus está operando, realizando milagres na vida das pessoas. Aumente o volume do seu rádio e vamos acompanhar mais um testemunho.
4: Impressionante, pastor Antônio Santos. Aqui está o nosso irmão, teve um infarto fulminante, ficou 3 semanas no CTI e hoje, a colocar seus pés aqui, foi impactado pelo poder de Deus.
3: Irmão, qual é o seu nome?
5: Ataíde.
3: Irmão, conta pra nós o que aconteceu.
5: Numa quarta-feira, né, eu tava me arrumando pra ir à igreja, até fazer uma visita, e recebi aquela pontada quando eu abri a porta do guarda-roupa no peito, né, e começou aquela dor tomar o corpo todo, E eu liguei para o rapaz, ele veio me socorrer correndo e fui para a UPA de Manilha. Ali a dor não parava, era uma dor muito forte. Eu não sabia nem o que estava acontecendo, aquela dor tomando tudo. E o médico entregou meus documentos ao rapaz que estava comigo, meu celular, e falou: olha, vou ter que aplicar morfina nele. E aí aplicou a morfina. E assim que a dor diminuiu, ele correu, já botou naquele anel para fazer os exames, né? E dali eu já fui para o Alberto Torre, fiquei 3 semanas no CTI, muitas dores no corpo. Eu parecia que não sentia os dedos, não sentia o dedo do pé, nem o dedo da mão, muitas dores. Mas ali eu creio que foi um plano de Deus, porque eu ganhei 2 almas ali dentro do CTI. Pedi a Deus que eu não fosse agora, porque tinha muita gente que precisava da minha ajuda em oração. E aqui estou, graças a Deus, através da oração do homem de Deus, eu estou curado em nome de Jesus.
3: Deus te deu livramento, está curado. Vocês podem glorificar a Deus com Ele.
0: O Emmanuel, o Todo-Poderoso comigo está. O
2: Deus tremendo, ouvintes. É aquilo que Deus está realizando na vida das pessoas. É por isso que Deus está te convidando agora para você participar desta campanha. Por quê? Ele quer abençoar a sua vida também. Talvez você me ouve agora precisando de uma cura, de uma libertação, de um milagre. Participa conosco desta campanha. Eu não tenho dúvida que Deus está te chamando, Deus está te convidando para estar conosco participando desta campanha. Nós vamos acompanhar mais testemunhos para você entender que Deus está trabalhando, Deus está operando, realizando milagres na vida das pessoas. Aumente o volume do seu rádio e vamos acompanhar mais um testemunho.
6: Pastor Antônio, é tremendo. Na campanha, Deus libertou o filho dela das drogas e ela está aqui emocionada, dizendo que Jesus liberta na igreja Deus e Amor, Pastor Antônio.
2: Irmã, qual é o seu nome?
7: Marilene.
2: Conta pra nós o que aconteceu.
7: Meu filho só andava endemoniado, bebia, fumava, roubava o nosso dia, chamava de demônio, me xingava, pedi a Deus libertar e transformar ele. Deus libertou e transformou ele. Ele passou a me ajudar daqui R$ 300 por mês. Aí se me deu, ele me deu 900. Agora ele fez acordo na firma para poder me ajudar a pagar as contas.
2: Espera aí. O seu filho era viciado.
7: É.
2: Causava um transtorno grande em casa.
7: É, recebia demônio dentro de casa.
2: Participando da campanha aqui, o seu filho está liberto.
7: Me xingava, tudo que era me ruim, xingava os irmãos dele, mas tudo morria, tudo pro inferno. Aí conversando com o Senhor para libertar, transformar ele, fazendo jejum, oração. A Deus transformou ele, passou a me dar de R$ 500 por mês. Esse mês ele me deu R$ 900. Agora ele fez acordo na firma para me ajudar.
2: O seu filho está liberto e abençoado.
7: Graças a Deus de todo.
2: Jesus liberta aqui na igreja, Deus é bom.
7: Eu não gostava de ir para a igreja, porque eu estou amando.
2: Que maravilha. Dai glória a Deus, uma mãe feliz. Filho liberto, filho abençoado.
0: O Emmanuel, o Todo-Poderoso comigo está.
2: Tremendo, ouvintes. É aquilo que Deus está realizando na vida das pessoas. É por isso que Deus está te convidando agora para você participar desta campanha. Por quê? Ele quer abençoar a sua vida também. Talvez você me ouve agora precisando de uma cura, de uma libertação, de um milagre. Participa conosco desta campanha. Eu não tenho dúvida que Deus está te chamando, Deus está te convidando para estar conosco participando desta campanha. Nós vamos acompanhar mais testemunhos para você entender que Deus está trabalhando, Deus está operando, realizando milagres na vida das pessoas. Aumente o volume do seu rádio e vamos acompanhar mais um testemunho.
3: Irmã, qual é o seu nome?
8: Meu nome é Jane.
3: O que é que aconteceu, irmã Jane?
8: A minha mãe estava com as pernas todas ruins, deu até bicho nas pernas. Aí pediu, o senhor orou para ela, ela já está melhor, já fez coisas felizes, já está andando um pouco dentro de casa, que não está nem andando, não está nem nada, né? Mas está andando e está boa as pernas, já está curada, secou tudo.
3: Meu Deus do céu.
8: Ela, é,
3: a perna
8: ela
3: dela estava dando até bicho, é isso?
8: Deu até bicho, deu.
3: E orando, recebeu a oração.
8: Só para orar, só orou, ela tá boa a perna dela.
3: Estava travada e agora já está caminhando.
8: Está caminhando e está boa, secou tudo, tá boa.
3: Secou a ferida.
8: Secou a ferida.
3: Curada. Dai glória a Deus. Dai glória a Jesus.
2: Que tremendo esses testemunhos. Eu tenho certeza que Deus já falou com você o suficiente para você estar conosco nesta sexta-feira. Anote o endereço: Rua Senador Pompeu, número 27, aqui no centro do Rio de Janeiro.
9: Esse Jesus hoje está aqui, toca nas vestes dele.
2: E eu quero neste momento, ouvintes, orar por você. Eu quero pedir a Deus para abençoar a sua vida, a sua casa, a sua família, e que nada possa impedir a sua chegada aqui nesta sexta-feira. Você que pode agora, dobra os seus joelhos, você que pode fechar os seus olhos, você que está no trânsito, claro, não vai fechar os olhos, mas liga o seu pensamento a Deus, e eu quero agora orar por você.
10: O Senhor Jesus nos promete em sua palavra no livro de João, capítulo 14, versículos 13 e 14.
11: E eu farei o que vocês pedirem em meu nome, para que o Pai seja glorificado no Filho. O que vocês pedirem em meu nome, eu farei.
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2: Senhor meu Deus e meu Pai, é no nome do Senhor Jesus Cristo, outra vez, nós estamos aqui diante da Tua presença, clamando ao Senhor. E eu já quero te louvar, meu Deus, por tudo que o Senhor vem realizando no decorrer desta campanha. O Senhor tem feito coisas extraordinárias. O Senhor tem alcançado pessoas, Senhor, no fundo do poço. O Senhor tem curado, tem libertado, tem transformado vidas no decorrer desta campanha. Nós te louvamos, meu Deus. Ó Senhor, pelas maravilhas que o Senhor tem realizado, eu quero aproveitar este momento e apresentar ao Senhor a vida de cada ouvinte. Senhor, pessoas que estão aqui perto, pessoas que estão longe, acompanhando esta programação. Eu sei, ó Deus, que o Senhor já tocou em corações, o Senhor já convidou pessoas para estarem presentes conosco nesta sexta-feira. Quem sabe esta pessoa, Senhor, está sofrendo, esta pessoa que está gemendo de tanto sofrimento. Ó, meu Deus, as portas se fecharam, essa pessoa aqui está enferma, quem sabe oprimida, desesperada, já perdeu até a esperança de viver. Eu sei que o Senhor está falando com esta pessoa agora. Meu Deus e meu Pai, traz essa pessoa nesta sexta-feira, meu Deus. Eu sei que o Senhor já preparou o milagre, o Senhor já preparou a libertação, o Senhor vai mudar a história da vida desta pessoa. Esta pessoa, Senhor, quem sabe sonha em voltar à normalidade da sua vida. Esta pessoa que tem lutado para ser feliz, para ter paz, para ter comunhão com a família, mas o inimigo tem batalhado, o inimigo tem atrapalhado. Entra nesta casa, Senhor, entra no lar desta pessoa agora, levando a libertação, levando a paz. Meu Deus, tira os impedimentos, as barreiras. Quem sabe o inimigo está batalhando para impedir a chegada desta pessoa aqui nesta sexta-feira. Se o Senhor quiser, meu Deus, enviar anjos agora em cada lar, meu Pai, para trazer essas pessoas nesta sexta-feira, o Senhor pode fazer isso. Meu Deus e Pai, utiliza a nossa vida, Senhor, nesta sexta-feira, para que o Teu nome possa continuar sendo glorificado. Ó Deus, fala com o povo através da Sua palavra. Fala com o povo através dos milagres, das libertações, das maravilhas, Senhor. Que a glória do Senhor possa encher a casa e vidas serem transformadas, libertas pelo Senhor. É o que eu te peço, meu Deus, e também te agradeço no nome de Jesus.
12: Leva-me outra vez.
2: Olha, ouvintes, tenha certeza que Deus já te visitou neste momento e você vai estar conosco nesta sexta-feira. Não se esqueça, 7, 9, 11, 13, 15 ou no horário das 19 horas. É o prosseguimento da campanha Destruindo as Fortalezas.

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3: É verdade, deserto é deserto, deserto não deixa de ser deserto. Tem uma história de um avião de correio, avião que transporta correspondências, que esse avião acabou caindo e sobreviveu só o carteiro. E o carteiro acabou terminando numa ilha deserta, não era um deserto, mas era uma ilha deserta. E naquela ilha deserta, as correspondências apenas em papel foram diluindo, se diluindo, se acabando e tal, mas tinha uma caixa grande, ele como carteiro, com o espírito do bom carteiro. Ele disse, eu vou preservar essa caixa aqui, e no dia que der certo, quem sabe eu consiga entregar essa carta para o seu dono. Já que estava no avião do correio. Mas ele estava numa ilha que ele não conseguia, ele não tinha, por exemplo, uma bússola para ter a mínima ideia como se localizar, ele não tinha um telefone celular, ele não tinha nenhum instrumento via satélite, ele não tinha GPS, ele não tinha absolutamente nada, e ele totalmente perdido ali, o que eu faço e tal, e passou um bom tempo, ele foi se acostumando, e aquela história de homens perdidos nas ilhas, né? Cresce a barba, ficam barbudos e tal, e ficam com alguns tipos de delírios, mas de qualquer forma, com o passar do tempo, ele acabou sendo resgatado. E tendo sido resgatado, ele pegou a caixa, foi com a caixa, né? Não vou deixar, sou carteiro, e foi. E disse, não, pessoalmente eu quero entregar essa encomenda. Pegou a caixa, levou na casa do destinatário, era uma senhora. A senhora disse, puxa, mas eu esperava essa correspondência já há tantos anos. É, mas aconteceu um acidente, fiquei tantos anos assim na ilha deserta. Ah, muito bem, mas não tem nada demais aqui não. Isso aqui era só um telefone via satélite, um GPS, tinha aqui também dentro um como é que chama, um compass, como é que fala? Esqueci, uma bússolazinha. É, era só isso, não era nada mais do que isso. Ou seja, ele tinha um tesouro ali dentro daquela caixa. Porque ele poderia pegar o telefone celular via satélite, fazer uma ligação, gente, caiu o avião, estou numa ilha assim, assim. Poderia pegar o GPS e de repente fazer a questão do satélite funcionar, pegar a bússola e dar a localização dele. Mas ele naquela ilha não conseguiu descobrir os tesouros que ele tinha nas mãos. Por isso ficou barbudo, ficou meio doido e coisas dessa natureza. Nós queremos extrair dessa história, meus irmãos, também as lições a respeito do deserto. Posso garantir a você que Deus o levará ao deserto em algum ponto da sua vida. Em algum momento da sua vida, Deus o levará ao deserto. Não tem como sermos provados, não tem como sermos fortalecidos, não tem como aprendermos os caminhos da paciência se nós não passarmos por desertos em nossas vidas. É no deserto que nós ficamos mais, eu diria, humildes. É no deserto que de repente nosso orgulho é extirpado. É no deserto que nós entendemos o poder, a enormidade do nosso Deus e a nossa insignificância. É no deserto que nós aprendemos a clamar e a confiar no Senhor e não em nós mesmos. E outras coisas dessa natureza. A Bíblia Sagrada nos diz, meus irmãos, claro que no deserto vamos ter fome, claro que no deserto algum dia vamos ter que clamar pelo Senhor, pela orientação, porque vamos nos sentir tão perdidos que a dependência de Deus é uma questão de vida ou morte. Quando o povo hebreu deixou o Egito, eu perguntei para a igreja, quem levou Jesus para se atentar? A Bíblia fala e foi conduzido pelo Espírito, e a Bíblia Sagrada nos fala também que o povo de Israel, o povo hebreu saindo do Egito, a Bíblia Sagrada diz que Deus o conduziu pelo caminho do deserto. E a Bíblia faz, meus irmãos, ainda uma afirmação que eu gostaria que vocês acompanhassem comigo, Deuteronômio no capítulo 8, versículo 2 e versículo 3. o que a Bíblia Sagrada fala. Lembre-se de como o Senhor, o seu Deus, os conduziu por todo o caminho do deserto durante esses 40 anos. E olha só o que a Bíblia fala: para humilhá-los e pô-los à prova, a fim de conhecer suas intenções. Tem muita gente mal intencionada, ou com intenções secundarizando o dono da bênção e ficando só com a bênção. Se iriam obedecer os seus mandamentos ou não. Assim ele os humilhou e os deixou passar fome. A Bíblia está dizendo que quem fez isso foi Deus, não foi o diabo, não. Porque Deus sabia que os fortes sairiam fortes, Deus sabia que os que realmente eram dele iriam permanecer, e parece que não foi o caso, não é? De muitos. Mas a Bíblia fala que depois o sustentou também com maná. Cuidou deles, não deixou, pelo menos, né, foi de onde surgiu o versículo, mostrando aquele povo que nem só de pão viverá o homem, mas de toda a palavra que procede da boca do Senhor. E nós gostaríamos, meus irmãos, hoje, de falar com todos nós que de repente estamos no deserto hoje, ou de repente estivemos no deserto ontem, mas de repente amanhã poderemos estar de novo. Nós temos de descobrir os grandes tesouros do deserto. Os grandes tesouros do deserto. E através da tentação de Cristo, nós, a primeira coisa que nós vemos aqui, meus irmãos, é o tesouro chamado a palavra de Deus. Uma igreja não pode crescer embasada em ideias humanas. Uma igreja não pode crescer, quando eu digo igreja, estou dizendo você. Ela não pode crescer embasada no eu vi, eu sonhei, eu revelei, eu entendi. Qualquer igreja para crescer, qualquer povo para crescer, tem de conhecer o tesouro chamado a palavra de Deus. Palavra de Deus. Desde o primeiro capítulo de Gênesis, a Bíblia fala que no princípio, quando Deus fez tudo, todas as coisas, Deus usou a palavra. Não foi do nada, foi a palavra. No princípio era o verbo era Deus. O profeta fala no capítulo 55 do livro de Isaías: palavra que sair da minha boca não voltará para mim vazia, antes prosperará em tudo para que seja enviada, ela haverá de prosperar. Que palavra era essa? Essa palavra era a mesma palavra do Evangelho de São João, que fala que o Verbo se fez carne, habitou entre nós e prosperou, levando a palavra, curando enfermos, dizendo: eu sou o Filho de Deus, eu sou o elemento da vossa redenção. E foi concluído o seu projeto quando morreu na cruz do Calvário, cumprindo sim o porquê foi enviada a palavra. Se você quer crescer, descubra, nem que seja no deserto, o tesouro chamado a palavra de Deus. Você não vence o mundo por você mesmo, você não vence o inimigo por você mesmo, você não tem argumentação contra nada, espiritualmente falando, com seus próprios argumentos, você precisa da palavra. Esse é o primeiro tesouro. E observe você que o inimigo chegou para o Senhor Jesus se utilizando da palavra, e se utilizou da palavra até o fim. E o Senhor Jesus respondeu ao adversário também se utilizando da palavra. Você precisa descobrir o segredo da palavra. Essa palavra que você está ouvindo, essa palavra que você pode ler todos os dias. Às vezes deixamos de ler a Bíblia Sagrada para ler algo que não edifica nada. Às vezes se deixa de ler a Bíblia para ler revistas semanais. Às vezes se deixa de ler a Bíblia, buscar conhecimento, fazer um curso bíblico para se ler revista de fofoca. E olha que essas revistas de fofoca trazem cada uma que dá até, sei lá, fulano de tal tomando sorvete na barra. Faça-me o favor. Faça-me o favor. E o que é que eu tenho a ver com a vida do fulano de tal, tomando sorvete na mão, mas é famoso, eu não quero saber. Tem muita gente que quer fazer o quê? As pessoas são assim. Mas você que é servo de Deus, deixar de saber o que a Bíblia fala para saber a respeito do ator que está tomando sorvete na barraca da Barra da Tijuca, faça-me o favor. Aí o diabo chega e faz das suas insinuações, a pessoa chega e coloca... Eu estava domingo passado num recinto, a minha esposa entrou no local para comprar um negócio, e chegou um evangelista de uma igreja e começou a mandar a palavra, eu comecei a ouvir. Nem tudo estava correto. Mas parece que está correto. Estou falando do inimigo? Em Gênesis, a primeira coisa que o inimigo fez acontecer no entendimento de Adão e Eva foi: não, não é bem isso que Deus quis falar. Depois o questionamento: será que foi isso? Depois, além de colocar a dúvida, aparentemente diz: Deus está mentindo. Olha, disse que vocês vão morrer, mas não vão morrer nada. Se você não tem como refutar biblicamente, se você não tem como responder se utilizando do tesouro da palavra, você será derrotado. Você será enganado. Porque se o inimigo chegar para você e falar: olha aqui, eu sou da magia negra, aqui está o livrinho de São Cipriano, eu queria bater um papo com você, você já vai logo: vá de retro, Satanás, sai, capeta, cão do inferno, não é verdade? Mas ele vem para você usando a palavra que você deveria conhecer, e às vezes não conhece porque você não medita, você não a reconhece como um tesouro. Agora, meus irmãos, o deserto é preciso, porque quando você está no deserto, nem que seja força, você procura conhecer esse tesouro, a palavra, o grande tesouro, número um, a palavra de Deus. Segundo grande tesouro, meus irmãos, da estrada do deserto, é a confiança. O diabo transportou o Senhor Jesus à cidade santa e o colocou sobre o pináculo do templo. Falou: se joga, tem anjo aqui que vão te guardar. Usando a palavra, basicamente o que o inimigo disse foi: olha, você tem que confiar. Você tem que confiar. A confiança. Quando você lê a palavra, quando você entende a palavra, não duvide, creia. Tenha confiança que essa palavra é fiel, ela é verdadeira. Pode confiar, porque o que Deus fala e ponto final. Se está escrito na palavra, está escrito na palavra. Se não está escrito na palavra, não serve. Mas se está escrito na palavra, pode confiar, porque Deus é poderoso para fazer cumprir a sua palavra. Claro que Jesus poderia chegar e falar: não, mas eu vou então saltar, porque eu sei que está cheio de anjo aqui. Não fez, porque Jesus nunca obedece ao adversário, não é verdade? Nunca obedeceria, e você também não. E de mais a mais, pela própria palavra, Jesus poupou o trabalho. Para que tentar? Eu não preciso pular. Eu não preciso passar por isso aí. Você precisa confiar. O primeiro tesouro, então, é a palavra. O segundo tesouro é a confiança. Aí eu volto, meus irmãos, para o deserto. Por que que nós temos que mostrar confiança? No deserto, ou na vida do crente, você confia mesmo em Deus? Então, veja isso. Às vezes Deus não permite você acumular nada para o amanhã. Quando Deus colocou, ou permitiu, perdão, a Bíblia Sagrada fala que Deus mesmo colocou mesmo, e tipo, as intenções do Senhor era saber se o povo realmente era povo, né? A Bíblia Sagrada nos diz que depois que o homem passou lá as suas dificuldades, Deus mandou o maná. Para explicar o maná, vamos dizer que era como se fosse alguns flocozinhos de pão, bem levezinho. E a palavra de Deus, meus irmãos, ela nos afirma que Deus não permitiu o armazenamento do maná. Você não precisa acumular. Você precisa exercitar a confiança de que o mesmo Deus que está te dando hoje te dará amanhã. No deserto nós aprendemos a confiar em Deus. Podemos dizer, mas o povo de Israel tinha algum tipo de opção? Talvez não, problema deles. Mas tiveram de aprender a confiar. Está lá no livro de Êxodo, no capítulo 16, a Bíblia Sagrada fala que Deus mandava uma porção suficiente para cada dia. Não adiantava guardar, não adiantava pegar saco e encher cantinhos, porque não servia. Tinham de esperar e confiar de que o Senhor haveria de alimentá-los no próximo dia. Quando você estiver no seu deserto, exercite, descubra esse tesouro chamado confiança em Deus. Pode confiar. Tem um hino que alguém fez, não sei nem quem fez, eu gostava muito de cantar. Nele a gente pode confiar, nele a gente pode confiar. A gente pode confiar em Deus. Talvez eu não tenha confiança plena. Eu já contei para vocês a história da confiança, não sei se custa contar mais uma vez. Posso contar para quem não conhece? Muita gente conhece, já sabe até que eu vou repetir. Mas isso é educar, eu vou repetir. Você conhece, já viu falar no Grand Canyon, né? Dizem que tem uma parte lá que dá para colocar uma corda, esticar uma corda e você passa 100, 200 metros se equilibrando. Caiu, morreu, porque aquilo é muitos metros de altura, caiu, não sobra nada. Quem está entendendo a história aí, está vendo? E o camarada atravessa o canyon. Quando ele vai e volta, quando ele volta outra vez, ele fala, bom gente, o negócio é o seguinte... Eu me equilibro mesmo, sabe de uma coisa? Eu sou capaz de atravessar do outro lado com um saco de 60 quilos nas costas, e quem acredita que eu consigo fazer isso? Todo mundo, eu também. Ele disse, alguém aqui pesa 60 quilos para ser voluntário? Ninguém quis ir nas costas dele. Acreditar, meus irmãos, a gente acredita, confiar que a gente não confia, não é? Você confia em Deus? Porque quem sabe Deus permitiu para você esse deserto que você está atravessando para conhecer não só a sua intenção, mas conhecer também a extensão da sua confiança. Você confia que Deus haverá de ser a sua providência? Você confia que Deus haverá de dar a você o pão conforme a sua necessidade? Você confia que Deus haverá de proteger a sua vida quando você tiver de passar por locais perigosos, por situações cinzentas na sua vida? Acreditar, meus irmãos, se você perguntar quem crê em Deus, o diabo é o primeiro. Eu quero saber, e Deus quer saber se você realmente confia de que Ele vai ser a sua providência, o seu socorro, a sua ajuda, sem que você tenha que acumular, buscar por antecedência ou fazer reservas. Terceira coisa importante, maravilhosa, nós vamos nos ater um pouquinho mais nessa outra parte, é a questão da adoração. Por várias vezes Deus se dirigiu a Faraó, e através de Moisés a palavra foi simples, curta, pequenininha, sem muito lenga-lenga. Deus quer que o povo vá adorar no deserto. Deus falava a Faraó através de Moisés, deixa o meu povo ir para o deserto para que me adore no deserto. Não foi uma, duas vezes, foram várias vezes. E eu acredito que nós podemos, meus irmãos, eu gostaria de ler com vocês, perdão, do versículo 9 para frente. Capítulo 4 de São Mateus, quando a Bíblia fala que o inimigo, ele diz, mostrando toda a glória do mundo, os reinos do mundo, a glória deles, quem gosta do mundo aí, está vendo? Disse, olha, eu te dou tudo isso, se você prostrado me adorar. E a Bíblia Sagrada diz que Jesus falou, olha, está escrito, ao Senhor teu Deus adorarás e só a Ele servirás. Então o diabo chegou e eis que chegaram os anjos e o servirão. Normalmente quando nós vamos para o deserto, nós queremos transformar o deserto num vale de lamentação. Ai, ai, ai, ai, ai, ai, porque me dói isso, me dói aquilo. Ah, Deus está com raiva de mim. Outros chegam até exagerar. Deus não existe. Se existisse, eu não estaria nessa situação. Não é? Como pode um Deus tão bondoso me deixar nesse deserto? Adorar a Deus, meus irmãos, na primavera da vida, na abundância. Adorar a Deus quando nós estamos de barriguinha cheia. Adorar a Deus quando nós estamos empregados, está tudo bem, sob controle, não tem nenhuma doença na nossa vida, é a coisa mais fácil. E a gente ainda acha que adorar a Deus é ficar levantando a mãozinha, engrossando a voz. Mas Deus quer que você adore no deserto. Deus quer que você... Não estou falando louvar, eu estou falando adorar. Adorar, vale a pena dar uma paradinha maior aqui e estudar esse conceito com cuidado. Mas com muito cuidado. Você se lembra da mulher samaritana, né? Vou resumir. Havia questão da adoração em Jerusalém. Desde os tempos que começou a... É longa a história, né? Porque teria que falar de onde surgiram os samaritanos e tal. Divisão das tribos, Jeroboão para um lado, Roboão para o outro. Não faz, não vai a Jerusalém, adora em Samaria. E adora onde? Onde adoramos? Coisas de tradições, coisas de formalidades, coisas que foram se acumulando com o passar do tempo. Rituais, locais, cerimônias, e as coisas foram se acumulando de tal modo. E a mulher chegou e, tocando no assunto, depois de um papo de Jesus com a mulher, dizendo: nossos pais adoraram nesse monte, e Jerusalém, não sei o que lá e tal. E Jesus falou: não, mas peraí, adoração não é uma questão de local. Os verdadeiros adoradores, eles adoram em espírito e em verdade. Esse conceito vale a pena nós nos aprofundarmos nele. A adoração não depende de um lugar físico. Você pode adorar a Deus em qualquer lugar que você estiver. Os verdadeiros adoradores, Deus é espírito, e importa que aqueles que o adorem em espírito e em verdade. Não é necessário local físico. Segundo, você tem que saber quem você está adorando. Tem muita gente adorando o que não sabe. O inimigo tentou arrancar de Jesus uma adoraçãozinha de qualquer jeito aqui, não é? Adoração é em espírito e em verdade. Adoramos somente o nosso Deus. Ao Senhor teu Deus adorarás, e somente a Ele servirás. Quando falamos em adoração, meus irmãos, nós temos... escolhi para trazer rapidinho assim as questões do porquê nós adoramos. Você sabia que quando Abraão saiu para sacrificar Isaac, a Bíblia fala que ele disse aos seus serventes: fique aqui para baixo um pouquinho, que eu vou subir com o moço para adorar a Deus mais para cima um pouquinho. A adoração pressupõe sacrifício. A adoração também, meus irmãos, quando falamos de adoração, nós temos também que colocar a questão da gratidão. Cita um ponto bíblico, tem vários. Certamente adoramos a Deus por todas as coisas boas que dele recebemos. Cada coisa que Deus faz na nossa vida maravilhosa, que nos enche de alegria, adoramos ao Senhor. Quando o servo de Abraão, que estava procurando a noiva para Isaac, quando ele viu Rebeca, aquela jovem linda, não é? Ela deu água para todos os camelos, e ele perguntou: escuta aí, você quem é? Ela falou: sou filha desse tal. Ele entendeu, era exatamente aquela que ele estava procurando, e a Bíblia fala que ele então adorou em gratidão por ter encontrado, agradeceu. Bendito, ele disse, é o Senhor. Adorou a Deus dizendo: bendito é o Senhor. Gratidão. E a questão da fé: não se adora a Deus sem fé. Porque se uma pessoa adora a Deus sem ter a fé verdadeira, não estou falando de fé fingida, estou falando de fé verdadeira, sem duvidar, se faz isso, essa adoração é vazia e não é a Deus. Quando Jesus, meus irmãos, ele ressuscitou, a Bíblia fala que ele apareceu no meio dos discípulos, e aqueles que ouviram e acreditaram nele o adoraram, mas alguns duvidaram. Os que duvidaram não o adoraram. Vamos adorar a Deus? Aí a gente... vamos, aí dá um dó maior. Vamos adorar. Bonito. Quando a gente fala, meus irmãos, em louvor, o que nós estamos falando? Nós estamos falando em elogio, nós estamos falando em falar bem, estamos falando em falar das atribuições, estamos louvando. E louvar não é o mesmo que adorar. Inicialmente, presta atenção nisso. Presta atenção, porque, meus irmãos, no caminho do deserto nós temos de aprender. E tem uma coisa aqui que eu quero que vocês prestem atenção, porque pode fazer toda a diferença. Toda a diferença pode acontecer na sua vida. Falamos da fé, da gratidão, falamos de adorar em espírito e verdade. Agora, meus irmãos, observem vocês, que quando Satanás se dirige ao Senhor, ele queria ser adorado, mas ele não queria ser adorado de qualquer jeito. E eu quero que você descubra no deserto, no caminho do deserto, como ser um adorador em espírito e em verdade. Um adorador que tem o agrado do Senhor e, consequentemente, tem as grandes bênçãos de Deus na sua vida. Porque Satanás impôs ao Senhor uma forma de adoração e disse: olha, mostrando os reinos do mundo, isso aqui eu te dou, tudo. Agora presta atenção, versículo 9. Se prostrado. Originalmente a palavra adorar significava prostrar-se, ajoelhar-se até colocar a cabeça no chão. Quando Satanás quis a adoração do Senhor, ele não quis uma adoração qualquer. Ele foi aquilo que era original, aquilo que era. É claro que hoje nós podemos entender que não é, não há, não sei se é a questão de, para mostrar reverência ao Senhor, não necessariamente nós temos que colocar a cabeça no chão ou coisa assim, mas se quiser colocar também, não vejo mal nenhum. Mas de qualquer maneira, a palavra prostrar-se, curvar-se, significa respeito profundo, reverência, reconhecimento de que você é melhor do que eu. Mas é interessante, percebam vocês, que o inimigo está dizendo, até há uma certa redundância na tradução bíblica em português, porque se prostrado me adorares, na verdade a adoração já estava significando prostrar-se perante mim. Agora, a pergunta é, por que nós, às vezes, como crentes, nós não queremos prestar ao Senhor uma adoração legítima e verdadeira? Nós achamos que adorar é chegar na igreja, fazer gritos estridentes, tocar guitarra, teclado, bateria, formar coral, orquestra e fazermos um grande ruído, um grande movimento, e achamos que estamos adorando, quando na verdade, meus irmãos, nós precisamos voltar aos originais e entender que Deus quer realmente ver na nossa adoração aquilo que é a essência da adoração, ou seja, Deus quer ver a nossa reverência. Deus quer ver o nosso respeito por Ele. Deus quer ver o nosso reconhecimento de que Ele é grande e poderoso, e nós nos prostramos e nos curvamos a Ele, porque Ele é Senhor, Deus Criador de todas as coisas, o melhor de tudo, de todos, e não há maior do que Ele. Mas não, nós não temos de repente essa questão de mostrarmos nenhuma reverência ao Senhor, principalmente em nossos dias. Não faz 3 ou 4 anos, um grupo de adoradores foi fazer um culto num determinado local, e alguns se chamam de levitas, né? Levitas é que sai levitando, sai flutuando, e começaram a fazer um ruído, e o pastor acompanhando o movimento de adoração, o pastor estava se condoendo, porque a coisa começou a tomar proporções de Rock in Rio. Proporções de Rock in Rio. E o negócio que começou devagarinho, de repente começou. E sabe aquela bobeira que está até crente falar: tira o pé do chão, tá? Tirar o pé do chão. E começa tudo daqui, tá? E o pastor está lá: Senhor, o que eu faço agora? Quando a coisa chegou a um ponto que o pastor não suportava mais, o pastor falou: minha gente, eu lamento, mas não, isso aqui é a casa do Senhor. Sabe o que aconteceu? As pessoas que estavam na igreja vaiaram o pastor. Aí eu pergunto a você: que tipo de adoração é essa? Adoração requer reverência. requer joelho dobrado, cabeça no chão, reconhecimento da superioridade absurda, absoluta do Todo-Poderoso. Nós vemos, meus irmãos, movimentos de adoração onde não há nenhum tipo de mover de Deus no sentido de respostas. E no caminho do deserto nós podemos aprender como adorar a Deus verdadeiramente. O Senhor Jesus está dizendo, ao Senhor teu Deus adorarás, é o que está escrito. E imediatamente nós vemos, e só a Ele servirás. Ou seja, eu entendo que existe uma conexão na adoração e no servir de verdade. Eu entendo, meus irmãos, que nós como seres que podemos dizer que acreditamos na questão do tricotômico 3, é corpo, alma e espírito. Se vamos fazer algo de espiritual, se é no espírito, nós não podemos fazer na carne. Nós não podemos, meus irmãos, viver de emoções ou de decisões e de conhecimento, que eu diria que é aquilo que nós entendemos como a nossa alma, que nos faz entender coisas ou coisas. Nós devemos, para adorar a Deus no Espírito, estar também no Espírito adorarmos ao Senhor. E quando nós estamos no Espírito, certamente vamos fazer coisas que são agradáveis a Deus, porque estamos sendo movidos do Espírito. Quando nós queremos adorar, meus irmãos, a ponto de nós reconhecermos o nosso Deus como Deus poderoso e reconhecermos também as suas respostas nas nossas vidas, nós fazemos cumprir aquilo que a Bíblia fala em Romanos capítulo 12. Rogo-vos, pois, irmãos, pela compaixão, pela misericórdia de Deus, que apresenteis os vossos corpos, ou que vos apresenteis ao Senhor, como me falha um pouquinho o versículo, eu faço questão de ler. Acompanhe comigo, por gentileza, porque, meus irmãos, é impossível nós ficarmos, quando eu digo nós, eu não estou dizendo necessariamente eu, você, mas algumas pessoas, é impossível tanta gente parecer ser tão adorador, mas nunca consegue nem agradar a Deus, nem receber nada de Deus. Rogo-vos, pois, irmãos, pela compaixão de Deus, que apresenteis os vossos corpos em sacrifício santo e agradável a Deus, que é o vosso culto racional. E não vos conformeis com este mundo, mas transformai-vos pela renovação do vosso entendimento, para que experimenteis qual seja a boa, agradável, perfeita vontade de Deus. Nós não estamos falando aqui, meus irmãos, de nos apresentarmos a Deus de forma agradável a nós mesmos. E cada vez que nós tocamos nesse tipo de assunto, que se tem a sensação de que não é só doutrina, é só... isso é o que Deus está falando. Parece que existem pessoas que criam barreiras entre elas e nós, dando a sensação que nós estamos tirando delas o direito de se divertirem na casa de Deus. Apresenta-te a Deus, mesmo na dificuldade da sua vida, mesmo no momento mais estranho e mais cinza da sua existência, aprendendo a reconhecer os tesouros que Deus está fazendo conhecer, fazendo você conhecer nesse momento difícil da vida. E posso dizer a você, se você conhecer a Deus verdadeiramente ao ponto de poder louvá-lo, de poder exaltá-lo e de poder adorá-lo no momento mais difícil da sua vida, o inimigo nunca, ele vai fugir, ele vai desaparecer, ele não vai entender a sua atitude, porque já vai estar, eu diria, tudo misturado nessa sua atitude de adorar no deserto, a sua gratidão, a sua fé, o seu amor, o seu respeito para com Deus, a sua reverência para com o Todo-Poderoso. Esse é o caminho do deserto, e nós colhemos os tesouros que Deus colocou para nós na nossa passagem por esse deserto. A Bíblia Sagrada diz, meus irmãos, que a última tentativa de Satanás foi essa: me adora. De qualquer jeito, não. Prostrado. Você que vai adorar a Deus, adora a Deus, mas prostrado. Deus não é seu tio. Não me leva mal, meus irmãos. Estou falando com amor no coração. Deus não é seu primo e Deus não é seu brother. Deus é seu Deus. Ou Ele é Senhor da sua vida, ou Ele não é Senhor da sua vida. Ou a sua adoração é legítima em espírito e em verdade, ou a sua adoração está caindo num vazio completo. Vazio completo. Que já, tá, já tem isso. Ô, pai, brother. Brother o quê, rapaz? Respeito. Negócio de brother, o quê? Negócio de... E os vitoriosos são assim. Eles recebem a palavra. Eles se alimentam da palavra. Ponto primeiro nosso aqui foi o tesouro da palavra. Eles tomam a palavra para si. Não ficam com aquela história, Deus está falando com outro. Não. Mesmo às vezes a palavra parecendo ser um tanto agressiva, mas não é. Tem prazer em dizer, a palavra foi para mim. Eu recebo essa palavra. Deus está falando comigo. Eu vou ser um crente melhor, eu estou me sentindo mais fortalecido. Agora o inimigo está perdido, porque quando ele vier eu saberei como responder. Não dá para adorar a Deus de qualquer maneira. Tem pessoas que querem adorar a Deus, meus irmãos, do seu próprio jeitão, da sua própria forma, de uma forma natural, de uma forma humana, de uma forma carnal. Adora a Deus e viva. Se o inimigo colocou, o impôs, só aceita a adoração se for prostrado. O inimigo impôs isso para o Filho de Deus. Se vamos adorar a Deus, vamos adorar a Deus prostrados. Eu não acho demais me prostrar aos pés de Cristo, não. Eu falei que, tipo, sabemos que é a questão da reverência, sabemos que é a questão, enfim, do entendimento da soberania de Deus, não é verdade? Sabemos que é o respeito, tudo isso, claro. Mas eu vejo tanta gente, meus irmãos, às vezes se prostrar diante de tantas outras. Alguns se prostram diante do homem, dão um beijinho na mão do homem, recebe lá de lá, sei lá, e fica lá e... Outros vão lá, por que não perante o Senhor? É interessante como o homem tem aquela coisa de viver realmente pelas coisas que ele enxerga, pelas coisas que ele vê. Isso não explica necessariamente as questões da fé. É tão maravilhoso quando a pessoa consegue compreender que você não precisa ver. Se você tem fé, você não precisa enxergar. Você sabe que o seu Deus é maior do que todos os poderosos desse planeta juntos e muito mais, porque você se curva diante do homem, mas você não se curva diante de Deus. Porque você quer levar Deus na brincadeira, Deus na conversa, se apresenta a Deus, às vezes de formas até escandalosas, e perante o homem, você

testar a sua fé. Eu não acho demais a gente se prostrar perante o Senhor, não. Eu não acho demais a gente prestar reverência a Deus, não. Eu não acho demais nós entendermos o nosso Deus como Deus poderoso e prestarmos a Ele a nossa obediência de jeito nenhum. Eu não acho demais nós respeitarmos a Deus como Deus deve ser respeitado, se é que nós podemos fazer isso. Não acho demais, não. Mas, meus irmãos, a verdade é que nós estamos acomodados, o nosso culto não é mais aquele culto inteligente, não nos apresentamos mais a Deus como um sacrifício vivo, e levamos as coisas de Deus na conversa. Participamos de cultos como se não estivéssemos participando. Ouvimos a palavra, mas nós não absorvemos nada da palavra. Às vezes, se perguntar para o irmão depois do culto qual foi o texto inicial, meu pai fazia isso comigo, meu pai fazia. Eu achava que meu pai era cruel. Meu pai ficava sentado no púlpito, eu lá embaixo, ele me dava a Bíblia, eu tinha uma vergonha de andar com a Bíblia, vocês nem imaginam? Naquele tempo que falar que era crente, só bastava falar que era crente, isso era motivo de gozação. E eu não levava a Bíblia, tinha vergonha. E o meu pai tinha aquele prazer, quando meu pai terminava o culto, você estava lá em casa, passava uma ou duas horas do culto, às vezes nós vimos meu pai, ele tinha o costume de... né? Quando ele vinha para o meu lado, eu já sabia o que ele ia perguntar. Onde foi que o pastor leu hoje? E eu tinha que saber. Se eu não soubesse, eu achava que era crueldade, mas não era. Era amor mesmo. Talvez o processo, talvez a forma, porque hoje nós estamos cheios das coisinhas, não é? Dos politicamente corretos, as questões do eufemismo, estamos hoje, as questões, eu diria, novas, se aprenderam como se lidar com isso ou com aquilo, pode ser, mas o que meu pai queria é que eu estivesse prestando atenção no que Deus estava falando. Se perguntar para metade da congregação, onde foi que eu li semana passada, metade da congregação não sabe. Fala, mas irmão, que coisa mais antiga falar uma coisa dessa? É amor mesmo, meus irmãos. A palavra de Deus é um tesouro, e quem despreza esse tesouro, despreza o próprio Deus. Você vem à igreja, então que você venha adorar. Você está na igreja, então que você esteja na presença de Deus, e não olhe para mim, tipo assim, devo reverenciar o pastor? Sim, deve me respeitar, eu respeito você como seres humanos, servos de Deus. Claro que tem que existir aquele respeito entre um outro, irmãos em Cristo somos, mas a verdade é que você tem que entender que Deus está aqui. Você veio aqui para adorar a Deus, você veio aqui para sentir a presença de Deus, você veio aqui para comer a palavra de Deus, você veio aqui para adquirir cada vez mais confiança no seu Deus vivo e poderoso, você veio aqui para agradecer a Deus e, agradecendo a Deus, prestar a sua adoração. Você veio aqui em nome de Jesus para fazer com que Deus ficasse feliz com você, se apresentar a Deus. Mas chega, não tenha mínimo, e não adianta reclamar, e não adianta falar, porque, mas um dia faz falta. Então, meus irmãos, olha, quando Satanás disse, você é prostrado, Jesus falou, não, pode sair, vai embora. Porque está escrito, ao Senhor teu Deus adorarás, e só a Ele servirás. E a Bíblia diz que então o diabo deixou. Adora que o diabo, adora Deus que o diabo deixa. Adora Deus que o diabo sai. Adora Deus que as mazelas da vida vão embora. Adora a Deus que você vai progredir. Mas continua nessa sua vida medíocre, esse seu espíritozinho sindicalista, que você vai ver, você nunca vai sair dessa mediocridade que você está vivendo. Pastor, que dureza de palavra é essa? Não, é amor mesmo. Deus quer que você prospere. Como pastor, eu quero que você prospere. É um prazer ver você abençoado. É um prazer ver Deus levantando você. É um prazer ver Deus abençoando a sua família. Eu estava no rádio ontem à noite e um rapaz ligou e disse, pastor, eu era assaltante, eu fui incluído preso pelo artigo 157 e depois teve um problema, saímos e houve crime e tal, 21 anos de cadeia, mas o Senhor me libertou e eu, enfim, conheci Jesus há 15 anos e Deus falou, você não volta mais não, deixa que eu providencio tudo. E o irmão disse, olha irmão, estou bem espiritualmente, Deus me abençoou, eu que roubava para comprar chinelo, agora eu tenho tudo, tenho loja, tenho casa.

0: Volta a Deus em espírito e em verdade para adorá-lo, para reverenciá-lo, e a mão de Deus começa a operar na vida dele. Mas, meus irmãos, não é que, enfim, assim, tipo, não é que eu fico depressivo a ponto de vou morrer de ver a tristeza do irmão. Mas tem tantos irmãos que você conhece, eu conheço, que nunca saem daquela vidinha miserável e nunca sairão, porque não são verdadeiros adoradores. Porque não entenderam a questão da adoração, não são agradecidos a Deus, são reclamões, maldizentes a cada dia. Adora a Deus, porque o inimigo vai sair da sua frente. Adora a Deus direito, em espírito e em verdade, é direito. E o inimigo vai sair, você vai ter autoridade de dizer o que Jesus disse: vai-te, Satanás, porque está escrito, eu aprendi no tesouro da palavra, aprendi no tesouro que encontrei no deserto, a palavra que somente ao Senhor teu Deus adorarás e a Ele servirás. Essa é a palavra de Deus no caminho do deserto. Tesouros que nós encontramos no deserto. Palavra de Deus, confiança e a verdadeira adoração. E que assim sejamos vitoriosos, em nome de Jesus Cristo. Deus abençoe você, igreja. Espírito de Deus, siga falando da sua vida. Não repare não, meus irmãos. Tem uma irmã que toda vez que eu prego com entusiasmo, ela diz que eu estou bravo. Eu não estou bravo, não. Não. Pregar é isso. Pregar é essas intercalações, e às vezes você fala mais devagar e tal, mas tem que ter essas entonações, esses ritmos, isso é pregação. Não é braveza, não, é amor de Deus mesmo. Deus abençoe você. Vai ser um prazer ver você cada vez melhor, cada vez mais abençoado, cada vez mais cheio da graça e da glória de Deus. Amém? Que Deus os abençoe. Coloquem-se de pé. Vamos agradecer a Deus em oração, Senhor meu Deus. Obrigado por essa palavra. Obrigado por esses corações, ó Deus, férteis. Esses corações que receberam a sua palavra. Esses corações, Senhor meu Deus, que aprenderam, ó Deus amado, no deserto, que ali existem tesouros e estão assimilando essa palavra. Senhor meu Deus, que a bênção do Senhor esteja sobre nós. Nós queremos ter autoridade, Senhor, e que essa autoridade venha do Senhor e da sua palavra, para repreender o mal, para repreender o adversário, para saber a quem estamos adorando. Senhor meu Deus, em nome de Jesus, sê conosco, sê com essa igreja, sê com esse povo, abençoando grandemente, repreendo todo o mal, toda a enfermidade. Repousa sobre nós a tua paz, as tuas bênçãos, o teu poder, em nome de Jesus Cristo. Que essa gente, meu Deus, seja uma gente adoradora, que esse povo seja um povo adorador sempre, Senhor. Que esse povo, meu Deus, tenha entendido, Senhor, esse conceito, que esse povo, ó Pai, no momento mais difícil, no momento mais, eu diria, tenebroso da vida, possa se levantar, ó Deus, e adorar o Senhor, exaltar o nome do Senhor, reverenciá-lo, dobrar-se, prostrar-se, ajoelhar-se perante Ti e glorificar o nome do Senhor. E assim, ó Deus, eu sei que a autoridade do Senhor virá e o inimigo fugirá e não mais voltará, deixará o inimigo todo tipo, Senhor meu Deus, de proposta, oferta, tentação, e o Senhor enviará certamente os seus anjos para servir o seu povo, para servir a sua igreja, para abençoar, Senhor. Abençoa, Senhor, abençoa grandemente todas essas pessoas que estão se compromissando contigo para serem verdadeiras adoradoras, em nome de Jesus Cristo. Amém, Senhor. Amém, amém. Podem bater as palmas para Jesus. Olha, nós vamos ungir vocês com azeite. Vocês que estão aqui, que ainda não se entregaram para Deus, entregue as vossas vidas na mão de Deus, para que vocês possam adorar a Deus em espírito e em verdade. Vocês que estão aqui, estão afastados dos caminhos do Senhor, reconsiderem o vosso posicionamento perante o Senhor. A distância que existe entre vocês e Deus, Deus não quer essa distância. Você que por alguma razão se apartou, saiu da presença de Deus, reconcilia-te com Deus. Deus ama tanto você. Deus não tem prazer no seu sofrimento, na sua dor e nem na sua perdição. Entrega o teu caminho, ou seja, entrega a tua vida ao Senhor. Deixa Deus cuidar de você. Garanta-se, ou seja, tenha garantia que o seu nome está no livro da vida. Deus quer escrever o seu nome lá, fazer o seu registro, a sua inscrição, para você morar na glória, quando o Senhor assim fizer a chamada. Receba esse Deus, receba o nosso Senhor Jesus Cristo como seu Salvador pessoal, e tenha a esperança de uma vida tranquila, também de uma morte tranquila. Quem tem Jesus não tem medo de nada, porque Jesus venceu tudo para nós e por nós na cruz do Calvário. Receba esse Deus como Deus da sua vida, receba esse Senhor Jesus como seu Senhor e Salvador, e seja feliz.
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0: Que Deus abençoe, queridos irmãos, aceite a paz do Senhor Jesus. Hoje, dia 1 de julho de 2026, deste lado comunicando com vocês, seu irmão em Cristo, Rivar Silva, estamos ao vivo e direto do Templo da Glória de Deus e nós estamos já nos preparando para o grande clamor da intercessão. Daqui a pouquinho, evangelista Maria Lorena vai estar orando, queridos irmãos, uma hora de clamor a Deus, intercedendo por aqueles que precisam de um milagre. Por isso, eu já quero dar as boas-vindas para todos que estão nos acompanhando através de áudio e vídeo, Facebook, Instagram e YouTube, e você que está pela rede de rádio também, você que deseja migrar da rede de rádio, vá lá para o YouTube, coloque IPDA Oficial, Igreja Pentecostal Deus e Amor Oficial, e você já vai estar automaticamente acompanhando direto do Templo da Glória de Deus. Daqui a pouquinho, evangelista Maria Lorena, ela vai orar para Jesus curar, ela vai orar para Jesus salvar, ela vai orar para Jesus libertar, ela vai orar para Jesus fazer um grande milagre na sua vida. E eu já pergunto para você, você precisa de oração? Quem precisa de oração já vai escrever agora, mandar os seus pedidos de oração, você agora vai compartilhar nos grupos do WhatsApp, vai enviar para o maior número de pessoas que você possa enviar, para que outras pessoas também possam ser agraciadas por este momento de oração. Todas as noites nós estamos aqui na fé, neste momento de intercessão, clamando por aqueles que estão precisando da ajuda de Deus. Você que está hospitalizado, não perca a fé, Jesus vai te curar. Você que está no seu ambiente de trabalho, Jesus vai te visitar. Você que está na sua casa, perdeu a noite de sono, não está tendo paz para dormir, uma perturbação, Jesus vai trazer bênção para você, que você vai sentir a graça de Deus resplandecendo sobre a sua vida e sobre a sua casa. Então já prepare a fé, prepare o coração, porque 3 minutinhos separa do momento deste grande clamor, e eu tenho certeza que em 3 minutos dá para você fazer muitas coisas, meu irmão. Dá para você já compartilhar, dá para você marcar alguém aí nos comentários do Facebook, do Instagram, e automaticamente essas pessoas, elas farão parte também deste grande clamor. O clamor que nós estamos realizando diariamente em prol daqueles que necessitam. E esse é um horário peculiar de Deus. À meia-noite, a Bíblia diz que Paulo e Silas se despertou e naquela noite um, queridos irmãos, estava orando, outro estava louvando. E a Bíblia diz que o de repente de Deus surgiu através da oração e através do louvor. Você vai orar e Deus vai fazer um grande tremor aí, meu irmão, que aquilo que estava servindo como obstáculo vai cair por terra, porque a oração da madrugada vai timbrar a terra, como diz os nossos irmãos espanhol. Por isso, você não pode ficar mais do jeito que está. Nós vamos dobrar o joelho, nós vamos clamar, nós vamos buscar, vamos pedir a Deus para todos que já mandou o seu pedido de oração. Olha quantos nomes, nossa irmã Judite, nossa irmã Barcelona, nossa irmã Rita, nosso irmão Soledade também, nosso irmão, isso, Daniel. Olha quantos nomes estão chegando de pessoas que necessitam ser abraçado por Jesus através desta oração. O salmista no Salmo 120, eu sempre utilizo esse versículo para você, esse capítulo, ele diz claramente: no dia da minha angústia, clamei ao Senhor e Ele ouviu a minha oração. Você que está angustiado, você que está desesperado, você que está deprimido, você que está passando por um processo na sua vida, aí dentro de um presídio, dentro de um hospital, clame a Deus, meu irmão, clame a Deus e Deus vai arrancar toda a angústia. Clame a Deus e Deus vai tirar todo esse peso que está na sua vida. Clame a Deus e você vai ver o que este Deus ele é capaz de fazer em prol da sua vida. Prepare a fé, porque falta apenas um minuto, e a serva do Senhor já está preparada para clamar a Deus e apresentar a vida daqueles que necessitam de libertação, de transformação, através da oração. Quero convidar também a todos para fazer parte também nesta grande quinta-feira, início de uma grande campanha. Iremos iniciar aqui no Templo da Glória de Deus. Evangelista Antônia Bouchá vai ministrar a palavra de Deus e orar no culto da Fundação Reviver, e você pode trazer seus donativos, as suas contribuições para ajudar a Fundação Reviver. Sexta-feira da Libertação, você já sabe, 7, 9, 11, às 3 da tarde e às 7 da noite, em nossa sede mundial. Deus tem algo muito grande preparado para você. 9 da manhã estarei, 3 da tarde, Presbítero Kleber, e às 7 da noite, nosso irmão querido, nosso irmão Alan. Queridos irmãos, Zero Hora está marcando os ponteiros na capital dos Bandeirantes. Neste momento, o Brasil, o mundo todo, unido com a sede mundial, neste momento de um grande clamor. Deus abençoe sua vida, Deus te guarde, não sai daí não, porque já está conosco, evangelista Maria Lorena.
1: Aos ouvintes de casa, com a gloriosa paz do Senhor Jesus, quem vos saúda é a sua irmã em Cristo, Maria Lorena. Damos graças ao Senhor por mais um dia que se passou e mais uma madrugada na presença do poderoso Deus. Não perca, na Avenida do Estado, 4568, Liberdade, o Templo da Glória do Senhor. Temos culto em todos os horários. Traga a tua família, venha buscar o poder de Deus para você e para toda a tua querida família. Creia que teu milagre é certo. Dobramos nossos joelhos para entrar em oração na presença do Senhor. Oramos ao Senhor ainda no Salmo 106. E o verso 4 nos revela: lembra-te de mim, Senhor, segundo a tua bondade para com teu povo. Oramos ao Senhor, Senhor meu Deus e meu Pai. Em nome de Jesus entramos agora, mais uma vez na tua presença para te agradecer pelo dia que passou, pelos momentos, Senhor, de alegria na tua presença, meu Pai. Nós te damos graças, graças pelo cuidado, porque até aqui nos ajudou o Senhor. Pai, estenda as tuas mãos, Senhor. Abençoa agora, meu Pai, o descanso do teu povo. Lembra do teu grande amor, da tua misericórdia. Estenda as tuas mãos ensanguentadas, meu Deus. Vai abençoando, meu Pai, aquela criança, meu Deus, que necessita da tua misericórdia, meu Pai. Lembra dos pequeninos sobre a face da terra. Pai, estenda tuas mãos ensanguentadas, Senhor, sobre cada criança enferma, Pai. Aquela criancinha, meu Deus, que não sabe aonde está a dor, alcança aquela criança criança, meu Pai. Derrama sobre ele a Tua graça, a Tua unção, o Teu renovo. Vai derramando o Teu poder, meu Pai. Lembra, Senhor, que a Tua palavra, ela é tão clara que o Senhor escuta a voz dos pequeninos, meu Pai. Aquela criança não sabe falar aonde está a dor, mas o Senhor conhece cada lágrima, meu Deus, vai de encontro àquela criança, meu Deus, desamparada. Dá o grande livramento pela Tua misericórdia. Pai, em nome de Jesus Cristo, eu entro na Tua presença para rogar a Tua misericórdia. Abençoa a saúde daquele pai, daquela mãe. Ajuda eles, meu Deus. Senhor, Tu pode abrir porta onde não há porta. Tu és o Deus que provê a necessidade da família. Alcança esta pobre família, muitas vezes desesperado, Jesus querido, vai consolando as famílias ali no país de Venezuela, meu Pai. Senhor, imagina a dor e a angústia daquela mãe, gritando por socorro debaixo de escombros, meu Deus. Dá o grande livramento, meu Pai, em nome de Jesus, alcança a nação do país de Venezuela, Pai. Lembra do Teu grande amor, da Tua misericórdia. Estenda Tuas mãos amigas, meu Pai, aonde ainda tem o sobrevivente, Jesus querido, debaixo, Senhor, dos escombros. Pai, alcança aquela vida, dá mais uma chance. Repreendo o espírito de morte, meu Pai. Vai derramando a Tua graça, Senhor. Abençoa, meu Deus, o corpo de bombeiro, os militares que estão empenhados nesta obra. Pai, os civis também que estão chorando, ajudando no resgate daquelas vidas. Pai, lembra do Teu grande amor, meu Deus. Vai derramando a Tua graça soberana. Pai, eu creio, meu Deus, que Tu és santo, Tu és socorro bem presente na hora da angústia. Pai, guarda com vida aquela pessoa até chegar o momento do resgate. Senhor, assim como Tu sustentou a Elias, meu Deus, em Querite, Jesus querido, o Senhor manteve as águas e o pão, Pai. Eu creio que Tu és o mesmo Senhor. Lembra do Teu grande amor agora. Escuta o grito daquela pessoa, Pai, que grita por socorro, por ajuda, meu Deus. Dá o grande livramento nesse país. Senhor dos exércitos, a Tua palavra me revela que a Tua mão não está encolhida e nem Teu ouvido agravado, meu Pai. O Senhor tem poder de estender a Tua mão. Vai de encontro da necessidade venezuelana, meu Pai. Abençoa aquelas almas, Jesus querido. Estenda Tuas mãos, Senhor. Em nome de Jesus, entregamos essa nação aos teus cuidados. Pai, vai derramando a tua graça, Senhor. A Fundação Reviver está empenhada. A Fundação Help, Deus de Amor, meu Pai, está enviando as ajudas, meu Deus. Usa nossa querida presidente, a irmã Erine Miranda, vice-presidente, a cantora Débora Miranda, Pai. Usa, Senhor, o pastor Lorival, o presbítero Davi Neto, meu Pai. Lembra do teu grande amor, meu Deus. Eu sei que muitos, meu Pai, estão indo ao encontro da necessidade dessa nação. Confirma, meu Pai, a tua grande misericórdia. Em nome de Jesus, eu te suplico agora, aqueles hospitais, meu Deus, aonde tiver alguém entubado naquele país, meu Pai, toca no mais profundo da saúde. Em nome de Jesus, nós te imploramos a tua misericórdia rica, lamassire, clama. Pai, alcança aqueles leitos agora. Guarda, guarda aquelas almas, Senhor, que estão tão feridas, meu Pai. Livra elas uma infecção hospitalar. Derrama sobre eles a tua graça maravilhosa, meu Pai. O rica lama tuni, rica lama sirica lama. Como é maravilhoso, meu Deus, saber que o Senhor é socorro bem presente, assim como o salmista Davi orou, meu Pai. Ele disse: elevo meus olhos para os montes, de onde virá o meu socorro, meu Pai? Nós cremos no socorro lá do alto, nós cremos no mover das tuas mãos, Senhor. Nós cremos no teu grande nome, meu Pai. A tua palavra me revela, operando, Deus, quem poderá impedir? Pai, opera sinais, prodígio e maravilha, opera para a tua glória, meu Pai. Livra as criancinhas, meu Deus. Quantos sequestro de criança, meu Pai, quantos momentos de lágrima naquela nação. Senhor Jesus, eu creio no agir do teu Espírito Santo, na tua misericórdia. Restaura, reclama, reclama, renova a esperança daquele Pai que em pranto busca, meu Deus, a seu filho, a sua filha, meu Pai. Lembra do teu grande amor, meu Deus. Pai, em nome de Jesus, eu creio, Senhor, que teu nome será glorificado naquela nação, meu Pai. Lembra dos irmãos, Senhor, que estão ali de joelho dobrado na igreja, derramando lágrimas e pedindo socorro. Pai, ouve a oração do teu povo. O Brasil e o mundo estão unidos em oração e clamando por esta nação. Pai, em nome de Jesus, Senhor, Eu creio que o Senhor dará o grande livramento, meu Pai. Lembra da nação brasileira, meu Pai. Livra a nação brasileira, meu Pai. Livra, Senhor, pela Tua misericórdia. Reconhecemos o nosso pecado. Reconhecemos nossas falhas. Reconhecemos a carência do Teu amor, meu Pai. Em nome de Jesus, Senhor, lembra no poder do Teu sangue. Lava nosso interior, meu Pai. Limpa-nos de todo pecado. Perdoa nossa negligência, Senhor. Perdoa nossos pecados por amor do Teu nome. Pai, entregamos a nação brasileira aos Teus cuidados, meu Deus. Quanto sofrimento, quanta luta, quanta lágrima, meu Pai. Quanta família desempregada, Senhor. Abre porta onde não há porta, meu Deus. Venha suprir a necessidade no lar de cada família, meu Pai. Venha, Senhor, restaura o nosso Brasil, meu Pai. Restaura para a Tua glória, meu Deus. Lembra da Tua misericórdia. Pai, ensina-nos a amar as almas perdidas. Ensina-nos a amar, meu Deus, aquela alma sedenta de ouvir a Tua palavra, aquela alma deprimida, meu Deus. Quantos e quantas noites sem dormir por causa da depressão, Senhor. A insegurança, meu Pai, é tão grande. Senhor, a Tua palavra me revela que o anjo do Senhor se acampa ao redor de quem o teme e o livra de todo mal. Pai, livra pela Tua misericórdia, livra por amor do Teu nome, meu Pai. Repreenda, meu Deus, toda insegurança, repreenda todo espírito do medo, Pai. Repreenda toda ira maligna. Quanta perturbação no lar daquela pessoa. Ela escuta passos, Senhor. Ela escuta a porta abrindo janela. Mas o sangue que Tu derramou lá na cruz do Calvário tem poder para repreender esta legião do inimigo, Pai. Repreenda esses demônios, Jesus, repreenda pelo poder da Tua palavra, repreenda pelo poder do Teu sangue, em nome de Jesus. Satanás, pega essa Tua bagagem, saia, saia, saia pelo poder que há no sangue de Jesus e no poder da palavra. Pai, estenda Tuas mãos, Senhor, sobre aquela mãe que chora em ver o sofrimento do seu filho, meu Pai. Alcança aquele jovem, meu Deus. Alcança por amor do Teu nome, meu Pai. Repreenda o demônio do suicídio. Repreenda toda a fúria das trevas. Toda a diversidade no meio da família. Pai, guarda a Tua igreja, meu Deus. Quantos jovens que já desistiram da caminhada, Pai, já não tem alegria da salvação. estão buscando alegria onde não há, meu Pai. Traga este jovem de volta para a tua casa. Traga esta jovem, meu Pai. Repreenda a sedução do inimigo. Repreenda a oferta das trevas, Jesus querido. O mundo lhe cheira a morte, meu Pai. O mundo só traz sofrimento, meu Deus. Livra, livra esta mãe que ora pela família, que clama, Senhor, incansavelmente pelo seu filho. Pai, em nome de Jesus Cristo, vai derramando o teu poder soberano, vai derramando a tua graça, Senhor. Traga aquele jovem, meu Pai, viciado na droga, na cocaína, na heroína, meu Pai. Traga aquele jovem viciado na maconha, meu Pai. Traga aquele pai de família viciado na bebida alcoólica, Senhor. Olha a situação daquele pai de família. Olha o pulmão da maneira que está, por causa do vício, meu Deus. Repreenda a ira do inimigo, repreenda a diversidade, meu Pai. Repreenda pelo poder da tua palavra. A tua palavra é vida, a tua palavra é paz, a tua palavra é segurança. Pai, quando está escrito que 1.000 cairão ao teu lado, 10.000 à tua direita, mas nós não seremos atingidos pela segurança da tua palavra. Senhor, eu creio no teu poder soberano, meu Pai. Alcança agora de uma maneira especial toda a diretoria da nossa querida igreja. Pai, contempla a saúde da nossa querida irmã Irene Miranda, meu Pai. Ah, Senhor, acrescenta anos de vida para a tua serva. Pai, lembra do peso da responsabilidade que está sobre seus ombros, Pai. É necessário a tua ajuda. Ela sozinha, ela não consegue, meu Deus. Mas se o Senhor for com ela, o teu nome será glorificado. Pai, dê saúde para a cantora Débora Miranda. Senhor, toca, toca na saúde dela, Pai. Repreenda toda a fraqueza, meu Pai. Repreenda, fortaleça, Senhor, a vida da tua serva. Ajuda-la a descansar na tua palavra. Pai, restaura a saúde do nosso querido pastor Lorival de Almeida, meu Pai. O teu filho desde criança te servindo, meu Pai, te adorando, louvando o teu nome, anunciando o teu evangelho, meu Pai. Lembra que ele está, Senhor, lembra que ele precisa da tua ajuda. Repreenda toda a enfermidade, repreenda toda a inflexão pulmonária, repreenda pelo poder da tua palavra. Restaura, Senhor, o teu filho, meu Pai. Senhor, dai-nos alegria de mais uma vez ver-lhe pregando a tua palavra. Lembra o quanto que o Senhor usou ele para nós ensinar a tua palavra, Pai. Restaura, Senhor, a saúde do teu filho. Restaura as forças do teu servo, Pai. Ajuda também o Davi Neto, Senhor. Ele precisa, meu Deus, Turicão, Abaciclã. Pai, Tu levantou esse jovem com poder tão grande, com uma sabedoria tão linda e tão maravilhosa. Pai, usa os Teus servos, Senhor. Derrama sobre eles a Tua graça, Pai. Derrama Teu poder, meu Deus. Vai derramando pelo poder da Tua palavra. Ajuda o pastor Milton, a sua família. Ajuda o pastor Osmar Antônio, Senhor. Ali no país do Peru, alcança a nação peruana. Uma nação que ora tanto pela pátria brasileira. Pai, recompensa Teus filhos, Tuas filhas, dando força, meu Pai. Salva o país do Peru, Senhor. Dê a eles a Tua vitória, Pai. Vai de encontro do pastor Marcos e a família. Fabrício Beata, sua família, meu Pai. O pastor Gere, a família, Senhor. O pastor Wilson, Maria José, meu Pai. Alcança toda a diretoria, alcança a diretoria da Fundação da Help. Vai derramando a Tua graça soberana. Arrica labatuni, rica labasi, clama. Eu creio que é grande a obra que o Senhor ainda tem para realizar, meu Pai. Levanta, levanta homens e mulheres capacitada, meu Deus, para trazer as almas. Capacita cada pastor, meu Pai, e ensina-nos a amar uma alma perdida, meu Deus. Ensina-nos a amar aquela alma, Senhor, que ninguém valoriza, meu Pai. Em nome de Jesus, abraça aquela alma. Abraça aquela alma, Senhor, que não tem onde reclinar a cabeça. Vai de encontro daquela alma, meu Deus. Repreenda todo o dardo do inimigo. Repreenda todo o pensamento maligno. Liberta aquele sem teto, Jesus querido, liberta por amor do Teu grande nome, meu Pai. Arricalama tuni, arricalama sim. Quem sabe a família já abriu a mão, meu Pai. Quem sabe a família já falou, não tem mais jeito. Mas a Tua palavra, ela é tão clara, que o Senhor não faz acepção de pessoa. O Senhor ama a todos, meu Pai. O Senhor derramou o Teu sangue no Calvário. Senhor Jesus, foi pelos enfermos, foi pelas almas perdidas, meu Pai. O Senhor não veio pelo justo, mas o Senhor veio, meu Pai, por aquela alma sofrida, aquela alma perdida, meu Pai. Aquela alma que é carente de um abraço, que é carente da Tua misericórdia. Abraça aquelas almas agora, meu Pai. Revela o valor que ela tem, meu Deus. Derrama a Tua graça soberana. Pai, quantas almas, quanto sofrimento, quantos momentos de dor, de angústia. Lembra do teu grande amor, meu Pai. Estenda as tuas mãos, Senhor. Eu te suplico, é no nome de Jesus, por aquele pai de família que foi sequestrado, por aquela mãe de família, meu Pai, por aquela criancinha sequestrada, meu Deus. Senhor Jesus, eu creio no teu grande livramento. Livra essas almas, meu Pai. Livra pelo poder da tua palavra. Livra, dá um livramento de assalto. Livra da tua misericórdia. Pai, acampa teus anjos em volta da humanidade, meu Pai. Acampa teus anjos agora. Derrama a tua graça soberana, meu Pai. Ai, derramando o teu Espírito agora. Repreenda pelo poder da tua palavra. Repreenda todo câncer maligno, todo tumor cerebral, meu Pai. Todo câncer na garganta, Jesus querido. Repreenda todo tumor no pulmão, toda inflexão crônica, meu Pai. Toca na pleura pulmonar, Senhor. Toca no mais profundo do coração, Jesus querido. O que é para ti, meu Pai? Desentupir uma veia entupida, meu Pai. Dá o livramento de uma parada cardíaca, de um derrame cerebral, meu Pai. Livra pelo poder da tua palavra. Toca no esôfago, Senhor. Toca na bilis, na vesícula, no baço. Toca no fígado dessa pessoa agora. Pai, repreenda toda lesão. Repreenda todo cálculo, Senhor, que está se formando. Repreenda pelo poder da tua palavra. Senhor, repreenda agora toda hérnia maligna no estômago, todo tumor, toda úlcera cancerosa, toda gastrite, Jesus querido. Repreenda toda enfermidade intestinal, em nome de Jesus. Saia, saia, saia, saia a enfermidade maligna agora. Pai, restaura os rins dessa pessoa. Restaura pela tua misericórdia. Repreenda toda a enfermidade. Repreenda toda a inflexão na bexiga, no útero, nas trombas, Pai, na próstata. Em nome de Jesus, saia, saia, saia. Toda enfermidade pelo poder da palavra. Pai, toca na medula óssea, Senhor. Toca nos ossos dessa pessoa. Toca nos nervos, na pele, meu Pai. Lembra que a tua palavra, ela me revela, eu sou Senhor que te saro. Pai, eu creio no poder desta palavra. Vai repreendendo o espírito de enfermidade, todo espírito da mudez, da cegueira, Pai, toda opressão, todo dardo maligno, todo pensamento satânico. Satânico, em nome de Jesus, Satanás, saia, saia, saia pelo poder que há no sangue do Calvário. Senhor Jesus, visita agora aquela pessoa que está no leito de dor, meu Pai. Entra em cada hospital, Senhor, entra pela tua misericórdia. vai de encontro das enfermeiras, meu Pai, encontro da medicina, dos médicos, os enfermeiros, meu Pai. Oh, meu Deus, coloca amor no coração deles. Pai, repreenda toda a ira, todo o cansaço, toda a fadiga maligna, meu Pai. Vai queimando pelo poder do teu sangue. Entra em cada UTI aqui no Brasil. Entra, Senhor, na América Central, América do Sul, meu Pai, América do Norte, aonde tiver um leito de enfermidade, meu Deus, visita e alcança agora. Estenda tuas mãos ensanguentadas sobre os presídios, meu Pai. Lembra do teu grande amor, meu Deus. Julga cada causa com justiça. Senhor, tu conhece toda a verdade, meu Pai. E eu creio, meu Deus, que tu és advogado por excelência. Alcança a grande Ásia, Senhor. Vai de encontro de Filipinas, meu Pai. Salva a nação, meu Deus. Salva Jesus querido. Salva o país do Japão. A China vermelha, meu Pai. Lembra da Coreia do Norte, a Coreia do Sul. Pai, aonde tiver alma, Senhor. A grande Índia, meu Deus, lembra da tua misericórdia do país do Nepal, a Indonésia, Senhor, alcança essas almas agora, no Oriente Médio, Jesus querido, livra Israel, meu Pai, alcança todas as nações, meu Deus, lembra do teu grande amor, meu Pai, estenda tuas mãos sobre a Arábia, Afeganistão, Paquistão, Jesus querido, alcança essas nações agora, levantando a bandeira da salvação, levanta por amor do teu nome, Pai, estenda tuas mãos sobre a Rússia, lembra da Ucrânia, Pai, dá o livramento, paralisa, meu Deus, aquele demônio assassino, meu Pai, paralisa pelo poder da tua palavra, paralisa esta guerra, Jesus querido, assim como o Senhor fez uma grande obra ali no país de Angola, meu Pai, naqueles 71 dias de jejum, Pai, o Senhor paralisou o inferno, o Senhor terminou com aquela guerra, meu Pai, não é diferente, Jesus querido, olha o sofrimento da Ucrânia, meu Pai, alcança teu filho na Ucrânia, aquele pai de família no meio daquela guerra, alcança por amor do teu nome, meu Pai, lembra da tua promessa, Senhor, lembra da tua misericórdia, meu Pai. Eu creio, Jesus querido, que tudo é possível para aquele que crê, meu Pai. E eu creio que o Senhor tem este poder, meu Deus. Paralisa aquela guerra, Pai. Paralisa pelo poder do teu sangue. Paralisa por amor do teu grande nome, Pai. Quantas famílias chorando, Jesus querido. Quantas famílias desesperadas, meu Pai. Mas eu creio, meu Deus, que o Senhor é soberano. Pai, estenda as tuas mãos sobre a Oceania. Pai, lembra do teu grande amor, meu Pai. Visita a Arábia, Jesus querido. Quantas almas que ainda não conhecem o verdadeiro Evangelho, a verdadeira fonte, que é o Senhor, meu Pai. Levanta homens e mulheres, Senhor, com verdadeira visão de alma, meu Pai. Senhor Jesus, ensina-nos a amar as almas. Ensina-nos a amar aquela alma sofrida, meu Pai. Ensina, por amor do teu grande

ma soffrida, mio Pai. Lembra per la tua misericordia, Pai. Io creio no poder da tua palavra, Senhor. Abençoa, meu Pai, a grande África. Senhor, aqueles irmãos tão sofridos, meu Pai. Muitas vezes só tenho alimento uma vez por dia. Mas se o Senhor suprir, meu Pai, abre porta onde não há porta, meu Pai. Alcança a África, Senhor. Alcança pela tua misericórdia, Pai. Lembra do teu grande amor, Senhor. Estenda tuas mãos ensanguentadas, meu Pai. Eu creio que tu és provedor. Pai, toca no coração, Jesus, da humanidade. Toca, meu Deus, Senhor, ensina-nos a amar os pobres. Aqueles que não têm um pão de cada dia, meu Pai. Senhor, provê para a tua glória, meu Pai. Provê a necessidade, o medicamento, és tu, Jesus querido. Muitas vezes a fé não alcança, meu Pai, mas eu sei que o Senhor é poderoso para entender a cada um, meu Pai. Vai de encontro da necessidade, Senhor. Derrama a tua graça, Senhor. Abençoa, meu Deus, a grande Europa. Alcança, Senhor, cada país, meu Pai. Vai derramando a tua graça soberana, meu Pai. Levanta, levanta aquela nação, Jesus querido. Estenda as tuas mãos, Senhor, sobre o país da Inglaterra, meu Pai. Quantas igrejas fechadas, quantos templos, Pai, que estão abandonados, meu Pai. Senhor, aquela primeira chama pentecostal, aquele primeiro avivamento, meu Deus, voltamos a implorar agora, aviva a tua obra no meio dos teus anos, aviva a tua igreja, meu Pai, traga um avivamento, meu Deus, aviva o jovem Jesus querido, traga um avivamento pentecostal, meu Pai. Aviva a tua igreja, viva, Senhor. Aviva teus obreiros, as obreiras, as anos, Daniel, Jesus querido. Traga um avivamento, meu Pai. Aviva os Tiago, os presbíteros, os pastores, os evangelistas, meu Pai. Em nome de Jesus, meu Deus, traga um grande avivamento para a tua glória. Pai, eu creio que tu és soberano, tu és poderoso, meu Pai. Usa a nossa diretoria, traga o avivamento sobre a igreja, Deus e amor, derrama uma porção dobrada, Pai, derrama teu Espírito Santo, derrama esta graça, reclama tu e reclama, ah, se reclama tu e reclama assim, ah, reclama tu e reclama se reclama. Pai, aviva as mulheres de fé, Jesus querido. Aviva os homens, Pai, os grupos de louvores. Aviva a mocidade, meu Pai. Lembra do jovem para a tua glória. Pai, estenda as tuas mãos soberanas. Ai, derramando a tua graça maravilhosa. Ai, como é lindo derramar lágrimas perante o teu trono. O que nós queremos é a alma, meu Pai. Traga os católicos, Jesus querido. Estenda.

0: nas mãos, meu Pai. Trago desviado de volta, meu Deus, aquela ovelhinha triste, abatida, meu Pai. Saiu da igreja, meu Deus, e hoje ele não tem força para voltar. Pai, toca, toca, toca, reclama, se reclama. Reclama, tu me reclama, se reclama. Pai, toca agora no mais profundo da sua alma. Pai, estenda as tuas mãos, Senhor. A tua igreja está de porta aberta. A tua igreja está de braço aberto para acolher essas almas sofridas, meu Pai. Senhor, lembra que está escrito na tua palavra: o cair é do homem, mas o levantar é do Senhor. Levanta essas almas, Senhor. Restaura, meu Pai. Dá mais uma chance, mais uma oportunidade, meu Pai. Estenda tuas mãos sobre todas as igrejinhas, lá no sertão, nas ribeirinhas, meu Pai. Aquela igrejinha, meu Deus, Senhor, que é difícil o acesso, mas ali tem almas, meu Deus. Vai de encontro daquelas almas. Pai, usa os pregadores, meu Deus. Glorifica teu grande nome, meu Pai. Renova os mais excelentes dons a tua graça, Pai, em nome de Jesus eu te suplico. Restaura este lindo dom da cura, o dom de maravilha, meu Pai. Ai, que coisa mais linda, o dom de língua, interpretação de língua, meu Pai, o dom da fé, o dom do amor, meu Pai. Vai derramando teus preciosos dons, Senhor. Alcança aquela vida que está de joelhinho dobrado, chorando diante da tua presença. Derrama a tua graça soberana, meu Pai. Em nome de Jesus, Senhor, eu creio na restauração. Eu creio no teu grande milagre, meu Pai. Eu creio que o teu nome será glorificado. Senhor, é tão lindo ver um paralítico soltando as muletas, levantando da cadeira de roda. É tão lindo ver alguém glorificando o teu nome, sendo curado do câncer, da lepra, da AIDS, o coronavírus, meu Pai. O inimigo já havia decretado a morte. Aí o dono da vida, que é o Senhor, chega com a sua glória imensurável, meu Pai. Opera aquele sinal, aquele prodígio, aquela maravilha. Em nome de Jesus Cristo, levanta e anda, levanta essa muleta, levanta dessa cadeira de roda. Roda, este fogo que tu estás sentindo já é a graça soberana da presença de Deus. Levanta e anda em nome de Jesus Cristo. Deus, estenda as tuas mãos, repreenda toda a cegueira, repreenda pelo poder da tua palavra. Senhor, estenda as tuas mãos, assim como o Senhor curou o meu Pai, aquele cego. Jesus querido, o Senhor não mudou, meu Pai. O Senhor é o mesmo, meu Pai. Apenas um toque das tuas mãos, só sobre a vista dessa pessoa e ela verá a tua glória, a tua grandeza. Repreenda esse espírito da surdez em nome de Jesus Cristo. Saia, saia, saia toda surdez, toda mudez, solta a língua agora, pelo poder da palavra e pelo poder do sangue. Senhor, estenda as tuas mãos, Senhor. Aquela pessoa não consegue ficar em pé de tanta dor nos ossos, Senhor. Pai, apenas um toque das tuas mãos e aquele osso será restaurado. Pai, o que é para ti, meu Pai? Fazer a tua obra é coisa como nada. Tu nos conhece por dentro e por fora. Tu conhece a intenção de cada coração. Tu conhece cada família, meu Pai. Nada te é oculto, meu Deus. Nada, nada, meu Pai. O Senhor vê o que nós não vemos. O Senhor ouve o que nós não ouvimos. Pai, eu te peço a tua misericórdia. Pai, ajuda-nos a ser fiel. Ajuda-nos a amar, meu Pai. Tira toda a hipocrisia, Senhor. Não deixa nós ser hipócritas, meu Pai. Não deixa nós abraçar por frente e falar mal pelas costas, meu Pai. Eu sei que é um pecado tão terrível. Pai, o apontar do dedo, meu Deus, lembra da tua misericórdia e perdoa. Pai, não deixa nós criticar o nosso próximo. Pai, tu conhece a dor de cada um. Muitas vezes, Pai, julgamos injustamente, falamos aquilo que não convém para nós falar. Perdoa esse grande pecado, meu Pai. Senhor Jesus, arranca toda inveja, arranca pela raiz, meu Pai. Arranca pelo poder que há no teu sangue. Pai, tira toda vanglória de dentro de nós. Arranca, Senhor, pelo poder da tua palavra. Ensina-nos a ter uma mente pura, um coração regenerado, Senhor. Ensina-nos a ser verdadeiros, meu Pai. Senhor, não deixa, meu Deus, o teu povo perder a salvação. Senhor, lembra do teu grande amor, meu Pai. Quantos, Senhor Jesus, que precisam da tua misericórdia. E eu creio que tu és grande, tu és poderoso, tu és santo e maravilhoso, meu Pai. Alcança agora e derrama a tua graça. Senhor, ensina-nos a amar o nosso próximo como a nós mesmos. Ensina-nos a perdoar aquele que nos ofendeu. Ensina, Pai, para que teu nome seja, Senhor, glorificado. Pai, assim como o Senhor Jesus, nos seus últimos momentos no Calvário, enquanto o povo blasfemava e gritava, ele disse: Pai, perdoa eles, que eles não sabem o que fazem. Senhor, não deixa nós julgar, não deixa nós condenar, meu Pai. Senhor, a tua justiça prevalece para sempre. Derrama a tua graça, meu Pai. Quantas lágrimas, quanto choro, meu Pai. Quanto sofrimento, meu Deus. Ajuda aquela irmãzinha abandonada, ajuda aquele irmão abandonado, meu Pai. Ajuda, Pai, lembra do teu amor. Pai, aquele pedido de oração, Senhor, alcança, meu Deus, agora. Pai, aquele pedido, Senhor, que suplicaram. Aquela criança não dorme a noite inteira. Ela sente cobras enrolando no seu corpo. Repreenda esse espírito da serpente. Repreenda pelo poder que há no teu sangue. Repreenda pelo poder da tua palavra. Toda insônia maligna, o sangue de Jesus te repreenda. Pai, dá o grande livramento, Senhor. Abençoa teu povo, guarda e livra tua igreja. Pai, estenda tuas mãos, Senhor. Encoraja teu povo a buscar a tua face. Como é maravilhoso, reclama, se reclama, sentir o teu poder, a tua graça soberana. Pai, estenda tuas mãos, Senhor, porque eu creio no teu grande milagre, meu Pai. Vai derramando a tua graça, Senhor. Usa teu cílio e a tua cília. Glorifica teu grande nome, meu Pai. É o que nós te pedimos e te agradecemos, Senhor. Em nome de Jesus. Amém. Amém. Que Deus os abençoe, que o Senhor vos guarda, que a misericórdia do Senhor possa estar sobre a vida de todos. E você que orou conosco até agora, quer tomar uma decisão, aceitar a Jesus como Senhor e Salvador da tua alma, levanta a tua mão com a minha agora. Você vai fazer a confissão e abraçar a salvação. Você que está desviado, fraco na fé. Queremos orar por você, meu querido ouvinte. Nunca é tarde. Mas, irmã Lorena, eu pequei tanto. Eu fiz tanta coisa errada. Creio que para mim já não tem salvação, tem. O sangue de Jesus te purifica de todo pecado. Para Deus não tem tamanho de pecado que Ele não possa perdoar. Te arrependa de todo o teu coração. Volta para a casa do Pai. Não seja uma presa fácil para o inimigo, mas entrega a tua alma. Entrega teu caminho ao Senhor. Ele vai cuidar de ti, de toda a tua família. Oramos, fala comigo, Senhor. Perdoa os meus pecados. E escreva agora o meu nome lá no céu, no livro da vida. E sela com teu sangue. Senhor Jesus, salva minha alma e a minha família, porque eu e a minha casa te serviremos para sempre. Agora procura uma igreja pertinho da tua casa. Tem uma igreja, vai lá e fala com teu pastor que você reconciliou, que você aceitou Jesus juntamente conosco na oração da Igreja Deus e Amor, pela voz da libertação, e seja um membro do corpo de Cristo, e Deus te abençoará. Que Deus te abençoe, ouvinte de casa, não temas, o Senhor te ama. Jesus Cristo voltará para arrebatar a sua igreja, e queremos te ver lá. Receba um abraço, um carinho de toda a diretoria da Igreja Deus e Amor. Que Deus os abençoe. Quem se despede é a sua irmã em Cristo, Maria Lorena. Fique todos na paz do Senhor Jesus.
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1: Olha, ouvintes, passando aqui para chamar a vossa atenção. É nesta sexta-feira, nós estaremos aí no prosseguimento desta campanha, a campanha voltada à libertação e curas. Esta campanha que traz o tema Destruindo as Fortalezas. Eu quero convidar você, a sua família, para estarem presentes conosco, participando desta campanha. É uma campanha que Deus levantou aqui em nossa Igreja Deus e Amor do Rio de Janeiro para garantir a libertação da sua vida, a libertação da sua casa e de toda a sua família. Olha, ouvintes, eu estarei com vocês pregando a palavra de Deus nesta sexta-feira. Segunda Crônicas 20, versículo 15, esta peleja não é vossa, senão de Deus. Em Êxodo 15, versículo 3, a Bíblia fala que o Senhor é varão de guerra. No capítulo 8 de Romanos, no versículo de número 31, Paulo está falando com a igreja de Roma e ele fala: se Deus é por nós, quem será contra nós? Irmão, se Deus é conosco, descansemos. O salmista no Salmo 35, no versículo 1, ele fala: pleiteia, Senhor, com aqueles que pleiteiam comigo. É a mesma coisa que falar: Senhor, aqueles que estão lutando contra mim, luta contra eles, Senhor. Isaías 54, 17, toda ferramenta preparada contra ti não prosperará. Quem crê que Deus já entrou na sua batalha, levante a mão então e vai aplaudindo. Se Deus está na batalha por você, descansa, porque a vitória já está garantida. Tenho certeza que Deus, ele tem uma palavra para o seu coração. Você vai sair daqui leve. A palavra vai penetrar no seu coração e vai te impactar. Vai mudar a história da sua vida. No decorrer desta campanha, eu estarei orando através dos excelentes dons do Espírito Santo. As pessoas que estão participando estão felizes, estão testemunhando o poder de Deus. Nós vamos acompanhar agora para você entender que quem participa desta campanha é agraciado pelo Senhor. Aumente o volume do seu rádio e nós vamos acompanhar agora os testemunhos, aquilo que Deus tem realizado na vida das pessoas no decorrer desta campanha.
2: Coisa linda o que Deus está fazendo, pastor Antônio dos Santos. Aqui está uma mãe deveras emocionada pela vitória que recebeu para o seu filho.
1: Irmã, qual é o seu nome?
3: Eliane.
1: Irmã Eliane, o que é que aconteceu?
3: Meu filho estava privado da liberdade, né? E eu fiquei fazendo a campanha aqui, Deus revelando através do Senhor. E glória a Deus, ele está livre, ele está liberto. E o juiz não quis nem ouvir a defensoria pública.
1: Espera aí. Estava privado da liberdade, participando da campanha. Seu filho está liberto.
3: Está liberto.
1: Liberto.
3: Liberto.
1: Dai glória a Deus, glória com a Deus. Ela. Liberto. Glorifica o nome de Jesus. Derrama
4: tua chuva.
1: Esta campanha prossegue em 6 horários: 7, 9, 11, às 13, 15 e também no horário das 19 horas. Venham participar conosco. Eu tenho certeza, a bênção de Deus está reservada para você. Rua Senador Pompeu, número 27, aqui no centro do Rio de Janeiro.

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1: Deus abençoe, ouvintes, neste momento, passando aqui para convidar a todos vocês para este domingo. É o prosseguimento da campanha da restituição. Deus tem abençoado o povo, uma campanha que tem impactado vidas, lares e famílias. Você sabe que esta campanha está baseada no livro de Jó, onde Deus trouxe a restituição, restituiu saúde, restituiu a sua família, restituiu os seus bens. É para você entender que Deus tem poder da restituição. Eu quero convidar você, a sua família, para estarem conosco neste domingo. Eu sei que no decorrer da semana são várias atividades, é o trabalho, tem a faculdade, tem aquele curso, mas aos domingos você pode levantar pela manhã juntamente com a sua família e participar conosco desta campanha. São três horários, 7 da manhã, às 9 e também às 11 da manhã, a campanha da restituição. Eu estarei aqui com vocês pregando a palavra do nosso Deus.
2: Mas agora nós vemos, meus irmãos, que Jó não desistiu. No capítulo 42 que nós lemos, nós encontramos aqui o ponto da virada. Deus apenas não restaurou, mas ele

histórias. Deus é especialista em transformar lágrimas em testemunho. Tem alguém aqui que pode glorificar o nome deste Deus? O Deus que vira a chave, o Deus que transforma situações, o Deus que restaura. Você pode olhar para mim e falar: pastor, eu estou vivendo o capítulo 1 de Jó, a minha vida é só perdas, a minha vida é só dores, a minha vida é só incertezas, é só sofrimento.

0: nome dele haverá. Deus já preparou a restauração, Deus já preparou a restituição, Deus já preparou a honra.
1: Venham ouvir a palavra de Deus neste domingo. Eu tenho certeza, Deus trará a edificação da sua vida. Deus vai falar com você, ouvinte. Deus sabe da sua necessidade. Deus sabe o que está dentro do seu coração. E Ele tem uma palavra para cada pessoa neste domingo. Nós vamos agora acompanhar, ouvintes, as pessoas testemunhando. São pessoas que se tornaram testemunho do poder de Deus no decorrer desta campanha. Aumente agora o volume do seu rádio. Vamos acompanhar pessoas testemunhando o poder de Deus. Qual é o seu nome?
2: Irmã Luciene.
1: Irmã Luciene, o que é que aconteceu?
2: Eu cheguei aqui, pastor. Eu estava com caroço na minha boca. Na madrugada eu orei. E falei com o Senhor, aleluia, eu queria o meu milagre, e o caroço sumiu.
1: Espera aí, irmã Luciene, quanto tempo este caroço estava aí?
2: Uma semana, pastor.
1: Uma semana, e hoje a irmã veio aqui crendo no milagre, e o caroço sumiu.
2: Sumiu.
1: Tá curada. Sumiu o caroço. Vocês podem glorificar o nome de Jesus.
3: A presença de Deus faz o inferno inteiro tremer.
1: A presença de Deus tem sido notória no decorrer desta campanha. Deus está operando aos domingos. Você não vai ficar de fora. Eu sempre costumo falar, ficar de fora é perder as bênçãos de Deus. Venham para cá, Deus quer restituir o que você perdeu. Eu sei que eu falo com pessoas que ao longo dos dias, dos meses e até anos, você vem sofrendo perdas na sua vida. Talvez a saúde, talvez a família, quem sabe os seus bens, mas você vai estar neste domingo diante de um Deus que é poderoso para restituir na sua vida. Rua Senador Pompeu, número 27, aqui no centro do Rio de Janeiro.

0: Neste momento eu quero falar com toda a juventude. Está chegando o dia 4 de julho, no horário das 15 horas. A nossa conferência estadual, o nosso Conex. E você não pode faltar, de leste a oeste, de norte a sul, aqui no estado do Rio de Janeiro. Quero falar com jovens também, de outros estados do Brasil. Você que tem condição, venham participar conosco. Eu quero convocar a família Deus e Amor, famílias evangélicas em geral, famílias católicas, livres pensadores, venham participar conosco. Vai ser uma tarde de palavra, uma tarde de adoração, uma tarde da presença do nosso Deus. Vai estar conosco nesta conferência a evangelista Isabel Ferreira, pregando a palavra do nosso Deus.
1: Você já ia alegrando o teu coração, porque Ele está dizendo para você: eu não vou te deixar, não vou te desamparar, não vou te abandonar, não vou te esquecer. Eu estou com você, ainda que você passe os piores dias da sua vida. A unção de Deus está sendo derramada aqui neste lugar, porque o Mandarabas, Deus está falando com pessoas aqui. Eu não esqueci.

0: Deus, ele tem uma palavra para o seu coração. Eu tenho certeza, Deus vai te encher nesta tarde. Deus vai falar com você. A evangelista Isabel Ferreira vai estender as mãos ao céu, juntamente com a igreja, e o céu vai se abrir. A igreja vai receber a presença de Deus na tarde deste dia 4.
1: Glória para Jesus, aleluia! Quem já está sentindo a presença?

0: cantos dessa igreja, para a vergonha do diabo, tu tá brilhando nessa madrugada. 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Terra, macho de candalaba cheia. A namoraga suri de candalaba xandalaba caia. Ei, essa madrugada não é para crente frio. Essa madrugada é para quem gosta de azeite.
1: Você não pode ficar de fora. Traga a sua família. Venham participar conosco. Nós já vamos neste momento à confirmação da serva de Deus, confirmando a sua presença conosco neste dia 4 de julho.
2: A paz do Senhor, pastor Antônio, a paz do Senhor, ouvintes do programa Voz da Libertação, aqui quem vos cumprimenta é a sua irmã Isabel Ferreira. Eu gostaria de estar confirmando a minha presença neste dia 4 de julho, a partir das 15 horas, no Conex, com o tema Até os Confins da Terra. Nessa oportunidade estaremos juntos pregando a palavra de Deus, orando por você, orando pela sua família. Eu quero te dizer que essa é a oportunidade de você ser cheio do Espírito Santo. Essa é a oportunidade de você receber o chamado de Deus e compreender o propósito para o qual Deus te criou. Essa oportunidade é única e você não pode desperdiçá-la. Venha estar conosco, você, sua casa, sua família. É um evento aberto ao público, embora seja um evento de jovem, mas todos estão convidados. Esteja conosco, venha ouvir a palavra de Deus, venha adorar juntamente com a nossa cantora Karina, e não apenas ela, mas todos os adoradores que estarão presentes neste dia. Eu tenho certeza que a bênção do Senhor será muito maior sobre nós. Então, guarde essa data, dia 4 de julho, às 15 horas, em nossa sede estadual das Igrejas Pentecostal Deus e Amor do Estado do Rio de Janeiro, Rua Senador Pompeu, número 27, bem aqui no centro do Rio de Janeiro. Lembre-se, aquilo que Deus tem para fazer na sua vida é grande, e quem tem sede, venha a mim e beba. São as palavras do Senhor Jesus, e neste dia, o nome do Senhor será glorificado. A qualquer momento, nós voltaremos mais uma vez aqui no programa Voz da Libertação para falarmos deste evento que ficará marcado no coração do povo carioca. Que Deus abençoe todos vocês. Fiquem com Deus. Fiquem na paz do Senhor Jesus. Maravilhoso é.
1: Olha, ouvinte, já está confirmada a presença da serva de Deus. E o principal, a presença de Jesus já está confirmada. Jesus já confirmou a sua presença conosco neste evento. Agora falta você confirmar a sua presença conosco. Venham participar. Vai estar presente também a cantora Karina Inácio, louvando a Deus conosco nesta tarde do dia 4.

Meu Deus, eu já posso sentir a presença de Deus já no dia 4 de julho. Você não pode ficar de fora. Venham participar conosco. Mais um Conex do Estado do Rio de Janeiro. Dia 4 de julho, no horário das 15 horas, Rua Senador Pompeu, número 27, aqui no centro do Rio de Janeiro.

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1: Olha, ouvintes, nós vamos agora clamar a Deus em favor de todos os dizimistas fiéis da casa do nosso Deus. Você que é um dizimista, tem contribuído nesta grande obra, tem passado na livraria da nossa igreja ou da sua casa mesmo, você tem feito aí um pix, uma transferência bancária, nós vamos orar por você. Você entendeu aí a importância de dizimar esta obra, de contribuir no reino de Deus e continuar vivendo debaixo de grandes promessas. Vamos agora, eu vou citar alguns nomes e nós vamos juntos orar por essas pessoas. Lúcia de Souza, Sunamita dos Santos, Edite dos Santos, Elizabeth Pereira, Jandira Josefa, Ronaldo, Rosângela Alves, Rosângela Teixeira, Jesuíno Alves, André Luiz, Walter Pereira, Antônio José, Ivonete Maria, Shirley dos Santos, Irene Ribeiro, Gidinalva Celestrine, Fábio da Silva, Elza Marinho, Leila de Vieira, Macílio Pereira, Michele da Silva, Elisane Aparecida, Maria Carlos, Fabrício de Arruda, Maria Alves, Antônia Alves, Roberto Barbosa, Maria Estela, Sônia Maria, Priscila Mota, Yasmin Mota, Telson Mota, Simone de França, Sebastiana da Silva, Camila Cruz, José Barbosa, Berenice, Eudinaldo, Talita de Souza, Oscar da Silva, Zenete Paiva, Maria Oliveira, Heleno João, Elma Eusinete, Cláudio Gomes e Eva Cecília. Vamos clamar a Deus por essas pessoas.
0: Prostremos agora e busquemos a face do nosso Deus com fé. E Ele nos ouvirá.
1: Senhor, meu Deus e meu Pai, em nome do Senhor Jesus Cristo, mais uma vez, ó Deus, nós estamos aqui diante da Tua presença através desta humilde oração, apresentando esses nomes, apresentando esses lares e essas famílias ao Senhor. São pessoas, meu Deus,

0: pessoas tementes, pessoas, meu Deus, que amam o Senhor, que amam o crescimento da Tua obra. Ó, meu Deus e meu Pai, visita agora esta pessoa, Senhor, que o Seu nome foi falado aqui dentro desta programação. Visita mesmo esta pessoa onde ela se encontra. Quem sabe dentro do seu automóvel, dentro do ônibus, quem sabe no seu local de trabalho, dentro do seu lar. Que esta pessoa possa ser alcançada pelo Senhor neste momento. Meu Deus, abençoe todo o trabalho das mãos desta pessoa, Senhor, prosperando. Que o Senhor possa entrar neste lar agora, levando saúde, levando a paz, levando a prosperidade do Senhor. Meu Deus e meu Pai, nós acreditamos, ó Deus, que o Senhor, ó Deus, tem suprido, o Senhor tem agido, protegido, ó Deus, cada dizimista fiel da Tua casa. Ó, meu Deus, são pessoas, Senhor, que têm separado tudo que o Senhor tem dado a elas, a décima parte de tudo. Meu Deus, continue honrando essas pessoas no seu trabalho. Esta pessoa, Senhor, que é aposentada, ó Deus, e tem sido fiel ao Senhor, prospera mesmo a cada dia e garante a segurança do seu patrimônio. Ó Deus, é o que nós te pedimos e também te agradecemos no nome de Jesus.
1: Deus aumenta o teu mantimento e toda a tua.
0: Deus continue te abençoando, ouvintes. Tenha certeza que Deus já te abençoou neste momento e continua sendo fiel a Deus, um dizimista fiel, porque as promessas de Deus se cumprirão na sua vida e você vai continuar sendo um portador da bênção de Deus. Que Deus te abençoe. Nós estaremos aqui constantemente orando por todos vocês.
1: Assim diz o Senhor.
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0: Olha, ouvintes, passando aqui para chamar a vossa atenção. É nesta sexta-feira, nós estaremos aí no prosseguimento desta campanha, a campanha voltada à libertação e curas. Esta campanha que traz o tema Destruindo as Fortalezas. Eu quero convidar você, a sua família, para estarem presentes conosco, participando desta campanha. É uma campanha que Deus levantou aqui em nossa Igreja Deus e Amor do Rio de Janeiro para garantir a libertação da sua vida, a libertação da sua casa e de toda a sua família. Olha, ouvintes, eu estarei com vocês pregando a palavra de Deus nesta sexta-feira.
3: Este texto bíblico revela uma verdade eterna, meus irmãos. Quando Deus, Ele entra em ação, nenhuma força humana, nenhuma força espiritual consegue impedir os seus planos. O mesmo Deus que abriu o mar, Ele continua operando hoje. Ele continua libertando hoje. Ele continua quebrando cadeias hoje. Ele continua conduzindo pessoas da escravidão para a liberdade. Você crê neste Deus? Quem crê? Levante a mão então e glorifica. O mesmo Deus que abriu o mar, Ele está aqui.
4: Segunda Crônicas 20, versículo 15. Esta peleja não é vossa, senão de Deus. Em Êxodo 15, versículo 3, a Bíblia...

A Bíblia fala que o Senhor é varão de guerra. No capítulo 8 de Romanos, no versículo de número 31, Paulo está falando com a igreja de Roma e ele fala: se Deus é por nós, quem será contra nós? Irmão, se Deus é conosco, descansemos. O salmista no Salmo 35, no versículo 1, ele fala: pleiteia, Senhor, com aqueles que pleiteiam comigo. É a mesma coisa que falar: Senhor, aqueles que estão lutando contra mim, luta contra eles, Senhor. Isaías 54, 17: toda ferramenta preparada contra ti não prosperará. Quem crê que Deus já entrou na sua batalha, levante a mão então e vai aplaudindo. Se Deus está na batalha por você,

0: Tenho certeza que Deus, ele tem uma palavra para o seu coração. Você vai sair daqui leve. A palavra vai penetrar no seu coração e vai te impactar. Vai mudar a história da sua vida. No decorrer desta campanha, eu estarei orando através dos excelentes dons do Espírito Santo. E na sequência, Deus está operando, realizando milagres na vida das pessoas. Aumente o volume do seu rádio e vamos acompanhar mais um testemunho.
1: Impressionante, pastor Antônio dos Santos. Aqui está o nosso irmão, teve um infarto fulminante, ficou 3 semanas no CTI e hoje, a colocar seus pés aqui, foi impactado pelo poder de Deus.
2: Irmão, qual é o seu nome?
3: Ataíde.
2: Irmão, conta pra nós o que aconteceu.
3: Numa quarta-feira, né, eu tava me arrumando, aí a igreja, até fazer uma visita, e recebi aquela pontada quando eu abri a porta do guarda-roupa no peito, né, e começou aquela dor tomar o corpo todo, e eu liguei pro rapaz, ele veio me socorrer correndo, e fui pro UPA de Manilha. Ali a dor não parava, era uma dor muito forte, eu não sabia nem o que estava acontecendo, aquela dor tomando tudo, e o médico entregou meus documentos ao rapaz que estava comigo, meu celular, e falou, olha, vou ter que aplicar morfina nele. E aí aplicou a morfina, e assim que a dor diminuiu, ele correu, já botou naquele anel para fazer os exames, né? E dali eu já fui para o Alberto Torre, fiquei 3 semanas no CTI, muitas dores no corpo, eu parecia que não sentia os dedos, não sentia o dedo do pé, nem o dedo da mão, muitas dores, mas ali eu creio que foi um plano de Deus, porque eu ganhei 2 almas ali dentro do CTI, pedi a Deus que eu não fosse agora, porque tinha muita gente que precisava da minha ajuda em oração. E aqui estou, graças a Deus, através da oração do homem de Deus, eu estou curado em nome de Jesus.
2: Deus te deu livramento, está curado. Vocês podem glorificar a Deus com Ele.
4: O Emmanuel, o Todo-Poderoso comigo está. O
0: Deus tremendo, ouvintes, é aquilo que Deus está realizando na vida das pessoas. É por isso que Deus está te convidando agora para você participar desta campanha, porque Ele quer abençoar a sua vida também. Talvez você me ouve agora precisando de uma cura, de uma libertação, de um milagre. Participa conosco desta campanha. Eu não tenho dúvida que Deus está te chamando, Deus está te convidando para estar conosco participando desta campanha. Nós vamos acompanhar mais testemunhos para você entender que Deus está trabalhando, Deus está operando, realizando milagres na vida das pessoas. Aumente o volume do seu rádio e vamos acompanhar mais um testemunho.
5: Pastor Antônio, é tremendo. Na campanha, Deus libertou o filho dela das drogas e ela está aqui emocionada dizendo que Jesus liberta na igreja Deus e amor, pastor Antônio.
2: Irmã, qual é o seu nome?
6: Marilene.
2: Conta pra nós o que aconteceu.
6: Meu filho só andava endemoniado, bebia, fumava, roubava nosso dia, chamava de demônio, me xingava, pedi a Deus libertar e transformar ele. Deus libertou e transformou ele. Ele passou a me ajudar daqui a 500 reais por mês. Aí se me deu, me deu 900. Agora ele fez acordo na firma para poder me ajudar a pagar as contas.
2: Espera aí. O seu filho era viciado.
6: Era.
2: Causava um transtorno grande em casa.
6: É, filho, recebia demônio dentro de casa.
2: Participando da campanha aqui, o seu filho está liberto.
6: Me xingava, tudo que eu tinha me ruim, xingava os irmãos dele, mas tudo morria, tudo pro inferno. Aí conversando com o senhor para libertar, transformar ele, fazendo jejum, oração. Aí Deus transformou ele, passou a me dar de 500 reais por mês. Esse mês ele me deu 900 reais. Agora ele fez acordo na firma para me ajudar.
2: O seu filho está liberto e abençoado.
6: Graças a Deus de todo.
2: Jesus liberta aqui na igreja, Deus é bom.
6: Eu não gostava de ir para a igreja, porque eu estou amando.
2: Que maravilha. Dai glória a Deus, uma mãe feliz. Filho liberto, filho abençoado.
4: O Emmanuel, o Todo-Poderoso comigo está. O Deus
0: tremendo, ouvintes. É aquilo que Deus está realizando na vida das pessoas. É por isso que Deus está te convidando agora para você participar desta campanha. Por quê? Ele quer abençoar a sua vida também. Talvez você me ouve agora precisando de uma cura, de uma libertação, de um milagre. Participa conosco desta campanha. Eu não tenho dúvida que Deus está te chamando, Deus está te convidando para estar conosco participando desta campanha. Nós vamos acompanhar mais testemunhos para você entender que Deus está trabalhando, Deus está operando, realizando milagres na vida das pessoas. Aumente o volume do seu rádio e vamos acompanhar mais um testemunho.
7: Irmã, qual é o seu nome?
8: Meu nome é Jane.
7: O que é que aconteceu, irmã Jane?
8: A minha mãe estava com as pernas todas ruins, deu até bicho nas pernas. Aí pediu, o senhor orou para ela, ela já está melhor, já fechou as feridas, já está andando um pouco dentro de casa, que não está nem andando, não está nem nada, né? Mas está andando e está boa as pernas, já está curada, secou tudo.
7: Meu Deus do céu.
8: Pra ela, é, que o senhor orou
7: a pra perna
8: ela
7: dela estava dando até bicho, é
8: deu
7: isso?
8: Até bicho, deu.
7: E, as, aí, e orando, recebeu a oração.
8: Só para orar, só orou, ela tá boa, a perna dela.
7: Estava travada e agora já está caminhando.
8: Está caminhando e está boa, secou tudo, está boa.
7: Secou a ferida.
8: Secou a ferida.
7: Curada. Dá glória a Deus. Dá glória a Jesus.
0: Que tremendo esses testemunhos. Eu tenho certeza que Deus já falou com você o suficiente para você estar conosco nesta sexta-feira. Anote o endereço: Rua Senador Pompeu, número 27, aqui no centro do Rio de Janeiro.
9: Esse Jesus hoje está aqui, toca nas vestes dele.
0: E eu quero neste momento, ouvintes, orar por você. Eu quero pedir a Deus para abençoar a sua vida, a sua casa, a sua família, e que nada possa impedir a sua chegada aqui nesta sexta-feira. Você que pode agora, dobra os seus joelhos, você que pode fechar os seus olhos, você que está no trânsito, claro, não vai fechar os olhos, mas liga o seu pensamento a Deus, e eu quero agora orar por você.
10: O Senhor Jesus nos promete em sua palavra no livro de João, capítulo 14, versículos 13 e 14.
11: E eu farei o que vocês pedirem em meu nome, para que o Pai seja glorificado no Filho. O que vocês pedirem em meu nome, eu farei.
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0: Senhor meu Deus e meu Pai, é no nome do Senhor Jesus Cristo, outra vez, nós estamos aqui diante da Tua presença, clamando ao Senhor. E eu já quero te louvar, meu Deus, por tudo que o Senhor vem realizando no decorrer desta campanha. O Senhor tem feito coisas extraordinárias. O Senhor tem alcançado pessoas, Senhor, no fundo do poço. O Senhor tem curado, tem libertado, tem transformado vidas no decorrer desta campanha. Nós te louvamos, meu Deus. Ó Senhor, pelas maravilhas que o Senhor tem realizado, eu quero aproveitar este momento e apresentar ao Senhor a vida de cada ouvinte. Senhor, pessoas que estão aqui perto, pessoas que estão longe, acompanhando esta programação. Eu sei, ó Deus, que o Senhor já tocou em corações, o Senhor já convidou pessoas para estarem presentes conosco nesta sexta-feira. Quem sabe esta pessoa, Senhor, está sofrendo, esta pessoa que está gemendo de tanto sofrimento. Ó, meu Deus, as portas se fecharam, esta pessoa que está enferma, quem sabe oprimida, desesperada, já perdeu até a esperança de viver. Eu sei que o Senhor está falando com esta pessoa agora. Meu Deus e meu Pai, traz essa pessoa nesta sexta-feira, meu Deus. Eu sei que o Senhor já preparou o milagre. O Senhor já preparou a libertação. O Senhor vai mudar a história da vida desta pessoa. Esta pessoa, Senhor, quem sabe sonha em voltar à normalidade da sua vida. Esta pessoa que tem lutado para ser feliz, para ter paz, para ter comunhão com a família, mas o inimigo tem batalhado, o inimigo tem atrapalhado. Entra nesta casa, Senhor. Entra no lar desta pessoa agora, levando a libertação, levando a paz. Meu Deus, tira os impedimentos, as barreiras. Quem sabe o inimigo está batalhando para impedir a chegada desta pessoa aqui nesta sexta-feira. Se o Senhor quiser, meu Deus, enviar anjos agora em cada lar, meu Pai, para trazer essas pessoas nesta sexta-feira, o Senhor pode fazer isso. Meu Deus e Pai, utiliza a nossa vida, Senhor, nesta sexta-feira, para que o Teu nome possa continuar sendo glorificado. Ó Deus, fala com o povo através da Sua palavra. Fala com o povo através dos milagres, das libertações, das maravilhas, Senhor. Que a glória do Senhor possa encher a casa e vidas serem transformadas, libertas pelo Senhor. É o que eu te peço, meu Deus, e também te agradeço no nome de Jesus.
12: Leva-me outra vez à sala do trono, meu...
0: Olha, ouvintes, tenha certeza que Deus já te visitou neste momento e você vai estar conosco nesta sexta-feira. Não se esqueça, 7, 9, 11, 13, 15... ou no horário das 19 horas. É o prosseguimento da campanha Destruindo as Fortalezas.

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2: Olhem para o Senhor e para a sua força. Busquem sempre a sua face. 1 Crônicas 16, 11.
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3: Uma hora e 58 minutos.
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2: Deus abençoe, ouvintes. Neste momento, passando aqui para convidar a todos vocês para este domingo. É o prosseguimento da campanha da restituição. Deus tem abençoado o povo, uma campanha que tem impactado vidas, lares e famílias. Você sabe que esta campanha está baseada no livro de Jó, onde Deus trouxe a restituição. Restituiu saúde, restituiu a sua família, restituiu os seus bens. É para você entender que Deus tem poder da restituição. Eu quero convidar você, a sua família, para estarem conosco neste domingo. Eu sei que no decorrer da semana são várias atividades, é o trabalho, tem a faculdade, tem aquele curso, mas aos domingos você pode levantar pela manhã juntamente com a sua família e participar conosco desta campanha. São 3 horários, 7 da manhã, às 9 e também às 11 da manhã, a campanha da restituição. Eu estarei aqui com vocês pregando a palavra do nosso Deus.
3: Mas agora nós vemos, meus irmãos, que Jó não desistiu. No capítulo 42 que nós lemos, nós encontramos aqui o ponto da virada. Deus apenas não restaurou, mas ele deu a Jó tudo em dobro.
4: Deus é especialista em transformar derrotas em vitórias. Deus é especialista em transformar lágrimas em testemunho. Tem alguém aqui que pode glorificar o nome deste Deus? O Deus que vira a chave, o Deus que transforma situações, o Deus que restaura. Você pode olhar para mim e falar: pastor, eu estou vivendo o capítulo 1 de Jó, a minha vida é só perdas, a minha vida é só dores, a minha vida é só incertezas, é só sofrimento. Se você

0: dele, haverá. Deus já preparou a restauração, Deus já preparou a restituição, Deus já preparou a honra.
1: Venham ouvir a palavra de Deus neste domingo. Eu tenho certeza, Deus trará a edificação da sua vida. Deus vai falar com você, ouvinte. Deus sabe da sua necessidade. Deus sabe o que está dentro do seu coração. E Ele tem uma palavra para cada pessoa neste domingo. Nós vamos agora acompanhar, ouvintes, as pessoas testemunhando. São pessoas que se tornaram testemunho do poder de Deus no decorrer desta campanha. Aumente agora o volume do seu rádio. Vamos acompanhar pessoas testemunhando o poder de Deus.
2: Qual é o seu nome?
3: Maria.
2: Irmão, o que é que aconteceu?
3: Aquele meu primo que eu dei testemunho que tinha ido para a enfermaria, que estava desenganado no CTI, ele já está em casa. Eu ganhei um grande livramento também, que o médico disse que eu ia entrar em coma e Deus me livrou. E estava no momento que eu mais precisava, Deus abriu uma porta de moradia para me alugar. No momento que eu estava doente, foi pedido a casa que eu morava. Mas ali eu confiei no Senhor, eu fiz um voto aqui, quando o Senhor chama para fazer o voto. Se o Senhor abrisse a porta para mim morar, né? E o Senhor abriu a porta de moradia.
2: Está abençoada.
3: Isso, e um preço bem acessível. E bem melhor a kitnet.
2: Deus abençoe pelo seu testemunho. Cadê o glória?
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1: A presença de Deus tem sido notória no decorrer desta campanha. Deus está operando aos domingos. Você não vai ficar de fora. Eu sempre costumo falar, ficar de fora é perder as bênçãos de Deus. Venham para cá, Deus quer restituir o que você perdeu. Eu sei que eu falo com pessoas que ao longo dos dias, dos meses e até anos, você vem sofrendo perdas na sua vida. Talvez a saúde, talvez a família, quem sabe os seus bens, mas você vai estar neste domingo diante de um Deus que é poderoso para restituir na sua vida. Rua Senador Pompeu, número 27, aqui no centro do Rio de Janeiro.
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1: Deus, aceite a paz de nosso Senhor e Salvador Jesus Cristo. Quem tem um imenso prazer de falar com vocês é o seu irmão em Cristo, Pastor Antônio dos Santos. Neste momento eu quero fazer um convite a todos vocês para estarem conosco nesta segunda-feira, isto mesmo, no horário das 19 horas. É o prosseguimento do nosso culto doutrinário, o nosso culto de ensino. Olha, meus irmãos, uma igreja, quando valoriza a palavra de Deus, é uma igreja que tem total dependência de Deus. E uma igreja que depende de Deus é aquela igreja que as portas do inferno não prevalecerão contra ela. Eu quero convocar toda a membresia aqui da nossa sede estadual. Quero convocar você que congrega em outras denominações evangélicas, famílias católicas também, livres pensadores. Eu estou te convidando para ouvir a palavra de Deus. É esta palavra que te transforma, que te fortalece, que direciona a sua trajetória. Nesta segunda-feira, no horário das 19 horas, eu estarei aqui com vocês, pregando a palavra do nosso Deus.
0: A igreja estava sofrendo. Eu quero que a igreja atual tenha consciência, meus queridos irmãos, que enquanto nós estivermos aqui, nós seremos perseguidos, nós seremos maltratados, nós passaremos por tribulações, mas tenha em mente, nós nunca seremos destruídos, nós nunca seremos derrotados, por causa de nenhuma aflição.
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1: A palavra de Deus, ela vai sair de encontro ao seu coração. Eu tenho certeza, ouvintes, que você ouvindo esta palavra, os seus pensamentos serão mudados. Você terá uma nova direção, uma nova visão das coisas. Então, olha, venham nesta segunda-feira ouvir a palavra de Deus. Eu sempre faço nas segundas-feiras aquela oração também de Pentecoste, aproveitando o momento que a igreja está valorizando a palavra, o Espírito Santo trabalhando em corações. Nós nos reunimos para este momento de oração, a oração do Pentecoste, onde o Espírito Santo renova, batiza e transforma vidas no momento desta oração.
0: Renova, Jesus, renova. Vai derramando poder. Vai derramando unção do teu Espírito Santo. E amastei, queria mas clama lamai. Erima namai, astema cama lamas. Batiza no teu Espírito, Senhor, para que haja diferença. Oh, meu Deus, que a igreja possa continuar sendo sal da terra. Que a igreja possa continuar sendo luz do mundo. Oh, Deus, reveste esta igreja de poder.
1: Eu já quero falar com você que está aí desanimado, quem sabe desistindo da trajetória, quem sabe, ouvinte, você está aí pensando, será que eu vou para a igreja? Eu vou continuar caminhando? Olha só, venham participar conosco, você vai ouvir a palavra de Deus vai gerar fé no seu coração, o Espírito Santo vai te colocar de pé novamente. Então venham participar conosco. Traga também a sua família, porque neste culto doutrinário nós estamos aí fazendo uma oração também específica em favor da família. Ou por que não dizer o prosseguimento da campanha Jesus Salva o Meu Lar. Eu estarei fazendo esta oração neste culto doutrinário, a oração específica pela família. Venham participar, eu quero orar pela sua família.
0: Oh, meu Deus, nós cremos na salvação da família, Senhor. Salva minha casa, salva meus familiares, salva, Deus, a família deste povo, Senhor. Meu Deus, que haja, Senhor, a salvação da família, que haja reconciliação, que haja paz. Senhor, o Senhor entra para arrancar aquilo que causa divisão. O Senhor entra em lares, para, meu Deus, curar as feridas abertas. Vai salvando a família, meu Deus. Um lar sarado é uma família sarada, uma família sarada é uma sociedade sarada. Eu creio que gradativamente, Deus, a cidade será sarada.
1: Você não pode estar conosco nesta segunda-feira só. Você vai convidar toda a sua família. Todos irão ouvir a palavra de Deus, vão receber o renovo espiritual e, olha, Jesus vai visitar a sua casa. Nesta segunda-feira, no horário das 19 horas, anote o endereço: Rua Senador Pompeu, no número 27, aqui no centro do Rio de Janeiro.

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1: Neste momento eu quero falar com toda a juventude. Está chegando dia 4 de julho, no horário das 15 horas. É o Conex, aqui do Rio de Janeiro. Ninguém pode faltar. Eu quero convocar todos, pais, mães, tios, avós, venham participar conosco. Eu quero convocar toda a membresia da igreja. Eu quero convocar famílias evangélicas, famílias católicas, livres pensadores, venham participar conosco. É uma conferência com toda a juventude do estado do Rio de Janeiro. Vai ser aquela festa, aquela adoração à Majestade Santa. E nesta oportunidade vai estar presente aqui conosco a evangelista Isabel Ferreira, pregando a palavra do nosso Deus.
2: Tem pessoas que estão sentadas aqui nessa noite, que a voz de Deus foi lá nas drogas, a voz de Deus foi lá naquela vida errônea, a voz de Deus foi lá naquele lugar de abismo e chamou você, e quem viu você saindo de lá, eu não dou 3 meses que ele vai voltar para a bebida, eu não dou 1 mês e ela vai voltar para cá, mas eu vejo aqui nesta tarde crentes como Abraão, que quem viu você saindo do pecado pensou que você ia voltar, e hoje você está sentado aqui dando glória a Deus, porque Deus continua trabalhando na sua vida, Deus continua curando na sua casa, ele continua operando.
1: Certeza, ouvintes, Deus, ele tem uma palavra para o seu coração. O meu convite é para a nova, para a antiga geração. Vamos unir, vamos estar presentes, adorando a Majestade Santa. Eu quero convocar todos os grupos de louvor das nossas igrejas Deus e Amor. Quero convocar a todos para participarem desta festa. Vamos lá adorar aquele que vive, aquele que reina para todos sempre. Olha o tema deste evento, até os confins da terra. Deus levantou uma juventude forte, Deus levantou homens, mulheres, para serem canais de bênçãos nos 4 cantos desta terra. E eu tenho certeza que Deus vai levantar nesta data pessoas para continuar transmitindo a sua palavra. Vai estar conosco também a cantora Karina Inácio, que vai estar louvando, vai estar bendizendo o nome do nosso Deus.

0: Vai ser uma tarde de palavra, uma tarde de oração, uma tarde de salvação de almas. Venham participar conosco, 4 de julho, no horário das 15 horas, aqui mesmo, na Rua Senador Pompeu, número 27, aqui no centro do Rio de Janeiro.
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0: Ouvintes, aceite a paz de nosso Senhor e Salvador Jesus Cristo. Neste momento, eu já quero orar por todos vocês, os mantenedores do programa A Voz da Libertação. Este programa é uma bênção e temos que louvar muito a Deus pela vida de cada um de vocês que tem contribuído, quem sabe todas as semanas, alguns contribuem uma vez por mês, mas olha, o programa está no ar porque você está contribuindo, você está colaborando para que o reino de Deus a cada dia vem crescendo na face da terra. Este programa alcança pessoas perto, mas também alcança pessoas longe, onde os nossos pés, ouvintes, muitas das vezes não vai. A nossa voz chega através do programa Voz da Libertação. E você faz parte disso, você tem contribuído para que almas possam estar sendo alcançadas através da palavra de Deus. E eu quero agora pedir a Deus para abençoar a sua vida. Eu quero orar por vocês. Eu vou citar alguns nomes aqui e na sequência eu estarei orando por vocês. Eu quero pedir a Deus para abençoar a vida do nosso irmão Harrison Vieira, Felipe, Cristian, Aline, Amanda Souza, quero orar pela nossa irmã Celina Costa, Wagner Alípio, Carlos Augusto, o nosso irmão Paulo, Cristiane, Regina de Araújo, Renato José, Robson, Ronaldo Rufino, Rosilana, Rui dos Santos, Samuel, Sara e Dilma, Sebastiana, Sidney, Tainara, Tarcísio Pena, Valdelita Santos, Vilma Marques, Wallace César, Wellington Vieira, Zélia Gomes e Daniela Rangel. Nós estaremos neste momento orando por essas pessoas.
1: O Senhor Jesus nos promete em sua palavra no livro de João, capítulo 14, versículos 13 e 14.
2: E eu farei o que vocês pedirem em meu nome, para que o Pai seja glorificado no Filho. O que vocês pedirem em meu nome, eu farei.
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0: Senhor meu Deus e meu Pai, neste momento mais uma vez eu te dou graças, meu Deus, pelo que o Senhor é, porque o Senhor é Deus poderoso, soberano, o Senhor é Deus tremendo. Eu quero aproveitar que estou diante da tua presença e apresentar neste momento, ó Deus, cada pessoa que o seu nome foi lido aqui agora dentro desta programação. São pessoas, meu Deus, que têm contribuído, quem sabe uma vez por semana, uma vez por mês, pessoas que têm abrido seus corações e estendido as mãos, ajudando a manter o programa A Voz da Libertação no ar. São pessoas, meu Deus, que já entenderam, ó Deus, a responsabilidade com o reino do Senhor. São pessoas, meu Deus, que amam almas. São pessoas que têm prazer, meu Pai, de ver as almas se rendendo aos seus pés. Porque este programa alcança pessoas perto, mas alcança também pessoas longe. Pessoas aqui, ó Deus, na área central do Rio de Janeiro, nos bairros, nas comunidades, no interior deste estado, em outros estados do Brasil e também em outros países, através do aplicativo, Senhor. Pessoas estão agora acompanhando esta programação e também recebendo esta oração. Eu quero pedir ao Senhor, meu Deus, onde esteja agora uma pessoa que tem contribuído, Senhor, para manter este programa no ar, que a bênção do Senhor possa alcançar esta pessoa. Ó Deus querido, Deus poderoso, eu já quero, ó Deus, até te pedir que continue abençoando esta pessoa de uma maneira especial, porque são pessoas, meu Deus, que têm corações abertos, são pessoas que têm estendido as mãos com prazer, porque amam ouvir esta programação. E eu sei, meu Deus, que quanto mais o Senhor dá para esta pessoa, mais ela vai contribuir. Toca no salário, Senhor, que haja bonança, que haja multiplicação. Abençoe, meu Deus, todos os âmbitos da vida desta pessoa. Eu tenho certeza, meu Deus, que essas pessoas, que os seus nomes foram lidos nesta programação, são pessoas que acompanham agora esta programação, são pessoas que estão com seus rádios ligados, ó Deus, orando comigo agora. Eu sei que tem algumas, meu Deus, que nem sabem orar, mas aproximaram do rádio agora e estão recebendo esta oração. Leva a bênção para esta pessoa, dando saúde, meu Deus, abençoando o seu lar, abençoando a sua família, abençoando o trabalho das suas mãos, protegendo, Deus, de toda a ação do inimigo. Meu Deus, é o que eu te peço, Senhor. Quanto mais essas pessoas têm abrido as mãos e ajudado, que as mãos do Senhor também possam permanecer estendidas, abençoando essas pessoas. É o que eu te peço e também te agradeço no nome de Jesus. Tenha certeza, ouvintes, que Deus já alcançou a sua vida, alcançou o seu lar e toda a sua querida e amada família. Eu estou aqui comprometido em orar por você, pela sua família, todos os dias. Então vamos lá, vamos avante, continuar contribuindo para que este programa possa permanecer no ar, falando de Jesus e alcançando vidas perto e também longe. Deus abençoe, que a bênção de Deus permaneça sobre a sua casa todos os dias da sua vida.
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Neste momento eu quero fazer um convite especial a todos vocês que estão acompanhando esta programação. Em primeiro lugar, ouvintes, que esta paz, a graça, o amor de Deus possa continuar reinando em cada coração. Eu sou seu irmão em Cristo, pastor Antônio dos Santos, e eu quero agora convidar você para participar conosco de uma campanha que está revolucionando a vida das pessoas aqui no Rio de Janeiro. A campanha da restituição, que acontece todos os domingos em 3 horários, 7 da manhã, às 9 e também às 11. Deus preparou esses 3 horários porque, quem sabe, a sua vida é aquela correria e você não tem tempo de estar conosco aqui no decorrer da semana, mas aos domingos você e a sua família podem estar conosco aqui participando desta campanha. Eu tenho certeza, ouvintes, Deus vai restituir a sua vida. É uma campanha baseada no livro de Jó. Todos sabem, houve uma restituição sobrenatural na vida de Jó, um homem que perdeu tudo, filhos, perdeu ali os seus bens, perdeu a sua saúde, mas ele confiou em Deus, ele acreditou e, por fim, Deus restituiu em dobro tudo o que ele tinha perdido. E neste domingo não será diferente. Deus quer trabalhar em você, Deus quer trabalhar na sua vida. Neste domingo eu estarei com vocês pregando a palavra do nosso Deus. O texto que nós lemos reconhece o sofrimento como parte da nossa caminhada. Mas as aflições não são sinal de derrota, mas ela é o campo onde Deus manifesta a sua graça. É aí que a glória de Deus é manifesta. O texto nos garante, afirma a superioridade da vitória, mais do que vencedor. Não é apenas vencer, mas é vencer com propósito, é vencer com frutos, é vencer com transformação, porque em Jesus as feridas viram testemunho. A luta que você está enfrentando hoje, o nome dela é testemunho. A enfermidade que te assola hoje, o nome dela é testemunho. Tudo que você está enfrentando hoje lhe qualifica para ocupar uma nova posição. Sabe o que é isso? O seu milagre vai virar notícia. O problema que você está enfrentando será um testemunho do poder de Deus. Todos saberão. Vai dando glória, vai dando glória, vai dando glória. Vai virar milagre. Aleluia, glória. O próprio apóstolo Paulo, em 2 Coríntios 11, a partir do versículo 23, ele enfrentou situações adversas. Apedrejado e preso várias vezes, foi açoitado, passou por naufrágio, foi traído, enfrentou escassez, passou fome, passou por necessidade, perigo, foi rejeitado. Mas ele superou as adversidades. Filipenses 1:21, ele chega a afirmar: para mim,
Aleluia, o viver é Cristo e o morrer é ganho. Meus irmãos, sabe o que é isso? A dor não pode parar aquele que é mais do que vencedor. A morte não pode parar aquele que é mais do que vencedor. As adversidades não poderão parar aquele que é mais do que vencedor. Levante a mão e vai aplaudindo. Levante a mão, saia do fracasso, saia da derrota, levanta a sua cabeça, você é mais do que vencedor. Aleluia.

0: vocês no decorrer desta campanha uma oração poderosa. Nós estaremos aqui orando juntamente com o Esquadrão da Fé para Deus fazer maravilhas. Olha, ouvintes, eu quero convidar você, quero convidar a sua família para estarem conosco aqui neste domingo. Eu tenho certeza, Deus já preparou o seu milagre, Deus já preparou a libertação, Deus já preparou a sua vitória. Eu quero informar a todos que tem muitas pessoas aqui, neste momento, acompanhando esta programação. Quem sabe já perdeu a sua saúde, vem realizando tratamentos médicos aí há anos, ouvintes, só tendo gasto na farmácia, com remédios, a saúde a cada dia debilitada. Quem sabe você me acompanha agora, a sua família está sendo destruída ou já foi destruída e você está aí buscando recursos, buscando a solução, tentando a restauração da família. Quem sabe você perdeu seus bens, perdeu a empresa, perdeu o emprego. Eu quero convidar você para estar conosco neste domingo. Eu estou falando com vocês agora acerca de um Deus que é poderoso, um Deus que não conhece o impossível, e Ele vai restituir aquilo que você perdeu. E a restituição de Deus, ela virá em dobro para a sua vida. Nós vamos acompanhar agora para você entender. As pessoas que estão conosco aqui aos domingos estão testemunhando o poder de Deus.
1: Explosão de milagres, pastor Antônio Santos, irmãos presentes, ouvinte de casa. Aqui está uma senhora que há muito tempo sentia problemas, grandes problemas no seu corpo, no seu intestino, chegou a vomitar sangue com o problema que ela está, e ao colocar seus pés aqui, recebeu a oração e está completamente liberta para a glória de Deus.
0: Irmã, qual é o seu nome?
2: Senilda.
0: Irmã, quanto tempo com esse problema?
2: Muito tempo.
0: Muito tempo,
2: eu não durmo de madrugada, parece que o inimigo quer me matar, me sufocar, porque eu não durmo de madrugada, é muita dor no corpo, é só eu deitar. Quando eu tô fazendo as minhas coisas em casa, eu não sinto dor, eu tô andando, eu ando, eu saio, eu vou pra igreja, eu ando pra tudo quanto é canto, mas quando eu vou dormir, eu não consigo dormir.
0: Espera aí, qual é o sintoma que a senhora sentia?
2: É muita dor no corpo, muita dor.
0: Dor no corpo.
2: Dor, formigação, eu vou no médico, o médico não diz o que, que eu tenho, diz que é por causa do diabetes, que eu tenho diabetes desde 2014. Aí ele falou que é por causa do diabetes, não passa nenhum remédio, porque falou que esse sintoma dessas dores é por causa do diabetes.
0: Mas agora, na hora da oração, foi curada.
2: Amém, eu creio.
0: Sumiu as dores. Curada.
2: Amém, eu creio.
0: Está curada por Jesus. Cadê o glória para Ele?
2: Deus, aleluia, Jesus.
0: É tremendo o que Deus vem realizando a cada domingo desta campanha. É a campanha da restituição. Olha, ouvintes, você não pode perder. Traga a sua família neste domingo. Convida aí o seu vizinho, o seu amigo. Convida aquela pessoa mais próxima que você sabe que necessita da restituição de Deus. Vocês acompanharam agora a pessoa testemunhando de viva voz o que ela alcançou de Deus no decorrer desta campanha. E nós vamos acompanhar mais as pessoas contando, testemunhando o que elas têm alcançado. Aumenta o volume do seu rádio. Vamos para mais um testemunho que vai acrescentar a sua fé. O Espírito de Deus falou comigo que tem 8 pessoas aqui entre nós. Há uma dor no estômago dessas 8 pessoas constante. É uma dor muito forte. Jesus vai te curar agora.

0: você nunca mais vai sentir esta dor no seu estômago. Vem aqui para frente em nome de Jesus. Vem para frente em nome de Jesus. Cadê o glória para Ele?
1: Todo estômago acabou de sumir agora, pastor Antônio.
0: Irmão, qual é o seu nome?
2: Alexandre.
0: Irmão Alexandre, conta pra nós o que aconteceu.
2: É, quando foi revelado, como eu saí de casa, eu saí com uma dor muito forte no estômago, tava doendo muito, e quando foi revelado, eu vim aqui na frente e passei a mão, tinha um caroço aqui assim, esse caroço desapareceu e a dor já sumiu para a honra e a glória do Senhor Jesus Cristo.
0: Chegou aqui com dores.
2: Isso, uma dor muito forte, não podia tomar café, nem almoçar, muitas coisas que eu não podia comer. E para a honra e a glória do Senhor, eu saí de casa terminando a minha fé e a minha vitória.
0: Foi revelado e curado.
2: Revelado e curado, para a honra e a glória do Senhor.
0: Está curado por Jesus. Amém. Cadê o glória para Jesus? Está curado. Que tremendo é o que Deus tem realizado na vida das pessoas que estão nesta campanha. Olha, ouvintes, você não pode ficar de fora. Venham participar conosco e ser também abençoado. Então, olha, as pessoas que estão participando, você acabou de acompanhar. Elas testemunham o poder de Deus. E você quer também ser uma testemunha do poder de Deus? Venham participar conosco. Nós vamos acompanhar mais um testemunho, pelo menos mais uma pessoa que vai testemunhar milagres, vitórias que elas têm alcançado de Deus nesta campanha. Deus abençoe pelo seu testemunho.
1: Um grande testemunho aqui, pastor Antônio.
0: Irmã, qual é o seu nome?
3: É Maria Francisca.
0: Irmã Maria, conte a bênção.
3: Eu tenho uma sobrinha, que a minha sobrinha mora na Paraíba, eu sou da Paraíba. Então eu soube que ela estava muito doente, que ela vinha do trabalho, deu uma dor tão grande nas costas dela, e essa dor, ela ficou na cadeira de roda, não podia comer com a mão dela, nada, nada. Os outros é que faziam. Ela é evangélica de uma igreja de lá da Paraíba. Aí eu comecei a fazer voto aqui para ela, pedir a Deus, orar por ela. Agora ela já saiu da cadeira de roda, já está comendo com a mão dela.
0: Espera aí, a sua sobrinha estava numa cadeira de roda,
3: tava.
0: Não conseguia alimentar com as
3: não.
0: próprias mãos.
3: Não.
0: A senhora vindo aqui fazendo a campanha em prol dela, ela já está
3: já
0: fora tá. da cadeira
3: já,
0: de roda e alimentando com as
3: sim,
0: próprias mãos.
3: Está
0: curada.
3: Está curada em nome de Jesus.
0: Curada em nome de Jesus. Cadê o glória? Glorifica o nome desse Jesus. Eu sei que Deus já está falando muito forte no seu coração e você não vai ficar em casa neste domingo. Eu sei que você, a sua família, estarão conosco participando. Olha, ouvintes, você entendeu que a dor de Jó, o sofrimento dele, se tornou testemunho do poder de Deus. E pode ter certeza que o seu sofrimento, a sua dificuldade, a sua dor vai se tornar também um testemunho do poder de Deus. Você não pode ficar de fora. Participando desta campanha, você vai também testemunhar. Eu quero acompanhar mais um testemunho, porque esses testemunhos edificam a nossa vida, ouvinte. Esses testemunhos acrescentam a nossa fé. Vamos lá. Aumente o volume do seu rádio. Cadê o glória?
1: Pastor Antônio dos Santos, irmãos presentes, aqui está a nossa irmã, estava com um problema grave de esquecimento, e ela foi revelada pelo Espírito Santo na campanha, e a partir da revelação, ela nunca mais teve problema de esquecimento.
0: Irmã, qual é o seu nome?
4: Meu nome é Rosângela.
0: Irmã Rosângela, quanto tempo este problema?
4: Começou numa sexta-feira. né? Aí eu falei, Jesus, que coisa é essa? Eu falava, mas ao mesmo tempo eu esqueci o que eu tinha falado. Aí meu filho falou, mãe, a senhora é tão nova, então já está esquecendo das coisas. Aí eu falei, não sei, meu filho, não sei. E aí me dava aquela dor de cabeça muito forte, né? Aí eu vi na campanha que teve aqui no domingo, aí eu fui revelada que tinha uma irmã que estava com esquecimento de tudo e sentia muita dor na cabeça. Aí todo mundo levantou a mão, não era. Falei, Senhor, eu estou passando esse problema, será que eu, quando levantei a mão, era eu? Deus, já tem umas 3 semanas que eu não sinto mais essa dor, nem esquecimento. E
0: Jesus
4: tudo,
0: revelou e curou na hora.
4: Foi na hora. E tem outra também que eu recebi pelo rádio. Eu estava sentada no sofá na sala, no meu rádio fica 24 horas ligado, né? Então, eu tava um negócio na minha cabeça, eu passava a mão assim, eu falei, meu Deus, que é isso, isso na minha cabeça? Eu apertava em cima da minha cabeça, doía. Aí meu filho, caçulo, que mora só eu e meu filho, nós dois. Aí meu filho apertou, tá doendo mesmo, tá? Aí quando foi na sexta-feira, o pastor estava revelando as pessoas todinhas, né? E eu falei, Senhor, ai Senhor, eu quero ser curado, Senhor, não sei o que é isso, não sei o que é tumor, não sei o que é isso na minha cabeça. Então eu apertava, aquilo doía muito. Aí ele falou assim, tem uma irmã, é de longe, ela não mora por aqui não, é de lá de longe. Ela está com caroço na cabeça, Deus está curando ela agora. Quando ele acabou de revelar, eu apertei a mão na minha cabeça até hoje. Deus, sexta-feira,
0: sumiu.
4: Eu tô sentindo, sumiu.
0: Está curada.
4: Tá curada, aí eu falei assim.
0: Foi curada através do programa Voz da Libertação. É. Nosso Deus é Deus de perto e é Deus de longe. Que milagre tremendo. Levante a mão e grita glória, meus irmãos.
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0: Que tremendo, ouvintes, que maravilha é poder estar agora acompanhando esses testemunhos. Pessoas alegres, pessoas testemunhando o poder de Deus. E você vai ser a próxima pessoa também a contar o seu testemunho. Hoje você está ouvindo pessoas testemunhando, amanhã outras pessoas ouvirão o seu testemunho também. Venham participar conosco neste domingo. O prosseguimento desta campanha da restituição, 7 da manhã, às 9 e às 11. Eu tenho certeza, ouvintes, Deus mudará a sua história. E aproveitando neste momento, eu quero já pedir a Deus a seu favor. Eu quero orar, eu quero pedir a Deus para te ajudar a estar conosco neste domingo, participando desta campanha.
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Senhor meu Deus e meu Pai, em nome do Senhor Jesus Cristo, estou aqui diante da Tua presença, Senhor, convidando o povo para estar conosco neste próximo domingo e aproveitando, Deus, que estou na Tua presença, eu quero pedir ao Senhor, visita cada ouvinte neste momento. Eu sei que tem pessoas, meu Pai, que acompanharam esses testemunhos, pessoas que já ouviram a voz do Senhor, o convite para estar conosco neste domingo, e elas estarão participando. Ó Deus querido, Deus poderoso, quem sabe há pessoas, meu Deus, que já havia desistido de lutar, pessoas que já perderam a sua saúde, o seu lar, perderam seus bens e já estavam entregues ao fracasso. Mas eu sei que neste domingo o Senhor vai trazer essas pessoas, vai falar com elas e haverá restituição. Ó Deus querido, Deus poderoso, ajuda, meu Pai, este ouvinte a estar conosco neste domingo. Os obstáculos, meu Deus, que estavam adiante dessas pessoas, o Senhor já está removendo, o Senhor já está tirando, e essas pessoas terão facilidade para participar conosco neste domingo. Ó Deus querido, Deus poderoso, é o que eu te peço, Senhor, e também te agradeço no nome de Jesus.

A sua fé já foi acrescentada, Deus já tirou os obstáculos. Domingo agora, nós estaremos aqui aguardando por todos vocês. Rua Senador Pompeu, número 27, aqui no centro do Rio de Janeiro.

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1: Olhem para o Senhor e para a sua força. Busquem sempre a sua face. 1 Crônicas 16:11.
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5: Três horas e um minuto.
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que mostra o seu abatimento. Depois de tantos anos carregando esse fardo, sofrer essa família. Ah, Senhor meu Deus, eu sei que o Senhor está agindo também nas minhas lágrimas. Eu sei que o Senhor está agindo, Senhor meu Deus, na minha oração. Eu peço ao Senhor que o Senhor visite essa pessoa que está, Senhor, no emaranhado do mal. Essa pessoa, Senhor meu Deus, que está à beira da morte. Essa pessoa, meu Deus, que quer sair da situação que está. Essa pessoa que não quer continuar, ó Deus, nesse vale onde já não bate mais o sol. Essa pessoa, Senhor meu Deus, que quer sair desse deserto onde a semente já não mais germina. Essa pessoa que quer, meu Deus, sair da escravidão imposta pelo inimigo. Eu te repreendo, inimigo. Meu Deus, eu estou repreendendo o inimigo. Em nome de Jesus, caia por terra, Satanás. Caia por terra, espírito imundo. Você colocou essa pessoa nesse leito. Os médicos já estão desesperados porque não acham essa enfermidade. E em muitos casos, quando acham a enfermidade, entendem que a medicina já não tem mais condições de fazer com que esses corpos sejam reanimados. Meu Deus, são mortos-vivos. É, meu Deus, são mortos-vivos. São vidas que já não vivem mais. São vidas, ó Deus, que já desistiram da vida. O Senhor é poderoso. O Senhor é poderoso para agir agora. Quanta gente envolvida, meu Deus, nesses processos de morte. Quantas pessoas envolvidas no processo também, ó Deus, não da enfermidade da carne. Mas quantos mentirosos contumazes insistem em mentir contra a verdade, tentando deturpar o andamento da sua obra. Quantas pessoas são vítimas dessa língua ferina, invejosa, mentirosa e maligna. Meu Deus, o Senhor é poderoso, Senhor. Sei que do Senhor não se zomba. Eu sei que o Senhor é Deus vivo. Em nome de Jesus, ó Deus, toma posição agora. Eu repreendo esse demônio que levou essa vida para a cama, o leito da morte. Essa vida, ó Deus, desenganada. Cura essa doença agora, meu Pai. Eu sei que o Senhor pode fazer estremecer essa carne agora, porque o Senhor é Deus. E eu peço ao Senhor em nome de Jesus e evoco as suas promessas, Senhor. Eu sei, ó Deus, que pedindo ao Senhor, em nome de Jesus, o Senhor fará e o nome do Senhor será glorificado. Opera agora, ó Deus, nos encarcerados, pessoas que são vítimas delas mesmas, mas também vítimas do diabo, também vítimas de uma sociedade injusta, vítimas de tanta coisa, mas ao Senhor. E eu sei, ó Pai, ao Senhor reservará, Senhor, a Deus, a ação de libertação dessas vidas, primeiramente passando pelo processo espiritual, libertando essas vidas, ó Deus, e dando a elas, ó Deus, não a sensação, mas a certeza que os pecados foram perdoados e que elas podem vislumbrar agora a esperança da sua glória, do seu poder, dos benesses do Senhor. Guardai as famílias, ó Deus, a minha família, minha esposa, os meus filhos, os cultos anunciados. Meu Deus, em nome de Jesus, que a bênção

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6: 3 horas e 29 minutos.
7: Eu saúdo os amados ouvintes da Voz da Libertação, com a gloriosa paz do Senhor Jesus. Aqui quem vos fala é sua irmã em Cristo, irmã Thalita Santos Silva, aqui da cidade de Belém, estado do Pará. Amados ouvintes, eu quero compartilhar com os irmãos a minha convicção. Eu era uma pessoa oprimida, eu era uma pessoa...

ser uma mulher e essa mulher me fez uma proposta que eu poderia estar num outro país, o país do Suriname, Paramaribo. Ali ela me fez uma oferta que eu ganharia mais, muito mais do que aquilo que eu trabalhava. Eu fui para aquele país.

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2: Meu Deus, que tempestade é esta? Ela está tirando a minha.
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nervosa, tinha vaidade, uma certa feita, era um domingo, quando ali eu peguei um dos carros que eu tinha, fui para um clube conhecido e eu cheguei até ali, e antes de eu descer do meu carro eu parei e as lágrimas começaram a rolar no meu rosto, eu estava muito

0: Espírito, as lágrimas começaram a cair no meu corpo.
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0: Eu sentei no último banco, cabeça cabisbaixa, de cabeça baixa eu só chorava muito, amados ouvintes, eu não tinha palavra, porque eu me sentia como se Deus não estava nem ouvindo as minhas orações. E ali Deus tomou o seu servo e ele começou...
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0: Eu não demonstrei, eu só estava de cabisbaixo, ali houve um convite para que eu aceitasse. O Senhor Jesus entrou uma guerra espiritual, porque o anjo do Senhor dizia vai, mas o adversário dizia do outro ouvido, dizia não vai. Deus falou grandiosamente na minha vida, amados. Eu não tinha palavras, eu só chorava. E ali o Senhor me chamou até lá frente, e eu fui até lá frente, próximo do púlpito. A igreja, o pastor da igreja, o anjo da igreja fez uma oração para mim, entreguei a minha vida para o Senhor. Aquela tristeza, aquela angústia que eu tinha, eu não tive mais. A paz entrou dentro do meu coração. A noite que eu não dormia, eu pude dormir, amados ouvintes da voz da libertação. Uma nova história Deus escreveu para mim, uma nova história Deus ele escreveu para minha vida, um novo nome o Senhor me deu. Grande foi a obra que o Senhor fez, e assim eu aceitei a Jesus na igreja pentecostal Deus de Amor. Hoje eu sou obreira para a glória de Deus desse ministério, sou muito feliz. O Senhor me concedeu um esposo, hoje eu sou casada, 6 anos de casados. Hoje eu louvo a Deus porque eu tenho uma vida de paz, eu tenho uma família restaurada, eu tenho uma família abençoada, eu tenho um esposo abençoado. E eu te convido, amados ouvintes, você que estará aí hoje ouvindo esse testemunho, dá um passo para o Senhor, porque Ele é um Deus do impossível, Ele é um Deus que tudo pode. Que esse testemunho da minha convenção possa hoje edificar a tua vida. Essa foi a minha convenção quando eu aceitei a Jesus, e hoje estou de pé pela glória do Senhor. Congresso.
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2: Sendo um convite mais do que especial. É uma oportunidade de Deus para o mês de julho. Está chegando nesta quinta-feira, dia 2 de julho, a quinta-feira da restituição em nossa sede mundial. Nesse culto especial, às 14 horas, culto beneficente em prol às instituições e viver.
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2: Pode ficar de fora. Às quintas-feiras de julho, essa grande campanha, querida irmã Antônia Bochar, pregando a palavra de Deus, e você não pode ficar de fora. Quinta-feira agora, às 14 horas, em nossa sede mundial, Avenida do Estado, 4568, Liberdade, São Paulo, entrada principal pela Avenida Prefeito Passos, número 10. Quinta-feira da restituição, campanha especial aqui no culto em prol Fundação Reviver e Associação Reviver Help Deus e Amor. Eu quero contar com você, querido. Quero convidar você, minha irmã, você, meu irmão, você, senhor e senhora, venha buscar ao Senhor e viver o milagre da parte de Deus para a sua vida.

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2: 3 horas e 40 minutos.
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5: Olá, ouvintes, recebam uma doce, mais perfeita paz do Senhor Jesus Cristo em seus corações. Eu sou o seu irmão, presbítero Fábio Lúcio, e eu quero deixar a vocês uma meditação da Palavra de Deus. Em Hebreus capítulo 12, o versículo 2, a parte A desse versículo diz: olhando firmemente para o autor e consumador da fé, que é Jesus. Nem todos os dias da nossa vida são fáceis, não é mesmo? Como têm sido os últimos dias para você? Na sua jornada você viverá provações, injustiças, traições, decepções e problemas que podem até fazer você pensar que não conseguirá existir. Mas independentemente do que você passa ou do que você esteja passando, existe algo que você precisa fazer. E sabe o que é? Olhar firmemente para o autor e consumador da sua fé, que é Jesus Cristo. Pedro passou por uma experiência que nos ensina que devemos estar concentrados no que é importante. Dentro de um barco, no meio de uma tempestade, ele começou a andar sobre as águas em direção a Jesus. Mas quando ele percebeu a força do vento, ele afundou. As situações vão empurrar você para o lado oposto. As pressões vão distrair o seu olhar do Senhor. As circunstâncias vão tentar fazer você voltar atrás. Mas eu quero dizer uma coisa: seja firme, não se deixe afundar, não se contente em olhar para Jesus sem determinação. Decida olhar firmemente para Ele e, digo mais, tenha foco. Proteja o seu coração do desânimo, da tristeza e da dúvida, limitando, se necessário, as opiniões alheias sobre as decisões que você precisará tomar. Com certeza, o Espírito Santo tem algo a te dizer, mas é preciso calar as outras vozes para conseguir ouvi-lo. Proteja a sua mente dos pensamentos que desencadeiam o medo, a angústia, as possibilidades ruins, as mágoas e os ressentimentos. Se a jornada estiver pesada, mantenha o seu olhar firme em Jesus Cristo, pois Ele virá ao teu encontro. A direita pode parecer o caminho correto, a esquerda pode parecer atraente também, mas é somente ao olhar para Jesus que você encontrará a resposta de como agir e para onde prosseguir. Sempre existirá uma saída quando os seus olhos estiverem fixos apenas no Salvador.

0: Salvador, que é o Senhor Jesus. Que o Senhor te abençoe. Eu sou o seu irmão, presbítero Fábio Lúcio, e até uma próxima oportunidade.
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1: 3 horas e 48 minutos.
2: A paz do Senhor Jesus a todos. Meu nome é Fabiana de Oliveira Campos, eu moro em São João da Boa Vista. E hoje eu vou contar a minha bênção. Eu vou contar o meu testemunho. A minha família, eu, meu marido e os meus dois filhos, a gente morava em Poços de Caldas. Meu marido trabalhava numa firma e ele foi dispensado. E a gente ficou naquela situação, né? Sem nada, sem dinheiro nem para tirar a mudança da casa e sem rumo. Eu saí de casa com dinheiro só do táxi, meus filhos dentro. Meu marido veio primeiro, arrumou um cantinho para ficar na casa do irmão dele, meu cunhado, que Deus usou ele para nos ajudar, assim como Deus põe sempre alguém no caminho da gente, ou é da família, ou qualquer pessoa que Deus põe para ajudar. Aí, morando na casa do meu cunhado, sem saber o que eu ia fazer da vida, né? Minha cunhada me convidou para ir na igreja, eu fui. Irmãos, como tá Deus no céu, eu nunca tinha conseguido cumprir nenhum voto com Deus. Eu fui na igreja e fui revelada que Jesus estava abrindo portas para mim. Era para mim acreditar no que ele estava falando e ficar em paz, descansar. E eu acreditava. Aí eu peguei 2 votos. Não chegou a 15 dias. Eu consegui cumprir esses 2 votos. Glória a Deus, aleluia, para a honra e glória do Senhor Jesus. Eu cumpri esses 2 votos e dei uma oferta com todo o meu amor, com todo o meu carinho. Porque a gente tem que dar com amor, que é dando que se recebe. A oferta é uma forma de ajudar a obra do Senhor. Então sempre dá com amor e carinho e assim bênçãos sem medidas ele dará na vida da gente. E foi o que aconteceu comigo. Acabei de cumprir esses 2 votos e dei essa oferta. Deus abriu uma porta pro meu marido numa firma em São João. E a gente continuou na casa do meu cunhado e meu marido trabalhando nessa firma. Mas o trabalhar do Senhor é do modo dele, da maneira dele e perante aquilo que é o desejo do coração da gente. Porque Deus sabia que o desejo do nosso coração era morar num sítio. Irmãos, o trabalhar do Senhor é uma coisa tremenda. Deus, ele abriu a porta para nós num sítio. Meu marido não ficou naquele serviço, mas Deus abriu a porta para nós num sítio que fica entre São João da Boa Vista e Águas da Prata. Meu marido foi registrado nesse sítio. A gente não paga água, a gente não paga força, a gente não paga aluguel, a gente tem espaço para plantar o que quiser, a gente tem ali o lugar que tem um pesqueiro, que aqui é o pesqueiro, a gente pode pescar. A mulher e o homem, eles são uma bênção de Deus com a gente, conversou com a gente, falou pra gente que é só o começo, que a gente vai crescer muito aqui, para a honra e glória do Senhor Jesus, que sempre é o Senhor Jesus na frente de todas as coisas. E a gente tá aqui, a casa, irmãos, só pra vocês terem uma noção do que Jesus fez na minha vida. Eu estava num quartinho de favor. O meu quarto tem um banheiro, depois tem outro banheiro, aí tem uma sala, depois tem uma copa, tem uma cozinha, tem um quarto dos meus filhos, tem 2 áreas, uma na porta da sala, uma na porta da cozinha. Eu cheguei aqui nessa casa sem nada. Eu trouxe apenas um colchão que eu ganhei lá em São João, umas cobertas que eu ganhei. Aqui dentro da minha casa eu tenho tudo, porque para a honra e glória do Senhor Jesus, a dona da casa falou assim para mim, eu tenho umas coisinhas ali, se você quiser eu posso te dar. Na minha casa tem fogão, geladeira, botijão, 2 camas de solteiro, 2 colchão, tem mais um colchão, ela me deu um sofá. A minha casa está imobiliada, para a honra e glória do Senhor Jesus. Então, ouvintes, você que o inimigo tem falado no seu ouvido para você não crer, para você não acreditar, porque a sua bênção ainda não chegou, que ela não vai chegar, mas você não acredite, não dê ouvidos à voz do mal, acredite naquela revelação que você ouviu, porque muito Deus tem para te dar, basta você acreditar no Senhor, porque muitos não acreditam, o inimigo vai, ele sopra no ouvido, não acredita não, não vai acontecer não, mas é mentira, ele é enganador. É verdade, sim. A revelação é verdadeira. Os irmãos são usados por Deus. Deus é amor. O que a revelação falar, não importa o tempo. Crê no Senhor, crê na revelação do homem do Senhor e a sua vida vai mudar. Assim como Deus mudou a minha vida, Ele vai mudar a vida de você, ouvinte, que está ouvindo. Glória a Deus e aleluia. Para a honra e glória do Senhor Jesus, este é o meu testemunho e pela minha fé eu terei mais testemunhos para dizer, porque onde eu estava e onde Jesus me colocou, e é assim que Ele vai fazer com você que está aí ouvindo. Crê no Senhor Jesus, você que está desempregado, você que não vê solução. Jesus, Ele manda te dizer através da boca dos irmãos que vai mudar a sua situação. Crê no Senhor Jesus e o mais Ele fará. Glória a Deus e aleluia. A paz do Senhor Jesus a todos. Meu nome é Fabiano de Oliveira Campos. Sou daqui de São João da Boa Vista.
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3: Meu nome?
4: Rosiane. Recebi uma vitória muito grande, que eu estava com muita dor no meu pé, no calcanhar, igreja. E eu vim à igreja por revelar, estou curada, graças a Deus, não estou andando mancando mais. Posso até correr na igreja, que eu estou bem, graças a Deus.
5: Eu estava com dois nódulos na perna e na hora da oração da fé desapareceu, não ficou nada. Estava doendo, passou tudo, não tem nada. Jesus curou tudo, glória a Deus.
6: Já faz um tempo já, eu estava tendo uma dor de cabeça terrível, não conseguia parar, né? Eu ficava só deitada assim, né? Continuou por uns 3 dias, né? Aí eu orei com os irmãos da meia-noite, né? Aí depois a dor passou.
7: Conte a bênção para nós e os ouvintes que estão em casa.
8: Com a dor na coluna, eu estava pensando no médico, eu não fui médico. Eu vim na igreja através de uma revelação, Deus me curou da coluna.
7: Não sente mais nada.
8: Pode baixar, pode pular, eu não sinto mais nada. Né?
9: Bem, há um bom tempo eu venho sofrendo com as dores nas vistas. As vistas embaraçadas, ardendo, doendo. Eu não consigo ler de perto. Inclusive até eu tinha comprado um óculos para mim poder enxergar de perto. Mas aí, a hora que eu cheguei aqui, ele falou assim, o pastor falou que era para colocar a mão nas vistas, se alguém tava com problema das vistas. Aí eu coloquei a mão nas vistas. E ao termo da oração, eu tirei a mão, abri os olhos, minha vista não tava mais embaraçada. Clareou, aí eu vi normal, já não tava vendo mais embaraçado. Pela misericórdia, eu recebi a cura e comecei a enxergar normal, com a vista descansada. É muita alegria, tô alegre, tô feliz.
10: Meu nome é Terezinha de Oliveira. Eu tô um pouco emocionada. Jesus fez uma grande obra na minha vida, nesse ministério. Foi uma mulher que eu tive uma vida bem regada, 3 contas bancárias. De uma hora para outra, eu me vi na miséria, não tinha nem comida para comer. Mas eu tinha uma pensão para receber. Várias pessoas diziam para mim que eu não ia conseguir, porque era contra a poderosa Maria de Guerra, que eu jamais conseguiria receber esse benefício. Mas quando eu vim para esse ministério abençoado, que é a Igreja Pentecostal Deus é Amor, eu fiz o voto de ajudar a Fundação Reviver. Eu falei, Senhor, para o Senhor nada é impossível. Se o Senhor me der essa causa, ganha. Depois que eu pagar o advogado, o que tocar para mim, eu vou dividir meio a meio com a obra do Senhor. O Senhor ouviu, aceitou o meu voto e me abençoou. A juíza determinou que eles me pagassem. Eu prometi no meu voto que eu daria os 10 dedos da minha mão em cobertores. Eu estou dando 12. E eu vou continuar ajudando essa obra. Porque eu fui em Sarutaiá, fiquei muito emocionada ali, de ver aqueles velhinhos ali, tão bem tratados, tão limpinhos. Fiquei emocionada mesmo. Então, fiquei incentivada a ajudar mais e mais essa obra. Enquanto eu viver, eu vou contribuir todo mês para ajudar essa obra. O meu nome é Terezinha de Oliveira, Rua Basílio Torreão, número 43, apartamento 103, fica em Vila Jardim, na cidade de Campo Grande.
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1: Olha, ouvintes, passando aqui para chamar a vossa atenção. É nesta sexta-feira, nós estaremos aí no prosseguimento desta campanha, a campanha voltada à libertação e curas. Esta campanha que traz o tema Destruindo as Fortalezas. Eu quero convidar você, a sua família, para estarem presentes conosco, participando desta campanha. É uma campanha que Deus levantou aqui em nossa Igreja Deus e Amor do Rio de Janeiro para garantir a libertação da sua vida, a libertação da sua casa e de toda a sua família. Olha, ouvintes, eu estarei com vocês pregando a palavra de Deus nesta sexta-feira. Segunda Crônicas 20, versículo 15, esta peleja não é vossa, senão de Deus. Em Êxodo 15, versículo 3, a Bíblia fala que o Senhor é varão de guerra. No capítulo 8 de Romanos, no versículo de número 31, Paulo está falando com a igreja de Roma e ele fala: se Deus é por nós, quem será contra nós? Irmão, se Deus é conosco, descansemos. O salmista no Salmo 35, no versículo 1, ele fala: pleiteia, Senhor, com aqueles que pleiteiam comigo. É a mesma coisa que falar: Senhor, aqueles que estão lutando contra mim, luta contra eles, Senhor. Isaías 54, 17, toda ferramenta preparada contra ti não prosperará. Quem crê que Deus já entrou na sua batalha, levante a mão então e vai aplaudindo. Se Deus está na batalha por você,

0: Tenho certeza que Deus, ele tem uma palavra para o seu coração. Você vai sair daqui leve. A palavra vai penetrar no seu coração e vai te impactar. Vai mudar a história da sua vida. No decorrer desta campanha, eu estarei orando através dos excelentes dons do Espírito Santo. As pessoas que estão participando estão felizes, estão testemunhando o poder de Deus. Nós vamos acompanhar agora para você entender que quem participa desta campanha é agraciado pelo Senhor. Aumente o volume do seu rádio e nós vamos acompanhar agora os testemunhos, aquilo que Deus tem realizado na vida das pessoas no decorrer desta campanha.
1: Coisa linda o que Deus está fazendo, pastor Antônio dos Santos. Aqui está uma mãe deveras emocionada pela vitória que recebeu para o seu filho.
0: Irmã, qual é o seu nome?
2: Eliane.
0: Irmã Eliane, o que é que aconteceu?
2: Meu filho estava privado da liberdade, né? E eu fiquei fazendo a campanha aqui, Deus revelando através do Senhor. E glória a Deus, ele está livre, ele está liberto. E o juiz não quis nem ouvir a defensoria pública.
0: Espera aí. Estava privado da liberdade, participando da campanha. Seu filho está liberto.
2: Está liberto.
0: Liberto.
2: Liberto.
0: Dai glória a Deus com ela. Liberto. Glorifica o nome de Jesus.
3: Derrama tua chuva.
0: Esta campanha prossegue em 6 horários: 7, 9, 11, às 13, 15 e também no horário das 19 horas. Venham participar conosco. Eu tenho certeza, a bênção de Deus está reservada para você. Rua Senador Pompeu, número 27, aqui no centro do Rio de Janeiro. Obrigado.

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1: Aqui é como o tanque de Betel.
2: Deus abençoe, ouvintes. Neste momento, passando aqui para convidar a todos vocês para este domingo. É o prosseguimento da campanha da restituição. Deus tem abençoado o povo, uma campanha que tem impactado vidas, lares e famílias. Você sabe que esta campanha está baseada no livro de Jó, onde Deus trouxe a restituição. Restituiu saúde, restituiu a sua família, restituiu os seus bens. É para você entender que Deus tem poder da restituição. Eu quero convidar você, a sua família, para estarem conosco neste domingo. Eu sei que no decorrer da semana são várias atividades, é o trabalho, tem a faculdade, tem aquele curso, mas aos domingos você pode levantar pela manhã juntamente com a sua família e participar conosco desta campanha. São 3 horários, 7 da manhã, às 9 e também às 11 da manhã, a campanha da restituição. Eu estarei aqui com vocês pregando a palavra do nosso Deus.
3: Mas agora nós vemos, meus irmãos, que Jó não desistiu. No capítulo 42 que nós lemos, nós encontramos aqui o ponto da virada. Deus apenas não restaurou, mas ele deu a Jó tudo em dobro.
4: Deus é especialista em transformar derrotas em vitórias. Deus é especialista em transformar lágrimas em testemunho. Tem alguém aqui que pode glorificar o nome deste Deus? O Deus que vira a chave, o Deus que transforma situações, o Deus que restaura. Você pode olhar para mim e falar: pastor, eu estou vivendo o capítulo 1 de Jó. A minha vida é só perdas, a minha vida é só dores, a minha vida é só incertezas, é só sofrimento.

0: O nome dele haverá. Deus já preparou a restauração, Deus já preparou a restituição, Deus já preparou a honra.
1: Venham ouvir a palavra de Deus neste domingo. Eu tenho certeza, Deus trará a edificação da sua vida. Deus vai falar com você, ouvinte. Deus sabe da sua necessidade. Deus sabe o que está dentro do seu coração. E Ele tem uma palavra para cada pessoa neste domingo. Nós vamos agora acompanhar, ouvintes, as pessoas testemunhando. São pessoas que se tornaram testemunho do poder de Deus no decorrer desta campanha. Aumente agora o volume do seu rádio. Vamos acompanhar pessoas testemunhando o poder de Deus. Qual é o seu nome?
2: Irmã Luciene.
1: Irmã Luciene, o que é que aconteceu?
2: Eu cheguei aqui, pastor. Eu estava com caroço na minha boca. Na madrugada eu orei. E falei com o Senhor, aleluia, eu queria, aleluia, eu queria o meu milagre, e o garoto sumiu.
1: Espera aí, irmã Luciene, quanto tempo este caroço estava aí?
2: Uma semana, pastor.
1: Uma semana, e hoje a irmã veio aqui crendo no milagre, e o caroço sumiu.
2: Sumiu.
1: Tá curada. Sumiu o caroço. Vocês podem glorificar o nome de Jesus.
3: A presença de Deus faz o inferno inteiro tremer.
1: A presença de Deus tem sido notória no decorrer desta campanha. Deus está operando aos domingos. Você não vai ficar de fora. Eu sempre costumo falar, ficar de fora é perder as bênçãos de Deus. Venham para cá, Deus quer restituir o que você perdeu. Eu sei que eu falo com pessoas que ao longo dos dias, dos meses e até anos, você vem sofrendo perdas na sua vida. Talvez a saúde, talvez a família, quem sabe os seus bens, mas você vai estar neste domingo diante de um Deus que é poderoso para restituir na sua vida. Rua Senador Pompeu, número 27, aqui no centro do Rio de Janeiro.

0: Neste momento eu quero falar com toda a juventude. Está chegando o dia 4 de julho, no horário das 15 horas, a nossa conferência estadual, o nosso Conex. E você não pode faltar, de leste a oeste, de norte a sul, aqui no estado do Rio de Janeiro. Quero falar com jovens também, de outros estados do Brasil. Você que tem condição, venham participar conosco. Eu quero convocar a família Deus e Amor, famílias evangélicas em geral, famílias católicas, livres pensadores, venham participar conosco. Vai ser uma tarde de palavra, uma tarde de adoração, uma tarde da presença do nosso Deus. Vai estar conosco nesta conferência a evangelista Isabel Ferreira, pregando a palavra do nosso Deus.
1: Você já ia alegrando o teu coração, porque Ele está dizendo para você: eu não vou te deixar, não vou te desamparar, não vou te abandonar, não vou te esquecer. Eu estou com você, ainda que você passe os piores dias da sua vida. A unção de Deus está sendo derramada aqui neste lugar, porque Deus está falando com pessoas aqui: eu não esqueci.

0: Deus, ele tem uma palavra para o seu coração. Eu tenho certeza, Deus vai te encher nesta tarde. Deus vai falar com você. A evangelista Isabel Ferreira vai estender as mãos ao céu, juntamente com a igreja, e o céu vai se abrir. A igreja vai receber a presença de Deus na tarde deste dia 4.
1: Glória para Jesus, aleluia!

0: 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Pra vergonha do diabo, tu tá brilhando nessa madrugada. 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Essa madrugada é pra quem gosta de azeite.
1: Você não pode ficar de fora. Traga sua família. Venham participar conosco. Nós já vamos neste momento à confirmação da serva de Deus, confirmando a sua presença conosco neste dia 4 de julho.
2: A paz do Senhor, pastor Antônio, a paz do Senhor, ouvintes do programa Voz da Libertação, aqui quem vos cumprimenta é a sua irmã Isabel Ferreira. Eu gostaria de estar confirmando a minha presença neste dia 4 de julho, a partir das 15 horas, no Conex, com o tema Até os Confins da Terra. Nessa oportunidade estaremos juntos pregando a palavra de Deus, orando por você, orando pela sua família. Eu quero te dizer que essa é a oportunidade de você ser cheio do Espírito Santo. Essa é a oportunidade de você receber o chamado de Deus e compreender o propósito para o qual Deus te criou. Essa oportunidade é única e você não pode desperdiçá-la. Venha estar conosco, você, sua casa, sua família. É um evento aberto ao público, embora seja um evento de jovem, mas todos estão convidados. Esteja conosco, venha ouvir a palavra de Deus, venha adorar juntamente com a nossa cantora Karina, e não apenas ela, mas todos os adoradores que estarão presentes neste dia. Eu tenho certeza que a bênção do Senhor será muito maior sobre nós. Então, guarde essa data, dia 4 de julho, às 15 horas, em nossa sede estadual das Igrejas Pentecostal Deus e Amor do Estado do Rio de Janeiro, Rua Senador Pompeu, número 27, bem aqui no centro do Rio de Janeiro. Lembre-se, aquilo que Deus tem para fazer na sua vida é grande, e quem tem sede, venha a mim e beba. São as palavras do Senhor Jesus, e neste dia, o nome do Senhor será glorificado. A qualquer momento, nós voltaremos mais uma vez aqui no programa Voz da Libertação para falarmos deste evento que ficará marcado no coração do povo carioca. Que Deus abençoe todos vocês. Fiquem com Deus, fiquem na paz do Senhor Jesus.
3: Maravilhoso és, maravilhoso és.
1: Olha, ouvinte, já está confirmada a presença da serva de Deus. E o principal, a presença de Jesus já está confirmada. Jesus já confirmou a sua presença conosco neste evento. Agora falta você confirmar a sua presença conosco. Venham participar. Vai estar presente também a cantora Karina Inácio, louvando a Deus conosco nesta tarde do dia 4.
4: Chega!

Meu Deus, eu já posso sentir a presença de Deus já no dia 4 de julho. Você não pode ficar de fora. Venham participar conosco. Mais um Conex do Estado do Rio de Janeiro. Dia 4 de julho, no horário das 15 horas, Rua Senador Pompeu, número 27, aqui no centro do Rio de Janeiro.

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1: Olha, ouvintes, nós vamos agora clamar a Deus em favor de todos os dizimistas fiéis da casa do nosso Deus. Você que é um dizimista, tem contribuído nesta grande obra, tem passado na livraria da nossa igreja ou da sua casa mesmo, você tem feito aí um pix, uma transferência bancária, nós vamos orar por você. Você entendeu aí a importância de dizimar esta obra, de contribuir no reino de Deus e continuar vivendo debaixo de grandes promessas. Vamos agora, eu vou citar alguns nomes e nós vamos juntos orar por essas pessoas. Lúcia de Souza, Sunamita dos Santos, Edite dos Santos, Elizabeth Pereira, Jandira Josefa, Ronaldo, Rosângela Alves, Rosângela Teixeira, Jesuíno Alves, André Luiz, Walter Pereira, Antônio José, Ivonete Maria, Shirley dos Santos, Irene Ribeiro, Gidinalva Celestrine, Fábio da Silva, Elza Marinho, Leila de Vieira, Macílio Pereira, Michele da Silva, Elisane Aparecida, Maria Carlos, Fabrício de Arruda, Maria Alves, Antônia Alves, Roberto Barbosa, Maria Estela, Sônia Maria, Priscila Mota, Yasmin Mota, Telson Mota, Simone de França, Sebastiana da Silva, Camila Cruz, José Barbosa, Berenice, Eudinaldo, Talita de Souza, Oscar da Silva, Zenete Paiva, Maria Oliveira, Heleno João, Elma Eusinete, Cláudio Gomes e Eva Cecília. Vamos clamar a Deus por essas pessoas.
0: Prostremos agora e busquemos a face do nosso Deus com fé. E Ele nos ouvirá.
1: Senhor, meu Deus e meu Pai, em nome do Senhor Jesus Cristo, mais uma vez, ó Deus, nós estamos aqui diante da Tua presença através desta humilde oração, apresentando esses nomes, apresentando esses lares e essas famílias ao Senhor. São pessoas, meu Deus, que têm contribuído no crescimento do Teu reino, pessoas que são dizimistas fiéis, pessoas tementes, pessoas, meu Deus, que amam o Senhor, que amam o crescimento da Tua obra. Ó, meu Deus e meu Pai, visita agora esta pessoa, Senhor, que o Seu nome foi falado aqui dentro desta programação. Visita mesmo esta pessoa onde ela se encontra, quem sabe dentro do seu automóvel, dentro do ônibus, quem sabe no seu local de trabalho, dentro do seu lar, que esta pessoa possa ser alcançada pelo Senhor neste momento. Meu Deus, abençoe todo o trabalho das mãos desta pessoa, Senhor, prosperando, que o Senhor possa entrar

0: prosperidade do Senhor. Meu Deus e meu Pai, nós acreditamos, ó Deus, que o Senhor, ó Deus, tem suprido, o Senhor tem agido, protegido, ó Deus, cada dizimista fiel da Tua casa. Ó meu Deus, são pessoas, Senhor, que têm separado tudo que o Senhor tem dado a elas, a décima parte de tudo. Meu Deus, continue honrando essas pessoas no seu trabalho. Esta pessoa, Senhor, que é aposentada, ó Deus, e tem sido fiel ao Senhor, prospera mesmo a cada dia e garante a segurança do seu patrimônio. Ó Deus, é o que nós te pedimos e também te agradecemos no nome de Jesus.
1: Deus aumenta o teu mantimento e toda a tua
0: Deus continue te abençoando, ouvintes. Tenha certeza que Deus já te abençoou neste momento e continua sendo fiel a Deus, um dizimista fiel, porque as promessas de Deus se cumprirão na sua vida e você vai continuar sendo um portador da bênção de Deus. Que Deus te abençoe. Nós estaremos aqui constantemente orando por todos vocês.
1: Assim diz o Senhor.
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0: Olha, ouvintes, passando aqui para chamar a vossa atenção. É nesta sexta-feira, nós estaremos aí no prosseguimento desta campanha, a campanha voltada à libertação e curas. Esta campanha que traz o tema Destruindo as Fortalezas. Eu quero convidar você, a sua família, para estarem presentes conosco, participando desta campanha. É uma campanha que Deus levantou aqui em nossa Igreja Deus e Amor do Rio de Janeiro para garantir a libertação da sua vida, a libertação da sua casa e de toda a sua família. Olha, ouvintes, eu estarei com vocês pregando a palavra de Deus nesta sexta-feira.
3: Este texto bíblico revela uma verdade eterna, meus irmãos. Quando Deus, ele entra em ação, nenhuma força humana, nenhuma força espiritual consegue impedir os seus planos. O mesmo Deus que abriu o mar, ele continua operando hoje, ele continua libertando hoje, ele continua quebrando cadeias hoje, ele continua conduzindo pessoas da escravidão para a liberdade. Você crê neste Deus? Quem crê? Levante a mão então e glorifica. O mesmo Deus que abriu o mar, ele está aqui. Segunda Crônicas 20, versículo 15. Esta peleja não é vossa, senão de Deus. Em Êxodo 15, versículo 3, a Bíblia fala que o Senhor é varão de guerra. No capítulo 8 de Romanos, no versículo de número 31, Paulo está falando com a igreja de Roma e ele fala: se Deus é por nós, quem será contra nós? Irmão, se Deus é conosco, descansemos. O salmista no Salmo 35, no versículo 1, ele fala: pleiteia, Senhor, com aqueles que pleiteiam comigo. É a mesma coisa que falar: Senhor, aqueles que estão lutando contra mim, luta contra eles, Senhor. Isaías 54, 17, toda ferramenta preparada contra ti não prosperará. Quem crê que Deus já entrou na sua batalha, Levante a mão então e vai aplaudir.

0: Tenho certeza que Deus, ele tem uma palavra para o seu coração. Você vai sair daqui leve. A palavra vai penetrar no seu coração e vai te impactar. Vai mudar a história da sua vida. No decorrer desta campanha, eu estarei orando através dos excelentes dons do Espírito Santo. E na sequência, Deus está operando, realizando milagres na vida das pessoas. Aumente o volume do seu rádio e vamos acompanhar mais um testemunho.
1: Impressionante, pastor Antônio dos Santos. Aqui está o nosso irmão, teve um infarto fulminante, ficou 3 semanas no CTI e hoje, a colocar seus pés aqui, foi impactado pelo poder de Deus.
2: Irmão, qual é o seu nome?
3: Ataíde.
2: Irmão, conta pra nós o que aconteceu.
3: Numa quarta-feira, né, eu tava me arrumando pra ir à igreja, até fazer uma visita, e recebi aquela pontada quando eu abri a porta do guarda-roupa no peito, né, e começou aquela dor tomar o corpo todo, e eu liguei pro rapaz, ele veio me socorrer correndo, e fui pra UPA de Manilha. Ali a dor não parava, era uma dor muito forte, eu não sabia nem o que estava acontecendo, aquela dor tomando tudo, e o médico entregou meus documentos ao rapaz que estava comigo, meu celular, e falou, olha, vou ter que aplicar morfina nele. E aí aplicou a morfina, e assim que a dor diminuiu, ele correu, já botou naquele anel para fazer os exames, né? E dali eu já fui para o Alberto Torre, fiquei 3 semanas no CTI, muitas dores no corpo, eu parecia que não sentia os dedos, não sentia o dedo do pé, nem o dedo da mão, muitas dores, mas ali eu creio que foi um plano de Deus, porque eu ganhei 2 almas ali dentro do CTI, pedi a Deus que eu não fosse agora, porque tinha muita gente que precisava da minha ajuda em oração. E aqui estou, graças a Deus, através da oração do homem de Deus, eu estou curado em nome de Jesus.
2: Deus te deu livramento, está curado. Vocês podem glorificar a Deus com ele.
4: O Emmanuel, o Todo-Poderoso comigo está. O
0: Deus tremendo, ouvintes, é aquilo que Deus está realizando na vida das pessoas. É por isso que Deus está te convidando agora para você participar desta campanha, porque ele quer abençoar a sua vida também. Talvez você me ouve agora precisando de uma cura, de uma libertação, de um milagre. Participa conosco desta campanha. Eu não tenho dúvida que Deus está te chamando, Deus está te convidando para estar conosco participando desta campanha. Nós vamos acompanhar mais testemunhos para você entender que Deus está trabalhando, Deus está operando, realizando milagres na vida das pessoas. Aumente o volume do seu rádio e vamos acompanhar mais um testemunho.
5: Pastor Antônio, é tremendo. Na campanha, Deus libertou o filho dela das drogas e ela está aqui emocionada dizendo que Jesus liberta. Na igreja, Deus é amor, pastor Antônio.
2: Irmã, qual é o seu nome?
6: Marilene.
2: Conta pra nós o que aconteceu.
6: Meu filho só andava endemoniado, bebia, fumava, roubava o nosso dia, chamava de demônio, me xingava, pedindo a Deus libertar e transformar ele. Deus libertou e transformou ele. Ele passou a me ajudar daqui R$ 500 por mês. Aí se me deu, me deu 900. Agora ele fez acordo na firma para poder me ajudar a pagar as contas.
2: Espera aí. O seu filho era viciado.
6: Era.
2: Causava um transtorno grande em casa.
6: É, recebia demônio dentro de casa.
2: Participando da campanha aqui, o seu filho está liberto.
6: Me xingava, tudo que eu tenho me ruim, chamava os irmãos dele, mas todo mundo morria, como pro inferno. Aí conversando com o senhor para libertar, transformar ele, fazendo jejum, oração. Aí Deus transformou ele, passou a me dar de R$ 500 por mês. Esse mês ele me deu R$ 900. Agora ele fez acordo na firma para me ajudar.
2: O seu filho está liberto e abençoado.
6: Graças a Deus de todo.
2: Jesus liberta aqui na igreja, Deus é bom.
6: Eu não gostava de ir para a igreja, porque eu estou amando.
2: Que maravilha. Dai glória a Deus, uma mãe feliz. Filho liberto, filho abençoado.
4: O Emmanuel, o Todo-Poderoso comigo está.
0: Tremendo, ouvintes. é aquilo que Deus está realizando na vida das pessoas. É por isso que Deus está te convidando agora para você participar desta campanha. Por quê? Ele quer abençoar a sua vida também. Talvez você me ouve agora precisando de uma cura, de uma libertação, de um milagre. Participa conosco desta campanha. Eu não tenho dúvida que Deus está te chamando, Deus está te convidando para estar conosco participando desta campanha. Nós vamos acompanhar mais testemunhos para você entender que Deus está trabalhando, Deus está operando, realizando milagres na vida das pessoas. Aumente o volume do seu rádio e vamos acompanhar mais um testemunho.
7: Irmã, qual é o seu nome?
8: Mejane.
7: O que é que aconteceu, irmã Jane?
8: A minha mãe estava com as pernas todas ruins, deu até bicho nas pernas. Aí pediu, o senhor orou para ela, ela já está melhor, já fechou as feridas, já está andando um pouco dentro de casa, que não está nem andando, não está nem nada, né? Mas está andando e está boa as pernas, já está curada, secou tudo.
7: Meu Deus do céu.
8: Orou pra ela, que o senhor orou
7: a perna
8: ela
7: dela estava dando até bicho, é
8: deu
7: isso?
8: Até bicho, deu.
7: E, as, aí, e orando, recebeu a oração.
8: Só para orar, só orou, ela tá boa a perna dela.
7: Estava travada e agora já está caminhando.
8: Está caminhando e está boa, secou tudo, tá boa.
7: Secou a ferida.
8: Secou a ferida.
7: Curada. Dá glória a Deus. Dá glória a Jesus.
0: Que tremendo esses testemunhos. Eu tenho certeza que Deus já falou com você o suficiente para você estar conosco nesta sexta-feira. Anote o endereço: Rua Senador Pompeu, número 27, aqui no centro do Rio de Janeiro.
9: Esse Jesus já está aqui, toca nas vestes dele.
0: E eu quero neste momento, ouvintes, orar por você. Eu quero pedir a Deus para abençoar a sua vida, a sua casa, a sua família, e que nada possa impedir a sua chegada aqui nesta sexta-feira. Você que pode agora, dobra os seus joelhos, você que pode fechar os seus olhos, você que está no trânsito, claro, não vai fechar os olhos, mas liga o seu pensamento a Deus, e eu quero agora orar por você.
10: O Senhor Jesus nos promete em sua palavra no livro de João, capítulo 14, versículos 13 e 14.
11: E eu farei o que vocês pedirem em meu nome, para que o Pai seja glorificado no Filho. O que vocês pedirem em meu nome, eu farei.
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0: Senhor meu Deus e meu Pai, é no nome do Senhor Jesus Cristo, outra vez, nós estamos aqui diante da Tua presença, clamando ao Senhor. E eu já quero te louvar, meu Deus, por tudo que o Senhor vem realizando no decorrer desta campanha. O Senhor tem feito coisas extraordinárias. O Senhor tem alcançado pessoas, Senhor, no fundo do poço. O Senhor tem curado, tem libertado, tem transformado vidas no decorrer desta campanha. Nós te louvamos, meu Deus. Ó Senhor, pelas maravilhas que o Senhor tem realizado, eu quero aproveitar este momento e apresentar ao Senhor a vida de cada ouvinte. Senhor, pessoas que estão aqui perto, pessoas que estão longe, acompanhando esta programação. Eu sei, ó Deus, que o Senhor já tocou em corações, o Senhor já convidou pessoas para estarem presentes conosco nesta sexta-feira. Quem sabe esta pessoa, Senhor, está sofrendo, esta pessoa que está gemendo de tanto sofrimento. Ó, meu Deus, as portas se fecharam, esta pessoa que está enferma, quem sabe oprimida, desesperada, já perdeu até a esperança de viver. Eu sei que o Senhor está falando com esta pessoa agora. Meu Deus e meu Pai, traz essa pessoa nesta sexta-feira, meu Deus. Eu sei que o Senhor já preparou o milagre. O Senhor já preparou a libertação. O Senhor vai mudar a história da vida desta pessoa. Esta pessoa, Senhor, quem sabe sonha em voltar à normalidade da sua vida. Esta pessoa que tem lutado para ser feliz, para ter paz, para ter comunhão com a família, mas o inimigo tem batalhado, o inimigo tem atrapalhado. Entra nesta casa, Senhor. Entra no lar desta pessoa agora, levando a libertação, levando a paz. Meu Deus, tira os impedimentos, as barreiras. Quem sabe o inimigo está batalhando para impedir a chegada desta pessoa aqui nesta sexta-feira. Se o Senhor quiser, meu Deus, enviar anjos agora em cada lar, meu Pai, para trazer essas pessoas nesta sexta-feira, o Senhor pode fazer isso. Meu Deus e Pai, utiliza a nossa vida, Senhor, nesta sexta-feira, para que o Teu nome possa continuar sendo glorificado. Ó Deus, fala com o povo através da Sua palavra. Fala com o povo através dos milagres, das libertações, das maravilhas, Senhor. Que a glória do Senhor possa encher a casa e vidas serem transformadas, libertas pelo Senhor. É o que eu te peço, meu Deus, e também te agradeço no nome de Jesus.
12: Leva-me outra vez.
0: Olha, ouvintes, tenha certeza que Deus já te visitou neste momento e você vai estar conosco nesta sexta-feira. Não se esqueça, 7, 9, 11, 13, 15 ou no horário das 19 horas. É o prosseguimento da campanha Destruindo as Fortalezas.

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2: Olhem para o Senhor e para a sua força. Busquem sempre a sua face. 1 Crônicas 16, 11.
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3: Quatro horas e 59 minutos.
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1: A paz do Senhor Jesus, meus irmãos. Quando falamos sobre os fundamentos de fé da nossa igreja, muitas pessoas imaginam que estamos tratando apenas de um conjunto de regras ou de um documento oficial. Mas, na verdade, os fundamentos de fé são as convicções que sustentam tudo aquilo em que nós cremos. Eles representam os princípios essenciais da nossa fé. São verdades que também orientam a nossa maneira de pensar, de viver, de nos relacionarmos com Deus e com o próximo. Portanto, a Igreja Pentecostal Deus e Amor declara, por meio do seu conselho deliberativo e de sua diretoria executiva, que crê na Bíblia Sagrada, a palavra de Deus, como única regra de fé e prática. Isto significa que tudo aquilo que cremos, ensinamos e vivemos deve estar fundamentado nas Escrituras. A Bíblia não é apenas um livro para ser consultado em momentos difíceis. Ela é a nossa referência diária. É nela que encontramos direção, correção, sabedoria, esperança para enfrentar os desafios da vida. Utilizar os fundamentos de fé no cotidiano é permitir que aquilo em que cremos transforme a maneira como trabalhamos, tratamos a nossa família, nos relacionamos com as pessoas e enfrentamos cada situação da vida. Porque a verdadeira fé não se limita ao templo, ela se revela nas atitudes, nas escolhas e no testemunho diário. Por isso, mais do que conhecer os fundamentos de fé, somos chamados a vivê-los. E se você deseja conhecer todos os fundamentos, acesse o nosso site ipda.com.br e faça o download do arquivo completo. Que Deus abençoe a todos.
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6: Qual é o seu nome?
7: Malvira Teodoro.
6: Irmã Malvira Teodoro, conte a bênção.
7: Na hora da oração eu senti uma coisa leve que passou assim em mim assim, e eu tinha umas dores assim no corpo, limpou tudo. E a minha vista limpou tudo.
8: Eu tava com tireoide, doía, não falei pra ninguém. Aí, olha, o pastor falou, eu senti,
9: ouvintes. A nossa irmã Emília não contou para ninguém. O Espírito Santo revelou. Após a revelação, a irmã foi curada. A dor desapareceu.
10: Graças a Deus. Meu braço também.
9: Braços também estava doendo. Levanta o braço, irmã Emília. Olha aí, está levantando o braço. Quem te curou?
10: Jesus.
11: Eu estava com muita dor nos meus dedos demais. Chegou, adormecia meus pés. Aí eu pedi para Deus que Deus me curasse, não deixasse acontecer nada comigo, que desse livramento. Em nome de Jesus, eu recebi a minha cura, a minha vitória.
12: Está curada!
11: Graças a Deus.
13: Alcancei, irmão, uma cura dos meus rins, aleluia.
14: Eu tinha problema nos rins.
13: Eu tinha problema nos rins e muito feio mesmo. Que a doutora até falou para mim que ia botar eu na fila do hemodiálise. Eu falei, não, eu pensei no meu coração, eu falei, eu não vou. Eu tenho duas irmãs que morreram por causa disso, mas eu não vou. E eu orava, pedia a Jesus para ter misericórdia em mim, porque eu não ia fazer hemodiálise, porque eu vejo aquelas pessoas com os braços cheios de calombo, cheios de coisa horrível, irmã. Aquilo me doía por dentro, eu falei, não vou fazer. Eu chorava muito nos pés do Senhor e falei, Senhor, tem misericórdia em mim, o Senhor tem misericórdia em mim, e curou. Eu estou até com os documentos.
14: E aqui. Agora, minha irmã? E agora?
13: Então, graças a Deus.
14: Como é que a irmã está agora?
13: Estou ótima. Jesus me curou, irmã.
15: Cheguei na igreja, há uns dias eu estava com uma dor muito forte nas costas, no nervo ciático. Essa noite não tinha nem posição para colocar a perna para dormir. E eu entrei aqui e falei, Senhor, me cura, porque está doendo demais. Não tem medicamento que tire essa dor. E na hora da revelação, estou saindo daqui com a minha bênção, que não, até leve, que eu não estou nem sentindo mais.
16: A irmã entrou com dor e está saindo sem dor para a glória do Senhor.
15: Gente, sem dor.
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18: A paz do Senhor, queridos ouvintes da Rádio Deus e Amor, que Deus abençoe todos vocês. Cooperador Gustavo Ferreira falando por aqui, já trazendo um convite mais do que especial. É uma oportunidade de Deus para o mês de julho. Está chegando nesta quinta-feira, dia 2 de julho, a quinta-feira da restituição em nossa sede mundial, nesse culto especial às 14 horas, culto beneficente em prol às instituições Reviver, Fundação Reviver e Associação Reviver Help, Deus é Amor. E eu quero convidar você que está ligadinho agora, você que está ouvindo esse convite, você da Zona Norte, Zona Oeste, Zona Leste, Zona Sul, ABCDMR, atenção São Paulo, atenção, povo paulista, é a quinta-feira da restituição. Você crê no retorno da alegria para a sua vida, ver as portas se abrindo novamente, é você ter em mãos tudo aquilo que o inimigo tentou tirar de você, você não pode ficar de fora. Às quintas-feiras de julho, essa grande campanha, querida irmã Antônia Bochar, pregando a palavra de Deus, e você não pode ficar de fora. Quinta-feira agora, às 14 horas, em nossa sede mundial, Avenida do Estado, 4568, Liberdade, São Paulo. Entrada principal pela Avenida Prefeito Passos, número 10. Quinta-feira da restituição, campanha especial aqui no culto em Pro Fundação Reviver e Associação Reviver Help Deus e Amor. Eu quero contar com você, querido. Quero convidar você, minha irmã, você, meu irmão, você, senhor e senhora, venha buscar ao Senhor e viver o milagre da parte de Deus para a sua vida. 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
1: 5:11.
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2: A paz do Senhor, eu sou Danila, daqui de Frei Rogério, Santa Catarina. Gostaria de ouvir o hino Mil Motivos, do Grupo Paz. E quero oferecer para todos os ouvintes que estão na audiência, que o Senhor possa abençoar cada vez mais a cada um de vocês que tem feito esta programação, nos alegrando na nossa casa. Um abraço a todos, fica na paz do Senhor Jesus.

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1: 5 horas e 15 minutos.
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4: A paz do Senhor Jesus, meus irmãos. Que Deus abençoe você, que Deus abençoe a sua família, os seus familiares. Que a bênção do Senhor venha sobre a sua vida, sobre a sua casa e sobre a sua família, em nome de Jesus. Saúdo também aqueles que nos acompanham pelas nossas redes sociais, programa radiofônico também. Que Deus abençoe você também. Deus já está falando conosco desde o início do culto. Aquele que está ligado, ele já entendeu que Deus já está falando conosco. Amém, meus irmãos? O Salmo de número 139, verso 1. Davi escreveu esse Salmo falando da onipresença de Deus, falando um pouquinho da onipresença e da onisciência de Deus, o Deus que conhece tudo, vê tudo, está em todos os lugares. Ele estava passando um período de perseguição, de lutas ali no... A história de Davi não é só sabor de mel, mar de rosas, mas ele teve muita perseguição, muita luta. E nas suas lutas ele se voltava para Deus, escreveu os Salmos, então deixou aqui uma joia para nós, direcionado pelo Espírito Santo. Salmo de número 139. Diz assim: Senhor, tu me sondaste e me conheces. Tu conheces o meu assentar e o meu levantar. De longe entendes o meu pensamento. Aleluia. Cercas o meu andar. Ele cerca o meu andar e o meu deitar e conhece todos os meus caminhos. Esse é o Deus que conhece. Repita comigo: o Deus que conhece, o Deus que conhece, o Deus que conhece. Levante a palavra de Deus, a espada, o escudo, o martelo, levante. Repita assim comigo: meu Deus pode falar, eu estou aqui para ouvir e aprender. Usa o seu servo, em nome de Jesus, amém. Podeis assentar, se você sentir, só quem sentir, sentir, bate palma para Jesus. Se você sentir, bate palma para Ele. Amados e queridos irmãos, palavra de Deus que precisa ser priorizada na nossa vida. O Salmo de número 139, já disse para vocês aqui o contexto que Davi escreveu esse Salmo. Um Salmo muito bonito, muito profundo. O Deus que conhece é o Deus onisciente. Repita comigo: Deus que conhece. Falando em conhecimento, meus irmãos, nós não podemos confundir. Às vezes a gente confunde pessoas que decoram as coisas com pessoas que conhecem muitas coisas, e nós nos surpreendemos e achamos aquela pessoa que decorou algo, meu Deus, como ele conhece, como ela conhece. Sabe, é tão bom quando nós conversamos com alguém que conhece algo profundamente, na verdade. Não decorado, mas profundamente. É tão bom quando nós temos aula com um professor que conhece algo profundamente. Eu estava meditando sobre o conhecimento, me aprofundei um pouquinho, e a palavra conhecer vem do latim cognoscere, significa compreender, experimentar e ter relacionamento. Os filósofos gregos valorizavam muito conhecimento. Você vai ver ali Platão, Sócrates. Aí perguntaram para Sócrates, um dos grandes filósofos daquela época: dá uma declaração para a gente. Ele diz: só sei que nada sei. Um dos grandes pensadores daquela época. Os gregos valorizavam muito isso. Você vê Paulo tendo embate com eles no Areópago. E Paulo, pelo Espírito de Deus, pelo conhecimento do Evangelho, pelo Espírito de Deus, a sabedoria do Espírito que veio sobre a vida dele, ele falou sobre os caminhos de Cristo para aqueles homens sábios e inteligentes. Nós conhecemos as coisas em parte. Pode ser o homem mais sábio. Pode ser os homens mais sábios do mundo. Todos conhecem em parte. Não tem nenhum que tenha um conhecimento perfeito, genuíno. Pode ser o maior filósofo, pode ser o maior médico, pode ser o maior cientista. Todos conhecem em parte. Agora tem um. Aleluia. Existe um. Aleluia. Que o livro de Provérbios descreve para nós, a sabedoria estava dizendo que acompanhou ele nas obras iniciais e era aluna dele e se alegrava aprendendo com ele. A sabedoria estava dizendo isso. Aleluia. É o Senhor dessa igreja. É aquele que tem todo conhecimento e toda a sabedoria. Ele não conhece em parte, ele conhece tudo. Ele foi o professor da sabedoria. Ele conhece todas as coisas. Aleluia. Não é aquele que decora. Não é aquele que conhece em parte, que te impressiona e me impressiona. Ele conhece todas as coisas. O homem passa a vida tentando conhecer tudo. Deus já conhece tudo desde a eternidade. Quem recebe essa palavra? Aleluia. Ele já conhece desde a eternidade. Deus conhece o que ninguém mais conhece. 139:2. Tu conheces o meu sentar e o meu levantar. Ele conhece as nossas motivações. Tem pessoas que conhecem o nosso nome, outras conhecem a nossa profissão. Alguns conhecem a nossa história, mas Deus conhece os nossos pensamentos, as nossas intenções. Ele sabe por que você está fazendo isso, por que você está falando isso, por que você está vestido dessa maneira, por que você escolheu essa profissão. Ele sabe as nossas intenções, ele sabe os nossos medos, aquele que você tenta esconder. Oh, Jesus amado, ele conhece os nossos medos, ele conhece as nossas lágrimas, aquela que você não fala para ninguém, mas você está ali parado e derramando lágrimas. Sabe aquelas lágrimas que tem muita história, tem muita coisa? Se a lágrima falasse, tinha livros, best-sellers ali das suas lágrimas. Deus conhece as nossas lágrimas e Deus conhece as nossas lutas escondidas. O salmista está dizendo, tu conheces o meu sentar e o meu levantar. Antes da palavra chegar à minha boca, ele já sabe. Antes da lágrima cair, ele já viu. Antes da oração ser feita, ele já ouviu. Deus conhece o que ninguém mais conhece. Eu estou pregando sobre o Deus que conhece, só isso. O Deus que conhece. Cada um que está aqui nesse auditório, cada um que acompanha através das redes sociais, o programa de rádio, Deus conhece. Deus conhece. As pessoas conhecem capítulos da nossa história. Deus conhece o livro inteiro. Deus conhece o livro inteiro aí, ó. Andréia Magno, capítulo 1, capítulo... Deus conhece tudo. A história da sua vida. Ele conhece tudo. Esse é o Deus que conhece. Ele conhece tanto que ele te trouxe aqui. Não porque você acha esses bancos bonitos. Não porque você gosta do presbítero Marco Magno. Que você ama a igreja pentecostal, os amor. Ele te trouxe aqui porque ele te conhece. Ele sabe que você precisa ouvir essa palavra. Porque hoje ele quer fazer um mover poderoso e sobrenatural na sua vida. Quem recebe essa palavra? Não me deixe aqui sozinho. Levanta a sua mão bem alto. E glorifica o Deus que te conhece. Aleluia! ele conhece o que ninguém mais conhece. Não há como se esconder. Aí já entra numa parte, mas não tem como se esconder. Esses dias eu estava orando, e aí eu tive uma visão. Eu me vi atrás de uma coluninha, assim, só com a mãozinha, o olhinho por atrás, só tentando se esconder, assim, sabe? Atrás da coluna, olhando, eu me via. Falei, que é isso? Que é isso? E Deus falando, eu quero falar com você, eu estou te vendo, você está tentando se esconder, não adianta se esconder, eu quero falar com você. E o meu Deus, eu estou tentando me esconder. Nós nem percebemos e nós estamos nos escondendo de Deus. Não há como se esconder de Deus. Salmista, no Salmo 139, verso 7, para onde me ausentarei do seu Espírito? Interrogação. Para onde? Aonde eu vou? Se eu vou no mar, no profundo do mar, lá nas fossas da Mariana, é fossa da Mariana, né? Lugar mais profundo do oceano, né? Fossas das Marianas ali, ele vai me ver. Se eu for lá para Júpiter, sei lá para qual planeta, que lugar, na Lua, nos satélites de Júpiter, ele vai me ver. Hebreus 4:13, nada em toda a criação está oculto aos olhos de Deus. Tudo está descoberto e exposto diante dos olhos daquele a quem temos de prestar contas. Podemos nos esconder ou esconder coisas da família, dos amigos, da igreja, do pastor, mas não podemos esconder nada de Deus, porque Ele é o Deus que conhece. Ele vê o palco, mas Ele também vê os bastidores. Aleluia! Ele vê aquilo que nós mostramos, que nós caprichamos e mostramos, mas Ele também vê aquilo que nós tentamos esconder aqui com essa mão. Oh, meu Deus do céu, isso é muito profundo. Meu Jesus amado. Você está ouvindo o que Deus está falando aqui nessa palavra? Nós estamos mostrando bem bonitinho, mostrando. Você está mostrando assim com a sua mão, bem bonitinho. Você está entregando para Ele, mas Ele está vendo também o que está atrás da sua mão. Oh, meu Deus do céu. Os dois irmãos foram oferecer para Deus o melhor que eles tinham. Aí lá vai um irmão e oferece o melhor que ele tem, de coração aberto. O outro foi lá e pegou o que ele achava mais bonito e foi, só que tinha coisa no coração e Deus não aceitou. Ele ficou tão bravo que matou o outro. Meu Deus do céu, ele está vendo, ele conhece, ele se relaciona. Ele é um Deus que se relaciona, ele quer se relacionar conosco. Aleluia. Não há como se esconder desse Deus. Nada está oculto aos olhos daquele que vê o que você está fazendo lá dentro do seu quarto com a porta fechada. Nada está oculto aos olhos daquele que vê e conhece até dentro do seu coração, que ninguém consegue entrar. Nada está oculto, não tem como esconder. E Ele nos ama tanto que hoje Ele traz essa palavra, aleluia, para dizer para você: vem, vem, vinde a mim, seja verdadeiro. Mas eu quero me limpar primeiro. Vem do jeito que está, eu conheço. Ele está chamando, vem, vem, não precisa ter vergonha, não precisa querer se preparar primeiro, vem do jeito que você está, porque Ele já conhece você. Vem, vem, vem para a presença dEle assim mesmo. Não há como se esconder desse Deus. Pode bater palma para Jesus. Não há como se esconder. O Evangelho nos fala de duas mulheres. Uma mulher com seus 5 maridos e outra mulher com um passado tenebroso. E o presente também era. Essa mulher com seus 5 maridos, Jesus encontrou ela junto ao poço. Ela tentou esconder, constrangedor. O pecado constrange. A vida errada, iníqua, de engano e lamaçal, de sujeira, constrange. Satanás, ele te convence. Quando você cai, ele vem e ao primeiro a te acusar, apontar o dedo e constranger você de dia e de noite. Aquela mulher constrangida com a vida que ela levava, tentando esconder a história dela da sociedade, é claro, porque vão apontar. Mas ela não conseguiu esconder de Cristo. Jesus conhecia os seus maridos. Jesus conhecia ela. Jesus conhecia as suas frustrações. Jesus conhecia a sua vergonha. Jesus conhecia toda a vida daquela mulher, mas ele não foi ao poço para condená-la. Quem sabe eu, o presbítero Marco, naquela época veria aquela mulher e falaria: você é uma pecadora, saia de perto do meu... Quem sabe eu, quem sabe você, iríamos julgá-la e mandá-la para o inferno. Mas Jesus, que conhece verdadeiramente, nós olhamos só o exterior. Jesus, que conhece o interior e exterior, conhecendo verdadeiramente a história da vida daquela mulher, ele não foi ao poço para condená-la, ele foi ao poço para salvá-la. Você está entendendo? A graça de Deus alcançou aquela mulher pecadora. A graça de Deus alcança a nossa vida. Quem precisa da graça de Deus? Quem precisa da graça de Deus? Nós não merecemos, mas nós precisamos. Aleluia. Recebe a graça de Deus, aleluia. Nós não merecemos, mas Ele nos concede. Jesus conhecia o pecado delas, mas também viu o coração delas. A mulher que foi até Cristo, na casa do fariseu, entra chorando. Ela era conhecida na cidade pelos seus pecados. Todos olhavam para ela e viam uma pecadora. Jesus olhou para ela e viu uma alma arrependida. Olha só, a diferença de visão, a visão é tão importante. Eu olho, você olha, pecador. Jesus olha uma alma arrependida, valiosa, amada. Oh, Jesus. Oremos para que o Deus dessa igreja mude a nossa visão, aleluia. Oremos para que o Deus dessa igreja tire as escamas espirituais dos nossos olhos, aleluia, e possamos enxergar como Cristo enxergava, aleluia. Ele viu aquela mulher arrependida, sabia exatamente, conhecia. Quando nós falamos de conhecer, o conhecimento é profundo, intimidade profunda, intimidade. Deus conhece no íntimo. Conhece tão bem que nem a gente mesmo entende, conhece lá no nosso íntimo como ele. Ele sabia tudo que essa mulher tinha feito, mas ele não expulsou, ele não humilhou, ele não rejeitou, ele perdoou. Ele perdoou. Ele perdoou. Nós temos tanta dificuldade para perdoar, não é verdade? E Paulo disse: sejam meus imitadores, assim como eu sou de Cristo. Será que nós estamos sendo imitadores de Cristo? Perdoou. Será que nós estamos perdoando? Perdoou. Ele perdoou e nós devemos perdoar também. Quem sabe ela pensou, os que estavam lá disseram, né? Pensaram: se ele souber quem é essa, se ele souber quem é essa. Só que o evangelho diz o contrário. O evangelho diz: ele sabe quem você é, ele sabe o que você fez. E ainda assim ele chama você para perto. Oh, meu Deus. A gente empurra para longe e ele chama para perto, você entendeu? Ele sabe quem você é, sabe o que você fez, mas ele te chama para perto. Oh, Jesus amado. Mesmo Jesus, o mesmo Jesus que conhece o seu pior, é o único capaz de revelar o seu melhor. Ele consegue olhar lá dentro daquela família lá em Belém e ver um cuidador de ovelhas maltrapilho lá, sujinho, correndo para lá e para cá, meio alegrinho. Ele olha lá e, já, e vê um rei ali dentro. Ele olha para você aqui hoje, cheio de problemas, cheio de mágoas, com uma vida torta, com uma boca suja, falando tanta coisa horrível e terrível. Ele olha para você e ele vê o melhor, ele quer entregar o melhor, ele quer que você alcance esse melhor. E Deus já está fazendo isso pelo poder dessa palavra. Ele já está fazendo mover aqui na sua vida. Quem está sentindo a presença de Deus? Quem está recebendo essa palavra? Ele já está fazendo mover na sua vida. Não me deixa sozinho, faz barulho aqui no auditório e glorifica esse Deus. Oh, aleluia, meu Deus. O Espírito de Deus está aqui nesse lugar. Esse é o Deus dessa igreja. O maior milagre é esse. Ele sabendo de tudo e mesmo assim Ele nos ama. Sabe aquela coisa que você tem vergonha até de falar? Que Ele sabe, oh meu Deus, Ele sabe. Temos que pedir para o nosso Deus, Senhor, nos dê uma mente assim, uma mente sã, sem essa deformidade que o pecado causou. Senhor, restaura, regenera minha mente, me dá um coração novo, Senhor, sem essas setas, sem essas coisas, tudo que acontece já tem no coração alguma coisa feia para pensar, para falar. Meu Deus, me dá um coração novo. Ele conhece tudo. E mesmo assim, Ele nos ama. Romanos 5, verso 8 diz assim: mas Deus prova o seu amor para conosco pelo fato de Cristo ter morrido por nós, sendo nós ainda pecadores. Morrer por um pecador, irmão? Você não morre nem pelo seu vizinho? Você não tropeça nem pelo vizinho? Fala a verdade. Pelo filho, talvez, pela filha. Ele morreu pelos pecadores. Oh, Jesus. Todas essas falhas que nós temos, Ele nos ama. Só isso aqui era um motivo de dar glória, de pular, de ficar semanas gritando, agradecendo. Glória a Deus, obrigado. Eu sou tão pequenino, tão falho mesmo assim. O Senhor me ama, o Senhor me escolheu, o Senhor morreu por mim. Ainda sendo pecador, eu te agradeço, meu Deus. Pecadores, recebendo a graça de Deus. O maior milagre é conhecer tudo e continuar amando. Ele conhece os pecados, conhece as suas quedas. Sabe aquele negócio, você tenta, pequei perdão, levanta, cai de novo, pequei perdão. Ele sabe de tudo isso e Ele continua amando. Meu Deus do céu. Ele conhece os nossos erros, as nossas falhas. Oh, meu Deus. E mesmo assim, continua oferecendo perdão. Eu quero finalizar aqui para não ficar muito extenso, mas A.W. Tozer, um escritor, aqueles que gostam de estudar teologia conhecem, ele disse assim: nada em nossa vida surpreende a Deus. Ele conhece o pior de nós e ainda assim oferece o melhor dele. Meu Deus. Eu vou repetir. Nada em nossa vida surpreende a Deus. Ele conhece o pior de nós e ainda assim oferece o melhor dele. Que coisa, que tremendo é esse Deus, aleluia! Quem concorda que Ele oferece o melhor? Quem concorda que Ele oferece o melhor? Bate palma, dá glória a Deus, faz barulho aqui no auditório, renascença, aleluia! Quero finalizar. Hebreus 4,15 diz assim: porque não temos um sumo sacerdote que não possa compadecer-se das nossas fraquezas. Hebreus 4,15. Nós não temos um sumo sacerdote que não possa se compadecer. Nós temos um sumo sacerdote, Jesus Cristo, que Ele sabe o que você passa, porque Ele esteve aqui. A Bíblia diz: Ele chorou, Ele foi traído, Ele foi crucificado. Temos um sumo sacerdote que nos compreende, nos conhece, aleluia. Ele sentiu fome, ele sentiu sede, ele foi humilhado, ele sabe o que é sofrer, ele sabe o que é chorar, ele sabe o que é sentir dor. Por isso, não apenas conhece você, mas ele compreende você. Ele nos compreende. Ele nos compreende. Aquela cruz, que era minha e sua, ele carregou aquela cruz. Tem uma fábula, e eu encerro.

levou um relógio quebrado a um velho relojoeiro. O jovem disse: acho que ninguém consegue consertá-lo. O velho pegou o relógio, observou aquele relógio por alguns instantes e respondeu: eu consigo, rapaz, eu consigo. Aquele jovem estava frustrado porque ninguém conseguia consertar. O velho olhou e disse: eu consigo. E o jovem: mas como o senhor tem tanta certeza assim? Como? Ele ficou espantado, mas ninguém conseguiu. Como o senhor tem tanta certeza? O relojoeiro respondeu: porque fui eu que o construiu. Ele abriu a tampa, ajustou algumas peças e poucos minutos depois o relógio voltou a funcionar perfeitamente. E o velho disse: quem cria algo conhece cada detalhe daquilo que fez. Quando a sua vida parece quebrada, leve para quem a criou. Porque ninguém conhece você melhor do que Deus, o Criador. Quem recebe essa palavra? Quem recebe essa palavra? Bate palma para Jesus. Bate palma para Jesus. Bate palma para Jesus. Aleluia, Ele te criou, Ele te conhece, Ele é o Deus que conhece. Eu não sei como você chegou aqui, mas Ele sabe, porque Ele te conhece. E Ele tem algo, Ele está dizendo para você: vem do jeito que você está, vem desse jeito. Mas eu estou sujo, cheio de... vem desse jeito, porque eu vou fazer. Aleluia. 1 João 3,20. Se o nosso coração nos condenar, Deus é maior do que o nosso coração e conhece todas as coisas. Ele sabe o que é melhor e Ele sabe o melhor caminho para você. 1 Coríntios 4,5. Portanto, não julguem nada antes do tempo devido. Esperem até que o Senhor venha. Ele trará à luz o que está oculto nas trevas e manifestará os motivos dos corações. Em todas as situações, confiem no conhecimento de Deus. 2 Timóteo, Paulo diz ali no capítulo 2, verso 19: entretanto, o firme fundamento de Deus permanece inabalável, selado com essa inscrição: o Senhor conhece quem lhe pertence. Ele conhece cada um de nós. Você pertence a Deus, Ele te conhece. Você pertence a Deus? Cadê os que pertencem a Deus? Deixa eu ver os que pertencem a Deus. Hoje o Espírito Santo de Deus está aqui nesse auditório, olhando. E mesmo você que ainda não se entregou para Ele, Ele está olhando para você, Ele te conhece também. Hoje é dia, hoje é dia, hoje é dia de pertencer a Ele. Eu falo para os que pertencem e os que a partir de hoje vão pertencer também. Só aquele que se alegra com esse Deus que conhece, levanta a mão bem alto e glorifica a Ele nessa igreja. Aleluia! Oh, oh, aleluia! Quero orar por você. Eu quero orar por você. Ele nos ama tanto que enviou o seu filho aqui para nos conhecer, para andar conosco de perto e se compadecer de nós. E hoje Ele está aqui nessa igreja. Eu quero orar por você. Põe a mão no seu coração e curve a sua cabeça. Oh, meu Deus, meu Deus, meu Deus, meu Pai, meu Senhor, sabemos que o Senhor é o Deus que conhece. Oh, meu Deus. Cada centímetro, cada milímetro do nosso ser, da nossa alma, do nosso espírito, do nosso corpo. Senhor, coisas que nós nem sabemos, sondamos ou entendemos, o Senhor sabe melhor do que nós. Olha o seu povo aqui, Senhor meu Deus, e pelo poder da sua palavra, vem grande Deus, aleluia. Vem grande Deus, tirando essas mágoas, essas mentiras de Satanás, acusando essas pessoas, corações pesados, meu Deus, o dedo de Satanás apontando para vidas aqui, meu Deus. Vem, Senhor, pelo seu amor, vem, Senhor meu Deus, restaurando, vem, Senhor meu Deus, com arrependimento, oferecendo o seu perdão. Vem, Senhor, sobre essas vidas aqui nessa tarde. Vem, grande Deus. O Senhor é o Deus que conhece, meu Pai, aleluia. Vem nessa tarde mudar histórias, Senhor.

Senhor, meu Deus, restaurar, resgatar, salvar. Em nome de Jesus eu oro por cada um. Senhor, alcança esses corações, nos dê um coração novo, vem, abre o céu, Senhor amado. Olha essa luta tão terrível, meu Pai, que essa pessoa não consegue orar, falar com o Senhor, por causa do peso, Senhor, da situação que está vivendo. Vem, grande Deus, o Senhor que conhece no oculto, no profundo, o Senhor sabe, Senhor, até quando essa pessoa consegue carregar, sim, essa cruz, meu Deus. Grande Deus, mudando, transformando, nós pedimos, vem com o seu poder, vem com o seu poder, em nome de Jesus Cristo, vem com o seu poder, meu Pai, e faz esse mover, meu Pai. Oh, grande Deus, faz, Senhor, nós te pedimos, em nome de Jesus Cristo. Aleluia, Jesus.

Será que ele pode sondar a gente? Será que ele pode sondar? Aleluia. Eu não posso finalizar esse culto. Tem pessoas aqui no nosso meio que nos acompanham também pelas redes sociais e programa de rádio. Tem pessoas aqui que estão escravizadas por Satanás. Tem pessoas aqui que Satanás grita na mente dele: não adianta, você não vai sair dessa situação. Olha o que você fez: prostituiu, matou, fez isso, fez aquilo, coisas horríveis. Satanás prendendo, aprisionando, e aquela pessoa não tem força. Hoje Deus trouxe aqui, hoje Deus traz essa palavra para dizer que Ele conhece, Ele sabe. Não precisa ficar com vergonha, não, Ele sabe. Mas Ele está concedendo uma oportunidade de arrependimento, de perdão. Eu quero orar por essas pessoas hoje. Eu quero que você venha aqui na frente. Quero pedir para a igreja, se coloque em pé. Porque você ajuda a pessoa a não ficar com tanta vergonha quando você está em pé. Eu quero orar por você. Deus está falando com você. Vem aqui na frente. Ele conhece. Vem aqui na frente. Eu quero orar por você. Isso. Pode vir. Pode vir. Ele conhece. Ele é o Deus que conhece. Isso. Pode vir. Pode vir, meu querido. Pode vir. Nós vamos orar por você, meu querido. Ele é o Deus que conhece. Vem aqui na frente junto com eles. Hoje Deus muda isso. Irmão, mas é tão complicado que eu não posso nem falar. Mas Deus conhece, eu nem quero saber. Mas vem aqui que Deus está te chamando. Vinde a mim. Vem, vem. Isso, meu querido. Vem aqui na frente. Venha. Isso. Se junte aqui também. Se junta aqui. Se junte aqui. Tem mais. Vem, irmã. Vem, irmã. Vem aqui na frente. Vem aqui na frente. Tem mais gente. Deus te conhece. Deus te conhece. Vem, vem, vem. Vem aqui na frente. Hoje Ele quer mudar. Vem. Hoje Ele entra na sua história e Ele vai mudar tudo, aleluia. Hoje você entrega tudo nas mãos daquele que te conhece, daquele que pode mudar, que pode fazer. Vem, vem, vem aqui na frente, em nome de Jesus Cristo. Ele te chama, Ele te chama, vem. É a voz de Deus, suave, te chamando. Não é o presbítero Marco Magno, é Ele que está te... Isso, pode vir, meu irmão, pode vir aqui na frente. Ele te conhece. Ele te conhece, aleluia. E você que nos ouve pelas redes sociais e programa de rádio também, Ele te conhece. Eu não estou te vendo, mas Deus está te vendo. Ele te conhece. E hoje Ele está concedendo uma oportunidade para você, porque Ele te conhece, aleluia. E Ele quer fazer um mover na sua vida. Pode vir, pastor, pode vir. Pode vir, vem, vem. Deus está chamando. A igreja continua em espírito de oração. É uma batalha espiritual nesse momento, aleluia. Pode vir, Deus te conhece. Irmão, mas é tão sujo, é tão terrível. Deus te conhece, irmão. Vem aqui na frente, vem aqui na frente. Vem, vem. Pode vir, aleluia. Louvado seja o nome dele para sempre, aleluia. E eu peço a ajuda da igreja para nós orarmos. Fechem os seus olhos. E vocês que me acompanham também pela rede social, repitam essas palavras que eu vou dizer aqui agora. Repita assim: Senhor, nesse momento, peço perdão dos meus pecados e das minhas falhas. Eu entrego a minha vida em Suas mãos. Escreve o meu nome no livro da vida e me sela para o grande dia da vida eterna, em nome de Jesus. Povo de Deus, direciona suas mãos para cá. Vamos apresentar essas vidas e aqueles que nos acompanham também. Santíssimo Deus, poderoso Pai, aleluia. Senhor, nós apresentamos essas vidas, cada um que aqui está, grande Deus, e pedimos ao Senhor, meu Senhor, o Senhor é Deus que conhece, o Senhor conhece a história deles. Sim, meu Deus, antes de nascerem, quando ainda eram uma massa disforme, o Senhor já conhecia, meu Pai. Oh, grande Deus, muda a história, meu Deus, em nome de Jesus Cristo. Vem, grande Deus, transforma, liberta,
trevas, Senhor, nós repreendemos todas as trevas que aprisionam eles. Saia do caminho deles, em nome de Jesus, meu Deus, liberta, meu Deus, enche da sua presença, meu Deus, transforma, meu Deus, cura, faz um grande mover, vem grande Deus sobre essas vidas e sobre aqueles que nos acompanham também pelas redes sociais e programa de rádio, que a sua mão poderosa alcance, Senhor, e faça um grande mover. Entregamos nas suas mãos, Senhor, meu Deus, abençoe eles em nome de Jesus. Amém. Quem se alegra com isso, bate palma para Jesus. Deus abençoe, meus irmãos. Deus abençoe todos vocês. Nós vamos adotá-los em oração. Eles vão anotar o nome de vocês e nós vamos colocar no santuário de oração 24 horas pessoas orando por vocês. 24 horas. A obra é grande. Amém, meu querido? Deus abençoe. Em nome de Jesus. Bate palma para Jesus. Bate palma para Jesus.

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1: 5:55.
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4: 6 horas.
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6: Portanto, ide, fazei discípulos de todas as nações, batizando-os em nome do Pai, e do Filho, e do Espírito Santo, ensinando-os a guardar todas as coisas que eu vos tenho mandado. E eis que eu estou convosco todos os dias, até a consumação dos séculos. Mateus 28, 19 e 20.
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Bíblia, na tua presença, diante da tua face, pedindo a ti perdão. Ó Deus, perdão pelas nossas falhas, pelos nossos erros, pelas nossas iniquidades, por tudo que praticamos, falamos, ó Deus, pensamos, e tudo aquilo que entristeceu, ó Deus, o nosso amigo Espírito Santo. Meu Deus, mas estamos aqui neste exato momento arrependidos, ó meu Deus, porque sabemos que somos pecadores, pecadores mas remidos. Senhor, eu oro juntamente com cada internauta que neste exato momento estão acompanhando a programação, alguns, pode dizer, em outros países, outros longe daqui do estado de São Paulo. Mas também, Senhor, tem pessoas que estão pelo rádio Deus e Amor, que também estão perto de São Paulo, outros estão longe. Mas todos estão neste exato momento, ó meu Deus, ligado, antenado, meu Deus, e falando com o Senhor. Meu Pai, é uma manhã onde nós estamos aqui, ó Deus, pedindo ao Senhor a sua misericórdia. Estamos aqui pedindo ao Senhor que o Senhor venha derramar, ó Deus, sim, a sua chuva de misericórdia sobre as nossas vidas, meu Deus. Meu Pai, eu peço a ti neste exato momento que o Senhor venha ir, ó Deus, já visitando, Deus. Que o Senhor possa já ir visitar aqueles que estão trabalhando desde a madrugada. Aqueles que pegaram o plantão à meia-noite, meu Deus. Outros que já estão, meu papai amado, agora já pela manhã, com seu plantão, mas todos eles estão ligados, todos eles já estão trabalhando, todos eles já estão entregando o seu dia, a sua semana nas suas mãos, ó Deus, porque eles sabem muito bem que se o Senhor não tomar a direção, se o Senhor não ir adiante, ó Deus, quem vai pelejar por nós? Oh, aleluias! Meu Deus, eu te apresento aqueles que trabalham dentro de um hospital. Oh, meu Deus, que trabalham, ó Deus, dentro de um órgão público, que trabalham, ó Deus, dentro de uma delegacia, que trabalham em um batalhão, que trabalham, ó Deus, aqueles que trabalham a madrugada toda ali em patrulha. Sim, Senhor, os vigilantes, os seguranças, aqueles que trabalham como vigias, meu Deus, os enfermeiros, médicos, os atendentes, ó Deus, aqueles que trabalham nas farmácias, aqueles que trabalham os cuidadores de idosos, de crianças, meu Deus, aqueles que trabalham viajando, meu Deus, com o seu caminhão, com o seu carro, com o seu transporte, mas estão trabalhando, Deus, e passaram a noite toda dando o seu melhor para levar o pão, o sustento para sua casa. Aqueles que trabalham no comércio, oh, meu Deus, os feirantes, meu Deus, quantas pessoas acordam cedo. Quantas pessoas acordam já, ainda, Deus, de madrugada, para ir para o trabalho, pegam duas, três, quatro, cinco conduções, só para chegar até o trabalho. Outros fazem, Deus, três horas, duas horas de estrada para poder ir chegar ao trabalho. Mas essa pessoa agora está sintonizada na programação. Essa pessoa está agora, Deus, entregando o seu dia. Ah, meu Deus, a sua vida, a sua família nas suas mãos, meu Deus. Pai amado, contempla agora, meu Deus, contempla agora a oração desta pessoa que tem te pedido tanto, que o Senhor venha abrir as portas de emprego, que o Senhor venha abrir as portas de emprego para a sua família, para o seu filho, para a sua filha, para o seu parente. Oh, meu Deus, ouve agora a oração desta pessoa que se encontra, meu Deus, pedindo, clamando por misericórdia, meu Deus. Muito obrigado, Deus, por cada ouvinte. Obrigado, Senhor, por cada internauta.
Obrigado, meu Deus, por cada pessoa que neste exato momento que se encontra, meu Pai, clamando ao Senhor em gratidão, te agradecendo, Deus, pelo fôlego de vida. Aqueles que se encontram somente dizendo, Senhor, somente dê graças ao Senhor. Aqueles que estão sendo gratos ao Senhor pela oportunidade de emprego, grato ao Senhor pela saúde, grato ao Senhor pelo casamento, pelos filhos, grato ao Senhor pelas bênçãos e pelas lutas, e grato ao Senhor por tudo que o Senhor tem feito na vida dessa pessoa. É, meu Deus. Mesmo essa pessoa enfrentando tantas pelejas, mesmo essa pessoa enfrentando tantas lutas, mesmo essa pessoa enfrentando tantos problemas, tantas dificuldades, mas ela continua te agradecendo, dizendo, Senhor, só tenho que te agradecer por tudo. Oh, aleluias, meu papai amado. Contempla essa pessoa, Pai, que todo dia tem te pedido graça. Oh, aleluia. Graças, Senhor, para que ela possa suportar esta luta. Que derrama graças sobre esta vida, sobre este homem, essa mulher de Deus, sobre essa pessoa que está intercedendo pela sua família. Oh, Deus, e a luta tem se ali apertado mais, mas ela continua dizendo, Senhor, eu te dou graças, eu te louvo por tudo, meu Deus. É, papai amado, quantas pessoas que neste exato momento estão pedindo ao Senhor, estão clamando ao Senhor, estão agora colocando, praticando a sua fé. Oh, aleluias. Oh, meu pai amado, eu oro neste exato momento por esta mãe que ora pela libertação do seu filho, da sua filha. Esta mãe, esse pai que tem orado tanto para que o Senhor venha resgatar essa vida, oh Deus, lá do tráfico das drogas, lá essa pessoa que trabalha a noite toda, oh Deus, ali, mas em prol do maligno, em prol, Deus, de coisas erradas, que passa uma noite toda, oh Deus, ali armados, alguns se sentindo seguranças dessa facção, oh Deus, liberta essas vidas que vivem a mercê, oh Deus, ali, oh Papai do Céu. Meu Deus, que o Senhor venha neste exato momento libertar esta mulher, esse jovem, este homem do tráfico das drogas, das prostituições, dos vícios malignos, deste algo que tem oprimido. Liberta das maus amizades, ó Deus, estas amizades, ó Deus, tão influenciadas pelo maligno, ter levado esse filho, esta filha, ó Deus, que foi criado em um lar tão abençoado, que foi criado em um lar de paz, um lar de amor, com maior cuidado, e agora essas amizades estão querendo corromper, estão querendo trazer eles para o maligno, para o lado do mal, ó Deus, mas está queimado agora, meu Deus, em nome de Jesus Cristo, que este mal venha a ser quebrado, que este laço venha a ser destruído, que todas as armadilhas, planos do maligno, que eles possam sim ser repreendidos e desfeitos, ó Pai, em nome de Jesus Cristo, ó Papai amado, meu Deus, que esse filho, que esta filha, que este neto venha a ser sim uma serva, um servo do Senhor, que eles não venham, ó Deus, que eles não venham se corromper, que eles não venham andar, ó Deus, para os passos levado ali à maldade. Oh, meu Deus, que eles venham exercer sim a função de cidadão, que eles venham ser sim, ó Deus, um homem, uma mulher com a sua mente íntegra, com o coração sincero, ó Deus, levado ao Senhor. Assim nós te pedimos, meu Deus, confirma a oração desta mãe, deste pai, confirma a oração deste avô, desta avó, que eles venham sim ter essa comunhão e ver os seus filhos, os seus netos, ó Deus, caminhando no caminho da retidão, caminhando, ó Deus, no caminho da salvação, caminhando, ó Deus, ali, ó Deus, ó Pai, para o caminho da tua casa, e eles possam abrir a sua boca e dizer, eu e minha casa, sim, estamos servindo ao Senhor. Oh, aleluias, quantas pessoas estão sofrendo, ó Deus. É, papai, o seu filho, a sua filha ainda não voltou para a sua casa. Saiu, ó Deus, às vezes, à noite, ó Deus, do último final de semana, e ainda não retornou à sua casa, não deu notícias, ou aqueles, ó Pai, que está sendo ameaçado, papai amado, e essa mãe, este pai está preocupado, meu Deus, protege, Deus, meu Pai, livra-os da morte, livra-os das ciladas, livra-os, ó Deus, de maus notícias, ó meu papai amado, meu Deus.
A igreja está clamando, a tua igreja está pedindo, a tua igreja está de joelhos dobrado agora, meu papai amado, se humilhando, porque acredita sim que o Senhor tem todo o poder. Outros estão de joelhos, outros estão em pé, outros estão dirigindo, outros estão no seu trabalho, outros estão dentro de uma condução de um ônibus, meu papai amado, mas todos estão em comunhão, ouvindo e orando, papai, porque eles sabem muito bem que é do alto que vem, oh meu Deus, sim, a nossa salvação, é do alto que vem o nosso socorro, é do alto que vem, oh Senhor, a nossa vitória, meu Deus. Eu oro neste exato momento por esta pessoa que se encontra trancado neste quarto. Essa pessoa, Deus, que foi ameaçado e se encontra trancado ali, não sai de casa, já faz semanas, meses. Essa pessoa que está com a depressão, está com ansiedade, é tantas preocupações, é tantas, ó Deus, ali, lutas, pelejas, que essa pessoa já não está conseguindo mais raciocinar, não está mais conseguindo, ó Deus, manter a sua mente no lugar, mas pedimos a Ti neste exato momento, ó Espírito Santo, acalma este coração, acalma, Deus, esta vida, acalma, meu Deus, essa pessoa que está ali preocupado, preocupada, devido às contas, às dívidas chegando, é aluguel, é conta de água, é cartão para pagar, é boletos, é tantas dívidas, ó Deus, e essa pessoa ainda não tem um dinheiro completo, está preocupado, preocupada, que tem que comprar alimento para sua casa, meu Deus, tenha misericórdia agora, tenha misericórdia, Senhor, misericórdia dessa família, misericórdia desta casa, onde todos estão desempregados, o dinheiro que entra tão pouco, meu Deus, para tantas contas, para tantas dívidas, oh meu Deus eterno, que o Senhor venha fazer um milagre acontecer nesta casa, que o Senhor venha fazer um milagre, oh Deus, acontecer, oh meu Deus, eu sim, eu acredito que o Senhor tem o poder de fazer um milagre acontecer agora, meu Deus. Oh, papai amado, contempla essa pessoa agora, está pedindo ao Senhor em lágrimas, está em lágrimas, chorando ali, pedindo ao Senhor que o Senhor venha abrir uma porta de emprego de um bom ganho. Meu Deus, o Senhor sim pode fazer, mesmo essa pessoa não tendo tanto estudo, mesmo essa pessoa sendo ali, ó Deus, para alguns até dizem, ah, você não tem estudo para exercer essa função, mas o Senhor pode fazer o milagre acontecer, porque o Senhor é um Deus do impossível, meu Deus. Assim como Davi falou, dizendo, imudeça, ó Deus, os lábios dos meus inimigos, imudeça, Senhor, os lábios daqueles que falam mal dessa pessoa, e mostra sim, e faz resplandecer a tua glória sobre o rosto dessa pessoa, sobre a casa, essa família, eles possam ser conhecidos, ó Deus, pelo fato do Senhor ter operado um milagre impossível. Meu Deus, ô papai, sim, Senhor, eu tenho certeza que o Senhor já está trabalhando, eu tenho certeza que neste exato momento o Senhor já está abrindo portas, eu tenho certeza, meu Deus, que neste exato momento o Senhor já está escancarando aquelas portas fechadas, o Senhor já está abrindo portas de emprego, eu tenho uma convicção que o meu Deus, neste exato momento, já está pelejando, oh meu Deus, e lançando por terra todo embaraço, tudo que está atrapalhando, que estava atrapalhando essa pessoa de prosperar, aqui, meu Deus, estava atrapalhando esse ambulante, este comerciante, esse empresário de progredir, em nome de Jesus Cristo, já caiu por terra esta afronta maligna, estes amados planos satânicos já foram repreendidos em nome do Senhor Jesus Cristo, meu Deus. Contempla agora esta pessoa, Deus, que se encontra fazendo, Deus, esse curso. Oh, é, papai, quantas pessoas já estão até mesmo no término da faculdade, desse curso superior, dessa pós, oh meu Deus, e é tantas lutas, pelejas, confrontos, oh Deus, mas às vezes eu penso em desistir,
essa pessoa que às vezes tem desanimado, essa pessoa que às vezes não tem encontrado motivação para continuar os seus estudos, não tem, ó Deus, ali motivações para continuar, ó Papai amado, essa faculdade, essa escola, mas eu tenho uma convicção que o Senhor nesse exato momento está dando injeção de ânimo para essa pessoa agora, meu Papai amado. Essa pessoa está te pedindo, Deus, que o Senhor venha blindar a sua mente, blinda a mente dos estudantes, aqueles que têm a fé, têm guardado a fé, têm guardado, oh Deus, ainda são remanescentes na terra, ainda não se corromperam com o pecado, não se corromperam com a ideologia maligna que querem implantar em nossas escolas. Essa pessoa, oh Deus, que tem lutado tanto ali, oh Deus, dentro dessa escola, dentro desse colégio, dentro da faculdade, oh Deus, da universidade, para mostrar sim, dizendo, olha, eu sou crente e o meu Deus existe, sim, o evangelho é de cruz e salvação e é para todos. Essa pessoa que tem pregado nesse ambiente, ó Deus, e tem recebido tantos ali insultos de professores, de gestores, oh meu Deus, mas eu tenho a convicção sim, que o Senhor vai mostrar, que o Senhor vai pelejar, que o Senhor vai blindar, que o Senhor vai guardar e que o Senhor vai mostrar que o Senhor é na vida desse estudante universitário, meu Papai amado, ou mesmo esse professor, que a luta é tão grande nessa faculdade, até mesmo as pessoas zombam pelo fato dessa pessoa ser cristã, pelo fato dessa pessoa servir a Ti, Senhor Jesus. Oh, meu Deus, não deixa que essa pessoa perca a fé, não deixa que essa pessoa venha dar ouvidos às afrontas do maligno, não deixa que essa pessoa, oh Deus, eles venham se corromper ali com a prostituição, com as drogas, com as ideologias, que eles venham ter somente blindada, guardada por Ti, Senhor. Oh, aleluia. Meu Papai amado, eu oro neste exato momento em favor de nossas crianças. Sim, Senhor. Essas crianças que estão nas suas casas, outras estão na casa dos seus parentes, outras estão indo para algum colégio, berçário, oh Deus. Mas eu peço a Ti neste exato momento, meu Deus, que o Senhor venha guardar aqueles que se encontram ainda dormindo, que se encontram já de pé, levantados, ó Pai, que o Senhor venha guardar a todos, guarda, livra-os do mal, livra-os do homem e da mulher sanguinária, livra de sequestros, livra, Senhor, de raptos, livra, Senhor, de doenças, livra essas crianças, ó Deus, cobrindo com Teu sangue, ó meu Deus, que todos os planos do maligno, que tenta, Deus, tirar ali o foco dessas crianças, que estão focadas em Ti, Senhor, que o Senhor venha repreender. É sim, Papai, que eles venham crescer na graça, no conhecimento, que eles venham, essas crianças venham crescer, ó Deus, na verdade e na comunhão do Espírito Santo, que eles venham crescer, ó Deus, com a mente fixada e sabendo que existe somente um Deus e que nós nascemos somente para adorar ao Senhor. Oh, aleluias, meu Pai. Contempla agora esses pais que têm orado tanto pelos seus filhos, esses pais, oh Deus, que têm feito de tudo, lutado, fazendo tudo para que essa criança venha ser criada no caminho da verdade, no evangelho de salvação. Meu Deus, eu sei, eu acredito, ó Pai, que o Senhor sim tem este poder de acampar os Teus anjos ao redor. Oh, meu Deus, quantas pessoas tentam se aproveitar da vulnerabilidade dessa criança. E outros tentam se aproveitar da vulnerabilidade, ó Deus, social desta família. Oh, meu Deus, mas o Senhor conhece o oculto. O Senhor conhece o que está escondido, porque é com o Senhor que mora a luz. Oh, Deus, não deixa que essas pessoas tão más, não deixe que essas pessoas, ó Deus, que têm um pensamento tão ruim, se aproveite desta família, desta criança. Livra, Senhor. Eu te peço neste exato momento, meu Pai, livra esta família, livra estas crianças, livra esse adolescente, livra esse pré-adolescente, esse jovem, meu Deus, dessas pessoas tão mal intencionadas. Oh, meu Papai amado, essa pessoa que tenta se aproveitar tanto dessa família, mas eu tenho uma convicção
convicção que o Senhor há de preparar aqueles que têm a sensibilidade a Ti, Senhor. Aqueles que têm realmente o Espírito Santo de Deus, que o Senhor vai fazer se achegar nessa família, sim, ó Deus, mas com o interesse de ajudar e fazer exercer a função de cristão, meu Deus. Oh, aleluias, oh, aleluias, meu papai amado. Essa família que vive uma situação, oh Deus, tão precária. Olha para esse pai, para essa mãe que tem feito ali de tudo, indo batendo em porta, atrás de empregos, batido ali, ó Deus, em portas, mas devido, ó Deus, até mesmo pelo fato de morar em um lugar tão ali, as pessoas não dão credibilidade. Olha para essa pessoa, ó papai amado, que é um bom profissional, mas agora as portas estão fechadas, estão vendo os seus filhos passando fome, está vendo ali, ó Deus, a sua casa, situação tão ruim, ó Deus, que o Senhor viu a fé deste homem, desta mulher agora em nome de Jesus. Senhor, eu oro agora em favor daqueles que moram ali no estado, ó Deus, do Nordeste, do Norte, do Centro-Oeste, do Sudeste, no Sul, ó Deus, aqui na região Sudeste, meu papai amado, no Centro-Oeste, que o Senhor venha nesse exato momento a cada cidade, oh meu Deus, sim Senhor, a cada bairro, que o Senhor venha agora ao encontro, meu Deus, aonde tiver uma pessoa doente, que o Senhor venha trazer a paz, trazer a cura, aonde tiver uma pessoa depressiva, que o Senhor venha trazer a luz, sim Senhor, e que essa pessoa possa contemplar a natureza, venha contemplar, oh Deus, o quanto bonito é o dia, oh meu Deus eterno, essa pessoa que ouve a oração, que se encontra agora deitada em uma rede com dores, ou em uma cama, ou deitada, oh Deus, em um lugar que não se levanta, já vai fazer semanas, é tantas dores, é tantos remédios que dói o estômago dessa pessoa, ela chora de dor, meu Deus, nem sabe dizer que dói mais, se é os remédios, ou se é a dor que ela está sentindo, oh meu Deus, cura agora, levanta dessa cama agora, repreende essa infecção maligna, repreende essa bactéria, esse vírus, esse câncer, esse tumor agora, essa AIDS, esse HIV, essa sífilis, essas doenças no sangue, na pele, nos órgãos, em nome de Jesus, que venham ser repreendidos agora, ó Deus, essa enfermidade na cabeça, essa enfermidade, ó papai amado, nas articulações, nos ossos, que venham ser repreendidos, em nome do Senhor Jesus Cristo. Olha para essa pessoa que se encontra com colesterol tão alto, oh Deus, o açúcar no seu sangue está tão alto, está ao ponto de perder essa vista, a visão, mas em nome do Senhor Jesus Cristo, que essa pessoa possa ter a visão restaurada, que essa pessoa, Deus, que está se sentindo tão mal, tonta ali, se encontra passando mal, Deus, que venham ser nesse certo momento curados, que venham ter o seu corpo limpo, transformado, oh Deus, recebendo um toque do Senhor, assim eu te peço, eu acredito, meu Deus, que sim, que o Senhor tem o poder de curar aqui em São Paulo, como também em todo o estado do Brasil, em todo o mundo, porque o Senhor é um Deus de perto, o Senhor é um Deus de longe, o Senhor é um Deus que opera em onde o Senhor quiser, porque o Senhor é onipotente, onisciente, onipresente, meu Deus, contempla agora essa pessoa que tem orado conosco há dias, semanas, meses, mas ainda não tomou a decisão de aceitar a Ti como o único suficiente Salvador da sua vida. Meu Deus, contempla agora e tão certeza que o Espírito Santo de Deus já convenceu esse homem, essa mulher, sim, esse trabalhador, Deus, de aceitar a Jesus como Salvador. Meu Pai, continua conosco, guardando, livrando-nos, ó Deus, em nome de Jesus. Amém. Amém e amém, Senhor Jesus Cristo. Amém e amém, Senhor Jesus. Queridos, agora é um momento muito importante para você que ainda não tomou a decisão. Que decisão é essa? A decisão de você aceitar a Jesus como seu Salvador. Talvez esteja falando com pessoas que você passou a noite toda, né? Lançado ali às prostituições, à bebedeira. Passou a noite toda ali lançado a coisas erradas. Mas agora você está ouvindo essa oração, né? Às vezes não consegue dormir, a insônia, a depressão, a ansiedade, tanta coisa, né? Mas o Senhor te convida neste exato momento a você mudar de rumo, a mudar de vida. Você que quer aceitar Jesus, você que ainda não tomou essa decisão, toma agora. É isso mesmo, ore assim comigo
e diga e repita essas palavras: Senhor Jesus, aqui estou, arrependido dos meus pecados, das minhas iniquidades. Eu sei que eu errei, eu sei que eu cometi coisas e fiz coisas erradas, mas aqui estou, arrependido e te pedindo perdão pelos meus pecados. Eu sei que eu errei, Senhor. Oh, meu Deus, eu confesso, mas perdoa-me, ó Deus. Escreve o meu nome lá no céu, no teu livro, e sela com teu sangue. Em nome de Jesus, amém. Olha, você que tomou essa decisão de fé, de coragem, você vai entrar em contato conosco pelo seguinte e-mail: queroaceitarjesus@ipda.com.br. Eu disse quero aceitar Jesus, @ipda.com.br. E o nosso WhatsApp é 119-594-4645. Eu disse 119-594-4645. Manda mensagem de texto, de áudio, dizendo: eu aceitei a Jesus, eu me reconciliei. Seu nome, a cidade, o estado onde você está fazendo a confissão de fé, e um pastor que vai te encaminhar para o pastor mais próximo da sua cidade para te dar as devidas orientações. Isso mesmo, Igreja Deus e Amor está aqui, portas abertas para te receber. Já posso dizer: sejam bem-vindos à Igreja Pentecostal Deus e Amor. Aqui é mais do que uma igreja, somos uma família, a família que vai morar no céu. Vamos que vamos, meu povo, sertão evangélico no ar, pro Brasil e pro mundo. Você que está pelo canal Direto com Deus, seja bem-vindo, gente, ao sertão evangélico. Sertão evangélico, ele vai ao ar todos os dias, de segunda a sexta-feira, ó, todos os dias, de segunda a sexta-feira, 6 da manhã até 7h30. E no sábado, nós temos os melhores momentos da semana. Então, o Sertão Evangélico só está começando. Você que está pelo canal Direto com Deus, quer continuar conosco aqui no Sertão Evangélico? Pois é, ó. Sertão Evangélico aí no YouTube, ou Igreja Pentecostal Deus e Amor Oficial no YouTube e no Instagram também. Nós temos lá Igreja Pentecostal Deus e Amor Oficial. E você vai estar acompanhando por áudio e vídeo o programa Sertão Evangélico. 119-8292-3392. Eu disse 119-8292-3392. Este é o número WhatsApp para você interagir conosco, mandar sua mensagem de texto, de áudio, isso mesmo. Querendo fazer menção do seu nome, dos seus comentários. E te faço agora a pergunta. Eu sei, ó, que lá na Bahia, hoje é feriado. É isso mesmo? E você que está na Bahia aí, está trabalhando, o que é que você está fazendo? Já acordou? Já acordou? Manda mensagem para cá, queremos fazer menção do seu nome. Isso mesmo, e vamos continuar com o programa Sertão Evangélico. E está chegando um louvor, olha, um louvor abençoado, viu? Eu amo demais este louvor, na voz da nossa irmã Débora Miranda, canta Saudades da Minha Terra.

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0: 6:34.
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4: Que Deus em Cristo Jesus nos abençoe mais um dia. Que a gloriosa, perfeita e eterna paz de Cristo Jesus, o nosso querido e amado Salvador, esteja com você, querido e amado ouvinte, querida e amada ouvinte, já nesta manhã de quinta-feira, dia 2 do mês de julho, estamos no ano 2026. Ao senhor e a senhora chegando ao nosso programa, sejam todos bem-vindos. Este é o programa A Voz da Libertação. Ele é o órgão porta-voz oficial divulgativo da Igreja Pentecostal Deus e Amor. Nossa sede mundial está em São Paulo, na Avenida do Estado, 4568, lá na Liberdade, em São Paulo, capital, onde está nossa presidente mundial, irmã Helene Miranda. É importante lembrar-vos que a Igreja Pentecostal Deus e Amor e o programa Voz da Libertação foram fundados no ano de 1962 pela pessoa do nosso saudoso missionário Davi Martins Miranda. Logo, estamos, para a glória de Deus, há 64 anos, a Igreja Deus e Amor, sim, está de pé, glorificando e adorando o nome bendito de Jesus. Aqui no Rio de Janeiro, nossa sede estadual na capital carioca está localizada na Rua Senador Pompeu, número 27, aqui bem no centro da capital carioca, onde está o nosso pastor, pastor Antônio dos Santos, nosso líder espiritual na capital carioca, e o servo do Senhor tem estado conosco sempre, todas as segundas-feiras, no horário das 19 horas. O servo do Senhor está conosco também às quartas-feiras, sempre no horário das 9 horas da manhã. De igual modo, também às sextas-feiras, no horário das 9 horas da manhã. E aos domingos, também às 9 da manhã, o ministro de Deus está conosco para pregar a palavra do Senhor e orar em nosso favor. Eu sou seu irmão e conservo em Cristo, Fábio Carvalho, com muita alegria nesta quinta-feira, falando do grande amor de Deus, nosso Pai. Sejam todos bem-vindos ao senhor e a senhora, já acordando bem cedinho, já começando muito bem esta programação. Olha, você que já está no trem, no ônibus, no metrô, você que já está neste momento nos acompanhando aí na sua casa, no seu comércio. Muitas pessoas já acordaram bem cedinho, porque já estão no corre-corre do dia a dia, não é verdade? Já estão trabalhando, muitas mamães já estão aí preparando a criançada, porque daqui a pouquinho está na hora de pôr todo mundo para a escola. Olha que coisa boa! Deus abençoe também a você, minha irmã dona de casa, meu irmão trabalhador, meu irmão chefe de família, e a você que por algum motivo está desempregado, desempregada, e você está dizendo: poxa, eu queria tanto estar trabalhando, mas olha, calma, respira, Deus vai entrar com providência na sua vida e o nome de Jesus Cristo será glorificado, tá certo? 6:37. Com muita alegria, nós estamos aqui também agradecendo a Deus por todos os nossos ouvintes que estão nos acompanhando também através das plataformas digitais. Estamos também no WhatsApp, no 21993326763. Estamos também através dos streamings da Rádio Deus e Amor Rio de Janeiro, no AM. E também estamos aqui no streaming da Rádio Deus e Amor, a Rádio Capital do Rio de Janeiro, também transmitindo para você na internet o programa Voz da Libertação. Basta você entrar aí no Google, digita Rádio Deus e Amor Rio de Janeiro 102.9, já vai abrir-se uma aba para que você possa, clicando em cima, já acompanhar aí o programa Voz da Libertação. Caso você queira também nos ouvir pelo AM, nós estamos também no streaming da AM. Clique aí no Google, perdão, e digite Rádio Capital Rio de Janeiro. Pronto, clicando em cima do link, você já é levado à nossa página de streaming aqui da Rádio Deus é Amor. Coisa boa saber que você está com a gente já nesta manhã maravilhosa, manhã de quinta-feira, manhã de manifestação e graça do Senhor. Às 6 da manhã, com 39 minutos, eu gostaria de chamar a sua atenção neste momento.

Queridos ouvintes, nós já estamos determinando diante do Pai, do Filho e do Espírito Santo, com toda a nossa fé, com toda a certeza, com toda a convicção, de que esta sexta-feira no Rio de Janeiro será uma das maiores sextas-feiras de poder e agir de Deus que vai acontecer na vida do povo carioca. Neste momento eu quero chamar a sua atenção, porque amanhã é sexta-feira, ouvintes. E aqui na Igreja Deus e Amor, as sextas-feiras são marcadas pela manifestação e também pela graça do Senhor. As sextas-feiras são marcadas por manifestação e graça do Senhor. As sextas-feiras são marcadas por libertações, por restaurações de lares, vidas e famílias que tanto precisam de um milagre das mãos do Senhor. Prossegue nesta sexta-feira, portanto, amanhã, a poderosa campanha Destruindo Fortalezas. Esta campanha que foi revelada por Deus ao pastor Antônio dos Santos. Ouvintes, esta campanha que tem impactado lares, vidas, famílias, esta campanha que tem provocado um verdadeiro marco na vida das

na vida de pessoas que estão entristecidas, na vida de pessoas que estão debaixo da fortaleza dos vícios, das drogas, da prostituição, das enfermidades, dos problemas insolúveis, da depressão, da angústia, da tristeza. Esta sexta-feira, portanto, amanhã, será um grande dia marcante do manifestar e do agir de Deus na sua vida.

momento como esse aqui, talvez Deus está agindo onde você nem imagina. Deus, ele cria caminhos. Ele aproxima pessoas, ele abre portas, ele muda ambientes para alcançar você exatamente onde está. A sua libertação não depende do quanto você tenta sair, mas do quanto Deus decide entrar. E pode ter certeza, meus irmãos, Deus já decidiu entrar na sua prisão aqui hoje. E se Deus decidiu, ele vai quebrar as grades, ele vai quebrar as algemas, ele vai quebrar as portas e vai te tirar para fora. Deus já decidiu. Levante a mão e adora o nome dele. Deus já decidiu entrar. Essas cadeias serão quebradas.

0: Esta é a maneira em que Deus tem realizado milagres e maravilhas na vida das pessoas que comparecem na Igreja Deus e Amor por intermédio da palavra. A palavra revelada, ouvintes, a palavra pregada, a palavra impetrada ao seu tempo tem surtido um efeito na vida das pessoas. E agora, os que estão debaixo da fortaleza da depressão, os que estão debaixo da fortaleza dos vícios, das drogas, das bebidas, os que estão debaixo das mais potentes fortalezas do mal, a palavra de Deus é pregada. E como um verdadeiro trator demolidor, destruindo as estruturas da fortaleza do mal que te prendem, você passa a viver uma nova história, uma nova vida, um novo momento, uma nova realidade. Agora, claro, debaixo de um grande prover e manifestar do Senhor.
1: Mas o anjo de Deus entrou onde ninguém podia entrar. Tocou Pedro, levantou e abriu as portas automaticamente. Eu vejo soldados algemados junto com Pedro. 16 soldados guardando o homem com segurança, ninguém vê, algemas caindo, portas se abrirem e o homem liberto. As portas se abriram automaticamente, ninguém tinha condição de entrar lá, Deus entrou lá onde ele estava. É assim que Jesus faz conosco, meus irmãos. Ele entra onde o sistema fechou. Ele entra onde o pecado amarrou. Ele entra

0: de que Deus tem derramado sobre a vida do pastor Antônio dos Santos, que ministrará a palavra do Senhor amanhã, sexta-feira, a partir do horário das 9 horas da manhã. Ouvintes, as pessoas que chegam aqui no Templo da Glória de Deus, na rua Senador Pompeu, número 27, no centro do Rio de Janeiro, têm sido impactadas pela palavra. As pessoas que chegam aqui no Templo da Glória de Deus, na rua Senador Pompeu, número 27, no centro do Rio de Janeiro, têm sido impactadas pela presença de Deus. E estes milagres Deus tem manifestado. A fortaleza que prende o Senhor, a fortaleza que prende a senhora, a fortaleza que prende a sua alma, sim, a fortaleza que prende a sua vida, a sua família, elas são quebradas, elas são amarradas, elas são destruídas, verdade é, pelo poder que há no nome de Jesus Cristo. Entenda que as hostes malignas, as investidas de Satanás, são para matar, roubar e também destruir lares, vidas e também famílias. Mas no momento em que a palavra do Senhor ela é ministrada, ela alcança fé no nosso coração. No momento que a palavra é ministrada, nasce no nosso coração a convicção, a certeza, o manifestar, o agir de Deus. E são revelações extraordinárias que Deus entrega ao seu servo, descobrindo os planos do adversário e jogando todos os males por terra, destruindo estas fortalezas no nome bendito de Jesus. Já note esse endereço, Rua Senador Pompeu, número 27, aqui no centro do Rio de Janeiro, onde amanhã milagres e maravilhas como estas o Senhor vai fazer. Revelações apontadas, revelações face a face, Deus revelando as investidas do inimigo e trazendo ao coração do povo presente o manifestar da presença do Senhor.
1: Preste bastante atenção aqui, meus irmãos. Que coisa terrível, meu Deus. Cuidado aí, viu, obreiros? Quando Deus me deu essa revelação aqui agora, eu via um animal sendo sacrificado. Meu Deus do céu. Feche os olhos, coloque a mão na sua cabeça, por favor. Um animal foi morto pela morte de uma pessoa que está aqui. Mas Jesus foi morto por todos e ressuscitou ao terceiro dia. Eu via um animal sendo morto, sacrificado. E o sacrifício deste animal foi pela morte de uma pessoa que está aqui. Cuidado que o diabo já está agitando o corpo desta pessoa. Ele não resiste à revelação do Espírito Santo. Ele ganhou este animal para matar esta pessoa. Demônio assassino, pode dar o grito da sua derrota onde você estiver escondido. Dá o grito da sua derrota. Olha lá, grita para Jesus queimar. Grita para Jesus queimar. Coloque a mão na cabeça deste povo, esquadrão da fé, e vai expulsando. Sai daí, demônio assassino. Sai, demônio da morte. Vai embora, Satanás. Vai gritando para Jesus queimar ele, meus irmãos. Grita, queima Jesus. Sai daí, Satanás, vai embora. Vai gritando para Jesus queimar. Grita para Jesus queimar ele.
2: Enxuga a morte. Tá matando ela de pouco a pouco.
1: Olha aí o espírito da morte. Grita, queima ele, Jesus.
2: Enxuga a morte.
1: Quer dizer que você quer matar ela, é?
3: Enxuga-feira.
2: Tá matando ela.
3: Enxuga-feira.
1: Vai gritando para Jesus queimar. Vai expulsando, vai expulsando, irmão.
3: Eu que falava com ela.
1: Se vocês pedirem para queimar, Jesus queima.
3: Ela me dá ouvido.
1: Sai, Satanás, vai embora. Vai expulsando, pede para queimar. Sai, demônio assassino, vai embora, Satanás.
2: Queima
1: ele, Jesus.
2: Tá matando ela. Tá matando ela, tá lá na casa dela, vou deixar ela dormir.
1: Vai expulsando, vai expulsando, vai expulsando. Vai queimando, Jesus, vai queimando, vai queimando. Sai daí, opressão do mal, vai embora, Satanás. Sai da vida dessas pessoas. Você que está matando essa pessoa aos poucos, Satanás. Colocando enfermidade. O meu Deus te repreende.
3: Caveira.
1: O meu Deus te repreende.
3: Eu quero matar filho dela.
1: Olha aí, ouvinte, o diabo desesperou na manhã desta sexta-feira. O diabo entrou em desespero. O diabo entrou em desespero. Grita para Jesus queimar ele. Sai da casa desta mulher, Satanás.
4: Sai dos filhos dela.
1: Grita, queima ele, Jesus. Você vai sair da vida dela hoje, viu? Vai embora. Olha que coisa terrível. Levante as mãos para cá e vamos expulsar esses demônios.
3: Desgraçada.
1: Vamos expulsar esses demônios.
3: Desgraçada.
1: Levante as mãos para cá.
3: Desgraçada. Desgraçada.
1: Olha o desespero do diabo. Vamos expulsar, vamos.
3: Nada, quero ir embora.
1: Só estende as mãos para cá,
3: quero
1: por favor.
3: Embora. Quero ir embora.
1: De Jesus. Todos vocês. Vão embora.
3: Quero ir embora.
1: Sai. Abra os olhos. Olha pra cá, por favor. Todos libertos.
5: Pelo poder que há no nome de Jesus.
0: Esta é a maneira que Deus tem se manifestado na sexta-feira. Uma, duas, três, quatro. Diversas pessoas. No momento da oração foram acometidas por estas entidades que aprisionavam sua vida, sua casa e também a sua família, deixando estas pessoas infelizes. Deixando estas pessoas vivendo debaixo de uma fortaleza que as prendia, que as amarrava. Uma fortaleza que as destruía. Ouvintes, mas no momento da oração forte, no momento da oração extraordinária, porque a oração é forte? Porque ela é feita com muita fé. Porque a oração é forte? Porque o Deus que responde é forte. O Deus que responde, ele responde com poder, ele responde com autoridade, ele responde com a iminência da sua palavra, provocando uma verdadeira destruição das fortalezas que prendem as vidas. O mal existe, Tanto existe que você está passando por esta situação, amarrado nas drogas, nas bebidas, amarrado nesta tristeza, nesta depressão, nesta enfermidade que já foi aos médicos, exames e mais exames, e não conseguistes ainda alcançar a solução para este teu problema. Após a revelação de Deus, após a oração revelada pelo Pai, pelo Filho e pelo Espírito Santo, são estes milagres que Deus opera na vida das pessoas.
4: Cadê o Glória?
6: 25 anos novício, pastor Antônio, e hoje ele diz que após 3 vezes pisar aqui nessa igreja, na campanha com o Senhor, ele tomou nojo do vício e está curado para a glória de Deus.
1: Irmão, qual é o seu nome?
7: Sou João Rodrigo.
1: O senhor era viciado há quanto tempo?
7: 25 anos. Cachaça, tudo que é tipo de cachaça, metanol, álcool, bebia tudo. Eu passava na cruzeada, eu não via cachaça, eu bebia, comia farofa também, entendeu? Qualquer lugar que eu passasse, eu bebia cachaça, eu bebia. Farofa eu comia também, entendeu?
1: Mas e agora, participando agora, parente, aqui?
7: Eu tomei nojo, graças a Deus, sabe? Eu não moro aqui não, sabe? Eu tomei nojo, 3 vezes eu vim aqui, outra vez eu vim aqui, depois desse dia foi oração, nunca mais eu botei álcool na minha boca.
1: Vindo aqui na igreja, Deus é amor.
7: Eu vim aqui, graças a Deus, 3 vezes que eu vim aqui, 3 vezes com hoje. Nunca mais botei álcool na boca.
1: Liberto.
7: Amém, graças a Deus.
1: 25 anos viciado.
7: Eu não podia ver uma garrafa de cachaça. Se eu passasse na rua, eu vejo um coroa de vazio, eu bebi.
1: Tá liberto.
7: Estou, graças a Deus, amém.
1: Jesus te libertou. Amém. Cadê o glória pra Jesus?
5: Pelo poder.
0: Esse nome tem poder, é pelo poder que há no nome de Jesus. O seu João foi liberto por Jesus. Ouvintes, 25 anos na bebida, 25 anos vivendo uma vida deplorável, destruída, debaixo das fortalezas do mal. Mas ele veio na igreja Deus e Amor pela 3ª vez. Eu digo que ele veio a 1ª, ele veio a 2ª, e a 3ª vez que ele está no culto, ele já conta o seu testemunho, dizendo as fortalezas da bebida, dos vícios, das drogas que me prendiam, foram quebradas no nome de Jesus. Ele disse que passava pelas encruzilhadas e as oferendas aos espíritos. Ele pegava-as e as comia. As bebidas alcoólicas destinadas a estas entidades, esse homem disse, eu passava por elas e as bebia. Tudo que eu via pelo caminho, pela encruzilhada, eu absorvia, eu comia como meu alimento. Mas ele disse, 3 vezes que eu vim na Deus e Amor, a minha vida foi mudada. E ele agora disse, vindo à igreja Deus e Amor, já na 3ª vez, ele disse, já estou contando meu testemunho de que Jesus me libertou. Aleluias! Jesus me libertou. Passando perto de pessoas que estão bebendo, se drogando, já tenho ânsias de vômito porque eu já não suporto mais o cheiro. Jesus me libertou. Mamãe, não desista do seu filho, mamãe. Papai, não desista do seu filho, não desista do seu parente. famílias, não desistam dos seus entes queridos. Igreja Pentecostal Deus e Amor, Rua Senador Pompeu, número 27, no centro do Rio de Janeiro, amanhã. Deus já preparou tudo para o senhor. Deus já preparou tudo para a senhora. Deus já preparou tudo para mudar a história da sua vida. Por gentileza, Fábio, me diga esse endereço, por favor, porque eu já não aguento mais tanto sofrimento. Eu já não aguento mais tanta angústia. Eu já não aguento mais viver a situação que eu estou. Rua Senador Pompeu, número 27, aqui no centro da capital carioca. O Templo dos Milagres, o lugar das manifestações do poder de Deus. Igreja Pentecostal Deus e Amor. Nós vamos neste momento falar com Deus por um instante, pedindo a Ele que arranque as barreiras, os empecilhos, arranque todo o mal diante de você que te impeçam de estar presente aqui amanhã para receber o milagre das mãos do Senhor. Rua Senador Pompeu, número 27, no centro do Rio de Janeiro, onde Deus já preparou o seu milagre. Senhor meu Deus, maravilhoso, bendito e glorificado Pai, em Tuas mãos estamos neste momento, orando ao Senhor pela vida dos nossos queridos e amados ouvintes. Pessoas que estão passando pelo vale da sombra da morte. Pessoas detidas em fortalezas, estas que ele já não suporta mais. A depressão, a angústia, o sofrimento, as drogas, as bebidas, as enfermidades incuráveis, está sendo para ele e para ela como uma verdadeira fortaleza. E mais, quanto mais ele luta, mais ele se esforça, mais esta pessoa tenta sair desta situação, meu Deus, ela não consegue. Ó, meu Deus, nós te clamamos agora, Pai. Nós clamamos ao Senhor e pedimos que o Senhor prepare o caminho, a condução, a estrutura, prepare tudo para esta pessoa estar conosco amanhã para receber o milagre das mãos do Senhor. Usa o teu filho mais uma vez nas tuas mãos, o pastor Antônio dos Santos, de uma maneira extraordinária, como sempre o Senhor tem usado. Mas amanhã será um dia de muitas bênçãos, de muitas manifestações. Bênçãos estas, meu Deus, que surpreenderão esta pessoa, e ela vai novamente voltar a ver a luz do dia, porque as fortalezas estão sendo destruídas, as investidas do inimigo estão sendo quebradas, e o teu nome, Senhor, será glorificado. Esse é o pedido que fazemos a ti nesta manhã, certos da vitória. Em nome de Jesus oramos, porque cremos no agir do Senhor, em nome de Jesus.

0: forte. Levante a mão e aplaude. Não tem ninguém que resista. Não tem sistema. Não tem demônios. Não tem autoridade que possa resistir à presença do nosso Deus.
1: Esta é a autoridade.

0: Queridos ouvintes, o convite de Deus já está feito para o senhor, já está feito para a senhora. Participar amanhã desta campanha será um marco na história da sua vida. Vai acontecer o antes e o depois. Antes do dia de amanhã e após o dia de amanhã. Antes, tristeza, angústia, decepção, enfermidades, problemas insolúveis. Após o dia de amanhã, um grande mover de Deus raiará na sua vida, destruindo estas fortalezas e te chamando para viver uma vida de bênçãos, vitórias e manifestação do Senhor. Sejam bem-vindos à Igreja Deus e Amor. Somos mais que uma igreja, somos uma família. Somos a Igreja Deus e Amor, localizada na Rua Senador Pompeu, número 27, no centro do Rio de Janeiro. Agora, na capital carioca, os relógios marcam pontualmente 7 da manhã, com mais 4 minutinhos. Pulando agora o digital, 7:05 da manhã. Que Deus abençoe o senhor e a senhora, bem como toda a sua querida e amada família. Sejam todos bem-vindos. Esse é o programa Voz da Libertação, programa da Igreja Deus e Amor. Tá certo? Já se prepare, porque o pastor Antônio dos Santos, daqui a pouquinho, vai orar por nós. É o nosso pastor aqui da Estadual Rio de Janeiro, o nosso líder espiritual na capital carioca, e ele já está preparado. Já ele vai orar por mim, orar por você, orar também pela sua família. Não muda a sintonia, não sai daí. Fique com a gente, fique com a Voz da Libertação.
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0: Agora no Rio são pontualmente 7:06 da manhã.
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0: Você está chegando quinta-feira, aquele culto especial da Fundação Reviver, que é a obra social da nossa Igreja Deus e Amor. Olha, todas as quintas-feiras em três horários, no horário das 9 da manhã, às 15 e também no horário das 19 horas, nós realizamos aqui aquele culto da Fundação Reviver. E são cultos extraordinários. Nós temos aí uma equipe preparada para pregar a palavra, orar por você, falar com você acerca deste trabalho tão importante na igreja, que é o trabalho social. Jesus, além de pregar a palavra, ele trabalhou também bastante com a obra social, ensinando a igreja que a igreja precisa pregar o evangelho da salvação e também socorrer as pessoas necessitadas. Eu quero convidar você que me acompanha neste momento para estarem presente aqui conosco nesta quinta-feira em um dos três horários. Você que pode estar de manhã, vem. Você que pode estar à tarde ou à noite, não fique de fora desses cultos da Fundação Reviver. Nós temos aí a minha esposa, a nossa irmã Vânia, a nossa irmã Georgette, a nossa irmã Márcia, uma equipe que trabalha constantemente nesta obra social, auxiliando famílias necessitadas. E eu tenho certeza que nesta quinta-feira, em um dos três horários, Deus tem uma palavra para o seu coração. Essas mulheres estarão aqui pregando a palavra do nosso Deus.
1: Seus sonhos, porque você acha que não tem jeito mais. Aleluia. A última palavra, ela sempre vem do nosso Deus. Amém? Aleluia. Glória a Deus. Não decrete morte aonde Deus decrete vida. Não enterre o que para você está morto. Jesus disse: eu sou a ressurreição e a vida. E aquele que crê em mim, ainda que esteja morto, viverá. Eu não sei o que morreu na sua vida. Eu não sei o que você já decretou que acabou na sua vida. Aleluia. Deus está dizendo: eu vou restituir, eu vou ressuscitar, eu vou devolver para você. Aleluia. Glorifica o nome do Senhor Jesus. Ele está ressuscitando sonhos aqui nessa tarde. Aleluia. Satanás, ele tem agido de forma a prender as pessoas dentro de casa, colocar fogo na casa e destruir com tudo. Aleluia, glórias a Deus. Mas se você saiu da sua casa, se você saiu da sua casa hoje, aleluia, glórias a Deus, pode ter certeza que você já veio ao encontro daquilo que o Senhor já tem.

0: conosco em um dos três horários. Deus tem uma palavra para o seu coração. Deus estará utilizando a vida das tuas servas para ministrar uma palavra para o seu coração. Elas estarão aqui orando por você, orando pela sua família. E eu tenho certeza, ouvinte, você vai sair deste culto abençoado pelo Senhor. Eu quero fazer um apelo neste momento a todos vocês que estarão presentes conosco nesta quinta-feira. Não venham de mãos vazias. Traga pelo menos um quilo de alimento não perecível. Você que tem condição de doar uma cesta básica, você que pode doar 5, 10, tem pessoas que têm condição de doar até um caminhão de cesta básica. Eu tenho certeza, ouvinte, Deus trará a recompensa para a sua vida, Deus vai continuar abençoando muito você. E a Bíblia tem promessa, você sabe disso. Aquele que dá ao pobre, ele empresta a Deus. E pode ter certeza que Deus não vai ficar te devendo. Você abrindo o seu coração, estendendo as suas mãos, Deus ele vai te retribuir. Deus vai recompensar você. E você sabe, se Deus te deu muito, olha, ouvintes, não fica só com você. Reparte, distribui, ajuda aquele que não tem. Então, nesta quinta-feira, nós estaremos aqui, a nossa equipe da Reviver, para pregar a palavra, orar por você, e tenho certeza, você virá receber a bênção de Deus e também abençoar famílias necessitadas. Quinta-feira, 9 da manhã, às 15 e às 18 horas, Rua Senador Pompeu, número 27, aqui no centro do Rio de Janeiro. É um trabalho realizado com a obra social Fundação Reviver.
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3: Deus é amor. 7 horas e 16 minutos.

0: Neste momento eu quero falar com toda a juventude. Está chegando o dia 4 de julho, no horário das 15 horas. A nossa conferência estadual, o nosso Conex. E você não pode faltar, de leste a oeste, de norte a sul, aqui no estado do Rio de Janeiro. Quero falar com jovens também de outros estados do Brasil. Você que tem condição, venham participar conosco. Eu quero convocar a família Deus e Amor, famílias evangélicas em geral, famílias católicas, livres pensadores, venham participar conosco. Vai ser uma tarde de palavra, uma tarde de adoração, uma tarde da presença do nosso Deus. Vai estar conosco nesta conferência a evangelista Isabel Ferreira, pregando a palavra do nosso Deus.
1: Você já ia alegrando o teu coração, porque Ele está dizendo para você: eu não vou te deixar, não vou te desamparar, não vou te abandonar, não vou te esquecer. Eu estou com você, ainda que você passe os piores dias da sua vida. A unção de Deus está sendo derramada aqui neste lugar, porque Deus está falando com pessoas aqui. Eu não esqueci da aliança que eu tenho na tua casa. Eu não esqueci da aliança da tua juventude. O cabelo está branquinho, tá, mas a minha aliança está intacta na tua vida. A minha aliança permanece na tua casa.
0: Deus, Ele tem uma palavra para o seu coração. Eu tenho certeza, Deus vai te encher nesta tarde. Deus vai falar com você. A evangelista Isabel Ferreira vai estender as mãos ao céu, juntamente com a igreja, e o céu vai se abrir. A igreja vai receber a presença de Deus na tarde deste dia 4.
2: Porque é glória para Jesus, aleluia! Quem já está sentindo a presença dele, diga glória a Deus! A Laichopo mandará cada lama chama lá da cada praia. Tem 16 pessoas aqui nesta madrugada. Ele março de combinar a cada lama da lama cheia. O Espírito de Deus falou comigo nesta oração. O homem está desacreditando do chamado, mas tem 16 pessoas nesta madrugada que Deus vai confirmar. Quem te chamou foi Deus, quem te levantou foi Deus, e quem vai te consagrar também será Deus. Deus falou comigo: olha o que eu estou derramando nesta madrugada sobre a minha igreja. A noite ou mandará canta lá da cheia, e quando eu olhava para a igreja de uma cachoeira de fogo, rios de fogo que descia nos quatro cantos dessa igreja. Pra vergonha do diabo, tu tá brilhando nessa madrugada. Pra vergonha do diabo, tu tá brilhando nessa madrugada. Terra, macho de candalaba cheia, a mamaraga suri de candalaba xandalaba caia. Ei, essa madrugada não é pra crente frio. Essa madrugada é pra quem gosta de azeite.
0: Você não pode ficar de fora. Traga sua família. Venham participar conosco. Nós já vamos neste momento à confirmação da serva de Deus, confirmando a sua presença conosco neste dia 4 de julho.
3: A paz do Senhor, pastor Antônio, a paz do Senhor, ouvintes do programa Voz da Libertação, aqui quem vos cumprimenta é a sua irmã Isabel Ferreira. Eu gostaria de estar confirmando a minha presença neste dia 4 de julho, a partir das 15 horas, no Conex, com o tema Até os Confins da Terra. Nessa oportunidade estaremos juntos pregando a palavra de Deus, orando por você, orando pela sua família. Eu quero te dizer que essa é a oportunidade de você ser cheio do Espírito Santo. Essa é a oportunidade de você receber o chamado de Deus e compreender o propósito para o qual Deus te criou. Essa oportunidade é única e você não pode desperdiçá-la. Venha estar conosco, você, sua casa, sua família. É um evento aberto ao público, embora seja um evento de jovem, mas todos estão convidados. Esteja conosco, venha ouvir a palavra de Deus, venha adorar juntamente com a nossa cantora Karina. E não apenas ela, mas todos os adoradores que estarão presentes neste dia. E eu tenho certeza que a bênção do Senhor será muito maior sobre nós. Então, guarde essa data, dia 4 de julho, às 15 horas, em nossa sede estadual das Igrejas Pentecostal Deus e Amor do Estado do Rio de Janeiro, Rua Senador Pompeu, número 27, bem aqui no centro do Rio de Janeiro. Lembre-se, aquilo que Deus tem para fazer na sua vida é grande, e quem tem sede, venha a mim e beba. São as palavras do Senhor Jesus, e neste dia o nome do Senhor será glorificado. A qualquer momento nós voltaremos mais uma vez aqui no programa Voz da Libertação para falarmos deste evento que ficará marcado no coração do povo carioca. Que Deus abençoe todos vocês, fiquem com Deus, fiquem na paz do Senhor Jesus. Maravilhoso.
0: Olha, ouvinte, já está confirmada a presença da serva de Deus. E o principal, a presença de Jesus já está confirmada. Jesus já confirmou a sua presença conosco neste evento. Agora falta você confirmar a sua presença conosco. Venham participar. Vai estar presente também a cantora Karina Inácio, louvando a Deus conosco nesta tarde do dia 4.

Deus, eu já posso sentir a presença de Deus, já no dia 4 de julho. Você não pode ficar de fora. Venham participar conosco. Mais um Conex do Estado do Rio de Janeiro. Dia 4 de julho, no horário das 15 horas, Rua Senador Pompeu, número 27, aqui no centro do Rio de Janeiro.

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2: 7:24.
3: Ouvintes, aceite a paz de nosso Senhor e Salvador Jesus Cristo. Quem tem o imenso prazer de falar com vocês é o seu irmão em Cristo, Pastor Antônio dos Santos. Eu quero neste momento convidar todos vocês, todas as famílias, para participarem conosco neste domingo no prosseguimento da campanha da restituição. E você sabe, todo primeiro domingo de cada mês, nós estamos aqui no Domingo dos Vencedores. Você não pode ficar de fora deste culto especial. Olha bem, é uma manhã de consagração, é uma manhã de bênçãos, é uma manhã de vitória. Quem sabe eu esteja falando com pessoas que no decorrer da semana você tem dificuldade de estar aqui conosco. Mas no domingo, você e a sua família podem estar aqui conosco participando. É a campanha da restituição e também o Domingo dos Vencedores. Eu tenho certeza, ouvinte, você vai dar o brado da vitória. Você vai erguer as mãos aos céus. Vai soltar aquele grito de vencedor. Você vai falar: eu vou vencer. Eu vou conseguir, eu vou conquistar. Você não pode ficar de fora. Domingo agora, no horário das 7, 9 e 11 da manhã, nós estaremos no prosseguimento desta campanha. Estarei com vocês, pregando a palavra de Deus, neste domingo.
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2: 7:26.
4: Escrito está na palavra de Deus:
5: e se o meu povo, que se chama pelo meu nome, se humilhar e orar e buscar a minha face e se converter dos seus maus caminhos, então eu ouvirei dos céus e perdoarei os seus pecados e sararei a sua terra. 2 Crônicas 7:14.
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0: ouvintes, aceite a paz de nosso Senhor e Salvador Jesus Cristo. Deus abençoe a sua vida, que agora está ligadinho no programa Voz da Libertação. Já quero desejar uma excelente quinta-feira de bênçãos, de vitórias para a sua vida e para toda a sua família. Chegou o momento da oração, mais um dia desta campanha de oração. Todos os dias estamos aqui orando por vocês. Vocês que estão na campanha de domingo, a campanha da restituição. Nós temos um propósito diante de Deus de permanecermos em oração e temos certeza, haverá restituição na nossa vida. Você que firmou aquele propósito com Deus, a cada domingo desta campanha, pode ter certeza, a igreja está em constante oração e a resposta breve virá. Vamos agora falar com Deus, clamar pela restituição de Deus na nossa vida.
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0: Senhor meu Deus e meu Pai, eu não tenho palavras, meu Deus, para expressar a minha gratidão nesta manhã. Obrigado, Senhor, pela vida, pela paz, pelo carinho e o cuidado que o Senhor tem conosco. Eu quero entrar na Tua presença nesta manhã com ações de graças. Meu Deus, expressando que não há Deus semelhante, não há Deus igual. O Senhor é Deus soberano, o Senhor é Deus tremendo, o Senhor é Deus poderoso. Obrigado por mais esta oportunidade que o Senhor nos concede, Senhor, de poder estar na Tua presença em oração, intercedendo por cada ouvinte que nos acompanha neste momento. Nós estamos, meu Deus, em oração, em prol, Senhor, de um propósito específico, que é a campanha de domingo, a campanha da restituição. Ó Deus querido, Deus poderoso, o Senhor tem contemplado, ó Deus, a trajetória de cada pessoa. Pessoas, meu Deus, de perto, pessoas de longe, são pessoas, meu Deus, que têm propósitos. Todos os domingos estão conosco no decorrer desta campanha. Meu Deus e meu Pai, continue com as suas mãos estendidas, Senhor, abençoando a vida deste povo, abençoando os seus lares, a família, a empresa. Senhor, que a mão do Senhor possa se mover e o seu nome continuar sendo glorificado. Meu Deus e meu Pai, neste momento, meu Deus, eu quero apresentar ao Senhor em especial a vida das pessoas que têm feito propósitos nesta campanha. Ó Deus, aquele voto, Senhor, o voto da restituição. São pessoas, meu Deus, que estão ali lutando, ó Deus, com afinco na oração, no jejum e cumprindo este propósito com o Senhor no decorrer desta campanha. Meu Deus, eu sei que tem pessoas que logo no início já foram contempladas pelo Senhor e tem pessoas ainda aguardando, meu Deus, aguardando o Teu mover nesta campanha da restituição. E eu quero pedir ao Senhor, meu Deus, apressa-te em abençoar a vida deste povo. Senhor, honra cada propósito, a cada pedido que é feito no decorrer desta campanha. Tem pessoas, meu Deus, clamando pelo Teu mover, quem sabe esta causa na justiça, quem sabe, Senhor, esta pessoa aguarda por uma ligação, esta pessoa aguarda pelo resultado do exame, Senhor, aguardando por um milagre. E o Senhor é Deus que pode surpreender, o Senhor é Deus que pode, ó Deus, abençoar a vida desta pessoa, cumprir o desejo deste coração, para que o Teu nome mais uma vez ele seja glorificado. Nós clamamos ao Senhor, meu Deus, porque o Senhor é poderoso para fazer tudo isso e muito mais. Ó, meu Deus, restitui a saúde desta pessoa, restitui, meu Deus, a família, restitui os bens. O Senhor é poderoso para devolver, o Senhor é poderoso, meu Deus, para glorificar o Teu nome na vida deste homem, na vida desta mulher. Meu Deus e meu Pai, eu sei que tem pessoas clamando neste momento, ó Deus, clamando pelo Teu agir, Senhor. São pessoas que não podem esperar por muito tempo, e o Senhor sabe desta necessidade. É por isso que clamamos pelo Teu mover, é por isso que nós clamamos pelo Teu agir, meu Deus. Tem pessoas sendo oprimidas, pessoas sendo deprimidas. O adversário, Senhor, tem batalhado, o adversário, Senhor, tem amarrado, tem destruído. E esta pessoa clama no momento de desespero. Oh, meu Deus, esta pessoa grita por dentro, Senhor, em busca de socorro. E eu sei que o Senhor não vai deixar de socorrer esta pessoa. Entra com ação, meu Deus. Entra com providência, Senhor, para que o Teu nome seja glorificado na vida desta pessoa. É o que eu te peço, ó Deus, e também te agradeço no nome de Jesus.
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0: Tenha certeza, ouvintes, que você já foi alcançado por Deus na manhã de hoje. Eu tenho certeza, Deus já te visitou e o propósito continua. Nós estaremos juntos neste domingo, nesta campanha da restituição. E vamos avante, continue com este propósito no seu coração, que Deus vai cumprir as suas promessas. Domingo agora, 7, 9 e 11 da manhã, eu aguardo por vocês, em propósito de oração, em propósito de jejum, e com certeza haverá a restituição de Deus na vossa vida.

0: quanto sofrimento, desilusão, tristeza e angústia na sua vida, caro amigo ouvinte. Você vive chorando, pensando: Deus se esqueceu de mim. Deus me abandonou. Deus não quer mais nada comigo. Você está enganado. Deus te ama. Deus te quer bem. Deus quer abençoar a sua vida. Você está pensando em tirar a sua própria vida? Você pensa em fugir de tudo e de todos, esconder-se e dizer: ninguém gosta de mim? Você está debaixo de uma depressão. Preste muita atenção. Deus te ama, porque de tal maneira Ele enviou seu único Filho para que todo aquele que nele crê não pereça, mas tenha vida eterna. Jesus, Ele morreu. Morreu pelos teus pecados em uma cruz de dor, sofrimento e angústia, para te dar a paz e a tranquilidade. Ele mesmo disse bem claro: Eu sou o bom pastor, e o bom pastor dá a vida pelas suas ovelhas. Ele chegou a dizer mais ainda: Vinde a mim todos que estão cansados e oprimidos, e eu vos aliviarei. Caro amigo ouvinte, lembre-se de uma coisa: Deus nunca vai te desamparar. Esforça-te, tem bom ânimo e venha participar de uma concentração na Igreja Pentecostal. 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
1: Aquele que supre a semente ao que semeia e o pão ao que come, também lhe suprirá e aumentará a semente e fará crescer os frutos da sua justiça. 2 Coríntios 9:10.
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1: 7:39, informa o programa Voz da Libertação, e aqui quem vos fala é seu irmão em Cristo, presbítero Jarlan Pinheiro, atual responsável da Igreja Pentecostal Deus e Amor, da rua São João, número 24, no centro de Niterói. E nós vamos aqui fazendo mais uma programação, estando com todos vocês aqui, nossos irmãos ouvintes, né, e ao nosso irmão que aqui está na sonoplastia, pastor Fábio. Né? Quero mandar a paz do Senhor para todos os pastores, presbíteros, diáconos, cooperadores e cooperadoras, líderes e liderados, né, de qualquer departamento da nossa Igreja Pentecostal Deus e Amor. É, os nossos irmãos, conselheiros. Falando em conselheiros, sábado agora é o Conexo. É o Conexo aqui na grande Rio de Janeiro. Né? Aqui será realizado na Estadual da Rua Senador Pompeu, número 27. Na responsabilidade dele mesmo, do pastor Antônio. Então aqui, sábado, o pastor Fábio vai ser pequeno aqui, porque vai ter muita gente nessa igreja, vindo de toda parte do Rio de Janeiro, eu creio, né? Onde estará também aqui a nossa irmã Isabel, pregando a palavra de Deus e orando por todos, e vai ser explosão de milagre também, com certeza, né? Pois a irmã é muito usada na mão do Senhor. Então estará aqui nossa irmã Isabel, vindo ministrar a palavra de Deus. Então você que está aí do outro lado, você é o nosso convidado todo especial para estar aqui conosco. Ouvinte, para não ficar somente minhas palavras iniciais, nós vamos falar sobre um trecho da palavra de Deus aqui, que se encontra no livro de Jonas, capítulo 2, versículo 1. Eu trago o tema dessa. É um tema que diz assim: Deus ouve a oração de quem se arrepende sinceramente. Deus ouve a oração de quem se arrepende sinceramente. Jonas desobedeceu, diz a palavra de Deus, que Jonas desobedeceu ao chamado de Deus para pregar em Nínive. Em vez de obedecer, fugiu na direção contrária. Quem sabe você que está ouvindo aí essa mensagem, né, essa introdução, quem sabe você não está fugindo do chamado que Deus tem na sua vida, né?

falou uma palavra que disse assim: ele sempre fugindo do chamado e o chamado sempre correndo atrás dele. E aquilo eu fiquei, aquilo gravei na minha mente. E eu disse, isso é verdade, porque às vezes a gente tenta, pastor Fábio e ouvintes, fugir do chamado que Deus tem na nossa vida. Mas o chamado corre atrás de você. E em vez de obedecer, fugiu na direção contrária. Depois de ser lançado ao mar, Deus preparou um grande peixe, diz a Bíblia, para preservá-lo. No ventre desse peixe, Jonas compreendeu que não havia como fugir da presença do Senhor. O capítulo 2 registra uma oração de arrependimento, fé e esperança. Esta passagem, meus irmãos, nos ensina que Deus transforma o lugar de disciplina em lugar de restauração. Sabe aquele momento que você cometeu aquele erro, aquela falha, que nós não somos perfeitos, nós somos imperfeitos, né? Mas somos justificados pelo sangue de Cristo, que morreu lá na cruz. Então você é disciplinado, você diz, agora acabou para mim, pronto, não tem mais jeito. Mas não, é o contrário. Quando você se dedica, quando você se humilha, como diz a palavra de Deus, né? Não são os que são humilhados, são os que se humilham. Os que se humilham, Deus exalta, né? Então são os que se humilham, não é porque você foi humilhado, mas é porque você teve a capacidade de se humilhar. Muitas das vezes tem momento na nossa vida que nós estamos até certo, mas às vezes humildemente você aceita aquela correção, aceita aquele chamado, como nós às vezes falamos, né, de repreensão, e você fica ali, quer saber? Eu vou calar, vou deixar que Deus me justifique. E é isso que Deus vai fazer, Ele vai te justificar. Então um lugar de disciplina se torna um lugar de restauração. Então Jonas, do ventre do peixe, orou ao Senhor, seu Deus. Somente quando Jonas chegou ao limite é que voltou seu coração para Deus. É aquele momento que você já acha que não tem mais jeito, sabe? Você chegou no fundo do poço, você já pediu para todos os deuses, né? Acontece assim. Aí você diz, quer saber, não tem jeito não. Aí é quando você se lembra que existe um Deus, Criador dos céus e da terra. E aí você volta o seu coração para Ele. Deus, aí você faz um propósito, você faz um voto, você se prontifica diante do Senhor, que será fiel. A Bíblia diz que o ventre do peixe tornou-se um lugar de oração. Muitas vezes Deus permite momentos difíceis para nos aproximar dEle. Deus nunca permite situações na nossa vida para nossa destruição. Não, mas é para que nós venhamos nos arrepender de coisas que muitas das vezes nos afasta de Deus. O Salmo 50, versículo 15, diz assim: invoca-me no dia da angústia. Invoca-me num dia da angústia. É aquele momento que você está angustiado, está triste, né? De repente você recebeu uma palavra desagradável, você recebeu uma palavra da o esposo, a esposa, né, recebeu uma palavra ofensiva, o teu patrão, ou você, vice-versa, né, enfim, ou para alguém da tua família, ou alguém te falou algo que te magoou, mas você clama ao Senhor. Deus convida seus filhos a buscá-lo na aflição. Jonas fez exatamente isso. No versículo 2 diz o seguinte: na minha angústia clamei ao Senhor. Jonas reconhece que Deus ouviu sua oração. A aflição não impediu Deus de responder. O Senhor continua ouvindo quem clama com sinceridade. Jeremias 33, versículo 3 diz: clama a mim e responde.

0: Responder-te-ei. Quando há um clamor verdadeiro, Deus responde segundo sua vontade. Jonas, no versículo 3 de Jonas, reconhece que estava cercado pelas águas. Ele entende que aquilo fazia parte da disciplina permitida por Deus. Não culpa outra pessoa. Assume sua responsabilidade. Ele não disse, por causa dos ninivitas, eu estou aqui. Não. Ele sabia que a culpa era dele mesmo. Ele assume a responsabilidade. Hebreus capítulo 12, versículo 3, diz, porque o Senhor corrige o que ama. Então, naquele momento, Deus estava corrigindo Jonas, porque amava Jonas. Amava Jonas. Queria que Jonas retornasse o seu coração para Deus e aceitasse aquilo que Deus queria que ele fizesse. A disciplina divina não é rejeição, é prova do amor de Deus para restaurar seus filhos. Muitos acham, por que Deus fez isso? Por que Deus fez aquilo? É porque quando o homem está se afastando de Deus, você vê na Bíblia que o povo mesmo de Israel, quando estava se distanciando dos caminhos do Senhor, acontecia situações precárias. Por exemplo, no deserto, os antigos não entraram na terra prometida. Por quê? Porque muitos deles, a maioria deles cometeu erro diante do Senhor, adorando um bezerro de ouro, se maldizendo, enfim, fazendo dissensão, contendas com Moisés e Arão. E muitos deles foram... Alguns foram engolidos até pela terra, outros mordidos pelas serpentes, e enfim, somente os novos, a nova geração entrou, porque passaram o quê? 40 anos, não foi isso, pastor? No deserto. Então, ouvintes, tem coisas na nossa vida que não é para... Porque Deus... Deus está me corrigindo porque... Não, é porque Deus nos ama. A Bíblia não fala que se o teu olho te faz pecar, arranca-o, né? É melhor entrar no reino do céu com um olho só do que com os dois ir para o inferno. E assim sucessivamente. Então é um exemplo que Jesus nos dá, que a palavra de Deus nos dá, para que Deus demonstre, para dizer, olha, através da correção que eu quero que você, já que você não vem por amor, será por, né, pela dor. Quantas pessoas que vieram para a igreja por causa da dor que estava sentindo, dos problemas que estavam sentindo na sua vida. Vamos fazer um minuto de oração, ouvinte, mas finalizando aqui, a presença de Deus, mesmo assim, declara, tornarei a ver o teu santo templo. Jonas pensa que estava afastado da presença de Deus. Mesmo assim declara, tornarei a ver o teu santo templo. Isso demonstra esperança. A disciplina não destruiu sua fé. Creio que verei a bondade do Senhor. Então, por mais que você esteja passando por situações, isso eu digo por experiência também, de uma situação que aconteceu na minha vida, teve um momento que eu disse, Deus, acabou para mim. Acabou. Meu ministério acabou. Tudo acabou para mim. Pensei até tirar minha própria vida, de tão angustiado e tão atribulado que eu estava naquele momento. Um momento de fraqueza, de angústia. Mas aí, quando eu ouvi dentro do carro a voz de Deus falando comigo, filho, não temas, pois sou eu quem falo contigo. Eu vi tuas lágrimas, ouvi teu gemido. Deus foi falando, e naquele momento eu senti Deus naquele carro. Eu estava só, e aí foi quando Deus começou novamente trabalhar em meu coração, ter a certeza de que Ele está presente nos momentos mais difíceis da nossa vida. Vamos orar, ouvinte, nesse momento.
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0: Maravilhoso Deus e eterno Pai, Pai de nosso Senhor e Salvador Jesus Cristo, nesse momento, graças te damos por tudo. Senhor, muito obrigado, Deus, por esta oportunidade que o Senhor me concede estar aqui mais uma vez nesta manhã. Senhor, para transmitir, Deus, a Tua palavra, os anúncios, Senhor, das festividades, Deus, que acontecerão, que estão acontecendo em nossas igrejas pentecostais, Deus e amor. Senhor, muito obrigado, Deus, eu te peço nesta manhã pela minha vida, Senhor, pela vida da minha família. Nos guarda, nos livra de todo mal. Senhor, eu te peço pela vida do nosso irmão, pastor Fábio. Também, Senhor, pela vida do pastor Antônio, da sua esposa, sua família. E por toda a diretoria, Senhor. Pela nossa presidente, Ereni Miranda, Deus. Deus, muito obrigado por tudo. Só tenho a agradecer, Senhor. Te peço pela vida da irmã Lia, que está nesse momento, Deus, ouvindo o programa A Voz da Libertação. Pela vida do presbítero Isaías. Senhor, pela vida dos meus irmãos e irmãs da irmã Áurea. Senhor, cobre com Teu sangue a vida de cada um. Te peço pela vida do cooperador Edilson, que está se recuperando no seu lar, Senhor. Toma a vida do Teu servo. Te peço pela vida do irmão Amauri, ali do Joaquim. Senhor, a vida do irmão Reginaldo, Deus, também o Teu servo, que está enfrentando essa enfermidade. A vida da minha sogra, Senhor, também, que está se recuperando, Deus. Em nome de Jesus eu Te peço, Senhor. Toma a vida de cada irmão, cada pessoa que está ouvindo neste momento pedindo a Tua misericórdia. Mas eu tenho certeza, Pai, que a Tua palavra é essa, que a Tua graça nos basta, Deus. Ainda, meu Deus, que nós venhamos chorar, Senhor. Chorar de angústia, chorar de tristeza, de dor. Mas um dia, como diz Apocalipse, meu Pai, que o Senhor um dia enxugará dos nossos olhos toda lágrima, Senhor. Então não será em vão, meu Deus, esse choro, porque o choro pode durar uma noite, mas pela manhã vem a alegria. Deus, muito obrigado, Senhor. É isso que eu te peço e te agradeço, em nome do Senhor Jesus. Ouvinte, nós vamos para mais um bloco de notícias e logo mais nós estaremos com todos vocês.
1: Obrigada pela sua audiência. Eu sou a Cristine Luiz e vamos ao momento de informação aqui na Rádio Deus é Amor. O que acontece com o cérebro ao comer um ovo por dia? Estudo indica que prática diminui risco de Alzheimer. O papel da alimentação como um fator de proteção contra doenças neurodegenerativas tem sido alvo de cada vez mais estudos ao redor do mundo. E em um novo trabalho conduzido por pesquisadores da Califórnia, nos Estados Unidos, jogou luz sobre mais um integrante de uma dieta equilibrada que poderia ajudar a reduzir os riscos de desenvolver Alzheimer. É o ovo. O estudo indicou que um consumo maior de ovos está fortemente associado a uma incidência menor de Alzheimer no grupo populacional que foi alvo dessa investigação. Em quem comia ovo 5 ou mais vezes por semana, o risco chegava a ser 27% menor do que a média da população. Mas por que será que o ovo tem todo esse poder para prevenir o Alzheimer? O trabalho encontrou uma correlação entre o consumo de ovo e uma menor incidência do Alzheimer. Quanto mais ovos os voluntários diziam comer, menor o risco de apresentar a doença. Em pessoas que diziam não consumir ovos no dia a dia, o risco de Alzheimer chegava a 22% maior do que em quem come esse alimento, mesmo em quantidades pequenas. O acompanhamento dessa população se deu por um período médio de 15 anos, com o consumo de ovos sendo observado de acordo com questionários de frequência alimentar aplicados aos participantes. Segundo os pesquisadores, a composição nutricional do ovo, de modo geral, é um fator-chave para explicar a possível proteção. Benefícios do chá de linhaça. Entenda como essa planta está associada à prevenção de doenças. Água quente e semente de linhaça. É só isso, uma receita simples de chá que potencialmente traz benefícios para o corpo, sobretudo no combate à prisão de ventre. A presença de nutrientes importantes e as características anti-inflamatórias da planta a tornam interessante para uma série de questões de saúde. A planta é um tipo de alimento chamado de funcional e aqueles componentes que podem ser benéficos para a saúde quando ingeridos em quantidades corretas. A grande questão é que, embora haja boas evidências a favor da linhaça, no prato de comida as vantagens do chá ainda são pouco estudadas. As grandes quantidades de fibras presentes na linhaça podem torná-la aliada de quem busca moderar o apetite. Elas atuam na saciedade, retardando o esvaziamento do estômago e a absorção de nutrientes pelo intestino. As fibras também são associadas a benefícios contra doenças cardiovasculares, artrite e osteoporose, além do bom funcionamento intestinal. Entretanto, todas essas vantagens se referem à linhaça como alimento. No chá não se sabe quantos desses benefícios seguem presentes, já que não há estudos robustos investigando esse potencial. O principal interesse verificado em experiências práticas em torno do chá costuma ser a regulação intestinal e o combate à constipação, graças às fibras da linhaça.
2: 7:59
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2: Muito bem, vamos atualizando a temperatura aqui na capital paulista. Neste momento, 17 graus, a temperatura está subindo. Nós vamos chegar até os 27 hoje. Não tem previsão de chuva, é um dia ensolarado com a temperatura em elevação aqui na capital paulista. Brasília, capital do Distrito Federal, também começou com frio, mas já está esquentando. Começou com 12, agora está com 15, vai até os 25. Belo Horizonte, a mesma coisa, gente. Começou com 13 graus, temos agora 16, vamos até os 27 graus. O Rio de Janeiro começou com 16, neste momento temos 20 graus no Rio. Estamos com 20 graus no Rio de Janeiro e a máxima prevista é de 31 graus, muito calor nesta manhã lá na capital carioca. Recife começou com 23, tem 25, vai chegar aos 30 graus. São Luís, capital do estado do Maranhão, a máxima prevista para hoje é de 32 graus em São Luís. Vamos dar uma olhadinha lá no sul do país. Florianópolis começou com 13, neste momento tem 15, não vai passar dos 18 e tem bastante chuva por lá. Já Curitiba, capital do estado do Paraná, nós temos 18 graus agora, a máxima prevista é de 24 graus. Agora em Porto Alegre, terra do Jonatas Oliveira, lá tá frio, viu, Jonatas? Neste momento estamos com 10 graus em Porto Alegre, não vai passar dos 13 e tem previsão daquela chuva fria e garoosa na capital gaúcha. Informações do tempo, da Clima Tempo para a Rádio Deus e Amor, 8 horas 5 minutos, bom dia!
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6: Rapaz do Senhor, meu nome é Ivanilde, da IPDA de Riacho Santana, Bahia. Vou deixar um testemunho aqui. Eu, uns meses atrás, eu vinha sentindo muita dor no meu seio esquerdo. Doía e queimava. Às vezes, à noite, eu não conseguia nem dormir de tanta dor. Mas eu confiando em Deus, né, orando e pedindo a Deus para que Ele tivesse misericórdia e me curasse dessa enfermidade. Aí eu passei no médico, o médico me pediu para mim fazer a mamografia. Aí eu fui fazer a mamografia e pedi para Deus que eu ia confiar nele. Eu ia fazer aquela mamografia e não ia dar nada. Assim eu fiz a mamografia, recebi o resultado e não deu nada, graças a Deus. Senhor, orando também, pedindo para Deus que se Ele me curasse e não desse nada na mamografia, que eu iria contar o testemunho e também devolver um voto que eu fiz para reviver. Já devolvi o voto e aqui estou contando a minha bênção para agradecer a Ele, a Deus, pela cura, pelo milagre. Eu já fui curada de câncer no seio, câncer no intestino, câncer no útero. E estou aqui para agradecer a Deus pelas bênçãos e pelas vitórias que Ele tem me concedido, não só na minha vida, mas na vida da minha família. Eu tenho visto o trabalhar de Deus, que Deus tem agido na minha família, amém? E assim, aquelas pessoas que estão desenganadas, aquelas pessoas que estão tristes, que acham que não tem solução, procura Deus, vai buscar a Deus, e que Deus pode conceder a bênção, conceder a vitória, a cura, a libertação e principalmente a salvação. Então fica aqui a minha bênção e agradeço a Deus por tudo, amém?
7: Pai do Senhor Jesus, meus irmãos, aqui quem fala é a irmã Efigênia. Estou mandando esse áudio para contar duas bênçãos que o Senhor me concedeu aí através da Fundação Reviver. Eu fiz o propósito, eu pego o cofrinho todo mês, peguei os carnezinhos também. Meu filho, ele estava, né, nos vícios, ele se separou e daí começou a beber e nos vícios começou a usar drogas. E foi um sofrimento muito grande e eu comecei orar no rádio, sempre orei, né, no rádio com os irmãos, mas aí eu ouvi uma irmã contando o testemunho da Fundação Reviver, né, e daí eu falei, eu vou lá, eu fiz uma campanha, né, de 3 quintas-feiras e fiz um propósito com Deus, que enquanto Deus me desse vida, enquanto existisse a Fundação Reviver, eu iria contribuir todo mês pegando o cofrinho e o carnezinho, né, Então, meu casamento também estava assim, uma situação muito difícil, que só Deus poderia entrar e intervir, uma intervenção divina, né? No meu casamento e na vida do meu filho. E ali eu fiz esse propósito com Deus, que eu iria todo mês pegar o carnezinho, né? Dois carnezinhos, né? Um para a vida do meu filho e outro do meu em relação ao meu casamento. Fiz o propósito que eu iria gravar o testemunho. Então, eu vi Deus agindo, graças a Deus. Deus mudou a vida do meu filho, meu casamento. Meu esposo estava assim, né? Dizendo que ia até embora de casa, que não ia suportar isso. E Deus, né? Houve uma intervenção divina. O Senhor entrou, acalmou todo o vento, a tempestade. E libertou, né? Meu filho, né? Meu casamento. Deus entrou e deu a vitória. E por isso eu estou feliz com Deus. E em nome de Jesus eu vou honrar até o fim meu propósito com o Senhor. Porque eu quero dizer para vocês, mães, também não desista, né? Faça propósito com Deus, que Deus verdadeiramente é nessa fundação reviver. Aqui quem fala é a irmã Efigênia, de Pirituba. Eu agradeço a oportunidade em nome de Jesus.
2: 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Hoje, quinta-feira, aqui na sede mundial, 15 horas, a nossa irmã Antônia, irmã Antônia Borchá, na campanha da Quinta da Multiplicação e das Portas Abertas. Avenida Prefeito Passos, número 10, no bairro Liberdade, é a Igreja Pentecostal Deus é Amor.
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2: Senhor nosso Deus, Pai de amor, Pai de bondade, Pai de infinita misericórdia, mais uma vez, ó Deus, nós nos colocamos na Tua santa e gloriosa presença. Te louvamos, Pai, pelo Teu amor. Te louvamos porque o Senhor é bom, porque o Senhor é maravilhoso. Te louvamos porque até aqui o Senhor tem nos ajudado. Te louvamos pela bênção maravilhosa que é servir ao Senhor, como diz a Tua palavra. Servi ao Senhor com alegria e apresentai-vos diante dEle com cânticos. Ó, meu Pai, abençoai esta casa, abençoai esta família, abençoai este lar, Abençoai, Senhor, este ouvinte que me ouve no rádio do seu carro, este ouvinte que me ouve na sua casa, este ouvinte que me ouve em algum lugar, aonde quer que estejam chegando as ondas desta emissora. Pai, tenha misericórdia de cada família, tenha misericórdia de cada lar, tenha misericórdia de cada ouvinte. Tenha misericórdia, Senhor, desta pessoa que ora juntamente comigo e precisa da Tua misericórdia, precisa do Teu amor, precisa da Tua bondade. Senhor, eu Te peço uma bênção especial em favor daquelas pessoas que estão aflitas, que estão atribuladas. Eu Te peço uma bênção especial em favor daquelas pessoas que estão angustiadas por causa dos problemas que ela tem enfrentado. Meu Deus, muitos com problemas financeiros, outros com problemas espirituais, outros com problemas sentimentais terríveis. Ah, meu Pai, o Senhor é o dono da prata e do ouro. O Senhor é aquele que trabalha para quem em Ti espera. O Senhor é aquele que muda a história, muda a situação. O Senhor é o Deus que trabalha nas nossas vidas quando nós acreditamos. Pai, visita os hospitais, Senhor. Oh, meu Deus, quantas pessoas que estão na UTI, na CTI, no quarto do hospital. Quantas pessoas, meu Pai, que estão nos ouvindo. Oh, meu Deus, e estão doentes, e a enfermidade está tomando conta do seu corpo, e ela não sabe mais o que fazer. Meu Deus, cura agora pelo poder do Teu sangue. Senhor, esta pessoa que está sentindo dores, meu Pai, repreende agora as dores. A Tua palavra diz que o Senhor levou sobre Si todas as nossas dores, e sob as Tuas pisaduras nós fomos sarados. Senhor, cura as dores, dores na alma, Senhor, dores no corpo, dores, meu Pai, em todas as partes do corpo, que saiam agora em nome de Jesus Cristo, meu Deus. Visita esta pessoa que está em depressão, Pai. Quantas pessoas que já não têm mais forças para se levantar, para andar. Quantas pessoas já não têm mais forças, meu Pai, para fazer as suas atividades. Quantas pessoas, meu Pai, por conta de situações que viveram, estão vivendo um desespero tão grande. Senhor, esta pessoa que chora porque perdeu o seu ente querido, meu Pai, conforta agora este coração. Esta pessoa, meu Deus, que está desempregada e por conta disso ela não consegue mais sustentar a sua família, a sua casa. E a situação, meu Deus, se tornou insuportável dentro deste lar, dentro desta casa, dentro desta família. Pai, visita agora, Pai, em nome de Jesus Cristo, pelo poder do Teu sangue, pelo poder da Tua santa palavra. Que o Senhor venha tocar nesta vida, tocar nesta casa, tocar nesta família. Que o Senhor venha fazer um milagre para que o Teu nome seja exaltado e glorificado. Deus, eu Te peço em favor das nossas crianças. Ah, meu Deus, guarda as nossas crianças, guarda os nossos jovens. Senhor, visita os nossos adolescentes, meu Pai. Visita cada um, cobre cada um com o Teu sangue, para que o Teu nome seja exaltado e glorificado. Meu Deus, ó Pai de amor, ó Pai de bondade, Pai de misericórdia, nós não temos palavras para chegar diante do Senhor, mas abrimos o nosso coração para dizer obrigado. Obrigado porque até aqui o Senhor tem estado conosco. Obrigado porque o Senhor tem cuidado do Seu povo. Obrigado porque as Tuas misericórdias são as causas de não sermos consumidos. Obrigado, meu Deus, por todas as bênçãos que o Senhor tem nos dado. Meu Pai, aquele que está precisando de uma vitória em alguma área, Senhor, concede a vitória neste dia. Senhor, ajuda esta pessoa a recomeçar, a levantar a sua cabeça e prosseguir a jornada. Meu Deus, abençoe os cultos marcados e programados no dia de hoje. Usa cada pastor, usa cada obreiro, usa cada irmão, cada irmã, cada pessoa que vai, Senhor, fazer a Tua obra. Que sejam cheios da Tua presença, que possam glorificar o Teu nome, que possam exaltar ao Senhor, Pai, e possam ser cheios do Teu Espírito Santo. Fica conosco neste dia, em nome de Jesus. Amém e amém, Senhor Jesus. 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

0: 8:20, que louvor bonito, né? O olhar de Jesus tem um encanto que nenhum outro olhar pode conter. Esse aí é o Noemi Félix. Miriam de Souza, louvando a Deus, é uma releitura deste hino bonito, O Olhar de Jesus. São 8:20 em São Paulo, bom dia para você. Deus abençoe você que orou comigo, Deus abençoe você que está em casa, Deus abençoe você que está trabalhando, que a bênção do Deus Todo-Poderoso esteja com você neste dia, nesta manhã, manhã do dia 2 de julho do ano de 2026.
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2: A paz do Senhor Jesus, meus irmãos. Quando falamos sobre os fundamentos de fé da nossa igreja, muitas pessoas imaginam que estamos tratando apenas de um conjunto de regras ou de um documento oficial. Mas, na verdade, os fundamentos de fé são as convicções que sustentam tudo aquilo em que nós cremos. Eles representam os princípios essenciais da nossa fé. São verdades que também orientam a nossa maneira de pensar, de viver, de nos relacionarmos com Deus e com o próximo. Portanto, a Igreja Pentecostal Deus e Amor declara, por meio do seu conselho deliberativo e de sua diretoria executiva, que crê na Bíblia Sagrada, a palavra de Deus, como única regra de fé e prática. Isto significa que tudo aquilo que cremos, ensinamos e vivemos deve estar fundamentado nas Escrituras. A Bíblia não é apenas um livro para ser consultado em momentos difíceis. Ela é a nossa referência diária. É nela que encontramos direção, correção, sabedoria, esperança para enfrentar os desafios da vida. Utilizar os fundamentos de fé no cotidiano é permitir que aquilo em que cremos transforme a maneira como trabalhamos, tratamos a nossa família, nos relacionamos com as pessoas e enfrentamos cada situação da vida. Porque a verdadeira fé não se limita ao templo, ela se revela nas atitudes, nas escolhas e no testemunho diário. Por isso, mais do que conhecer os fundamentos de fé, somos chamados a vivê-los. E se você deseja conhecer todos os fundamentos, acesse o nosso site ipda.com.br e faça o download do arquivo completo. Que Deus abençoe a todos.
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4: Espaço Eu Mais Um, mais uma vez no seu rádio. Estamos aqui muito satisfeitos pelo resultado que nós estamos tendo, de tantas pessoas nos escrevendo, até mandando aí para a minha página no Facebook, no Messenger, pelo, vamos dizer, o sucesso, entre aspas, né? Dessas pessoas serem assistidas por vocês e tendo resultado de transformação de vidas que está acontecendo através do poder da palavra de Deus que você está transmitindo. Hoje eu quero continuar falando sobre o discípulo e a missão de discipular. Nós estamos falando que nós precisávamos ter um ambiente favorável de amizade, de comunhão com os novos convertidos, né? E nós falamos compartilhar o quê com o novo convertido? É claro, com a palavra de Deus, mas você pode compartilhar primeiramente a sua vida, a sua experiência, né? Através da sua própria experiência, você sabe que um novo convertido, ele só permanece na igreja quando ele se sente amado, quando ele se sente aceito. Porque muitos chegam na igreja, até mesmo nem conhecem a Cristo, se sentem sozinhos. Eles sentam no último banco da igreja, ficam lá, né? Esperando o que vai acontecer agora. É um ambiente que ele nunca esteve. Ele não conhece nada, não conhece ninguém. Então é necessário este acolhimento, não somente aos novos convertidos que já aceitaram Jesus, mas também aqueles que acabaram de chegar na igreja, estão carregados de problemas, estão desesperados, estão tristes, muitas vezes não são abraçados, não veem um sorriso no rosto dos crentes que estão ali. Isso precisa mudar, né? E quando você aceita Jesus, você sente isso, não é verdade? Ah, agora eu tenho que ir na igreja, mas será que eu vou ter amigos lá? Não, é importante trazer essas pessoas ao convívio de outros irmãos que já estão lá na igreja. Se relacionar com ele, né? Se envolvendo e também trazendo o novo convertido a ser envolvido com esta grande família cristã, né? Um envolvimento emocional, espiritual e também social. Nós não podemos ser crentes e não temos um convívio social. Eu digo, por exemplo, a gente não tem amizades com pessoas do mundo, a gente não vai em bailes, em baladas. Onde é nosso momento social? Também na igreja. Após o culto, a gente pode tomar um chá juntos, a gente pode conversar, a gente pode tirar uma foto, a gente pode... Esse é o nosso momento social. E o novo convertido tem que estar envolvido nesta roda de amizades. Não podemos deixar de fora aquela pessoa que acabou de aceitar Jesus, ela está ali isolada, sentada, não conhece quase ninguém. Pode ser a segunda ou terceira vez que ela esteja ali, não conhece ninguém, vamos abraçá-la. Não é verdade? É nosso dever, como o de cada membro da igreja, promover esse ambiente gostoso de acolhimento, né? Mesmo que alguns crentes não hajam assim, vamos fazer a nossa parte, amar os novos convertidos e ter comunhão com eles. Aliás, você se lembra do dia que você foi alcançado por Jesus? Pense, como foi seu crescimento desde então? Poderia ter sido melhor o tratamento e os cuidados dos irmãos ali da igreja? Então vamos nos empenhar para que as pessoas que você está ganhando para Cristo recebam os cuidados necessários a um crescimento sadio na fé e na comunhão com a igreja. É assim que deve ser o relacionamento cristão. A Bíblia diz em 1 João 3,16, nisto consiste a caridade, quer dizer, o amor, que Ele deu a sua vida por nós e nós devemos dar a nossa vida pelos nossos irmãos. Vixe, isso aqui está muito forte. Dar a nossa vida pelos irmãos? Bom, é a palavra de Deus quem está dizendo, não sou eu. Então, irmãos, vejam que a primeira coisa que faz o novo convertido a permanecer na igreja é o acolhimento, ele se sentir pertencente àquele grupo de pessoas daquela igreja. Então, preste atenção nisso. Aceitou Jesus, não é somente ali abraçá-lo, tal, não, é prosseguir esse discipulado, esse acompanhamento, esse acolhimento, desde que ele saiu ali da igreja, acabou aquele culto, já começa o discipulado. Vamos prosseguir falando, muita coisa temos a aprender ainda. Por enquanto é só, se despede Débora Miranda, na paz do Senhor Jesus, e o nosso WhatsApp eu deixo para vocês, 119-8292-3392. Até a próxima oportunidade.
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9: 8h33.
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11: Deus abençoe, ouvintes. Deus abençoe a sua casa. Deus abençoe toda a sua querida e amada família. Quero desejar a todos um excelente dia, uma manhã muito abençoada na presença do nosso Deus. Estou passando aqui para informar a todos que amanhã, sexta-feira, o prosseguimento desta campanha, a campanha muito abençoada, a campanha Destruindo Fortalezas. Eu tenho certeza, cada sexta-feira, Deus ele tem realizado coisas extraordinárias em cada horário desta campanha. Esta campanha prossegue em 6 horários, 7h, às 9h11, às 13h15 e também no horário das 19h. Deus preparou vários horários para você ter a oportunidade de estar aqui participando conosco desta campanha. Eu estarei com vocês amanhã pregando a palavra do nosso Deus.
12: Precisa entender que o Evangelho nos chama a sair da lógica do pânico para entrar na dimensão da confiança em Deus. Enquanto o mundo ensina reagir em desespero, Deus nos ensina a descansar. Deus nos ensina a acreditar nele. Entenda, Deus ainda transforma cenários de desespero em testemunhos de livramento. Se o medo tem sido o senhor da sua vida até na data de hoje, hoje Jesus quer ser senhor do seu coração. E se ele for senhor do seu coração, ele vai governar. E se ele governar, não tem espaço para o medo. Não tem espaço para desespero. Levante a sua mão e vai glorificando. Levante a sua mão e vai exaltando. Deixa Deus te governar. Deixa Cristo ser Senhor da sua vida. Levante a mão e vai aplaudindo o nome dele. O medo não vai te dominar. O medo não vai te paralisar. Cristo quer ser Senhor da sua vida.
11: Terei o imenso prazer de transmitir a palavra de Deus aos vossos corações. A palavra de Deus é poderosa, ela é tremenda, ela é fiel. Olha, ouvintes, após a pregação da palavra, eu estarei orando através das revelações do Espírito Santo. Eu quero te informar que você não precisa chegar aqui na igreja e contar o seu problema para ninguém. Existe um Deus que é onisciente e Ele conhece os seus pensamentos, Ele conhece as suas necessidades e Ele vai te revelar para te abençoar. Após as revelações, logo na sequência, eu estarei fazendo aquela oração de desafio com toda a igreja para Deus libertar, para Deus destruir fortalezas. Quando a igreja estende as mãos aos céus e clama, a libertação de Deus acontece.
12: Vai expulsando, grita para Jesus queimar. Sai da vida dessas pessoas, Satanás. Vai gritando, queima ele, Jesus. Sai da vida dessas pessoas, Satanás. Vai gritando para Jesus queima ele. Grita, queima ele, Jesus. Sai da vida dessas pessoas, Satanás. Jesus vai libertando. Vai libertando. Vai destruindo fortalezas. Vai destruindo fortalezas. Vai destruindo fortalezas. Jesus está destruindo. Jesus está destruindo. Jesus está destruindo.
11: Deus tem libertado pessoas a cada culto desta campanha. Deus tem feito maravilhas. As pessoas têm alcançado a libertação de Deus. Imagina, ouvintes, quantas pessoas oprimidas, deprimidas, sofrendo nas garras do inimigo. Mas chegando aqui, participando desta campanha, essas pessoas têm alcançado a libertação. Eu sempre faço também aquela oração para Deus curar, para Deus abençoar a vida do povo, e o povo tem testemunhado. Nós vamos acompanhar agora pessoas testemunhando o poder de Deus nesta campanha.
12: Qual é o seu nome?
13: O meu nome é Ana Maria.
12: Irmã Ana, o que é que aconteceu?
13: O que aconteceu, no mês passado eu vim aqui com ardência no seio. Não ardia muito, mas ele incomodava. Mas eu já estava com a mamografia marcada para fazer no dia 11. Então eu fui fazer essa mamografia e acusou um nódulo. E então logo em seguida me chamaram para fazer a biópsia. Eu fiz a biópsia e acusou direitinho o caroço, né, e tudo. Mas aí o caroço que estava, ele já foi como se desmanchando. E quando eu recebi o resultado, graças a Deus... Não tinha nada, era bem.
12: Espera aí, meus irmãos, vocês não glorificam a Deus por isso? A mulher fez o exame, constou o caroço no seu seio, queimava. Olha aí o exame para todo mundo ver. Mas ela, participando da campanha, fez o exame, pegou o resultado, o nódulo desapareceu.
13: E aqui está o resultado.
12: Sumiu.
13: Amém. Sumiu.
12: Está curada.
13: Curada.
12: Jesus cura.
14: Jesus é Deus, bem-aventurado.
11: E tremendo, hein? Aquilo que Deus está realizando. É de se emocionar, ouvintes. Deus tem feito coisas extraordinárias na vida das pessoas. E você que está me acompanhando agora, vai ficar em casa? Eu sei que não. Vem participar conosco amanhã, nesta sexta-feira, em um dos horários. Vem participar, porque o milagre de Deus já aguarda por você. Rua Senador Pompeu, número 27, aqui no centro do Rio de Janeiro.

0: portanto, ide, fazei discípulos de todas as nações, batizando-os em nome do Pai, e do Filho, e do Espírito Santo, ensinando-os a guardar todas as coisas que eu vos tenho mandado. E eis que eu estou convosco todos os dias, até a consumação dos séculos. 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

0: paz do Senhor. Meu nome é Ivanilde, da IPDA de Riacho Santana, Bahia. Vou deixar um testemunho aqui. Eu, uns meses atrás, eu vinha sentindo muita dor no meu seio esquerdo. Doía e queimava. Às vezes, à noite, eu não conseguia nem dormir de tanta dor. Mas eu confiando em Deus, né, orando e pedindo a Deus para que Ele tivesse misericórdia e me curasse dessa enfermidade. Aí eu passei no médico, o médico me pediu para mim fazer a mamografia. Aí eu fui fazer a mamografia e pedi para Deus que eu ia confiar nele. Eu ia fazer aquela mamografia e não ia dar nada. Assim eu fiz a mamografia, recebi o resultado e não deu nada, graças a Deus. Senhor, orando também, pedindo para Deus que se Ele me curasse e não desse nada na mamografia, que eu iria contar o testemunho e também devolver um voto que eu fiz para reviver. Já devolvi o voto e aqui estou contando a minha bênção para agradecer a Ele, a Deus pela cura, pelo milagre. Eu já fui curada de câncer no seio, câncer no intestino, câncer no útero. E estou aqui para agradecer a Deus pelas bênçãos e pelas vitórias que Ele tem me concedido, não só na minha vida, mas na vida da minha família. Eu tenho visto o trabalhar de Deus, que Deus tem agido na minha família, amém? E assim, aquelas pessoas que estão desenganadas, aquelas pessoas que estão tristes, que acham que não tem solução, procura Deus, vai buscar a Deus. E que Deus pode conceder a bênção, conceder a vitória, a cura, a libertação e principalmente a salvação. Então fica aqui a minha bênção e agradeço a Deus por tudo. Amém?
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1: São 8 horas e 48 minutos, informa o programa Voz da Libertação. O programa que leva todas as notícias, né, todas as manhãs, todos os dias, todas as horas, 24 horas, podemos dizer assim, diretamente ao recinto do seu lar, para você ficar informado de tudo que acontece em nossa Igreja Pentecostal Deus e Amor. Os cultos, os horários dos cultos, os milagres que acontecem, né, as curas, libertações, mediante a fé do povo de Deus. Então, quero fazer um convite para você, convite todo especial. E hoje mesmo é o culto da Fundação Reviver, em todas as nossas sedes estaduais do Brasil e do mundo. Então quero fazer esse convite especial para você que sente no seu coração, você ouviu aí nosso pastor falando sobre o pastor Marcos Magno, né, pastor? O pastor Marcos Magno está dando aí, noticiando aí, falando sobre como você pode ajudar a Fundação Reviver, né? Então nós temos muitos projetos, temos um projeto maravilhoso. É algo extraordinário, esse projeto da Fundação Reviver. Então quero fazer esse convite todo especial a você para estar conosco aqui, né, no dia de hoje, na Rua São João, número 24, bem em frente ao terminal, né, terminal rodoviário aqui. Então você vem aqui receber a sua bênção. Pastor, mas como assim eu vou aí para receber uma bênção? Né? É porque quando você faz um esforço, você faz um sacrifício, você se desloca da sua casa, seja da sua área de lazer, né, do seu, aonde você está aí, né, você vai, é um esforço que você faz. Então você está fazendo um sacrifício, conforme a palavra de Deus, um sacrifício vivo. Então você venha receber as bênçãos do Senhor através da tua fé, e vai ser aqui no culto da Fundação Reviver. Eu quero fazer esse convite especial para você, que será aqui no culto da Fundação Reviver, Rua São João, número 24, no centro de Niterói. Pastor, o que eu posso fazer por essa fundação? Você pode trazer sua doação de um quilo, de um fardo, ou de uma cesta básica, ou a 10, 20, 15. Tem pessoas que têm condições de dar até 100 cesta básica, 1000, e não vai fazer falta de jeito maneira, né? Em nome de Jesus. Então, quero aqui fazer esse convite todo especial a você. Nós precisamos da sua ajuda. Você que é membro, você que não é membro da Igreja Pentecostal Deus e Amor, mas é membro do corpo de Cristo, né? Porque nós estamos divididos somente por ministério, mas não do corpo de Cristo. Todos nós estamos ligados ao corpo de Cristo, né? Então nós somos o corpo de Cristo e Ele é o cabeça. Então quero fazer esse convite todo especial a você para estar conosco nesta manhã, pedindo para que Deus venha abençoar sua vida através das suas ajudas, e com certeza Deus abençoando poderosamente, maravilhosamente. E traga sua doação, traga aquela doação para você ajudar aquela pessoa necessitada. Esse mês nós precisamos muito, muito da sua ajuda, ali na Rua São João, número 24. Pastor, mas eu moro aqui no Rio de Janeiro, como é que eu faço? O que eu tenho que fazer, ó? Eu gostaria que você chegasse até o outro lado da ponte, né? Fosse lá na Rua São João, número 24, e deixar sua doação para nos ajudar pessoas que ali também estão já cadastradas para receber uma cesta básica, né? Mas, pastor, fica um pouco sacrificoso. Então, não tem problema. Você pode vir aqui na Rua Senador Pompeu, número 27, e entregar aqui na livraria, entregar aqui na igreja e receber também a tua bênção, né? Porque o mesmo Deus vai te abençoar com certeza, e você irá se regozijar na presença de Deus, onde será maravilhosamente aquilo que Deus colocar no seu coração. Amém? Então, nós vamos ouvir também aqui nesse domingo, nós vamos estar ouvindo, não, nós vamos estar nesse sábado agora, nós teremos aqui o Conexo, né, o Conexo dos Jovens. Você é o nosso convidado todo especial para estar aqui presente conosco nesse dia maravilhoso, para que Deus venha abençoar a sua vida e a vida da sua família. Então, venha receber a bênção, estará conosco aqui nossa irmã Isabel, ela estará ministrando a palavra de Deus, e será algo extraordinário, uma mulher muito usada na mão do Senhor. Pastor, em qual é o endereço mesmo? Rua Senador Pompeu, número 27, no centro do Rio de Janeiro. Então você venha receber a tua bênção e a tua vitória. E voltando novamente para o culto beneficente, que é o culto da Fundação Reviver. Venha receber a tua bênção, a tua vitória, porque Deus, Ele quer te abençoar, Deus, Ele quer te ajudar. Então, venha, traga a tua família e venha ajudar na obra do Senhor e também venha participar, ser um participante do culto, né? Culto de louvor, adoração e pregação, ouvir a palavra de Deus. Pastor, qual os horários? Em Niterói nós temos dois horários, agora, né, pelo horário das 9 da manhã e às 15 horas hoje. E às 19 horas nós temos o culto de louvor e adoração, né? Depois dos dois horários de culto da Fundação Reviver, nós temos o terceiro culto, que é louvor e adoração. Louvor é um culto voltado aos grupos de louvores, né, que gostam de se apresentar o seu louvor em adoração a Deus. Então, convido você para estar conosco nesse dia, toda quinta-feira, todas as quinta-feiras. Né, todas as quinta-feiras. Todas as nossas igrejas pentecostal, Deus e Amor. Pastor, mas é muito longe para mim aí. Então, você procura uma igreja próxima da sua casa, do seu bairro, da sua cidade, Deus e Amor, Igreja Pentecostal Deus e Amor, e você vai estar indo deixar sua contribuição, né? E quero aqui também falar que na segunda-feira nós temos culto, né, de ensinamento da palavra de Deus, culto de louvor e adoração. Também nós temos, né, nesses cultos, onde nós estamos ministrando a palavra de Deus, adorando ao Senhor, né, orando ao Senhor, pedindo para que Ele venha nos fortalecer, venha nos guardar, venha nos livrar, porque nós estamos em dias difíceis, meus irmãos. Nós estamos com certeza cumprindo Mateus capítulo 24, versículo 1 em diante. Nós já estamos nesse cumprimento, são os princípios de dores, né? Como diz a palavra do Senhor Jesus, nós estamos em princípios de dores, porque muitas coisas estão acontecendo e vão continuar acontecendo. Por quê? Porque isso é um cumprimento da palavra de Deus, isso é os sinais da vinda de Jesus. Você que está na escuta, você que está aí me ouvindo, meu irmão, se prepare. Vamos nos preparar para a volta de Jesus a qualquer hora e momento, porque tudo já está se cumprindo. Então, não fique aguardando. Ah, não vai vir agora, Jesus está às portas. Então, se prepare. Então, quero fazer esse convite. Segunda-feira nós temos culto de ensinamento da palavra de Deus. E oração nos três horários, 9, 15 e 19 horas. Nós estaremos ali na sede estadual de Niterói. Eu mesmo, pastor Jarlan Pinheiro, trazendo a palavra de Deus juntamente com a equipe de obreiros, né, de cooperadores, presbíteros, pastores que ali estão conosco. E a terça-feira nós temos também três horários de culto, 9, 15 e 19 horas, né? Nós temos três horários de culto e as terça-feira é o culto em prol à prosperidade. Então eu quero fazer esse convite todo especial a você para estar conosco, né? Escolha um dos dias, né? Segunda, terça, quarta, quinta, qualquer dia da semana. Se você chegar na nossa igreja, ela nunca fecha as portas a não ser depois das 21 horas, né? Isso tem dia em Niterói, quarta-feira nós temos vigília. Você que gosta de vigília, toda quarta-feira nós temos vigília, né? Só tem a terceira quarta-feira do mês que nós não temos, porque nós temos a vigília do final de semana, que é a vigília de todos os meses também. Todo terceiro sábado do mês nós temos uma vigília com todo o campo de Niterói. Então aqui eu quero deixar esse convite a você também, que gosta de estar na presença de Deus, na vigília, buscando a presença do Senhor. Ouvinte, nós vamos ouvir um louvor e logo mais nós estaremos com todos vocês.

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1: 9 horas.
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7: 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Na época das eleições, os conteúdos falsos são espalhados para enganar eleitoras e eleitores. 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

0: 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Autossabotagem. Definição: como identificar e como tratar. Autossabotagem é quando, de forma consciente ou inconsciente, nós criamos obstáculos e barreiras para que façamos o que precisamos ou alcancemos os nossos objetivos. Ela está ligada a uma forma de pensar negativa e esse pensamento é algo que geralmente foi criado com o tempo. Também se liga a hábitos negativos como procrastinação, falta de foco e baixa estima. Para saber se você está se auto-sabotando, existem alguns pontos importantes que aparecem e que devem ser observados. Sempre que a pessoa atinge um objetivo ou uma conquista, o que seria motivo de felicidade e realização, a pessoa vê como algo que não merece. Focar sempre no que falta ou no que não está bom. Constante necessidade de autoafirmação, a pessoa está sempre ali buscando falar sobre suas conquistas e objetivos, buscando a confirmação dos outros de que está no caminho certo. Aquele sentimento de inferioridade e a necessidade de se comparar. Ter medo de falhar. Nós sempre teremos erros durante a nossa jornada e precisamos saber lidar bem com isso para que não se torne algo prejudicial. Agora, é muito importante que saibamos como vencê-la. O primeiro passo é reconhecer que está se auto-sabotando. Grande parte das vezes, a auto-sabotagem está ligada à baixa estima. E por isso, você deve buscar o autoconhecimento e a valorização das suas atividades. Procurar um psicólogo para ajudá-lo com essas questões também é fundamental. Reações emocionais. Você sabe o que é o ciúme e quando ele tende a aparecer? Entenda melhor o que o seu corpo quer dizer. Olha, o ciúme é uma resposta emocional desencadeada pela percepção de uma ameaça a um relacionamento ou um apego emocional. Ele combina uma série de sentimentos como insegurança, medo, ansiedade e raiva. O ciúme ele pode se manifestar de várias maneiras, afetando vários tipos de relações interpessoais. Então, entender as suas causas e aprender a lidar com esse sentimento é fundamental para manter relações saudáveis e equilibradas. As causas do ciúme podem ser diversas e interligadas. Então, pessoas com baixa estima tendem a sentir-se menos confiantes em suas relações, temendo que não sejam suficientemente boas para seus parceiros, amigos ou familiares. A insegurança pode também ser alimentada por experiências anteriores de traição ou abandono, levando ao medo constante de perda. O ciúme normal é uma reação emocional até natural, que surge em resposta a uma ameaça percebida à estabilidade e exclusividade de um relacionamento. Já o ciúme obsessivo é uma forma irracional de ciúme, caracterizada por pensamentos e comportamentos intrusivos que constantemente giram em torno da suspeita de infidelidade ou deslealdade. O ciúme começa a ser preocupante quando seus efeitos começam a interferir negativamente na qualidade de vida da pessoa que sente, assim como nas reações interpessoais envolvidas. Agora, é importante considerar a ajuda de um psicólogo ou terapeuta ao perceber que o ciúme está impactando significativamente a sua vida e o seu relacionamento.
1: 9:06.
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0: Deus abençoe, ouvintes. Deus abençoe a sua casa. Deus abençoe toda a sua querida e amada família. Quero desejar a todos um excelente dia, uma manhã muito abençoada na presença do nosso Deus. Estou passando aqui para informar a todos que amanhã, sexta-feira, o prosseguimento desta campanha, a campanha muito abençoada, a campanha Destruindo Fortalezas. Eu tenho certeza, a cada sexta-feira, Deus ele tem realizado coisas extraordinárias em cada horário desta campanha. Esta campanha prossegue em 6 horários, 7 da manhã, às 9, 11, às 13, 15 e também no horário das 19 horas. Deus preparou vários horários para você ter a oportunidade de estar aqui participando conosco desta campanha. Eu estarei com vocês amanhã pregando a palavra do nosso Deus.
1: Porque enquanto o povo gritava, Deus estava trabalhando. O Salmo 46, no versículo 10, aquietai-vos e sabei que eu sou Deus. No capítulo 41 de Isaías, no versículo de número 10, Deus está falando outra vez com o povo: não temas ou não tenhas medo, porque eu sou contigo. Segundo Timóteo, capítulo 2, no versículo de número 7, Deus não nos deu um espírito de temor. Aleluia! João 14, 27, Jesus fala com seus discípulos: não se turbe o vosso coração, nem se atemorize. Aleluia! O salmista, no Salmo 56, no versículo de número 3, ele fala: em qualquer tempo que eu temer, eu confiarei em ti, Senhor. Tem alguém aqui que pode acreditar em Deus diante das adversidades, diante das batalhas, diante dos desafios? Se você confiar, você vai vencer. Se você confiar, você vai passar por cima. Se você confiar, o mar vai ter que se abrir.
0: Terei o imenso prazer de transmitir a palavra de Deus aos vossos corações. A palavra de Deus é poderosa, ela é tremenda, ela é fiel. Olha, ouvintes, após a pregação da palavra, eu estarei orando através das revelações do Espírito Santo. Eu quero te informar que você não precisa chegar aqui na igreja e contar o seu problema para ninguém. Existe um Deus que é onisciente e Ele conhece os seus pensamentos, Ele conhece as suas necessidades e Ele vai te revelar para te abençoar. Após as revelações, logo na sequência, eu estarei fazendo aquela oração de desafio com toda a igreja para Deus libertar, para Deus destruir fortalezas. Quando a igreja estende as mãos aos céus e clama, a libertação de Deus acontece.
1: Gritando para Jesus, queima ele. Sai, opressão maligna. Vai embora, Satanás. Expulsa com fé, meus irmãos. Sai daí, Satanás. Sai do caminho deste homem. Sai do caminho desta mulher. É a campanha Destruindo as Fortalezas. O diabo entrou em desespero, ouvinte. O diabo entrou em desespero. Segura lá, obreira, segura lá. Vai gritando para Jesus, queima ele. Sai, Satanás, sai da vida dessas pessoas. Sai da vida dessas pessoas. Sai da vida dessas pessoas. Sai da mente. Deus está destruindo fortalezas. Deus está destruindo fortalezas. Deus está destruindo fortalezas. Vai embora, Satanás.
0: É, Deus tem libertado pessoas a cada culto desta campanha. Deus tem feito maravilhas. As pessoas têm alcançado a libertação de Deus. Imagina, ouvintes, quantas pessoas oprimidas, deprimidas, sofrendo nas garras do inimigo. Mas chegando aqui, participando desta campanha, essas pessoas têm alcançado a libertação. Eu sempre faço também aquela oração para Deus curar, para Deus abençoar a vida do povo, e o povo tem testemunhado. Nós vamos acompanhar agora pessoas testemunhando o poder de Deus nesta campanha.
2: Milagre aqui, pastor Antônio, esse irmão acaba de relatar, ele veio trazendo os exames para comprovar a doença de calcificação no tendão de Aquiles, nos dois pés, e também hérnia de disco na coluna lombar, e ele alega que agora, após a oração de milagres, ele está curado para a glória de Deus, pastor Antônio. Está aqui a prova também do milagre, ele usava até essa pomada aqui para passar as dores, mas a partir de agora não vai precisar mais. Quem glorifica a Deus por isso, igreja?
0: Irmão, qual é o seu nome?
3: Leonardo Busquete.
0: Conta pra nós o que aconteceu.
3: Irmão, tá aqui comprovando, pra não falar que é mentira. Há 4 meses, desde agosto, surgiu do nada, de um dia pro outro, uma dor terrível no meu corpo. Eu tava sempre bem, já fiz 63 anos. Eu tava bem, nunca tive doença, do nada surgiu. E aí eu fui no médico, comecei a sentir dores lombar, dor na coluna, dor na perna, uma queimação terrível. Eu tava vindo toda sexta-feira, tava sentado lá atrás. E Deus me falou, você vai lá pra frente. E eu tirei a vergonha e vim pra frente, sentei no primeiro banco ali. E graças a Deus, irmão, diante de Deus, sem mentira nenhuma, eu cheguei aqui na igreja, fui direto pro banheiro, passei essa pomada aqui, porque eu tava sentindo dor aqui, dor na perna, tudo, e graças a Deus, eu não tô sentindo nada, porque eu creio que Deus
0: tirou. Espera aí, sentindo dores, foi ao médico, fez exame, tava usando pomada.
3: E jogou no X-Reg pra mim, ou fazer ortopedia ou fisioterapia, e uma opção forte de operar. E eu com 63 anos tava com medo.
0: Resumindo, sumiu as dores? Abaixa aí, olha aí. Meu Deus do céu, está aqui os exames, a pomada. Chegou hoje, olha só, o homem tá deitando. Meu Deus do céu, chegou aqui hoje, foi pro banheiro passar a pomada, mas agora sumiu.
3: Em nome de Jesus!
0: Sumiu, dai glória a Deus com ele, curado. Levante a mão e grita glória, meus irmãos.
4: Jesus é Deus, bem-aventurado.
0: E tremendo, hein? É aquilo que Deus está realizando. É de se emocionar, ouvintes. Deus tem feito coisas extraordinárias na vida das pessoas. E você que está me acompanhando agora, vai ficar em casa? Eu sei que não. Vem participar conosco amanhã, nesta sexta-feira, em um dos horários. Vem participar, porque o milagre de Deus já aguarda por você. Rua Senador Pompeu, número 27, aqui no centro do Rio de Janeiro. 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

0: Neste momento eu quero falar com toda a juventude. Está chegando o dia 4 de julho, no horário das 15 horas, a nossa conferência estadual, o nosso Conex. E você não pode faltar, de leste a oeste, de norte a sul, aqui no estado do Rio de Janeiro. Quero falar com jovens também de outros estados do Brasil. Você que tem condição, venham participar conosco. Eu quero convocar a família Deus e Amor, famílias evangélicas em geral, famílias católicas, livres pensadores, venham participar conosco. Vai ser uma tarde de palavra, uma tarde de adoração, uma tarde da presença do nosso Deus. Vai estar conosco nesta conferência a evangelista Isabel Ferreira, pregando a palavra do nosso Deus.
1: Você já ia alegrando o teu coração, porque Ele está dizendo para você: eu não vou te deixar, não vou te desamparar, não vou te abandonar, não vou te esquecer. Eu estou com você, ainda que você passe os piores dias da sua vida. A unção de Deus está sendo derramada aqui neste lugar, porque

Deus, ele tem uma palavra para o seu coração. Eu tenho certeza, Deus vai te encher nesta tarde. Deus vai falar com você. A evangelista Isabel Ferreira vai estender as mãos ao céu, juntamente com a igreja, e o céu vai se abrir. A igreja vai receber a presença de Deus na tarde deste dia 4.

0: Você não pode ficar de fora. Traga sua família. Venham participar conosco. Nós já vamos neste momento à confirmação da serva de Deus, confirmando a sua presença conosco neste dia 4 de julho.
1: A paz do Senhor, pastor Antônio, a paz do Senhor, ouvintes do programa Voz da Libertação, aqui quem vos cumprimenta é a sua irmã Isabel Ferreira. Eu gostaria de estar confirmando a minha presença neste dia 4 de julho, a partir das 15 horas, no Conex, com o tema Até os Confins da Terra. Nessa oportunidade estaremos juntos pregando a palavra de Deus, orando por você, orando pela sua família. Eu quero te dizer que essa é a oportunidade de você ser cheio do Espírito Santo. Essa é a oportunidade de você receber o chamado de Deus e compreender o propósito para o qual Deus te criou. Essa oportunidade é única e você não pode desperdiçá-la. Venha estar conosco, você, sua casa, sua família. É um evento aberto ao público, embora seja um evento de jovem, mas todos estão convidados. Esteja conosco, venha ouvir a palavra de Deus, venha adorar juntamente com a nossa cantora Karina. E não apenas ela, mas todos os adoradores que estarão presentes neste dia. E eu tenho certeza que a bênção do Senhor será muito maior sobre nós. Então, guarde essa data, dia 4 de julho, às 15 horas, em nossa sede estadual das Igrejas Pentecostal Deus de Amor do Estado do Rio de Janeiro, Rua Senador Pompeu, número 27, bem aqui no centro do Rio de Janeiro. Lembre-se, aquilo que Deus tem para fazer na sua vida é grande. E quem tem sede, venha a mim e beba. São as palavras do Senhor Jesus. E neste dia, o nome do Senhor será glorificado. A qualquer momento, nós voltaremos mais uma vez aqui no programa Voz da Libertação para falarmos deste evento que ficará marcado no coração do povo carioca. Que Deus abençoe todos vocês. Fiquem com Deus, fiquem na paz do Senhor Jesus. Maravilhoso és,
0: maravilhoso és. Olha, ouvinte, já está confirmada a presença da serva de Deus. E o principal, a presença de Jesus já está confirmada. Jesus já confirmou a sua presença conosco neste evento. Agora falta você confirmar a sua presença conosco. Venham participar. Vai estar presente também a cantora Karina Inácio, louvando a Deus conosco nesta tarde do dia 4. 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

Meu Deus, eu já posso sentir a presença de Deus já no dia 4 de julho. Você não pode ficar de fora. Venham participar conosco. Mais um Conex do Estado do Rio de Janeiro. Dia 4 de julho, no horário das 15 horas, Rua Senador Pompeu, número 27, aqui no centro do Rio de Janeiro.

0: Ouvintes, eu quero neste momento convidar todos vocês, todas as famílias, para participarem conosco neste domingo no prosseguimento da campanha da restituição. E você sabe, todo primeiro domingo de cada mês, nós estamos aqui no Domingo dos Vencedores. Você não pode ficar de fora deste culto especial. Olha bem, é uma manhã de consagração, é uma manhã de bênçãos, é uma manhã de vitória. Quem sabe eu esteja falando com pessoas que no decorrer da semana você tem dificuldade de estar aqui conosco, mas no domingo você e a sua família podem estar aqui conosco participando. É a campanha da restituição e também o Domingo dos Vencedores. Eu tenho certeza, ouvinte, você vai dar o brado da vitória. Você vai erguer as mãos aos céus, vai soltar aquele grito de vencedor. Você vai falar: eu vou vencer, eu vou conseguir, eu vou conquistar. Você não pode ficar de fora. Domingo agora, no horário das 7, 9 e 11 da manhã, nós estaremos no prosseguimento desta campanha. Estarei com vocês, pregando a palavra de Deus neste domingo.
1: Nós vivemos em um mundo onde as pessoas valorizam mais a aparência do que a essência. Pessoas que se sentem vazias porque não mora numa casa bonita. Quem sabe porque não anda em um carro novo. Quem sabe porque não tem uma roupa que está na moda. Você se sente para baixo, você se sente inferior. Mas eu quero te informar que a verdadeira glória de Deus não está na casa nova. A verdadeira glória de Deus não está na prata, no ouro que você tem. A glória de Deus não está no seu carro novo, mas está em um coração quebrantado na presença de Deus. Se tem coração aberto, se tem coração quebrantado, tem glória, tem presença. Tem valor. Levante a mão e adora. Levante a mão e glorifique a Deus.
0: Glória, glória. Você não pode ficar de fora. Você precisa estar aqui conosco, com a sua família, ouvinte, participando desta campanha. É a campanha da restituição, mas o primeiro domingo do mês é o domingo dos vencedores. É tão triste quando nós olhamos pessoas que não conseguem vencer na vida, estão de cabeça baixa, no fracasso, derrotados. Deus não tem prazer em te ver nessa condição. Deus quer que você esteja de cabeça erguida. Deus tem prazer em fazer de você um vencedor. Eu estarei orando por revelação, fazendo aquela oração para Deus repreender o mal, para Deus confirmar a libertação. Nós vamos acompanhar neste momento, este momento de oração, que é feita todos os domingos nesta campanha.
1: Vai expulsando, irmãos, vai expulsando. Sai doença, eu te repreendo. Sai doença, eu te repreendo. Vai embora, Satanás. Vai gritando para Jesus queimar. Vai gritando para Jesus queimar. Sai daí, opressão do mal, eu te repreendo. Sai de dentro dessa casa. Sai da família, sai, sai. Grita para Jesus queimar ele. Sai da mente dela, Satanás. Vai expulsando, vai expulsando. Sai, opressão do mal, eu te repreendo, Satanás.
2: Quem mandou?
1: Sai da mente desta mulher também, Satanás.
2: Quem mandou?
1: Sai da casa dela.
3: Glória, glória, glória.
0: É, você não vai ficar de fora. A libertação de Deus, ela vai alcançar a sua vida e a sua casa na manhã deste domingo. Olha, ouvintes, as pessoas que estão participando têm testemunhado o poder de Deus. Pessoas que saíram do fracasso, de uma vida de derrota, e hoje podem testemunhar: Deus abençoou a minha vida, Deus mudou a minha história. E nós vamos acompanhar para você entender o que Deus está realizando a cada domingo dos vencedores nesta campanha da restituição.
2: Dor no peito acabou de sumir agora, pastor Antônio.
0: Irmã, qual é o seu nome?
3: Verônica.
0: Irmã Verônica, quanto tempo este problema que estava no peito? É dor no peito, é isso?
3: É, toda noite me dá febre, dor no peito, e a pneumonia vai e volta três
0: toda
3: vezes.
0: Noite,
3: toda noite
0: sente febre, e dor no peito. Sentia, porque você foi liberta por Jesus aqui agora.
3: Oh, glória a Deus.
0: E você está curada.
3: Eu creio, pastor.
0: A partir de hoje não terá mais febre, não terá mais dor no peito.
3: Três vezes eu vou no pronto-socorro, chega lá, a pneumonia, tomo remédio, aí à noite dá febre.
0: Vai no médico.
3: E não melhora.
0: Não resolve.
3: É.
0: Mas você hoje veio no médico dos médicos.
3: Oh, glória a Deus.
0: Está curada.
3: Amém.
0: Por Jesus.
3: Amém, pastor.
0: Cadê o glória para Jesus? Você não pode ficar de fora. Venham participar conosco. Você também, ouvinte, vai testemunhar o milagre de Deus. Você ouviu alguém contando agora? Você é a próxima pessoa a testemunhar. Todo primeiro domingo de cada mês, o domingo dos vencedores. Participe conosco. Rua Senador Pompeu, número 27, aqui no centro do Rio de Janeiro.
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5: 9:33.
0: Olha, ouvintes, nós vamos agora clamar a Deus em

0: favor de todos os dizimistas fiéis da casa do nosso Deus. Você que é um dizimista, tem contribuído nesta grande obra, tem passado na livraria da nossa igreja ou da sua casa mesmo, você tem feito aí um Pix, uma transferência bancária, nós vamos orar por você. Você entendeu aí a importância de dizimar esta obra, de contribuir no reino de Deus e continuar vivendo debaixo de grandes promessas. Vamos agora, eu vou citar alguns nomes e nós vamos juntos orar por essas pessoas. Lúcia de Souza, Sunamita dos Santos, Edite dos Santos, Elizabeth Pereira, Jandira Josefa, Ronaldo, Rosângela Alves, Rosângela Teixeira, Jesuíno Alves, André Luiz, Walter Pereira, Antônio José, Ivonete Maria, Shirley dos Santos, Irene Ribeiro, Gidinalva Celestrine, Fábio da Silva, Elza Marinho, Leila de Vieira, Marcílio Pereira, Michele da Silva, Elisane Aparecida, Maria Carlos, Fabrício de Arruda, Maria Alves, Antônia Alves, Roberto Barbosa, Maria Estela, Sônia Maria, Priscila Mota, Yasmin Mota, Telson Mota, Simone de França, Sebastiana da Silva, Camila Cruz, José Barbosa, Berenice, Eudinaldo, Talita de Souza, Oscar da Silva, Zenete Paiva, Maria Oliveira, Heleno João, Elma Eusinete, Cláudio Gomes e Eva Cecília. Vamos clamar a Deus por essas pessoas.
1: Vão ser dobradas, Deus aumenta o
2: céu. Prostremos agora e busquemos a face do nosso Deus com fé. E Ele nos ouvirá.
0: Senhor, meu Deus e meu Pai, em nome do Senhor Jesus Cristo, mais uma vez, ó Deus, nós estamos aqui diante da Tua presença através desta humilde oração, apresentando esses nomes, apresentando esses lares e essas famílias ao Senhor. São pessoas, meu Deus, que têm contribuído no crescimento do Teu reino. Pessoas que são dizimistas fiéis, pessoas tementes, pessoas, meu Deus, que amam o Senhor, que amam o crescimento da Tua obra. Ó, meu Deus e meu Pai, visita agora esta pessoa, Senhor, que o Seu nome foi falado aqui dentro desta programação. Visita mesmo esta pessoa onde ela se encontra, quem sabe dentro do seu automóvel, dentro do ônibus, quem sabe no seu local de trabalho, dentro do seu lar, que esta pessoa possa ser alcançada pelo Senhor neste momento. Meu Deus, abençoe todo o trabalho das mãos desta pessoa, Senhor, prosperando. Que o Senhor possa entrar neste lar agora, levando saúde, levando a paz, levando a prosperidade do Senhor. Meu Deus e meu Pai, nós acreditamos, ó Deus, que o Senhor, ó Deus, tem suprido, o Senhor tem agido, protegido, ó Deus, cada dizimista fiel da Tua casa. Ó, meu Deus, são pessoas, Senhor, que têm separado tudo que o Senhor tem dado a elas, a décima parte de tudo. Meu Deus, continue honrando essas pessoas no seu trabalho. Esta pessoa, Senhor, que é aposentada, ó Deus, e tem sido fiel ao Senhor, prospera mesmo a cada dia e garante a segurança do seu patrimônio. Ó Deus, é o que nós te pedimos e também te agradecemos no nome de Jesus.

0: Ouvintes, você pode ter certeza, você que tem contribuído na obra de Deus, não é por acaso. É um privilégio contribuir e também um privilégio de ser um portador das bênçãos de Deus na sua vida. Cada dizimista fiel tem vivido a sua experiência com Deus. E nós vamos acompanhar isso agora. Pessoas que são dizimistas testemunhando milagres, testemunhando vitórias de Deus em suas vidas.
1: Isabel Pereira dos Santos. A minha experiência que eu tenho com Deus, que quando eu não morava aqui, quando eu cheguei aqui, eu fui morar de aluguel, o meu dinheiro que eu pegava era a conta de pagar aluguel. Eu chorava direto, porque eu não tinha dinheiro para pagar nem a luz e nem a água. Aí foi aquele sofrimento. Aí fui por várias igrejas, mas não recebi a benção lá. Mas então, passado o tempo, aí eu vinha para aqui para a casa do Senhor. Hoje eu tenho minha casa, graças a Deus, minha casa própria. E não falta nada, eu sou fiel no meu dízimo, na minha oferta, nos meus votos, graças a Deus. Eu moro no Jardim Paulistano.
2: Deus aumenta o teu mantimento e toda a tua...
0: Deus continue te abençoando, ouvintes. Tenha certeza que Deus já te abençoou neste momento. E continua sendo fiel a Deus, um dizimista fiel, porque as promessas de Deus se cumprirão na sua vida. E você vai continuar sendo um portador da bênção de Deus. Que Deus te abençoe. Nós estaremos aqui constantemente orando por todos vocês.
2: Assim diz o Senhor.
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6: São 9:41. Informa o programa Voz da Libertação. Estamos com vocês mais uma vez de volta, né? E aí você ouviu aí os anúncios da nossa sede mundial e também do que vai acontecer nesse final de semana aqui na sede estadual da Rua Senador Pompeu, número 27. Aí você ouviu o pastor Antônio, você ouviu os comunicados, né? E estará aqui nossa irmã Isabel, estará ministrando a palavra de Deus aqui no culto dos jovens aqui, né? E Deus vai estar abençoando poderosamente. Você é o nosso convidado, você é jovem, você que está aí ouvindo aí a programação. Traga sua família, convide sua família, meus irmãos aí das congregações, aí das cidades, das estaduais, enfim, né? Toda a juventude estará aqui para honrar e glorificar o santo nome do Senhor. Niterói também não será diferente, estaremos aqui para honra e glória do Senhor Jesus. A juventude estará aqui para honrar e glorificar o santo nome do Senhor. Né? Nós estaremos aqui, o Conexo, né? No todo o estado do Rio de Janeiro, né, onde será celebrado aqui na Senador Pompeu, número 27, onde estará pregando a palavra de Deus nossa irmã Isabel. Então eu quero convidar você, reforçar aqui o convite, né, para estar aqui conosco nesse dia 4. Dia 4 você estará recebendo as bênçãos do Senhor. E voltando a Niterói, Rua São João, número 24, como eu falei, hoje é culto da Fundação Reviver. E também, prosseguindo aqui, que amanhã nós temos o culto de libertação, onde nosso pastor Severino também fará uma participação, né? Nosso irmão é o pastor Severino, que tem nos apoiado ali também, né? Pastor consagrado pela nossa igreja, um pastor abençoado, onde tem nos apoiado ali, apoiado a obra de Deus. Quando eu digo nos apoiado, é porque tem apoiado a obra do Senhor, né? E amanhã, pela parte da manhã, eu mesmo, presbítero de Alan Pinheiro, ministrando a palavra de Deus e orando pelos dons do Espírito Santo e também por libertação, pedindo para Deus, né, libertar aquelas pessoas que estão precisando, que contam com as nossas orações, né? O importante é isso, é a fé dessas pessoas, né? Então o pastor Severino vai ter uma participação também aí, né? Ouça o que o pastor tem a dizer.

0: Senhor, pastor Jarlan, pai do Senhor, Diácono Fábio, que Deus abençoe, um bom dia para todos, lembrando a todos ouvintes do programa Voz da Libertação que nós temos a nossa igreja Deus e Amor, Rua São João 24, bem no centro de Niterói, em frente ao terminal rodoviário de Niterói. E lembrando também que nós temos culto todos os dias em 3 horários, principalmente amanhã, sexta-feira, pela manhã, pastor Jarlan, pregando a palavra de Deus e orando pelos dons do Espírito Santo. À tarde, também nosso irmão presbítero Duval, e à noite eu mesmo, permitindo Deus, estarei aí em Niterói, Rua São João 24, pregando a palavra de Deus às 19 horas. Que Deus abençoe a todos. Aqui quem fala com toda a audiência, pastor Severino. Fica na paz, Deus abençoe, em nome de Jesus.
1: Você ouviu aí o nosso pastor Severino, né? O pastor que tem sido aí abençoado aí por Deus para estar aí nessa nossa gestão. Um pastor que está sempre ali, né, ao lado do pastor, né, responsável pela igreja, apoiando humildemente, né, sendo ele um pastor. Que Deus abençoe a vida do pastor Severino. E também quero mandar a paz do Senhor Jesus para nosso irmão, o presbítero Luiz Antônio. Presbítero Luiz Antônio aí, que veio deixar a cesta básica aí, né, antes de ontem, né, para fazer a doação. Ele trabalha lá no Guanabara, né? Você que quer comprar uma cesta básica barata, aí você vai lá no Guanabara, custa R$67 e alguns centavos, né? Não chega nem a 68, então é 67, 69, uma coisa assim, muito barato, né? E você que gostaria de fazer uma doação, vá lá fazer, compre uma cesta básica, 2, 10, aí traga e leve lá na igreja, né, na Rua São João, número 24, coloque seu nome aí, que nós estaremos orando por você. Então, muito barato a cesta básica, né? Quantas pessoas, é barato, mas tem tantas pessoas que não têm condições de comprar. Então, aquilo que você doar será muito bem recebido e muito bem doado para aquela pessoa que precisa, né? E hoje esse trabalho da Fundação Reviver tem cada dia mais expandido em todas as nossas igrejas, não vou dizer só nas sedes estaduais, mas em todas as nossas igrejas pentecostal, Deus e Amor, que tem sido uma arrecadação imensa, e que essa arrecadação vai sempre para a mesa de uma pessoa que está necessitando. Então, você não pode ficar de fora. Eu tenho certeza que tem muitos irmãos que têm desejo no seu coração de ajudar e se sente muito bem em poder ajudar o próximo, né? Então, traga sua doação de 1 quilo de alimento não perecível. Mas, se você puder, tem condições, faça uma doação de uma cesta básica. Você que mora aí em Icaraí, Fonseca, eu quero até agradecer ao pastor Marcelo, que fez a sua doação esse mês agora, de 4 cestas básicas da sua igreja, né? O pastor lá de Inoan, aos pastores, nossa irmã Silvana aí, com o pastor Adriano, aí o Joaquim 1, Joaquim 2, né? O Morro do Castro, nossas irmãs aí lá do, como é que tá o nome? Nossa irmã Jaira, né? Do Morro do Castro, também com o pastor Vanderlei, e também aí o nosso irmão aí do, lá de lembro, esqueci agora aqui, pastor, mas os irmãos aí das demais igrejas, o pastor Luiz, né, o diácono Luiz, lá aí de Cantagalo também, que sempre tem sido aí um pastor abençoado por Deus aí, que ele vai lá, quando ele não consegue arrecadar, ele vai lá e diz, pastor, vou comprar e vou doar duas cestas básicas, né, fez a doação dele, e isso Deus vai abençoando a obra de Deus cada dia mais, meus irmãos. Então, Deus abençoe a cada um dos irmãos. Se eu faltei com alguém aqui que eu não citei o nome, né, mas Deus sabe que você também contribuiu. E conto aí com o apoio também dos irmãos lá de Maricá, né, de todas as igrejas de Maricá. Lá um pastor chamado Fábio, né, também, em nome de Jesus. Ele está se aprumando por lá e Deus vai abençoar. E está abençoando já, né, e vai abençoar mais ainda aí o pastor aí das congregações. Quero dizer para os pastores aí que estão dirigindo.

na igreja, mande um áudio aí fazendo um convite aos irmãos da sua igreja, para nós soltar aqui no ar, né? Para convidar os ouvintes, convidar as pessoas aí perto da sua igreja. Às vezes a pessoa vai para tão longe porque não sabe que tem uma igreja aí próxima de você, né? Apesar de que hoje está muito fácil você localizar qualquer coisa no mundo hoje, porque você coloca aí num Google Map, né? E aí você vai localizar uma igreja bem próxima de você. Também ao cooperador Fabrício, né, que mandou uma parte do Senhor Jesus aqui, né? Como eu falei também, nossa irmã aqui, Lia, né, também, nossa irmã Céia, Deus abençoe a vida de vocês, né, nossa irmã, a família da irmã Lia, que Deus abençoe nossas irmãs aí de Niterói. Deus abençoe a vida de vocês, meus irmãos, que estão sempre na escuta do programa Voz da Libertação. Eu peço a todos os ouvintes, a todos os meus irmãos em Cristo, que orem em favor da nossa diretoria, né? Um dos nossos pastores ontem, né, sofreu um furto, né? E então é preocupante, né? Porque de um furto nunca se sabe o que, que uma pessoa pode fazer, né, com a vida do ser humano, seja ela quem for, né? Então, isso a gente tem até como um livramento, né? Porque às vezes o furto vem com agressão, enfim, né? Mas graças a Deus não aconteceu nada, somente um furto mesmo, um dos nossos diretores. Então, vamos orar pela nossa diretoria, porque quem mais é dado, mais é cobrado, né? Então, vai do cooperador ao presbítero, ao pastorado, vai aos diretores, né, que estão na área administrativa de uma instituição, né? Então é muita preocupação, é muito visado, é muito apedrejado, né? Então vamos orar, meus irmãos, em vez de nós estar criticando, né? Eu falo para todos meus irmãos em Cristo Jesus, independente do seu credo religioso, né? Vamos parar de murmurar, vamos olhar para Cristo, né, orar pelos nossos irmãos. Mas pastor, tem gente que está errado. Nós não vamos salvar ninguém. Eu não vou salvar ninguém, você não vai salvar ninguém. Ao contrário, se você der um bom testemunho, você com certeza vai servir de exemplo para alguém, e alguém com certeza vai dizer: eu quero ser igual àquela irmã, igual àquele irmão, né? Por quê? Porque você vai ter um bom testemunho, um bom exemplo, né? Paulo disse para Timóteo ser exemplo, né? Ser exemplo dos irmãos. Então que Timóteo fosse um grande exemplo, né? Então, que nós venhamos também ser dessa maneira. O problema é que o ser humano passa a olhar somente os problemas, os defeitos, mas não olham as qualidades. Às vezes alguém pode não ser bom para você, mas Jesus ama aquela pessoa também, né? Então, independente do que a pessoa seja. Então, vamos parar de olhar mais para nós mesmos, eu o tempo todo, e olhar mais para o próximo, né? Você que está aí, né, que se preocupa às vezes com mínimas coisas, né, e tantas coisas que nós cometemos, erros, falhas, mas Jesus, ele nos ama, ele ama todos, deu a vida por todos, né? Então eu quero aqui mais uma vez deixar aqui os anúncios. Participe dos cultos, nós temos culto todos os dias, nossas sedes, as nossas igrejas, principalmente as sedes estaduais, setoriais, né, e algumas centrais também, regionais, que abrem durante o dia. Mas as estaduais e setoriais estão abertas todos os dias, de manhã, tarde e à noite. Então procure uma igreja pentecostal Deus e Amor e venha receber a tua bênção. Pastor, como assim? Eu estou indo lá, tem bênção lá? Sim, tem bênção. Por quê? Porque nós estamos pedindo para Jesus o tempo todo que ele venha abençoar o seu povo, que ele o tempo todo venha abençoar aqueles que venham, que vêm na nossa igreja. E essa é a nossa fé, é ter a certeza de que Jesus realmente, ele é o nosso socorro, bem presente na hora da angústia. Então faço eu aqui esse convite todo especial a você, participe. Procure um dos horários. Aqui na Senador Pompeu, o culto começa às 7 horas da manhã, vai até às 21. Então você é o nosso convidado todo especial, né? 7, 9, 11, 13, 15, às 19. Então são 6 horários de culto, você pode escolher. Então por aí você tira que o culto não é prolongado. É cerca de 1 hora e meia, 2 horas no máximo.
na primeira e segunda parte. Então você vem aqui, você vai sempre encontrar o pastor Antônio ministrando a palavra de Deus aqui, um desses horários, sempre, às vezes ele emenda de um para o outro, e Deus vai abençoando, Deus vai usando, né? Então venha receber a tua bênção aqui, porque, pastor, mas como assim, eu tenho que ir aí? Sim, você vai se sacrificar por amor a Jesus, por amor ao nosso Senhor e Salvador Jesus Cristo. Jesus mostrou um grande amor dele quando ele atravessou o mar junto com os seus discípulos, para dar uma repousada, para descansar. Só que quando ele chega do outro lado, a multidão já estava ali. E a Bíblia diz que ele sentiu uma grande compaixão daquele povo que ali estava. E a Bíblia diz que havia quase 3 mil homens. Agora você imagina, se havia quase 3 mil homens, imagine quantas mulheres não havia naquele lugar. Jesus deu uma ordem para os seus discípulos, porque com Jesus tudo é com ordem e decência. Ordem e decência. Mandou que eles distribuíssem grupos de 50 e 50. E ali havia o quê? Somente 5 pães e 2 peixinhos. Os dois formam o número 7. 7 é o número da perfeição. E o que acontece? Após distribuir toda essa pequena quantidade de alimento, ainda sobraram 12 cestos, que é o número dos apóstolos. Só crê quem tem fé. Só acredita nessa palavra quem tem fé. Então eu quero fazer esse convite especial a você para estar conosco. Amanhã, culto de libertação, guerra contra o mal, toda a igreja orando, todos os pastores em consagração, aqui na sede da Senador Pompeu, sede estadual do Senador Pompeu, número 27, pastor Antônio, na rua São João, na estadual da rua São João, em Niterói, eu mesmo, pastor Jalan Pinheiro, também ali orando, pedindo a Deus pela sua vida e pela vida da sua família. Foi maravilhoso, nós vamos trazer um testemunho aqui de uma irmã contando testemunho ontem, do que ela recebeu das mãos do Senhor. Coisa maravilhosa, ela dizendo, o Deus da igreja, Deus e amor, curou o esposo dela. Estava na UTI, os filhos já estavam chorando, e ela dizia, não, mas por que, que você está alegre, por que, que você está, não está chorando? Porque eu creio no Deus da Deus e amor. E nós vamos trazer esse testemunho da irmã, ela muito feliz, porque Deus realizou o milagre na vida do seu familiar. E todos ficaram felizes para a glória de Deus. Então, esse é o Deus que nós servimos. E aqui está aqui, pastor Jarlan, manda um abraço para o presbítero Duval e sua esposa, a irmã Estela, né? A irmã Estela, Deus abençoe. Presbítero Duval, irmã Estela, esposa do pastor Duval, e todos os irmãos do escondidinho, né? Tem que mandar, porque está todo mundo escondido aí, né? Mas nós descobrimos vocês aí do escondidinho, né? Porque onde Jesus vai, aí todo mundo vai ser descoberto, né? Então, os irmãos aí do escondidinho, Deus abençoe vocês em nome do Senhor. Ouvinte, nós vamos para fazer a oração final desta programação, amém? Vamos nos preparar para orar nesse momento.

Grandioso Deus e eterno Pai, Pai de nosso Senhor e Salvador Jesus Cristo, nesta manhã quero te agradecer, Senhor, pela vida de todos os ouvintes do programa Voz da Libertação, pela nossa diretoria, pela minha vida e a vida da minha família, Senhor, pela vida da minha esposa, dos meus filhos, da minha neta e também da minha nora, Senhor. Deus, te apresenta a minha sogra na tua santa e bendita presença, te apresenta os irmãos que entraram em contato conosco, o presbítero Luiz Antônio, presbítero Isaías, pastor Severino e todos os ouvintes do programa Voz da Libertação. Te peço também pela nossa irmã Lia, pela nossa irmã Céia. Senhor, abençoa o seu lar, sua família. Toma de conta, Senhor, da família da tua serva, Senhor, da nossa irmã Lia, Deus. Cobre ela com teu sangue e te apresenta também nosso irmão pastor que aqui está, Senhor, Fábio. Deus, cobre ele com teu sangue, toda a sua família, Deus. Toma a vida do pastor Antônio e todas as festividades que acontecerão esse final de semana, Deus. Deus, te peço também, Senhor, no culto dos vencedores que acontecerá, meu Pai, também no domingo, ali na rua São João, número 24. E também, Senhor, a confraternização de mulheres de fé. Deus, eu te peço neste momento, abençoa este culto abençoado que acontecerá agora dia 4, Deus, o Conexo, Senhor, aqui no Rio de Janeiro, todo o Rio de Janeiro, Pai. Senhor Jesus, todos estarão aqui para honrar, glorificar e bendizer o teu santo nome. Todos os jovens estarão aqui para glorificar e bendizer o teu nome. Deus, me leva em paz, em segurança, assim como me trouxestes. É isso que eu te peço e te agradeço, em nome de Jesus. Ouvinte aqui, quem se despede de todos vocês, seu irmão em Cristo, presbítero Jarlan, fiquem todos com Deus e até quinta-feira, se Deus assim nos permitir, fiquem todos na paz do Senhor Jesus.

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1: 10 horas.
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0: Neste momento eu quero falar com toda a juventude. Está chegando o dia 4 de julho, no horário das 15 horas. A nossa conferência estadual, o nosso Conex. E você não pode faltar, de leste a oeste, de norte a sul, aqui no estado do Rio de Janeiro. Quero falar com jovens também, de outros estados do Brasil. Você que tem condição, venham participar conosco. Eu quero convocar a família Deus e Amor, famílias evangélicas em geral, famílias católicas, livres pensadores, venham participar conosco. Vai ser uma tarde de palavra, uma tarde de adoração, uma tarde da presença do nosso Deus. Vai estar conosco nesta conferência a evangelista Isabel Ferreira, pregando a palavra do nosso Deus.
1: Você já ia alegrando o teu coração, porque Ele está dizendo para você: eu não vou te deixar, não vou te desamparar, não vou te abandonar, não vou te esquecer. Eu estou com você, ainda que você passe os piores dias da sua vida. A unção de Deus está sendo derramada aqui neste lugar, porque Deus está falando com pessoas aqui. Eu não esqueci da aliança que eu tenho na tua casa. Eu não esqueci da aliança da tua juventude. O cabelo tá branquinho, tá, mas a minha aliança está intacta na tua vida. A minha aliança permanece na tua casa.
0: Deus, Ele tem uma palavra para o seu coração. Eu tenho certeza, Deus vai te encher nesta tarde. Deus vai falar com você. A evangelista Isabel Ferreira vai estender as mãos ao céu, juntamente com a igreja, e o céu vai se abrir. A igreja vai receber a presença de Deus na tarde deste dia 4.
2: Porque é glória para Jesus, aleluia! Quem já está sentindo a presença dele, diga glória a Deus! Alaijopo mandará cada lada, xandarada, cada praia! Tem 16 pessoas aqui nesta madrugada! Ele nasce de combinar a cada lada, mandará cheia! O Espírito de Deus falou comigo nesta oração! O homem está desacreditando do chamado, mas tem 16 pessoas nesta madrugada que Deus vai confirmar. Quem te chamou foi Deus, quem te levantou foi Deus, e quem vai te consagrar também será Deus. Deus falou comigo: olha o que eu estou derramando nesta madrugada sobre a minha igreja. Madrugada, na vergonha do diabo, tu tá brilhando nessa madrugada. Terra, macho de cada lava cheia, a namorada suíri, toda lava santa, lava caia. Ei, essa madrugada não é pra crente frio, essa madrugada é pra quem gosta de azeite.
0: Você não pode ficar de fora. Traga sua família. Venham participar conosco. Nós já vamos neste momento à confirmação da serva de Deus, confirmando a sua presença conosco neste dia 4 de julho.
3: A paz do Senhor, pastor Antônio, a paz do Senhor, ouvintes do programa Voz da Libertação, aqui quem vos cumprimenta é a sua irmã Isabel Ferreira. Eu gostaria de estar confirmando a minha presença neste dia 4 de julho, a partir das 15 horas, no Conex, com o tema Até os Confins da Terra. Nessa oportunidade estaremos juntos pregando a palavra de Deus, orando por você, orando pela sua família. Eu quero te dizer que essa é a oportunidade de você ser cheio do Espírito Santo. Essa é a oportunidade de você receber o chamado de Deus e compreender o propósito para o qual Deus te criou. Essa oportunidade é única e você não pode desperdiçá-la. Venha estar conosco, você, sua casa, sua família. É um evento aberto ao público, embora seja um evento de jovem, mas todos estão convidados. Esteja conosco, venha ouvir a palavra de Deus, venha adorar juntamente com a nossa cantora Karina. E não apenas ela, mas todos os adoradores que estarão presentes neste dia. E eu tenho certeza que a bênção do Senhor será muito maior sobre nós. Então, guarde essa data, dia 4 de julho, às 15 horas, em nossa sede estadual das Igrejas Pentecostal Deus de Amor do Estado do Rio de Janeiro, Rua Senador Pompeu, número 27, bem aqui no centro do Rio de Janeiro. Lembre-se, aquilo que Deus tem para fazer na sua vida é grande, e quem tem sede, venha a mim e beba. São as palavras do Senhor Jesus, e neste dia, o nome do Senhor será glorificado. A qualquer momento, nós voltaremos mais uma vez aqui no programa Voz da Libertação para falarmos deste evento que ficará marcado no coração do povo carioca. Que Deus abençoe todos vocês. Fiquem com Deus. Fiquem na paz do Senhor Jesus. Maravilhoso.
0: Olha, ouvinte, já está confirmada a presença da serva de Deus. E o principal, a presença de Jesus já está confirmada. Jesus já confirmou a sua presença conosco neste evento. Agora falta você confirmar a sua presença conosco. Venham participar. Vai estar presente também a cantora Karina Inácio, louvando a Deus conosco nesta tarde do dia 4.

Deus, eu já posso sentir a presença de Deus, já no dia 4 de julho. Você não pode ficar de fora, venham participar conosco. Mais um Conex do estado do Rio de Janeiro, dia 4 de julho, no horário das 15 horas, Rua Senador Pompeu, número 27, aqui no centro do Rio de Janeiro.

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2: 10 horas e 10 minutos.

0: ouvintes, eu quero neste momento convidar todos vocês, todas as famílias, para participarem conosco neste domingo no prosseguimento da campanha da restituição. E você sabe, todo primeiro domingo de cada mês, nós estamos aqui no domingo dos vencedores. Você não pode ficar de fora deste culto especial. Olha bem, é uma manhã de consagração, é uma manhã de bênçãos, é uma manhã de vitória. Quem sabe eu esteja falando com pessoas que no decorrer da semana você tem dificuldade de estar aqui conosco, mas no domingo você e a sua família podem estar aqui conosco participando. É a campanha da restituição e também o domingo dos vencedores. Eu tenho certeza, ouvinte, você vai dar o brado da vitória. Você vai erguer as mãos aos céus, vai soltar aquele grito de vencedor. Você vai falar: eu vou vencer, eu vou conseguir, eu vou conquistar. Você não pode ficar de fora. Domingo agora, no horário das 7, 9 e 11 da manhã, nós estaremos no prosseguimento desta campanha. Estarei com vocês, pregando a palavra de Deus neste domingo.
1: Nós vivemos em um mundo onde as pessoas valorizam mais a aparência do que a essência. Pessoas que se sentem vazias porque não mora numa casa bonita. Quem sabe porque não anda em um carro novo. Quem sabe porque não tem uma roupa que está na moda, você se sente para baixo, você se sente inferior. Mas eu quero te informar que a verdadeira glória de Deus não está na casa nova. A verdadeira glória de Deus não está na prata, no ouro que você tem. A glória de Deus não está no seu carro novo, mas está em um coração quebrantado na presença de Deus. Se tem coração aberto, se tem coração quebrantado, tem glória, tem presença. Tem valor. Levante a mão e adora. Levante a mão e glorifique a Deus.
0: Glória, glória. Você não pode ficar de fora. Você precisa estar aqui conosco, com a sua família, ouvinte, participando desta campanha. É a campanha da restituição, mas o primeiro domingo do mês é o domingo dos vencedores. É tão triste quando nós olhamos pessoas que não conseguem vencer na vida, estão de cabeça baixa, no fracasso, derrotados. Deus não tem prazer em te ver nessa condição. Deus quer que você esteja de cabeça erguida. Deus tem prazer em fazer de você um vencedor. Eu estarei orando por revelação, fazendo aquela oração para Deus repreender o mal, para Deus confirmar a libertação. Nós vamos acompanhar neste momento, este momento de oração que é feita todos os domingos nesta campanha.
1: Vai expulsando, irmãos, vai expulsando. Sai doença, eu te repreendo. Sai doença, eu te repreendo. Vai embora, Satanás. Vai gritando para Jesus queimar. Vai gritando para Jesus queimar. Sai daí, opressão do mal, eu te repreendo. Sai de dentro dessa casa. Sai da família, sai, sai. Grita para Jesus queimar ele. Sai da mente dela, Satanás. Vai expulsando, vai expulsando. Sai, opressão do mal, eu te repreendo, Satanás.
2: Quem mandou?
1: Sai da mente desta mulher também, Satanás.
2: Quem mandou?
1: Sai da casa dela.
3: Glória, glória, glória.
0: É, você não vai ficar de fora. A libertação de Deus, ela vai alcançar a sua vida e a sua casa na manhã deste domingo. Olha, ouvintes, as pessoas que estão participando têm testemunhado o poder de Deus. Pessoas que saíram do fracasso, de uma vida de derrota, e hoje podem testemunhar: Deus abençoou a minha vida, Deus mudou a minha história. E nós vamos acompanhar para você entender o que Deus está realizando a cada domingo dos vencedores nesta campanha da restituição.
2: Dor no peito acabou de sumir agora, pastor Antônio.
0: Irmã, qual é o seu nome?
3: Verônica.
0: Irmã Verônica, quanto tempo este problema que estava no peito? É dor no peito, é isso?
3: É, toda noite me dá febre, dor no peito e a pneumonia vai e volta três
0: toda
3: vezes.
0: Noite, toda noite sente febre, e dor no peito. Sentia. Porque você foi liberta por Jesus aqui agora.
3: Oh, glória a Deus.
0: E você está curada.
3: Eu creio, pastor.
0: A partir de hoje não terá mais febre. Não terá mais dor no peito.
3: Três vezes eu vou no pronto-socorro, chega lá, é pneumonia, tomo remédio, aí à noite dá febre.
0: Vai no médico.
3: E não melhora.
0: Não resolve.
3: É.
0: Mas você hoje veio no médico dos médicos.
3: Glória a Deus.
0: Está curada.
3: Amém.
0: Por Jesus.
3: Amém, pastor.
0: Cadê o glória para Jesus? Você não pode ficar de fora. Venham participar conosco. Você também, ouvinte, vai testemunhar o milagre de Deus. Você ouviu alguém contando agora? Você é a próxima pessoa a testemunhar. Todo primeiro domingo de cada mês, o domingo dos vencedores. Participe conosco. Rua Senador Pompeu, número 27, aqui no centro do Rio de Janeiro.
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7: 10 horas e 18 minutos.
0: Ouvintes, aceite a paz de nosso Senhor e Salvador Jesus Cristo. Quem tem o imenso prazer de falar com vocês é o seu irmão em Cristo, pastor Antônio dos Santos. Neste momento eu quero fazer uma oração especial por você, que é um dizimista fiel da casa de Deus. Eu sei que você já entendeu quão importante é em ser um dizimista da casa de Deus. Você já entendeu que o dízimo não é uma taxa ou uma obrigação, mas é uma manifestação, sim, da nossa fé e a nossa gratidão a Deus por tudo que Ele tem nos dado, por tudo que Ele tem feito por nós. Você que é um dizimista, você tem expressado o seu amor a Deus e também aos irmãos em partilhar aí a sua contribuição para a manutenção da casa do nosso Deus. Você sabe, o dízimo, ele ajuda a sustentar a igreja em todos os seus âmbitos, na obra missionária, na obra social, auxiliando aqueles que são necessitados. Você já entendeu isso e você tem vivido debaixo das promessas do nosso Deus. O Senhor diz, né, através do profeta Malaquias: trazei os dízimos à casa do tesouro para que haja mantimento. E o Senhor nos dá o direito: depois fazei prova de mim, diz o Senhor. E olha, Ele vai abrir a janela dos céus e vai derramar bênçãos gigantes sobre a sua vida. E outra coisa, ouvinte, o devorador não pode tocar nos seus bens, não pode roubar a sua prosperidade. Deus garante ao dizimista fiel a proteção dos seus bens, a proteção dos seus patrimônios. Eu vou citar alguns nomes agora, porque eu quero orar por você, que é um dizimista fiel da casa do nosso Deus.
8: Não esqueça dos dízimos, dos dízimos.
0: O nosso irmão José de Andrade, Márcio Antônio, Marina Aparecida, Shirley Gomes, Israel Soares, Elza Maria, José Pedro, Nilza Maria, Selma Fernandes, Wilmar da Silva, Maria da Penha, Almerinda Amélia, Neuza Moreira, Maria Luísa, Maria Trindade, Eva Maria, Geraldo César, Sandra Maria, Vanide Mendes, Ana Paula, Mário Antônio, Paulo Pires, Araci Santos, Paulo Roberto, Silvano de Azevedo, Maria José Machado, Celso Santiago, Paulo Lima, Jorge Gomes, Walter Maia, Bruno Rodrigues, Ruth Ferreira, Vera Lúcia, Gi Elaine, Miguel Aleixo, Raimunda Silva, Maria Cristina, Roberto Carlos, Maria de Lourdes, Maria Lúcia, Sérgio Paulo, Joyce da Conceição, Ana Maria e Isabel Torres. Nós vamos agora orar por todas essas pessoas que são dizimistas fiéis da casa do nosso Deus.
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0: Senhor meu Deus e meu Pai, é no nome do Senhor Jesus Cristo nós te damos graças neste momento. Nós te louvamos, Senhor, pela oportunidade de estar aqui agora diante da tua presença com muitos ouvintes que estão agora acompanhando esta programação. Quem sabe pessoas que dobraram seus joelhos e estão orando comigo agora. Eu quero apresentar ao Senhor, meu Deus, essas listas de nomes, ó Deus, de pessoas que são dizimistas fiéis. Os nomes que foram citados aqui dentro desta programação, meu Deus, visita cada uma delas. Visita, Senhor, cada homem, cada mulher. Visita neste momento cada dizimista fiel da obra do Senhor. Ó Deus, são pessoas fiéis, são pessoas tementes ao Senhor, que tudo que o Senhor tem dado a elas, elas têm separado a décima parte e têm entregado na livraria da tua casa. Algumas pessoas têm contribuído de forma digital, através do seu Pix, de uma transferência bancária, mas tem sido fiéis, ó Deus. Eu quero neste momento apresentar cada vida ao Senhor. Continue abençoando o trabalho das mãos desse dizimista fiel, garantindo a proteção dos seus bens, do seu patrimônio. E eu tenho certeza, Senhor, que o devorador não poderá roubar a prosperidade desse dizimista fiel. Meu Deus e meu Pai, prospera mesmo esta vida, ó Deus, prosperando em todos os âmbitos da sua vida, dando saúde, abrindo portas que estão fechadas, abrindo portas onde não tem portas, ó Deus, e esse dizimista fiel, possa viver as promessas do Senhor, ó Deus, e possa ser um portador das bênçãos do Senhor. É o que eu te peço, ó Deus, e também te agradeço no nome de Jesus.

0: É, ouvintes, você pode ter certeza, você que tem contribuído na obra de Deus, não é por acaso. É um privilégio contribuir e também um privilégio de ser um portador das bênçãos de Deus na sua vida. Cada dizimista fiel tem vivido a sua experiência com Deus. E nós vamos acompanhar isso agora. Pessoas que são dizimistas testemunhando milagres, testemunhando vitórias de Deus em suas vidas.
1: Elza, eu quando não era dizimista, minha casa era uma miséria. Eu ganhava o dinheiro, recebia o pagamento, quando era daqui uma semana não tinha mais nada. Vivia comprando fiado na venda e essa vida de miséria. E depois disso que eu passei a ser dizimista, o Senhor tem abençoado minha casa, não tem deixado faltar nada. Eu vinha tomando emprestado, hoje eu empresto. A minha família às vezes me pedia algum dinheiro emprestado na minha casa, eu tenho para dar, ajuda pessoas da minha família. Todos os empregos que eu saía, a firma falia, fechava. Depois que passei a dizimista, ser dizimista, o Senhor preparou um emprego para mim, saí de lá aposentada. E quando aposentei, o INSS ficou devendo 8 meses, ele pagou 5, ficou com 3. As pessoas falavam, põe na justiça. Eu deixei quieto, entreguei na mão do Senhor. Daqui 2 meses, os 3 meses veio com juros e correção monetária. Eu moro na Vila Formosa, na Rua Fábio, 224.
2: Aumenta o teu mantimento e toda a tua.
0: Deus continue te abençoando, ouvintes. Tenha certeza que Deus já te abençoou neste momento e continua sendo fiel a Deus, um dizimista fiel, porque as promessas de Deus se cumprirão na sua vida e você vai continuar sendo um portador da bênção de Deus. Que Deus te abençoe. Nós estaremos aqui constantemente orando por todos vocês.

0: sou dizimista, porque o dízimo é santo. Sou dizimista porque quero ser participante das grandes bênçãos de Deus. Sou dizimista porque amo a obra de Deus na face da terra. Sou dizimista porque senão ficarei com dívidas para com Deus. Sou dizimista porque Deus é dono de tudo. Sou dizimista porque eu mesmo vou gozá-lo na casa de Deus. Sou dizimista porque mais bem-aventurado é dar do que receber. Sou dizimista porque Deus ama quem dá com alegria. Sou dizimista porque tudo vem das mãos de Deus. Sou dizimista porque não sou avarento. Sou dizimista porque meu rico tesouro está no céu. Sou dizimista porque tudo o que eu peço, recebo. Sou dizimista porque obedeço às leis de Deus. Sou dizimista porque a bênção do Senhor é que enriquece. Sou dizimista porque para cada lei Deus promete recompensa. Sou dizimista porque receberei de Deus com a mesma medida. Sou dizimista porque os pensamentos de Deus são mais altos. Sou dizimista porque Deus diz: fazei prova de mim. Sou dizimista porque Deus me escolheu e me nomeou. Sou dizimista porque a minha descendência não mendiga o pão. Sou dizimista porque meu salário não será posto em saco furado. Sou dizimista porque a minha responsabilidade é o sustento da igreja. Sou dizimista porque quero ter a consciência tranquila. Sou dizimista porque tudo o que o homem plantar, isso ceifará. Sou dizimista porque Deus suprirá todas as minhas necessidades.
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2: Agora são pontualmente 10 da manhã, com mais 31 minutos na capital carioca, 10:31 da manhã. Bom dia, na paz do Senhor Jesus. Que Deus em Cristo abençoe-nos abundantemente nesta quinta-feira, quinta-feira maravilhosa, quinta-feira de presença de Deus, 10:32 agora. Hoje são 2 de julho, estamos no ano 2026. Aqui desse lado, seu irmão e conserva em Cristo, Fábio Carvalho. E você do outro lado, como está? Tudo bem? Tudo na paz do Senhor? Tudo tranquilo? No trem, no ônibus, no metrô, você que me acompanha no escritório, no trabalho, você que está nos acompanhando aí também, os nossos irmãos caminhoneiros, te fazendo companhia, estou aí na boleia, na cabine deste caminhão, os nossos irmãos também que são operadores de máquinas. O nosso bom dia para você. Qual área é a sua atuação? Na área da saúde, Deus abençoe você e direcione também as suas mãos aos nossos irmãos na área da construção civil. Muitos pedreiros, ladrilheiros, bombeiros hidráulicos, muita gente boa nos acompanhando também na construção civil. Aqui também temos pessoas nos acompanhando no comércio. Estão aí com o radinho ligado, ligada aí no programa Voz da Libertação. É muito bom saber que você aí do outro lado também está participando aqui do programa Voz da Libertação. Eu sou seu irmão e conserva em Cristo, Fábio Carvalho. Nós vamos estar juntos até daqui a pouquinho, meio-dia. Quando for meio-dia, São Paulo, Brasil, e a oração do meio-dia. Quando for pontualmente 14 horas, volta a programação aqui do Rio de Janeiro novamente, porém agora já com o momento do espaço da Fundação Reviver e também a programação das Mulheres de Fé aqui da capital carioca. Nossa sede maior está aqui na Senador Pompeu, número 27, aqui bem no centro do Rio de Janeiro, onde está o nosso pastor, pastor Antônio dos Santos. O ministro de Deus, inclusive, vai estar com a gente amanhã, às 9 da manhã, na grande campanha Destruindo Fortalezas. Essa campanha que já se estende já durante todo este primeiro semestre de 2026 e Deus confirmando as palavras da boca do seu servo. Coisa tremenda é o que Deus tem feito às sextas-feiras, inclusive já com a gente, já o nosso pastor nos falando mais acerca desta grande sexta-feira, portanto já o dia de amanhã. 10:35 da manhã, 10:35, deixe-me aproveitar o ensejo e abraçar aqui o povo de Deus que estão agora nos acompanhando lá na cidade ou no bairro, não é? De Bacaxá, lá no Retiro. Um abraço ali ao pastor Lucas, também ao pastor Marcelo e o povo de Deus aí de Bacaxá. Nós queremos confirmar a nossa presença sábado agora, sábado dia 4, a partir das 19 horas. Estaremos com todos vocês aí no Culto dos Vencedores, neste sábado a partir das 19 horas. Na oportunidade estaremos pregando a palavra do Senhor e orando em favor de todo o povo de Deus. Uma mensagem do coração de Deus para o nosso coração, onde teremos aí também a presença da minha esposa, irmã Rose, vai louvar ao Senhor, também vai orar pelos dons do Espírito Santo, povo de Deus, de todas as nossas igrejas, Deus de Amor, nos arredores Abacaxá, neste próximo sábado agora, já depois de amanhã. Rua Latino Melo, número 9, lá em Abacaxá, no Retiro. Igreja Pentecostal Deus é Amor. Um abraço ao pastor Lucas, também ao pastor Marcelo e o povo de Deus aí em Bacaxá. Sábado agora, quero poder glorificar a Deus junto com vocês neste culto dos vencedores. 10:36 da manhã, já chega para falar conosco o nosso querido pastor Antônio dos Santos e com o servo do Senhor, a sua palavra, a sua fala importantíssima para amanhã, sexta-feira. Amanhã é guerra, ouvintes. Amanhã é fogo na seara do inimigo. Amanhã é dia que o inimigo bate em retirada e o nome de Jesus é glorificado, pastor Antônio.
3: Deus abençoe, ouvintes, Deus abençoe a sua casa, Deus abençoe toda a sua querida e amada família. Quero desejar a todos um excelente dia, uma manhã muito abençoada na presença do nosso Deus. Estou passando aqui para informar a todos que amanhã, sexta-feira, o prosseguimento desta campanha, a campanha muito abençoada, a campanha Destruindo Fortalezas. Eu tenho certeza, cada sexta-feira, Deus ele tem realizado coisas extraordinárias em cada horário desta campanha. Esta campanha prossegue em 6 horários, 7 da manhã, às 9, 11, às 13, 15 e também no horário das 19 horas. Deus preparou vários horários para você ter a oportunidade de estar aqui participando conosco desta campanha. Eu estarei com vocês amanhã pregando a palavra do nosso Deus.
4: O apóstolo Paulo escreve aos Coríntios em um contexto de oposição espiritual, em um contexto cheio de argumentos filosóficos e resistência ao evangelho de Cristo. E Paulo quer mostrar para a igreja, Paulo quer mostrar para nós que a maior batalha que nós temos, ela não está do lado de fora, ela não é externa, ela é interna, ela está do lado de dentro. Mas a Bíblia tem boas notícias para nós. No Salmo 126... Deus trouxe Israel do cativeiro babilônico e o povo olhava e falava assim: parece que a gente sonha, eu nem acredito que nós saímos desse cativeiro. Irmão, Deus ainda tira pessoas de prisões invisíveis. Tem alguém aqui que acredita que Deus tem este poder? Levante a sua mão então, glorificando o nome dele. Deus ainda quebra prisões. Deus ainda coloca pessoas em liberdade. Talvez o cárcere não seja espiritual aqui hoje. Talvez seja aquele cárcere emocional. Irmãos, talvez a fortaleza seja o orgulho, o vitimismo ou seja a culpa. Mas eu quero te informar nesta manhã. Deus não quer apenas mudar as suas circunstâncias aqui hoje. Ele quer renovar o seu entendimento. Você hoje precisa analisar, você hoje precisa identificar qual é o pensamento que tem governado a sua vida mais do que a palavra de Deus. Irmãos, tem muitas pessoas hoje que frequentam os cultos, participam das campanhas, mas estão aprisionadas emocionalmente. Entenda uma coisa, antes de existir uma prisão externa, existe aquela muralha do lado de dentro. Mas qual é a boa notícia, pastor? Deus hoje quer jogar por terra essas muralhas. Deus hoje quer derrubar essas muralhas. Levante a mão glorificando o nome dele. Deus hoje quer jogar por terra. Deus hoje quer derrubar. Hebreus 4:12, a palavra de Deus é viva e eficaz. Zacarias capítulo 4, versículo 6, não por força, não por violência, mas pelo meu espírito. Tiago capítulo 4, versículo 7, sujeitai-vos, pois, a Deus. Obediência, meus irmãos, resisti ao diabo e ele fugirá de vós. Apocalipse 12, 11, e eles o venceram pelo sangue do Cordeiro. A igreja tem armas poderosas que destrói qualquer tipo de fortalezas. Levante a mão adorando o nome deste Deus. A igreja tem armas suficientes para que nenhuma fortaleza prevaleça de pé.
3: Tenho certeza que Deus, ele tem uma palavra para o seu coração. Você vai sair daqui leve. A palavra vai penetrar no seu coração e vai te impactar, vai mudar a história da sua vida. No decorrer desta campanha, eu estarei orando através dos excelentes dons do Espírito Santo, e na sequência, Deus está operando, realizando milagres na vida das pessoas. Aumente o volume do seu rádio e vamos acompanhar mais um testemunho.
5: Grande testemunha aqui, pastor Antônio.
4: Irmã, qual é o seu nome?
6: Edna.
4: Irmã Edna, o que é que aconteceu?
6: Ó, sexta-feira eu cheguei aqui cheia de dor, primeiro comigo, cheia de dor no estômago. Aí começou a oração, o pastor veio, me orou, né, e foi curado na hora.
4: Chegou aqui com dores
6: muita
4: na sexta
6: dor,
4: passada.
6: Na sexta-feira, já desde 2020.
4: Recebeu a oração.
6: É.
4: E foi curada.
6: Curada.
4: Desde 2020.
6: É.
4: Seis anos sentindo
6: seis anos.
4: Dores.
6: Aí eu também vim desesperada com a minha neta. Minha filha, ela passou mal. Foi pro hospital na quarta-feira. A minha filha mandou a foto da Tainá no hospital. Eu não aguentei nem ficar olhando, porque ela estava sentada na cadeira de roda. E a menina sempre trabalhou. Uma dor que deu nela na barriga. A barriga dela estava desse tamanho. Aí disse que era um cisto que tinha tampado tudo. Eu falei, Senhor, eu nunca vi isso. Minha neta vai ficar curada. Aí cheguei aqui, peguei um voto, fiz por ela e pedi o pastor para orar, né? Aí ele

0: Semana que a sua neta vai ficar tá curada, eu falei, eu creio. A semana que sexta-feira a senhora vai dar o testemunho, eu falei, eu creio. Aí eu cheguei em casa, ela, vó, ainda tô com dor. Eu falei, mas você tá curada, Tainá. Aí quando foi no sábado, a mesma coisa, vó, tô com dor. Você tá curada, Tainá, em nome de Jesus. Quando foi no domingo, ela foi pra casa, foi trabalhar. Trabalha na padaria, tá bem, graças a Deus, para a honra e glória.
1: Foi curada.
0: Tá curada, para a honra e glória do Senhor.
1: Vai, glória a Deus.
0: Terça-feira ela bateu uma ultra, né, pra ver, né. Aí a médica falou, meu Deus, como que é isso? Né, a médica não entendeu. Como que
1: sumiu.
0: É? Sumiu.
1: Fez o voto com Deus e a neta está curada.
0: Olha, ela já tinha...
1: Foi curada.
0: Foi curada, tá curada em nome de Jesus.
1: Dai glória a Deus, glória, porque a neta foi curada por Jesus.
2: 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O
3: Deus... Tremendo, ouvintes. É aquilo que Deus está realizando na vida das pessoas. É por isso que Deus está te convidando agora para você participar desta campanha. Por quê? Ele quer abençoar a sua vida também. Talvez você me ouve agora precisando de uma cura, de uma libertação, de um milagre. Participa conosco desta campanha. Eu não tenho dúvida que Deus está te chamando, Deus está te convidando para estar conosco participando desta campanha. Nós vamos acompanhar mais testemunhos para você entender que Deus está trabalhando. Deus está operando, realizando milagres na vida das pessoas. Aumente o volume do seu rádio e vamos acompanhar mais um testemunho.
1: Irmã, qual é o seu nome?
4: Meu nome é Jane.
1: O que é que aconteceu, irmã Jane?
4: A minha mãe estava com as pernas todas ruins, deu até bicho nas pernas. Aí pediu, o senhor sorou para ela, ela já está melhor, já fechou as feridas, já está andando um pouco dentro de casa, que não está nem andando, não está nem nada, né? Mas está andando e está boa as pernas, já está curada, secou tudo.
1: Meu Deus do céu.
4: Pra ela, é, que
1: a perna
4: ela
1: dela estava dando até bicho, é
4: deu
1: isso?
4: Até bicho, deu.
1: E, as, aí, e orando, recebeu a oração.
4: Começou para orar, orou, ela tá boa, a perna dela.
1: Estava travada e agora já está caminhando.
4: Tá caminhando e tá boa, secou tudo, tá boa.
1: Secou a ferida.
4: Secou a ferida.
1: Curada. Dá glória, glória a Deus. Dá glória a Jesus.
3: Que tremendo esses testemunhos. Eu tenho certeza que Deus já falou com você o suficiente para você estar conosco sexta-feira. Anote o endereço: Rua Senador Pompeu, número 27, aqui no centro do Rio de Janeiro.
1: Qual é o seu nome?
5: Patrícia.
1: Irmã Patrícia, o que aconteceu?
5: Eu, quando comecei a vir na Igreja Deus e Amor, eu estava vindo já de 3 clínicas de dependência química corrida. Eu estava diagnosticada na psiquiatria por 4 doenças psiquiátricas, transtorno de bipolar, borderline, ansiedade e depressão, tenho os cortes pelos pulsos. E fui, tinha um alcoolismo de último grau, que eu tomava álcool em gel, álcool puro, perfume, meu marido está ali, acetona, o que tinha de álcool em casa. E já cansada, e ficava vindo nas campanhas da igreja e comecei a pegar o propósito. E o pastor começou a falar comigo, falando que eu iria enjoar o álcool. Não, na hora nem... Aí, pelo decorrer de hoje em dia, eu já não bebo mais. Se alguém estiver bebendo perto de mim, eu vomito, eu não consigo. É, através disso também, eu tinha um pequeno comérciozinho, uma barraquinha, que eu tinha um ganho. O diabo me levou essa barraquinha. E eu emigrei para a vida errada e eu falei dentro do meu quarto, Senhor, se o Senhor me restaurar, eu nunca mais vou fazer o que eu faço. Eu nunca mais vou tocar em nada que é de ninguém. E eu vou contar a minha bênção. Aí em um ano, Deus foi lá e me abriu uma loja online, que eu tenho aqui hoje em dia com o meu nome, Patrícia. Loja online, kits em geral. Que eu consigo hoje em dia trabalhar com esse celularzinho, ainda onde eu moro. Trabalhando com cesta básica, kits em geral, em torno, no mês mais fraco, eu tenho tirado mais de uns 6 mil por aí, somente dentro da minha casa. Deus tem me dado paz, não tomo um remédio para dormir, muito raro, quando às vezes eu tomo um fenegão, mas muito raro, nem tenho ido mais no CAPS, e não trabalho com bebida e não sinto vontade nenhuma, pastor.
1: Espera aí, era viciada, estava doente, havia perdido a loja,
3: está

0: aqui hoje testemunhando que está liberta, está curada e tem a sua loja online trabalhando, pastor, recebendo, pastor, abençoada!
1: Hoje em dia, os fornecedores da onde eu moro, que contemplou a minha derrota, que eu andava suja, fedendo, era apelidada, pastor, era muita humilhação. Eles me procuram e me propõem para trabalhar com eles e vender os produtos deles.
0: Você chegou aqui fracassada e Jesus te levantou e honrou a sua vida.
1: Amém.
0: Que testemunho tremendo. Dai glória a Deus com ela.
2: Só Jesus pode mudar.
3: Meu Deus, que testemunho tremendo da nossa irmã Patrícia. Só Deus, ouvintes, pode mudar a história da vida do ser humano. Vocês acompanharam, entenderam o testemunho da irmã Patrícia? Era dependente química, ou seja, viciado, ouvintes. Vocês ouviram a Patrícia contando aí que andava suja, ninguém acreditava mais nela. Olha, ouvintes, ela foi liberta por Jesus. Você que ainda não conseguiu entender, tem jeito para uma pessoa viciada? Tem, Jesus é o libertador. Ele libertou a Patrícia, ele curou, porque ela mostrou na hora do testemunho aqui para nós, o pulso dela todo cortado, retalhado. Olha, ouvintes, mas ela foi curada, ela foi liberta e Deus deu para ela o seu próprio negócio. Ela tem a sua loja online, ela trabalha, mais fornecedores a cada dia procurando a Patrícia, oferecendo seus produtos para ela trabalhar, e assim a vida prossegue, a Patrícia está abençoada. Olha, chega, ouvinte, chega de sofrer. Faça como fez a nossa irmã Patrícia. Vem participar da campanha amanhã, na sexta-feira, campanha voltada à libertação. A Igreja Deus e Amor, nós estaremos aqui em consagração, em jejum. Nós queremos orar por você. Nesta campanha, pregamos a palavra. Nós oramos por revelação do Espírito Santo. A presença de Deus é notória conosco. Nós fazemos a oração de libertação. As pessoas testemunham o poder de Deus. Então você não pode ficar de fora. Amanhã, sexta-feira, 7, 9, 11, 13, 15 e também no horário das 19 horas. Eu quero neste momento acompanhar mais um testemunho. Nós queremos ouvir pelo menos mais uma pessoa testemunhando o poder de Deus através de participar desta campanha de sexta-feira.
0: Irmã, qual é o seu nome?
4: Maria Oliveira.
0: A irmã veio de onde?
4: Tô vindo de Bom Sucesso.
0: Conta pra nós o que aconteceu.
4: Olha, o que aconteceu, pastor, é que eu tenho um neto que mora comigo. Hoje ele tem 22 anos. Ele começou emagrecendo, ficando magro, vó. Eu tô perdendo muito peso. Aí eu falei assim, meu filho, procura um médico. Ele falou assim, vó, e outra coisa, eu não tô querendo comer. Eu não tenho vontade de comer. Falei, meu filho, faz força. Não deixa ficar fraco, não, porque isso é perigoso. Você perdeu 11 quilos. Dentro de um mês ele perdeu 11 quilos. Aí ele procurou um médico. Ele se tratava pelo SUS e se tratava particular. Aí pediram um montão de exame. E ele fez todos os exames, tanto por uma parte como por outra. Só dava tudo suspeito, tuberculoso. Aí eu fui e comecei a vir aqui na igreja pedir a Deus. Eu quero que o Senhor me ajude, que quando esses resultados desses exames saírem, que dê negativo. Que eu prometo ao Senhor, meu Deus, que eu vou dar esse testemunho para a honra e glória de Deus. Eu vim aqui, fiz 3 votos por ele, paguei um carnê que eu pago para ele. Aí quando foi na segunda-feira, os resultados dos exames saíram. Quando chegou na mão dele, ele chegou rindo em casa, falou, vovó, eu não estou com tuberculose. Deu todo negativo. Tanto de uma parte como
0: fez
4: de outra.
0: Fez um propósito,
4: deu negativo.
0: Vitória. Deus abençoe pelo seu testemunho.
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3: Testemunho tremendo desta avó também. É, o seu neto emagrecendo aí, menos de 30 dias, 11 quilos. Meu Deus do céu. Mas esta avó não aceitou. Ela veio participar da campanha. O neto voltou, fez exames, meus irmãos, e deu tudo negativo, não era tuberculose. O neto dela está curado por Jesus. Olha, ouvintes, você não pode ficar de fora. Amanhã, sexta-feira, venham participar conosco desta campanha de libertação. Eu sei que o inimigo vai lutar, Satanás vai batalhar para impedir a sua chegada aqui. Mas ele não vai conseguir, porque Deus vai pelejar por você. Eu já vou fazer uma oração agora, pedindo a Deus para te ajudar a chegar até aqui, porque o seu milagre, a libertação, já estão reservadas pelo Senhor.
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7: E eu farei o que vocês pedirem em meu nome, para que o Pai seja glorificado no Filho. 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
3: Senhor meu Deus e meu Pai, é no nome do Senhor Jesus Cristo, outra vez, nós estamos aqui diante da Tua presença, clamando ao Senhor. E eu já quero Te louvar, meu Deus, por tudo que o Senhor vem realizando no decorrer desta campanha. O Senhor tem feito coisas extraordinárias, o Senhor tem alcançado pessoas, Senhor, no fundo do poço. O Senhor tem curado, tem libertado, tem transformado vidas no decorrer desta campanha. Nós Te louvamos, meu Deus, ó Senhor, pelas maravilhas que o Senhor tem realizado. Eu quero aproveitar este momento e apresentar ao Senhor a vida de cada ouvinte. Senhor, pessoas que estão aqui perto, pessoas que estão longe, acompanhando esta programação. Eu sei, ó Deus, que o Senhor já tocou em corações, o Senhor já convidou pessoas para estarem presentes conosco nesta sexta-feira. Quem sabe esta pessoa, Senhor, está sofrendo, esta pessoa que está gemendo de tanto sofrimento. Ó, meu Deus, as portas se fecharam. Essa pessoa aqui está enferma, quem sabe oprimida, desesperada, já perdeu até a esperança de viver. Eu sei que o Senhor está falando com esta pessoa agora. Meu Deus e meu Pai, traz essa pessoa nesta sexta-feira, meu Deus. Eu sei que o Senhor já preparou o milagre, o Senhor já preparou a libertação. O Senhor vai mudar a história da vida desta pessoa. Esta pessoa, Senhor, quem sabe sonha em voltar à normalidade da sua vida. Esta pessoa que tem lutado para ser feliz, para ter paz, para ter comunhão com a família. Mas o inimigo tem batalhado, o inimigo tem atrapalhado. Entra nesta casa, Senhor. Entra no lar desta pessoa agora, levando a libertação, levando a paz. Meu Deus, tira os impedimentos, as barreiras. Quem sabe o inimigo está batalhando para impedir a chegada desta pessoa aqui nesta sexta-feira. Se o Senhor quiser, meu Deus, enviar anjos agora em cada lar, meu Pai, para trazer essas pessoas nesta sexta-feira, o Senhor pode fazer isso. Meu Deus e Pai, utiliza a nossa vida, Senhor, nesta sexta-feira, para que o Teu nome possa continuar sendo glorificado. Ó Deus, fala com o povo através da sua palavra. Fala com o povo através dos milagres, das libertações, das maravilhas, Senhor. Que a glória do Senhor possa encher a casa e vidas serem transformadas, libertas pelo Senhor. É o que eu te peço, meu Deus, e também te agradeço no nome de Jesus.
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3: Olha, ouvintes, tenha certeza que Deus já te visitou neste momento e você vai estar conosco nesta sexta-feira. Não se esqueça, 7, 9, 11, 13, 15 ou no horário das 19 horas. É o prosseguimento da campanha Destruindo as Fortalezas.
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9: 11 horas.
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2: Ouvintes, aceite a paz de nosso Senhor e Salvador Jesus Cristo. Quem tem o imenso prazer de falar com vocês é o seu irmão em Cristo, Pastor Antônio dos Santos. Eu quero neste momento convidar todos vocês, todas as famílias, para participarem conosco neste domingo no prosseguimento da campanha da restituição. E você sabe, todo primeiro domingo de cada mês, nós estamos aqui no Domingo dos Vencedores. Você não pode ficar de fora deste culto especial. Olha bem, é uma manhã de consagração. É uma manhã de bênçãos, é uma manhã de vitória. Quem sabe eu esteja falando com pessoas que no decorrer da semana você tem dificuldade de estar aqui conosco. Mas no domingo, você e a sua família podem estar aqui conosco participando. É a campanha da restituição e também o domingo dos vencedores. Eu tenho certeza, ouvinte, você vai dar o brado da vitória, você vai erguer as mãos aos céus, vai soltar aquele grito de vencedor, você vai falar: eu vou vencer, eu vou conseguir, eu vou conquistar. Você não pode ficar de fora. Domingo agora, no horário das 7, 9 e 11 da manhã, nós estaremos no prosseguimento desta campanha. Estarei com vocês, pregando a palavra de Deus, neste domingo.
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3: 11 horas e 3 minutos.
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5: A paz do Senhor Jesus, meus irmãos. Quando falamos sobre os fundamentos de fé da nossa igreja, muitas pessoas imaginam que estamos tratando apenas de um conjunto de regras ou de um documento oficial. Mas, na verdade, os fundamentos de fé são as convicções que sustentam tudo aquilo em que nós cremos. Eles representam os princípios essenciais da nossa fé. São verdades que também orientam a nossa maneira de pensar, de viver, de nos relacionarmos com Deus e com o próximo. Portanto, a Igreja Pentecostal Deus e Amor declara, por meio do seu conselho deliberativo e de sua diretoria executiva, que crê na Bíblia Sagrada, a palavra de Deus, como única regra de fé e prática. Isto significa que tudo aquilo que cremos, ensinamos e vivemos deve estar fundamentado nas Escrituras. A Bíblia não é apenas um livro para ser consultado em momentos difíceis. Ela é a nossa referência diária. É nela que encontramos direção, correção, sabedoria, esperança para enfrentar os desafios da vida. Utilizar os fundamentos de fé no cotidiano é permitir que aquilo em que cremos transforme a maneira como trabalhamos, tratamos a nossa família, nos relacionamos com as pessoas e enfrentamos cada situação da vida. Porque a verdadeira fé não se limita ao templo, ela se revela nas atitudes, nas escolhas e no testemunho diário. Por isso, mais do que conhecer os fundamentos de fé, somos chamados a vivê-los. E se você deseja conhecer todos os fundamentos, acesse o nosso site ipda.com.br e faça o download do arquivo completo. Que Deus abençoe a todos.
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10: Muito bem, querido ouvinte da Rádio Deus e Amor, 11 horas e 7 minutos na capital paulista. Que Deus abençoe você que está ligadinho conosco, você que está acompanhando a Rádio Deus e Amor nesta manhã especial, hoje, dia 2. É isso aí, quinta-feira, dia 2 de julho de 2026. O nosso psicólogo Gessé Ávila esteve com todos vocês numa programação abençoada. Conteúdo de qualidade aqui na Rádio Deus é Amor. E eu quero agradecer a você que esteve nos acompanhando do seu trabalho, você que está ligadinho aí da sua casa, tomando aquele café, você que está no trânsito, mas acompanhando o programa Voz da Libertação aqui conosco. E nós prosseguiremos esta programação, é isso mesmo, desse lado, seu irmão em Cristo, o cooperador Gustavo Ferreira, mesa de áudio, querido irmão Moisés Azevedo, e juntos teremos uma manhã abençoada. Lembrando que hoje, quinta-feira, e nós, aqui na sede mundial, estamos com uma programação especial. Você sabe o que é? É o início de uma poderosa campanha. Ouvinte, vou até falar um pouco pausado. É o início de uma poderosa campanha aqui na sede mundial. Nós estaremos hoje dando início na quinta da multiplicação. Portas abertas. Você crê na multiplicação de Deus na sua vida? Você crê que Deus vai abrir as portas para você, para a sua família, para os seus amigos? Pois é, então esse tema, que foi um tema revelado por Deus, e daremos início hoje aqui na sede mundial a partir das 14 horas e 30 minutos. E eu quero convidar você, ô minha irmã, você não pode ficar de fora. Você não pode perder essa oportunidade, porque Deus vai multiplicar e a prosperidade dele vai alcançar a sua vida, a nossa vida, a nossa casa e a nossa família. Você crê nisso? Então eu te convido. Eu quero ver muito você aqui que está agora acompanhando no trânsito, você que está na sua casa, você que está aí no seu trabalho, você que vai sair a tempo. Olha, hoje em São Paulo teremos uma tarde, já temos uma manhã quente, ensolarada, um dia bonito, propício para você vir buscar ao Senhor, e nós te esperamos às 14 horas aqui em nossa sede mundial. Lembrando que hoje nosso culto é em prol às instituições Reviver. Irmão Gustavo, que é isso? É a Fundação Reviver e a Associação Reviver Help, Deus é Amor. Então veja bem, ouvinte, nós iremos adorar ao Senhor, nós teremos a oportunidade de buscar a presença de Deus, de ser abençoado por Jesus, e também ajudar colaborando os trabalhos sociais dos braços assistenciais da Igreja Deus e Amor. A Fundação Reviver, a Associação Reviver Help, Deus e Amor. Então veja que interessante. Nós não podemos ficar de fora, você não pode perder essa oportunidade, e será um culto marcado por oração. Você que está em casa, você que está ligadinho agora, irmão Moisés, você já recebeu vitória, milagres, através de campanhas aqui na sede mundial? Você já recebeu? Vamos lá, vamos viver um milagre novo? Vamos viver uma nova oportunidade? Vamos viver uma nova experiência? Deus está nos chamando para nós vivenciarmos a multiplicação dele em nossas vidas, e você não pode ficar de fora. Quer viver uma tarde de oração? Nós iremos orar a Deus pela sua vida, minha irmã. Senhor, senhora, você que está acompanhando, você, meu irmão, você, minha irmã, que gosta, que ama fazer campanha aqui nos cultos em prol às instituições Reviver, aqui no culto da Fundação Reviver, aqui no culto em prol Associação Reviver Help, Deus e Amor, você que já veio, já teve experiência com Deus, nós te esperamos hoje. Hoje é o dia do seu milagre, hoje é o dia em que você vai vivenciar Deus abrindo as portas para a sua vida, tudo aquilo que está trancado, tudo aquilo que está fechado, Deus vai abrir. E é nessa tarde, às 14 horas, em nossa sede mundial, Avenida do Estado 4568, entrada principal pela Avenida Prefeito Passos, número 10.
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10: Quinta-feira abençoada e alegre, é só aqui na rádio Deus é Amor, e para alegrar o seu dia, não se preocupe, ouça essa bela canção e daqui a pouquinho você vai ouvir um relato. Você vai ouvir algo aqui na programação que vai mexer com você. Fique atento e daqui a pouquinho já voltamos.

0: Eu cumprimento os irmãos com a paz do Senhor Jesus. Meu nome é Deise, eu sou da cidade de Presidente Prudente. Quero contar uma bênção que o Senhor me concedeu através do culto da Fundação Reviver. Eu trabalhava por dia, não tinha registro na carteira. Tinha um desejo muito grande de estudar, mas tinha medo de não conseguir passar, pagar as parcelas, né, daquele curso. E um dia, chegando na casa da minha mãe me convidou para ir no culto, que era em prol da Fundação Reviver. E ali estava contando um testemunho, uma irmã contando um testemunho do que Deus tinha feito através da Fundação Reviver. E eu peguei e olhei para minha mãe e falei: ai, mãe, queria tanto poder estudar. Igual essa irmã contou, a minha mãe falou: faz um voto com Deus hoje, que você vai ver que Deus vai abrir as portas. Ali, na hora que a irmã passou com o envelope da Fundação Reviver, eu pedi 5. A minha mãe olhou para mim e falou: eita, fé grande. Aí eu fiz no meu coração com Deus 5 votos. 4 de termos, e cada termo que eu terminasse, eu ia levar e agradecer a Deus. E o último era de agradecimento a Deus. E quando eu cheguei no 4º voto, eu fui no culto levar o voto e eu comecei a chorar, porque eu estava próximo da minha formatura e Deus nunca, nunca deixou faltar um dia de serviço. Com aqueles votos que eu tinha feito com Deus, eu não sei contar como, mas Deus multiplicou o meu serviço. Para quem fazia uma faxina por dia e tinha dias que nem tinha faxina para fazer, o Senhor me preparou 2 faxinas em apartamentos de estudantes para mim fazer. O voto que eu fiz com Deus para não deixar faltar a faxina para mim, Deus multiplicou os dias de serviço para mim. Tinha sábado que eu trabalhava em 2, tinha domingo que eu tinha que ir em 1 para dar conta de tanta faxina que apareceu. E nesse meio tempo, eu comecei a olhar para mim e falar: será que eu sou merecedora disso, Senhor? Irmãos, da honra e glória do Senhor, eu me formei. E não só eu cumpri com os meus votos, quando eu terminei o meu curso de enfermagem, eu falava pro Senhor assim: eu só quero trabalhar se for na UTI ou na psiquiatria para me falar do Senhor. Porque eu vi que era um lugar mais difícil que tinha dentro de hospital. Irmãos, quando eu terminei o meu curso, Deus usou uma irmã que também estava pregando no culto da Fundação Reviver para falar que o Senhor ia abrir a porta aonde o meu coração desejava. E hoje, pela honra e glória do Senhor, eu estou trabalhando na UTI do Hospital em Presidente Prudente. Por isso eu falo para todos vocês: essa obra é de Deus. E eu agradeço a oportunidade em nome de Jesus.
1: Que tremendo, ouvinte! Eu tenho a plena certeza, nós aqui do estúdio, só de ouvirmos, já ficamos extremamente renovados, felizes, com mais um relato tão tremendo como esse. Você observa que a nossa irmã, ela passou por um período difícil, um cenário extremamente complicado, e que se fosse somente ela para resolver a situação que estava diante dela, ela não iria conseguir, ela iria à morte, ela iria se entregar àquela dificuldade, àquele algo tão terrível que chegou. Mas ela não agiu pelo desespero, ela não agiu pela a razão da situação, mas ela agiu pela fé. E o que me chama a atenção, pastor Rivaí, que essa irmã, ela levantou um voto, ela pegou, veio num culto da fundação, fez votos, 5 votos, e ela agiu pela fé. Ela entrou num propósito como um desse que nós vamos entrar hoje, o propósito da multiplicação, quinta da multiplicação hoje aqui na sede mundial. Ela pegou esse voto, agiu pela fé e Deus restaurou a vida dela. Ou seja, ouvinte, nós conseguimos entender que através de uma posição de fé que temos em Deus, um propósito em Deus, num culto que teremos hoje aqui na Sede Mundial às 14 horas, através desse propósito e desse ato de fé, Deus também pode fazer e vai fazer um milagre na sua vida. Então eu quero chamar você para um propósito. Eu quero chamar você para uma decisão de fé. Você ouviu o relato da nossa irmã e você também olhou para a sua situação. Você disse, olha, hoje o que está diante de mim é o desemprego, a porta não abre de jeito nenhum. Talvez você que está aí na sua casa, você ouviu esse relato e você está enfrentando uma crise terrível na sua saúde. Você que está agora preocupado porque um parente está internado ou a enfermidade está em você mesmo. Só você sabe como foi difícil essa noite, esse desespero, essa aflição da alma. E o Senhor está dizendo, até quando você vai se permitir viver nessa situação? Quer sair dessa luta? Quer vencer o desemprego? Quer ver Deus multiplicar, Deus abrir as portas na sua vida? Eu quero te chamar hoje. Nós queremos. Pastor Rivaí, se esse ouvinte que está nos acompanhando agora, ele compreender exatamente esse argumento, ele entender a oportunidade de Deus nessa poderosa campanha que iniciaremos hoje aqui na Sede Mundial, a quinta da multiplicação e portas abertas. Eu tenho a plena certeza que ele vai agir pela fé, ele vai se colocar na posição, vai levantar o propósito diante de Deus e Deus vai honrar a fé dele, Pastor Rivaí.
2: Que Deus abençoe, querido irmão Gustavo, que Deus abençoe, queridos ouvintes. Realmente, queridos irmãos, o que Deus está trazendo ao teu conhecimento é a pura realidade do que Deus está fazendo nas quintas-feiras aqui no Templo da Glória de Deus. Ficar prostrado, olhando para o problema, reclamando, só vai causar problemas ainda mais. Por isso que é muito importante você deixar tudo e vir para o Templo da Glória de Deus. Aqui, queridos irmãos, você e a sua família vai sentir a graça de Deus, vai sentir o renovo de Deus, vai sentir um alívio de Deus, porque é início de uma campanha e nós estamos também já em preparação para o Agosto Verde, então já venha preparado, já aquecendo a sua fé para o mês de agosto, que já também está chegando. Tudo isso, queridos irmãos, é a Fundação Reviver. E quando nós abrimos as mãos para ajudar a Fundação Reviver, aquele dinheiro que você ia gastar com remédio, você vai trazer para ajudar a Fundação Reviver, que está em grandes projetos. Faz um voto com Deus, faz um voto com Deus e você vai ver se Deus não vai te dar saúde. Faz um voto com Deus e você vai ver o que Deus irá fazer em prol da sua vida. Faz um voto com Deus e você será o próximo a testemunhar da grandeza do nosso Deus.

programação, queridos irmãos. Já estamos neste momento preparado para o momento do clamor também. Hoje é quinta-feira especial, segundo dia deste mês, e nós estamos aqui preparados para clamar a Deus em favor de todas as pessoas que estão interagindo conosco através do WhatsApp, fazendo parte desta programação, porque nós não estamos sozinhos, não. Nós estamos com uma multidão de todas as partes do Brasil, e hoje também, por ser quinta-feira, em muitas das nossas igrejas, daqui a pouquinho, às 14h, terá um grande culto, uma concentração abençoada. Então busque a Deus na Igreja Deus e Amor, mais próximo da sua casa, e você vai ver de perto a manifestação do poder do nosso Deus. Agora, neste momento, 11h24, nós vamos fazer a oração do Salmo 91, com ele mesmo, nosso querido irmão Gustavo, que está na fé. Ele vai orar agora, e 1000 cairá ao teu lado, 10000 à tua direita, e tu não serás atingido, porque é uma das promessas do Salmo 91. Salmo 91 é o clamor daqueles que habitam no esconderijo do Altíssimo. Preparado? Então prepare a sua fé, porque após um flash deste hino, já entraremos na presença do nosso Deus.

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1: Que Deus abençoe você, ouvinte da Rádio Deus é Amor. Chegou o momento de falarmos com Deus. Eu quero convidar você que está ligadinho agora para nós buscarmos a presença de Deus e cremos que o Senhor vai ouvir o nosso clamor. Soberano e eterno Deus e maravilhoso Pai, nós te agradecemos, te buscamos, porque o Senhor é bom. Agradecemos ao Senhor por tudo que o Senhor tem feito, pela vida, pela oportunidade que o Senhor concedeu a nós nesta manhã tão especial. Pai, reconhecemos as nossas falhas, os nossos erros. Clamamos ao Senhor, meu Deus. Sim, Senhor, nos ajuda a melhorar a cada dia, a cada momento em Sua presença. Buscamos ao Senhor, meu Pai. Reconhecemos que sem Ti nada somos. Reconhecemos que sem Ti nada podemos fazer. Ó, meu Deus, necessitamos e dependemos da Sua misericórdia, do Seu perdão, da ajuda do Senhor. E é por isso que clamamos agora, é por isso que oramos, ó Deus, neste momento tão especial. Não só eu aqui, ó Pai, mas também com milhares e milhares de ouvintes que estão agora clamando. Alguns de suas casas, outros que estão no trabalho, mas o Brasil, o mundo clama neste momento, porque cremos, ó Deus, que somente o Senhor é quem pode nos guardar, somente o Senhor é quem pode nos blindar, guardar a nossa família, guardar a nossa casa e nos ajudar no dia da angústia. Ó, meu Deus, esse ouvinte clama, Senhor. Esse ouvinte ora dentro desse carro, dentro desse quarto, Senhor, neste trabalho, nessa casa, nesta manhã ele volta o coração para o Senhor e ele clama pelo livramento. Ele ora, Senhor, pedindo a bênção do Senhor. Pai, ouça e contempla a oração deste teu filho. Ouça, Senhor, e contempla, ó Pai, a oração desta tua filha, que neste momento coloca em tuas mãos a sua família. Coloca em tuas mãos, ó Deus, a casa dela, a família deles, ó Senhor. Guarda-nos, Espírito Santo. Senhor Jesus, Deus tremendo. Pai, repreenda, Senhor. Ó Pai querido, todo mal, toda seta, tudo aquilo, ó Pai, que o inimigo tenta contra a família deste ouvinte, tudo aquilo que o inimigo tenta, Senhor, contra a vida desta pessoa que está orando agora. Deus, que este ouvinte sinta a unção do Espírito Santo. Senhor, que este ouvinte possa ser alcançado pelo poder do Senhor neste momento especial de oração. Ó Deus, traga a paz a esse coração que está desesperado. Ó Pai, traga, Senhor, a alegria para esse coração que está angustiado. Senhor, tira toda a seta maligna e que debaixo das tuas mãos que nós possamos ter a paz, que nós possamos ser alcançados pelo refrigério que somente o Senhor consegue nos dar. Que essa quinta-feira seja uma bênção, que este dia deste ouvinte seja um dia de vitória e que ele seja alcançado pelas tuas mãos. Ó Pai, é o que nós te pedimos, é o que nós te agradecemos. No nome de Jesus.

0: multiplicação. Você crê nisso? É a quinta-feira das portas abertas. Nós oramos, nós clamamos e você vai testemunhar o seu milagre. Nós iremos clamar mais uma vez ao meio-dia e você vai colocar todas as suas causas diante de Deus. Você que compreendeu esse propósito, hoje é a quinta da multiplicação e você quer viver a multiplicação de Deus na sua vida. Eu te chamo para um propósito. Eu te chamo para um ato de fé. Venha, venha buscar ao Senhor às 14 horas aqui na sede mundial. Você que está aí no norte, no nordeste, centro-oeste, sudeste e sul, está dizendo: ô, meu irmão, eu não quero ficar de fora deste propósito. Eu não quero ficar de fora deste voto, eu não quero ficar de fora desta campanha, não consigo ir aí na sede. Mas eu quero levantar o meu voto para ajudar as instituições a reviver. Eu quero levantar o meu propósito, vou apresentar diante do Senhor, mas eu quero ajudar, eu quero estar na brecha dentro desta campanha. Eu quero convidar você a enviar o seu comprovante aqui no nosso WhatsApp, DDD 11 98292 3392, DDD 11 98292 3392. E olha aqui, o povo, nosso povo, você ouvinte, é, nós somos um povo de fé. Você pode fazer igual fez a nossa irmã Maria de Lourdes, que já deixou aqui o seu pedido de oração e já se colocou no propósito. Nosso querido irmão Rafael, que já enviou aqui, pastor Rivair, o seu comprovante, já entrou dentro desse propósito. A nossa irmã Vera Lúcia, que deixou aqui: hoje eu estarei aí, porque eu creio na multiplicação de Deus na minha vida. Irmã Vera Lúcia, vamos esperar a senhora aqui na sede, hein? Às 14 horas, a nossa irmã Rosana já confirmando a presença, pastor Rivair, são os ouvintes confirmando presença, alguns já enviando o comprovante. É o Brasil e o mundo nesse grande propósito, nesse culto em prol das instituições reviver na quinta-feira da multiplicação e portas abertas.
1: Deus está operando prodígios e maravilhas. Lança o teu pão sobre as águas, é uma ordenança divina. E depois de muitos dias o achará. O próprio Deus já está preparando a bênção da multiplicação sobre a sua vida. Era 5 pães e 2 peixinhos. Ao colocar nas mãos de Jesus, alimentou uma grande multidão. E é isso que Deus irá fazer em prol da sua vida daqui a pouquinho, no horário das 3 da tarde. 3 da tarde em ponto. Chega cedo para você pegar os primeiros assentos, porque a nossa irmã Antônia vai ministrar a palavra de Deus naquela unção. A unção, queridos irmãos, que Deus colocou sobre a vida da sua serva, mas você não pode vir com as mãos vazias. Não, não, não, não. Vim com as mãos vazias é deixar o devorador dominar as suas finanças. Vim para a igreja Deus e Amor, já traga seus donativos, suas contribuições, vamos ajudar as instituições e Deus vai te ajudar também diante daquilo que os teus olhos estão presenciando e que você está pedindo para que Deus venha fazer. 11 da manhã com 33 minutos, neste momento já vamos ao bloco de notícia e logo em seguida já voltaremos com todos vocês. 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
2: Drops de notícias, Rádio Deus é Amor. Violência segue atingindo comunidades cristãs na Nigéria. Na Nigéria, os cristãos enfrentam perseguição a ponto de ser o país mais violento do mundo para seguidores de Jesus há muitos anos. No norte da Nigéria, 12 estados implementaram a lei islâmica, criando um sistema em que os cristãos vivem como cidadãos de segunda classe e a conversão de muçulmanos para o cristianismo pode ser severamente punida. Grupos militantes islâmicos operam com violência em todo o norte e centro do país. Entre eles estão Boko Haram e Estado Islâmico da província da África Ocidental, que tem os cristãos como alvo de ataques, assim como qualquer propriedade que pertence aos seguidores de Jesus. Outros cristãos, especialmente agricultores na região do Cinturão Médio da Nigéria, enfrentaram militantes islâmicos entre o povo Fulani, que atacam comunidades cristãs com uma violência terrível. Nos últimos anos, a violência aumentou e se espalhou para estados do sul, com ataques muitas vezes organizados por militantes Fulani escondidos em florestas. A violência continua sem controle na Nigéria, mantendo o país no top 10 da lista mundial da perseguição 2026. Centenas de cristãos foram mortos e milhões deslocados por ataques de militantes islâmicos, principalmente extremistas, entre o povo Fulani, além de Boko Haram e também ISWAP. Novos grupos extremistas também estão surgindo, aumentando a insegurança para cristãos que vivem na Nigéria. Inteligência artificial nas igrejas. Pastores ainda usam tecnologia com cautela. Pastores e membros de igrejas têm acompanhado com atenção o avanço da inteligência artificial e seus possíveis impactos sobre a fé cristã. De acordo com pesquisas, embora a tecnologia não seja amplamente rejeitada, ainda gera dúvidas e cautela entre líderes e fiéis. No contexto ministerial, o uso da inteligência artificial ainda é limitado. Apenas uma pequena parcela de pastores afirma utilizá-la com frequência, enquanto muitos estão em fase de testes ou preferem aguardar aplicações mais claras antes de adotá-la. Também há um grupo significativo que opta por evitar ou ignorar a tecnologia, refletindo um cenário de adaptação gradual. A pesquisa mostra que pastores mais jovens, com maior nível de escolaridade e que atuam em áreas urbanas ou igrejas maiores, tendem a adotar a IA com mais facilidade. Já líderes mais experientes demonstram menor adesão, especialmente entre aqueles com mais de 65 anos. Apesar da abertura ao uso, as preocupações são relevantes. A maioria dos pastores destaca a necessidade de revisar conteúdos gerados por inteligência artificial, temendo erros, fontes não confiáveis e possíveis vieses. Também há receios relacionados à transparência no uso da tecnologia, risco de plágio e ao fato de que a comunicação da palavra de Deus sempre ocorreu por meio de pessoas.
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1: Onze da manhã com 39 minutos, aí está Cristão pelo Mundo, momento de informação no programa Voz da Libertação. Quem gosta de ouvir coisas boas está em sintonia com esta programação. Queridos irmãos, não podemos se esquecer que já estamos em contagem regressiva para o maior desafio de fé, queridos ouvintes. Amanhã, sexta-feira, a primeira sexta-feira do mês, no mês de julho, Deus vai jogar por terra as hostes malignas que estão atormentando a sua vida, a sua casa, o seu lar, o ambiente onde você vive. Por isso, já queremos convidar o povo paulistano, o povo interiorano, o povo que está me acompanhando em algum lugar deste Brasil, para comparecer na sexta-feira da libertação total, aqui no Templo da Glória de Deus, na Avenida do Estado 4568, na Liberdade. Queridos ouvintes, você que ouve voz, Você que tem medo, carrega o medo, aquele medo incompreensível, aquele medo descontrolado, desequilibrado. Você que vê vultos, você que não consegue ser feliz, tem algo amarrando a sua vida. É amanhã, sexta-feira da libertação, 9 da manhã. Em santo jejum a Deus, eu estarei com os homens de Deus no altar de Deus. Eu quero já começar amanhã, já fazendo aquela unção. A Meu primeira Deus. Oportunidade do culto, eu já vou fazer aquela unção sobre o alto da sua cabeça, aonde Deus vai colocar o seu grandioso milagre, conforme você está pedindo. A unção que despedaça o jugo, a unção que despedaça o jugo que está sobre a sua vida, Deus vai colocar amanhã, sexta-feira. Então chega cedo, porque o culto dá início 9 horas, e 9 horas em ponto já estaremos no altar fazendo a unção. Das 9 às 9h15 vai ser a oração, a unção e já a preparação para a leitura da palavra de Deus. Atenção, São Paulo, atenção, enfermos, desenganado pelos médicos, você que está no pior, na pior situação. Tem pessoas que já bateu em tantas portas, irmão Gustavo, Ele não conseguiu uma saída para o seu problema. Mas amanhã, sexta-feira, este demônio vai dar o grito da derrota e esse povo vai dar o grito da vitória.
4: Amanhã é o dia da decisão, pastor Rivaí, e ouvinte. Eu quero falar contigo, meu irmão. Eu quero falar com você, minha irmã. Amanhã é o dia em que Deus vai operar coisas tremendas aqui em nosso meio. As manhãs de sextas-feiras, as sextas-feiras, melhor falando, às 9 horas, o que Deus está fazendo é algo extraordinário. Há quem diga, mas não tem hoje, nos dias de hoje, o demônio não se manifesta mais. Aqui na Igreja Deus e Amor, toda sexta-feira, às 9, às 15, Deus tem libertado pessoas. Pessoas que entram aqui em correntes malignas e saem curadas, libertas pelo poder da palavra. São pessoas que entram aqui enfermas, com nódulos, mas é um nódulo, uma enfermidade maligna, que após a oração, pela manhã, essa pessoa é curada na hora. E eu quero falar com você, minha irmã. Eu quero falar com você, meu irmão. Ei, São Paulo, você é da Zona Norte, dá tempo, é a oportunidade de Deus para você. Você é da Zona Sul, atenção Zona Sul, atenção Zona Leste, Zona Oeste, ABCDMR, São Paulo, é a oportunidade de Deus, para Deus mudar histórias, para Deus libertar, para Deus mudar completamente a sua vida. Quer mudança? 9 horas nós te esperamos. Quer viver um milagre? Quer ver Deus mudar? Quer ver Deus operar? Quer ver Deus levantar? Amanhã, às 9 horas.

0: para mudar a sua história, Pastor Rivair. Eu já estou ansioso, eu já estou aqui com meu coração alegre, porque eu sei que Deus amanhã vai realizar coisas tremendas em nosso meio.
1: É, o inimigo já ficou inquieto, o inimigo já está revoltado, o inimigo já está se levantando. Diga, queima ele, irmãos, porque esse mal não pode resistir. O mal que está perseguindo a sua vida, ele vai cair por terra.
0: Em nome
1: e o
0: de
1: diabo
0: Jesus.
1: É terrível, ele sempre quer usar um, irmão.
0: Meu
1: sempre
0: Deus.
1: Quer usar um para atrapalhar a vinda do povo na igreja.
0: Jesus,
1: o diabo, ele tenta, nesse momento ele está tentando usar alguém, mas já caiu por terra.
0: Em nome de Jesus.
1: O cão já ficou mansinho, irmão, não adiantou, ele caiu por terra. Ele teve que sair, não adianta, não adianta. Se você continuar nessa vida tomando cachaça, se drogando, você aí na base do remédio, vai continuar vivendo essa vida aí, meu irmão. E o diabo aproveitando, destruindo todos os sonhos e os projetos. Se você quer libertação, você que está me acompanhando neste momento com a garrafa na mão, querendo acabar com a sua saúde, não faça isso não. Venha sexta-feira, porque nós vamos fazer aquela oração. Aquela oração do livro do profeta Isaías, capítulo 10, versículo 27, que a Bíblia diz: naquele dia o fardo será tirado do seu ombro e o seu jugo do teu pescoço, e o jugo será despedaçado por causa da unção. É por causa da unção. Olha, irmãos, em três horários você vai receber uma unção que você nunca recebeu na sua vida. O salmista, ele mesmo diz: unge a minha cabeça com óleo e o meu cálice transborda. Olha a importância da unção. Davi foi ungido, e quando Davi foi ungido, naquele exato momento, queridos irmãos, a unção que foi colocada sobre a vida de Davi foi muito importante, que fez Davi ser valente para enfrentar o gigante. Veja o que Deus ele faz na vida daqueles que recebem a unção. Vocês não imaginam a importância da unção. A Bíblia diz: se tem alguém enfermo, que chame os presbíteros para
0: Sim.
1: que unja. Olha a importância, querido irmão Gustavo. E tem pessoas que não dão importância para a unção, tem pessoas que não valorizam a unção, mas aqui na Igreja Deus e Amor nós valorizamos, porque nós sabemos que através da unção o mal vai cair por terra.
0: O mal vai cair por terra, e você, quando chegar amanhã pela manhã, nós já teremos uma equipe pastoral pronta para orar pela sua vida. Você que está acompanhando agora, você que está ligadinho conosco, nós teremos uma equipe especial que estará aqui em jejum, pronto para clamar a Deus pela sua vida, para orar ao Senhor, e esse mal vai cair por terra. Essa seta, esse mal que está assolando a sua vida, a sua família, vai cair por terra no nome de Jesus, nesta poderosa campanha na sexta da libertação total.
2: Meu nome é Ricardo César de Oliveira, moro ali na cidade Líder. Eu me afastei dos caminhos do Senhor, o inimigo colocou eu no tráfico, sabe? Entendeu? Desviado do caminho do Senhor. E meu pai, ele era da Igreja Pentecostal Deus e Amor, né? E ele orava por mim, né? Pra mim voltar. Então, teve aquela campanha, né? Da guerra contra o mal. Comecei a vir nessa campanha. Aí, a primeira coisa que o Senhor me libertou foi do tráfico. Ele me tirou do tráfico. Então, aí eu me reconciliei, né? Com a Igreja Pentecostal Deus e Amor. Aí, o Senhor me libertou da cocaína, me libertou do cigarro também. O Senhor me libertou da maconha, da bebida. Tudo através da campanha Guerra contra o Mal. Só tenho que agradecer ao Senhor. Oro ali na cidade Líder, em Itaquera, e congrego ali na Líder 2. Muito obrigado pela oportunidade. Em nome de Jesus, amém.
3: Como é que é o nome da senhora?
4: Lana Cerejo.
3: Irmã Lana, a senhora começou a acompanhar...
4: Eu pensei que eu estava na rua, né? Aí eu conheci lá a casa, né? Projeto Casa Aberta. Aí eu comecei a frequentar lá. E lá eu fiz aliança com Deus, Jesus, e estou plantada aqui de novo.
3: Glória a Deus. A senhora estava há quanto tempo já nessa situação?
4: Eu estava há mais de 5 anos.
3: Mais de 5 anos?
4: Hoje eu já consegui um trabalho, né? Hoje mesmo eu falei com a irmã Socorro que eu ia deixar minha identidade lá na prefeitura. Consegui um emprego de carteira assinada no prato do dia.
3: Tá vendo, meus irmãos? Oi, Malana. 5 anos a senhora conviveu na rua.
4: Convivi na rua e eu não me arrependo de ter conhecido o Projeto Casa Aberta. É uma oportunidade muito grande. Eles são assim, não tem nem palavra para dizer o que eles são, né? O abraço, o amor que eles acolhem a gente, dão oportunidade para aqueles que querem, né?
3: A senhora é daqui mesmo.

0: Aloysio do Piauí, de Teresina?
1: De Teresina.
0: Meu Deus do céu, e agora a senhora conseguiu se erguer com a ajuda de Deus, conseguiu se levantar, conseguiu já um emprego de carteira assinada. A senhora está feliz com tudo isso?
1: Ah, mas não sei nem como agradecer a Jesus, né?
0: Então a senhora vai continuar nessa fé, nessa caminhada, em nome de Jesus, que Jesus vai fazer mais ainda uma obra muito grande sobre a tua vida, tá bom? Que Deus te abençoe cada dia mais. Quem pode aplaudir o Senhor? Tá vendo, meus irmãos?
2: A prova está aí do que Deus está realizando na sexta-feira. Pessoas que estavam numa situação tão precária que foram libertas e transformadas. Por quê? Porque acreditaram naquilo que Deus mesmo diz na sua palavra. Vinde a mim, cansados e oprimidos, que eu vos aliviarei. Para alívio da tua alma, meu irmão, não é diazepam, não é revotril, não é drogas, não é bebida, não é prostituição, não, de maneira nenhuma. Alívio para tua alma se chama Jesus de Nazaré. Quem sabe estou falando com pessoas que ele está achando que alívio para a alma dela é o crack, é a cocaína, é a maconha. Não, meu irmão, de maneira nenhuma. Alívio para tua alma se chama Jesus de Nazaré. Por isso que ele está neste momento olhando para você. Talvez você está dizendo: ninguém olha para mim, ninguém se importa comigo, olha a situação que eu estou vivendo, ninguém estende as mãos. Olha Jesus estendendo as mãos para você. Deixa de ser ingrato, meu irmão, e vem para a igreja, vem buscar a Deus. Eu não tenho força. Se esforça, passa por cima de tudo e coloca um propósito no seu coração. Quero falar com as mamães, com os papais que me ouvem neste momento. Você pode vir buscar pelo seu filho, você pode vir clamar pelo seu filho, você pode vir clamar pela sua filha, você pode vir clamar pela sua família. Pastor, mas é só eu aqui em casa que sirvo a Deus? Não importa, meu irmão, o importante é todos entender que Deus está chamando cada um de vocês para viver o extraordinário através da oração. A oração que será feita vai fazer a diferença em todos os requisitos da história de vida que você está vivendo. Esta amarração do inferno vai cair por terra. Talvez você já foi atrás de curandeiro, talvez você já foi atrás de benzedor, já foi atrás de cartomante, já bateu em tantas portas e nada mudou. Já foi em tantas igrejas, tantos corredores que você já passou, sal grosso, fitinha, rosinha, laranja, não sei o que lá, uma sarceira na sua vida que só piorou. Aqui nós temos uma igreja cristocêntrica. A igreja que crê nos dons de Deus e crê na palavra de Deus, e nós vamos fazer a oração em seu favor, e os demônios vão cair por terra gritando desesperado, porque é o dia da sua libertação.

0: 11:54. Obrigado pela sua audiência. É a cobertura especial. É hoje, quinta-feira, culto em prós, instituições reviver, quinta da multiplicação e portas abertas. É hoje, hein? O início deste propósito. Esperamos você da Zona Norte, Sul-Leste, Oeste, ABCDMR. E você quer ouvir o que Deus tem realizado? Qual é o resultado da pregação, do louvor, da adoração da igreja? Agora, na Rádio Deus é Amor.
1: Paz do Senhor, aqui é a irmã Cleide, aqui da sucursal de Jacareí. Eu quero contar um testemunho que eu prometi ao Senhor. Eu fiz um voto com a Fundação Reviver. Meu filho estava desempregado há 5 meses. Estava desesperado. E falou para mim, mãe, o que, que eu faço? E procurava emprego e mandava currículo. E nada de conseguir emprego, tudo as portas fechadas. Daí eu fiz um voto com a Fundação Reviver. Falei, Senhor, eu vou fazer um voto com a Fundação Reviver. De 100 reais. E se o Senhor abrir a porta para o meu filho, ainda, eu quero essa semana uma resposta do Senhor. Essa semana mesmo eu vou depositar o dinheiro na conta da Fundação Reviver. Eu falei com o Senhor na segunda-feira. Na quinta-feira, chamaram uma empresa de São Paulo, chamou ele. E ele fez todos os testes, passou em todos os testes e começou a trabalhar hoje. E eu já paguei o meu voto. Já contei na minha igreja aqui na sucursal de Jacareí e eu também prometi que eu ia estar gravando o testemunho na Voz da Libertação, né? O Senhor me deu essa bênção maravilhosa. Deus é maravilhoso, né? A gente não merece mesmo, mas a gente fica maravilhado de ver como que Deus age rápido quando a gente confia nele, né? Nós confiamos no Senhor, entregamos nas mãos do Senhor e o Senhor atendeu o meu pedido. E eu já paguei o meu voto e agora eu estou contando a benção. Foi uma semana. Eu fiz o voto e em uma semana o Senhor abriu a porta e ele já começou a trabalhar hoje. Eu fiquei muito feliz. Eu estou muito agradecida ao Senhor. E eu agradeço a oportunidade em nome de Jesus.
2: Quem está falando aqui é o Jota Gomes, da cidade de Formosa, Goiás. Quero dar um testemunho. Eu sou funcionário público e certa época... Na cidade onde eu trabalho, como funcionário público da área de segurança, eu consegui um outro trabalho de segurança para conciliar na folga. E aí, passado certo tempo, eu sabia que esse outro emprego ia acabar, ia fechar as portas, né? Vendo a situação que estava acontecendo, fiz um propósito com Deus, né? De contribuir com a Fundação Reviver, se assim Deus me mantesse com essa outra porta aberta. Apesar de eu já ter um outro trabalho fixo, né, concursado, mas aí eu pedi para Deus, para que Deus me mantesse a porta aberta para mim. E foi aí que eu vi um saindo, outro saindo, um entrava, outro saía, e chegou o momento que esse outro emprego acabou, tinha acabado, não haveria mais necessidade, né? Então, mas Deus, pela tua misericórdia e pelo meu compromisso com a obra missionária, não só com a Fundação Reviver, então Deus abençoou que estou até hoje lá, graças ao Senhor, que me permitiu que eu continuasse também com esse outro emprego. E aí foram tirados todos lá, né, que trabalhava lá comigo, e somente eu continuo lá, e com certeza, porque Deus colocou a mão. Então eu estou dando esse testemunho para a glória, para glorificar o nome do nosso Senhor Jesus Cristo, e dizer para os seus ouvintes, quem tem compromisso com Deus, Deus nunca vai deixar ele passar necessidade, e jamais deixar essa pessoa no prejuízo. Então é o meu testemunho, e eu agradeço pela oportunidade, em nome de Jesus.
3: 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Acaso a fé pode salvá-lo? Se um irmão ou irmã estiver necessitando de roupas e do alimento de cada dia, e um de vocês lhe disser, vá em paz, aqueça-se e alimente-se até satisfazer-se, sem porém lhe dar nada, de que adianta isso? Assim também a fé, por si só, se não for acompanhada de obras, está morta. Tiago, capítulo 2, versículo 14 ao 17.
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Débora, pastor Lorival e ouvintes, com a paz do Senhor Jesus. É com alegria que venho contar-lhes como foi a minha conversão a Jesus Cristo. Tendo a certeza que esta carta irá servir de edificação para muitos que a ouvem neste momento. Nasci em uma família católica e fui criada por meus avós maternos com muito carinho e dedicação. Tive uma infância tranquila, gostava muito de esportes. E sempre que eu podia, estava lá eu, em uma quadra de esportes, fazendo parte dos times da escola, competições e torneios. Sendo assim, após me formar no magistério, ingressei na faculdade de educação física. Ah, agora eu ia me especializar naquilo que eu tanto amava e também praticava. Nesta época não conhecia Jesus, não temia a Ele, não conhecia a Sua Palavra. E eu tinha uma vida de pura vaidade, futilidades, como diz a Palavra do Senhor em Eclesiastes 1, versículo 2, que tudo é vaidade. Irmã Débora, eu gostava muito de sair à noite, namorava muito. Não, mas eu não queria compromisso com ninguém. Pois naquele momento da minha vida eu só queria curtir um momento, como muitos jovens dizem até no dia de hoje. Não, eu não bebia, não fumava, pois como eu era praticante de esportes, sim, eu gostava de cuidar da minha saúde. Era o que eu pensava. Não fazia uso de bebidas alcoólicas, nem de drogas e nem de cigarros, mas sim de anabolizantes, que sabemos não ser apropriado para o uso humano, sem prescrição médica. Mas como eu gostava de ter uma vida saudável, queria mostrar-me à sociedade como também era saudável, mostrando o meu físico. Fazia muita musculação, mas de forma excessiva. Era muito extremo aquilo, e inadequada. Muitos chegavam a me olhar e até diziam: nossa, parece um homem de tantos músculos. Mas era esta a vida que eu gostava de levar. E o tempo foi passando. Comecei a frequentar a academia quase que todos os dias. Aliás, todos os dias, sem faltar um. Apenas não ia nos domingos porque estava fechada. Mas estava ali eu, todos os dias, cuidando do meu corpo físico. Nesta academia a qual eu frequentava, conheci um jovem. E começamos a conversar e ele passou a ser um grande amigo meu. Saíamos juntos, conversávamos bastante. Gostava muito dele, mas como um amigo apenas. E fiquei conhecendo a sua história. Ele era nascido no Evangelho. Sempre frequentou a Igreja Deus e Amor. Mas naqueles momentos estava afastado de Deus. E até aquele momento eu não sabia de nada disso, pois eu detestava crentes. Não podia nem ouvir falar em crentes, mas de forma alguma. Porque perto da minha casa havia uma Igreja Deus de Amor e eu sempre ouvia os cultos e achava um absurdo, um exagero, os crentes glorificarem a Deus em alta voz. Comecei então a pegar um pouco de rejeição pelos denominados crentes. Estava ainda no primeiro ano de faculdade e eu consegui um ótimo emprego em um clube de esportes. Era um bairro nobre da cidade de São Paulo e eu trabalhava como professora de ginástica e também personal trainer de alguns alunos. Durante esse período, não sabia, mas aquele jovem, o qual mencionei, estava voltando a frequentar a Igreja de Deus e Amor. Ele gostava de mim e eu não sabia. Quer dizer, eu desconfiava. Mas como disse, eu não queria compromissos com ninguém. E ele já estava orando a Deus, pedindo ao Senhor a minha conversão. E ele nada mencionou a mim, pois afinal de contas ele sabia a minha aversão à oração, à crente, enfim, ao Evangelho de Cristo em geral. Irmã Débora, eu tinha um ótimo salário, mas por incrível que possa parecer,

e o devorador estava em minha vida. Ao invés de pagar a faculdade, eu gastava todo o meu dinheiro com roupas de academia e os tais anabolizantes que eu fazia uso. Não conhecia a palavra do Senhor, não ofertava na igreja e tampouco era dizimista e nem queria saber de Jesus. E assim foram passando os meses e as mensalidades da faculdade foram acumulando-se, acumulando, e quando percebi, eu já estava devendo mais do que pensava estar. Então eu resolvi contar o problema para aquele jovem meu amigo. Eu comecei a dizer, olha, eu não estou conseguindo pagar minha faculdade. E eu fico gastando tudo nas minhas roupas de academia, nos anabolizantes, e eu não sei o que fazer. E ele me disse, olha, eu conheço um Deus que tudo pode. E se você quiser, Ele pode mudar essa situação que você está vivendo. Você quer conhecê-lo? Eu estava tão desesperada, irmã Débora, pois se eu não pagasse a dívida, eu não poderia continuar os meus estudos. Eu estava já no segundo, terceiro semestre. Imagine eu perder tudo que eu já havia estudado. E eu, naquela situação de desespero, eu falei assim para aquele jovem, eu quero conhecer esse Jesus, não tem outro jeito. E assim, ele me levou até a Igreja de Deus e Amor, na sua sede mundial em São Paulo. Quando eu cheguei, me lembro como se fosse hoje. Nós fomos ao principal salão e ali tinha somente algumas irmãs obreiras limpando o templo. E assim, para conhecer melhor a igreja, nós subimos na galeria. E chegando lá em cima, ele me disse assim, Eide, você sabe orar? Prontamente eu respondi, o que é isso? E ele falou, orar é falar, é conversar com Deus. De pé ou de joelhos, você fala para Ele o que você está precisando e Ele vai te ouvir. E eu acreditei piamente nessas palavras. Não sei se é por causa do meu desespero. E assim eu fiz. Naquele lugar eu me ajoelhei e eu disse, se este Deus vivo existe, por favor me dá um sinal. Faça algo por mim, assim crerei exatamente na sua existência. Passaram-se 20 dias. E lá na minha faculdade, realizaram uma prova interna. E eu fui fazer esta prova. E eu consegui uma ótima classificação. Não somente a classificação, mas o prêmio era uma bolsa de estudos 100% integral. Ou seja, eu não poderia pagar e nem precisaria pagar nada. E assim aconteceu, irmã Débora. Consegui uma ótima classificação e realizaram o pagamento da minha dívida 100%. Louvado seja o nome do Senhor. Eu glorifico a Deus por isso. Deus começava a trabalhar no meu coração, mostrando aquele sinal que eu tanto pedi. De joelhos eu disse, se este Deus vivo existe, por favor me dê um sinal. E para mim este era o primeiro sinal da sua existência. Aleluia! Eu estava muito feliz. E eu comecei a pensar comigo mesma, ah, realmente ele existe. Esse jovem realmente está no caminho certo. E eu acho que eu tenho que trilhar esse caminho também. E eu fiquei totalmente maravilhada, porque a dívida eu não conseguiria pagar tão cedo.

que ele poderia fazer algo por mim. A oração por aquele jovem começava a ter os seus efeitos. Ele me falou somente depois, mas naquela época que eu o conheci ali naquela academia, ele não me falou nada que estava orando pela minha conversão. Como diz a palavra de Deus em Tiago, capítulo 5, versículo 16, na sua parte B, a oração feita por um justo pode muito em seus efeitos. Aleluias! Perto de minha casa havia uma igreja pentecostal Deus de Amor, aqui no bairro Interlagos, em São Paulo. Comecei a frequentar a igreja e talvez naquela ânsia, naquela alegria, naquela emoção, eu aceitei a Jesus, levantei a minha mão e falei, aceita Jesus. Mas hoje eu vi que foi assim pela emoção, sem saber nada do grande significado do que eu vivia naquele momento, que era aceitar Jesus. E eu comecei a ir à igreja. Eu poderia ir somente às sextas-feiras, pois era o único dia em que eu não tinha aula na faculdade. E eu também ia nos finais de semana. Mas eu continuei a mesma vida que eu levava, indo nas noitadas, tomando anabolizantes, fazendo as coisas que o mundo oferece. Eu não queria mudar. Eu não queria ter renúncias das coisas que eu fazia. Afinal de contas, Deus tinha que me aceitar do jeito que eu era. Sim, Deus nos aceita do jeito que somos. Mas para que nós possamos herdar a salvação, temos que fazer a vontade de Deus. E ela tem um motivo de ser. E eu não entendia isso naquele momento. Ou seja, eu queria a bênção, mas não o dono da bênção, que é o Senhor Jesus. E ao frequentar os cultos ali na igreja Deus de Amor, perto da minha casa, Deus sempre dizia que tinha uma obra em minha vida. E eu questionava isso ao jovem que eu conheci ali na academia. E eu falava, olha, eu posso até ser crente, mas eu não vou deixar de fazer as coisas que eu gosto de fazer. Foi então que Deus falou comigo diretamente. Uma certa vez, o Senhor me falou, queria me provar. E dizia, eu te amo, e eu tenho uma grande obra na sua vida. Mas, irmã Débora, eu era tão incrédula que eu duvidei da própria voz do Senhor Jesus. Eu até zombei e eu até disse, eu quero ver quem irá me transformar. Ah, que coisa triste, misericórdia. Eu não sabia o que eu estava dizendo. Não tinha conhecimento da palavra de Deus. Não era convertida, não conhecia o Evangelho. Não tinha temor a Deus e nem a sua palavra. Certo dia, minha avó, que me criou como filha, ela passou muito mal e ela foi levada ao hospital. Quando chegaram lá, fizeram os exames e ela foi diagnosticada como uma pessoa com neoplasia maligna, um câncer no pulmão, em estágio muito avançado. Ah, ouvintes, eu confesso que quando eu soube da notícia, eu fiquei desesperada. Me tranquei no banheiro da minha casa. Chorei, gritei, Deus, por que você permitiu isso em minha vida? Como que é isso? Eu estava desesperada. O desespero tomou conta de mim, eu não conseguia nem raciocinar nada. E eu comecei a questionar a Deus, a enfermidade da minha avó. Ela era tudo para mim. E o meu amor por ela era incondicional. Mas Deus sabe e sabia o que estava fazendo. A vontade do Senhor é boa, é perfeita, ela é agradável. É assim que diz a palavra do Senhor. Ouvintes amados, irmã Débora, com isso, com a situação que a minha avó estava vivendo, com câncer no pulmão, eu me desesperei, então comecei a buscar a Deus. Passei a ir mais à igreja. Sexta, sábado, domingo. Ah, ia também às vigílias na sede mundial, em busca da cura apenas para minha avó.

0: Mas o Espírito Santo de Deus sempre me trazia uma palavra que fazia eu conhecer um pouquinho mais a vontade de Deus. Me consolava e dizia que ela estava nas mãos dele. E isso foi fazendo com que eu achasse conforto quando eu estava na igreja, quando eu lia a palavra, quando eu estava com os irmãos que oravam também por ela e por mim. E também as orações do meu amigo, aquele jovem que conheci na academia, que estava sempre orando pela minha conversão. Cheguei agora no término do curso na faculdade. Terminei, agora eu era professora de educação física. Continuava no mesmo trabalho e continuava também buscando a cura para a minha avó. Irmã Débora, que coisa interessante. Eu estava buscando a cura da minha avó, mas ainda não havia me convertido totalmente a Deus. Mas eu comecei a falar para minha avó sobre Deus, a falar de Jesus para ela. A minha avó era uma pessoa muito idólatra, não conhecia o Deus verdadeiro. E um dia de domingo pela manhã, ela acordou com muitas dores e disse: Eide, eu quero ir nesta igreja que vocês estão indo. Aleluia! Louvado seja o nome do Senhor. Olha como Deus é maravilhoso. É claro que, por outro lado, Satanás se levantou com muita fúria dentro do meu lar, usando o meu avô. Quando a minha avó disse que queria ir na igreja conosco, o meu avô disse: de jeito nenhum, ela não vai à igreja de crente, mas de maneira alguma. E o meu avô até tentou me agredir fisicamente. Mas minha avó insistiu e disse: não, eu quero ir nesta igreja. E assim conseguimos levá-la na sede mundial, no culto da tarde, com o saudoso missionário Davi Miranda.
1: Você tem fé para isto? E você tem fé para isso? Eu tenho!
0: Louvado seja o nome do nosso Deus. Ali Deus usou o seu servo através dos dons do Espírito Santo. E eu me lembro que Deus revelava ao saudoso missionário Davi Miranda que ali havia uma mulher que tinha a enfermidade de câncer no pulmão. Irmã Débora, você não imagina a alegria que a minha avó ficou no primeiro dia que ela foi à igreja. E era mais um sinal para mim, pois eu havia pedido ao Senhor que me desse um sinal que ele existia. Já era o segundo sinal para mim. A minha avó, emocionada, levantou a mão e era ela. Ouvintes amados, naquele dia, ela foi totalmente tocada por Deus. No momento do convite para aceitar Jesus, ela foi a primeira a ir à frente e aceitou a Jesus de verdade, servindo o Senhor com a sua vida. Ela passou a servi-lo em todas as áreas da sua vida. Ah, ouvintes, a vontade de Deus nem sempre é a nossa, não é mesmo? 2 meses após ela aceitar a Jesus, o Senhor a levou. Claro que foi difícil para mim, mas naquele mesmo dia, o Senhor me trouxe uma palavra de consolo: que não se preocupasse, que ele estava no controle de todas as coisas e que ele estava cuidando de nós. Aleluia! Vocês não imaginam, ouvintes, eu senti como se um peso saísse de mim e uma alegria imensa invadisse o meu coração. E eu fiz um voto sincero, um voto a Deus, pois eu queria agradecê-lo pelo seu imenso amor por todos nós. E ali, ajoelhada, eu disse a Deus em meu coração: Senhor, eu quero lhe agradecer pelo que fizeste por minha avó. E hoje eu me entrego verdadeiramente aos seus caminhos. E eu quero lhe servir até o fim dos meus dias. Jamais lhe abandonarei, Senhor. Seguirei os seus passos até o final. Ah, ouvintes, que alegria! Verdadeiramente o Evangelho chegou até mim e ele foi revelado. Hoje eu posso dizer aqui verdadeiramente, eu sou serva de Deus. Conheci a palavra de Deus de verdade. A partir daquele dia tive forças para deixar todas as coisas que não agradavam a Deus. Pedi a Deus que me tirasse daquele trabalho, pois sabia que não agradava o Senhor. Me preparei, conhecendo a palavra de Deus, estudando a palavra do Senhor. Desci as águas batismais, sendo batizada em nome do Pai, do Filho e do Espírito Santo. Ah, e aquele jovem que conheci na academia, que orava pela minha conversão, sim, o Antônio Carlos, também desceu as águas batismais e é um grande servo de Deus. Foi um apoio para mim na vida espiritual. Ele me ajudou a conhecer o verdadeiro caminho da salvação. Hoje é meu noivo e marcou já a data do casamento e seremos felizes na presença de Deus, se assim Deus nos permitir. Ah, como sou grata ao Senhor. Só tenho que agradecer a Deus por tudo que passei. Em 1 Tessalonicenses diz, em tudo dai graças, pois esta é a vontade de Deus em Cristo Jesus para conosco. Gostaria de dizer também a todos os ouvintes que vale a pena ser fiel. Vale a pena deixar o mundo e viver em santidade com Deus. Quero agradecer imensamente a irmã Débora, a pastor Lorival, por esta maravilhosa oportunidade. Me despeço na gloriosa paz do Senhor Jesus. Se despede a irmã Eide Vieira Santos, de Interlagos, estado e também cidade de São Paulo.

0: Ouvintes, vamos agradecer ao Senhor, aproveitar este momento de gratidão e falar com o Senhor. Oremos. Pai Celestial, te louvamos, ó Pai, por todas as coisas que o Senhor tem nos dado. Pelas almas, Senhor, que o Senhor tem resgatado do pecado, do mundo, do lamaçal do pecado. Ó, meu Deus, nós queremos te agradecer por todas as coisas, pelas bênçãos, pelo alimento, Senhor, pela nossa família, enfim, pelas bênçãos espirituais, materiais. Não temos palavras, Senhor. Que o Senhor continue fazendo a grande obra nos corações. Eu sei que muitas pessoas ouviram esta carta e estão aí, Senhor, emocionadas, tocadas pelo Espírito Santo e querem entregar as suas vidas a Ti. Senhor, receba-as e escreve o Seu nome no livro da vida, perdoando-as, Senhor, lavando essas vidas pela Tua palavra e purificando-as com Teu sangue. Nós queremos Te agradecer, Te louvar e muito dizer, Senhor, Tu és tudo para nós. Muito obrigada, em nome de Jesus. Amém, Senhor. Amém. E assim, ouvintes, nós vamos finalizando esta programação, prometendo voltar numa próxima oportunidade às 12h30, de segunda a sexta-feira, através da internet e também aos sábados, né? Também por esta emissora e pela internet, ipda.com.br. Fiquem na paz do Senhor. Se despede Débora Miranda e pastor Lorival de Almeida. Até a próxima oportunidade. Na paz do Senhor.
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0: cantem de júbilo e se alegrem os que têm prazer na minha retidão. E digam sempre, glorificado seja o Senhor, que se compraz na prosperidade do seu servo. Salmos 37, 27.
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4: Espaço Eu Mais Um, mais uma vez no seu rádio. Estamos aqui muito satisfeitos pelo resultado que nós estamos tendo, de tantas pessoas nos escrevendo, até mandando aí para a minha página no Facebook, no Messenger, pelo, vamos dizer, o sucesso, entre aspas, né? Dessas pessoas serem assistidas por vocês e tendo resultado de transformação de vidas que está acontecendo através do poder da palavra de Deus que você está transmitindo. Hoje eu quero continuar falando sobre o discípulo e a missão de discipular. Nós estamos falando que nós precisávamos ter um ambiente favorável de amizade, de comunhão com os novos convertidos, né? E nós falamos compartilhar o que com o novo convertido? É claro, com a palavra de Deus, mas você pode compartilhar primeiramente a sua vida, a sua experiência, né? Através da sua própria experiência, você sabe que um novo convertido, ele só permanece na igreja quando ele se sente amado, quando ele se sente aceito. Porque muitos chegam na igreja, até mesmo nem conhecem a Cristo, se sentem sozinhos. Eles sentam no último banco da igreja, ficam lá, né, esperando o que vai acontecer agora. É um ambiente que ele nunca esteve, ele não conhece nada, não conhece ninguém. Então é necessário este acolhimento, não somente aos novos convertidos que já aceitaram Jesus, mas também aqueles que acabaram de chegar na igreja, estão carregados de problemas, estão desesperados, estão tristes, muitas vezes não são abraçados, não veem um sorriso no rosto dos crentes que estão ali. Isso precisa mudar, né? E quando você aceita Jesus, você sente isso, não é verdade? Ah, agora eu tenho que ir na igreja, mas será que eu vou ter amigos lá? Não. É importante trazer essas pessoas ao convívio de outros irmãos que já estão lá na igreja. Se relacionar com ele, né? Se envolvendo e também trazendo o novo convertido a ser envolvido com esta grande família cristã, né? Um envolvimento emocional, espiritual e também social. Nós não podemos ser crentes e não temos um convívio social. Eu digo, por exemplo, a gente não tem amizades com pessoas do mundo, a gente não vai em bailes, em baladas. Onde é nosso momento social? Também na igreja. Após o culto, a gente pode tomar um chá juntos, a gente pode conversar, a gente pode tirar uma foto, a gente pode... Esse é o nosso momento social. E o novo convertido tem que estar envolvido nesta roda de amizades. Não podemos deixar de fora aquela pessoa que acabou de aceitar Jesus, ela está ali isolada, sentada, não conhece quase ninguém. Pode ser a segunda ou terceira vez que ela esteja ali, não conhece ninguém, vamos abraçá-la. Não é verdade? É nosso dever, como o de cada membro da igreja, promover esse ambiente gostoso de acolhimento, né? Mesmo que alguns crentes não hajam assim, vamos fazer a nossa parte. Amar os novos convertidos e ter comunhão com eles. Aliás, você se lembra do dia que você foi alcançado por Jesus? Pense, como foi seu crescimento desde então? Poderia ter sido melhor o tratamento e os cuidados dos irmãos ali da igreja? Então vamos nos empenhar para que as pessoas que você está ganhando para Cristo recebam os cuidados necessários a um crescimento sadio na fé e na comunhão com a igreja. É assim que deve ser o relacionamento cristão. A Bíblia diz em 1 João 3,16, nisto consiste a caridade, quer dizer, o amor, que Ele deu a sua vida por nós e nós devemos dar a nossa vida pelos nossos irmãos. Ixi, isso aqui está muito forte. Dar a nossa vida pelos irmãos? Bom, é a palavra de Deus quem está dizendo, não sou eu. Então, irmãos, vejam que a primeira coisa que faz o novo convertido a permanecer na igreja é o acolhimento, ele se sentir pertencente àquele grupo de pessoas daquela igreja. Então, preste atenção nisso. Aceitou Jesus, não é somente ali abraçá-lo, tal, não, é prosseguir esse discipulado, esse acompanhamento, esse acolhimento, desde que ele saiu ali da igreja, acabou aquele culto, já começa o discipulado. Vamos prosseguir falando, muita coisa temos a aprender ainda. Por enquanto é só, se despede Débora Miranda, na paz do Senhor Jesus, e o nosso WhatsApp eu deixo para vocês, 119-8292-3392. Até a próxima oportunidade.
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0: Boa tarde, ouvintes, boa tarde, povo de Deus, povo lindo, povo cheiroso. Que a graça de Deus Pai Todo-Poderoso esteja sobre a sua casa, sobre sua família, sobre o seu trabalho, em todos os lugares por onde você passar. Aqui quem fala sou eu, Aline Rodrigues, a Cheirosa, e estamos começando mais uma programação do Espaço Reviver e Momentos Mulheres de Fé aqui do Rio de Janeiro. Muito obrigada pela sua companhia. Estamos ao vivo diretamente da rua Senador Pompeu, número 27, no centro do Rio. Fique bem ligadinha, bem ligadinho, o programa só está começando. E hoje, na minha companhia, a irmã Mônica, a paz do Senhor Jesus Cristo, minha querida irmã.
1: A paz do Senhor Jesus, irmã Aline, a paz do Senhor Jesus, amados ouvintes. Estamos aqui nesta tarde abençoada para juntos aprendermos mais da palavra de Deus, aprendermos mais de Deus. Eu creio que será uma bênção em nome de Jesus.
0: E para começarmos essa programação, vamos falar com Deus?

0: Senhor, nosso Deus e nosso Pai, entramos na sua presença, primeiramente, Senhor, para te agradecer por mais oportunidade de vida, pela minha família, por todos, pela vida da tia Mônica, do pastor Ayrton, que está aqui, né, nos auxiliando. Senhor, muito obrigada por tudo. Obrigada que o Senhor, nessa tarde, o Senhor venha nos abençoar, nos ajudar, Pai, a olhar para o céu, olhar para o monte, Senhor, aonde vem o socorro. Senhor, toma essa programação em suas mãos, que seja feito o seu querer, sua obra, sua vontade, Senhor. Tira a nossa vaidade, tira o nosso eu, que seja tudo para a sua glória. Nos usa, Senhor, como canal de bênção para essa pessoa que está precisando ouvir, Pai, algo do céu, algo, Senhor, aleluia, glória a Deus, que possa transformar sua vida hoje. É uma oportunidade a qual o Senhor está nos dando. Muito obrigada por tudo e permaneça conosco. Amém. E vamos seguindo a nossa programação e agora vamos conhecer uma obra que tem sido instrumento de Deus para transformar muitas vidas. Vamos falar da Fundação Reviver. É um instrumento de Deus que atua por meio do evangelismo e diversos projetos sociais, levando cuidado, dignidade e, acima de tudo, a palavra de Deus. É uma obra que tem alcançado vidas em várias regiões do Brasil, cumprindo um propósito de amor, serviço e transformação. E a irmã Mônica estará passando todas as informações sobre os projetos.
1: É, amado ouvintes, grandes coisas Deus tem feito através deste projeto. Agora vamos falar um pouquinho sobre algumas frentes deste projeto, são projetos abençoados. Eu quero falar sobre o projeto 60 Mais Reviver. É um trabalho lindo que ampara membros com mais de 60 anos que se encontram debilitados. Uma equipe de voluntárias prontos a ajudar com amor, para dar banho, acompanhar em consultas médicas e fazer compra, faxina e até mesmo pequenas reformas. Meu Deus, que bênção! É o cuidado de Deus sendo demonstrado através da prática. Agora vamos falar sobre o Amparo Mãe Reviver. É um projeto que acolhe jovens mães em momentos difíceis, oferecendo apoio desde o pré-natal, consultas, exames, enxoval e acompanhamento após o nascimento do bebê. É acolhimento, cuidado e amor. Campanha das Tampinhas. É, está acontecendo em todas as nossas igrejas pentecostal Deus e Amor em todo o Brasil. Participe você também. Toda arrecadação será destinada ao projeto Casa Aberta Reviver, que acolhe pessoas em situação de rua. E o Varal Solidário está acontecendo todas as segundas-feiras a partir das 14 horas. Olha, tem sido uma bênção. Eu acredito que tem suprido a necessidade de muitas pessoas, a irmã Aline, né? Que estão passando por momentos difíceis, aquelas pessoas que não têm condições de comprar uma veste, né? Um calçado. Então, eu tenho certeza que tem sido uma bênção. É um gesto de amor ao próximo, com doação de roupas para quem precisa. E se você pode doar ou precisa, participe. Música.

E a Fundação Reviver está na campanha Pão e Vida. É um trabalho que leva alimento, a palavra de Deus, às pessoas com a entrega de cestas básicas e também com o evangelismo de rua. Olha, eu tenho certeza que tem sido uma bênção. Homens e mulheres de Deus aqui, do Bom Samaritano, têm saído aí pelas ruas, evangelizando, ganhando almas para o Senhor Jesus. E o nome do Senhor Jesus tem sido glorificado, é, amado ouvinte? E os alimentos são prontos, nosso Deus, prontos à entrega. Você é o nosso convidado, venha participar e fazer parte desta grande obra tão abençoada. E que Deus continue abençoando cada projeto e usando cada um para esta grande obra que é de transformar vidas.

0: Amado ouvinte, como é importante nós ajudarmos o nosso próximo, né? Glórias a Deus. A Bíblia diz que o que ajuda o pobre empresta ao Senhor e Ele recompensará. Você também pode fazer parte desta grande obra. Você pode estar contribuindo aí com as suas doações de alimento, né, irmã Aline? Com as suas contribuições também financeiras, né?
1: Verdade, irmã Mônica. Estamos num inverno, né? E eu confesso que eu fico um pouco preocupada, até porque, tipo assim, nós estamos na nossa casa, né, irmã Mônica? No quentinho, com um cobertorzinho, uma cama bem quentinha. E as pessoas que estão lá fora? E aquele morador de rua, tão necessitado? Então, se você tem uma roupinha aí, né, um casaquinho, um cobertor, algo que não vá te fazer falta, né, vem, ajuda, traga para a igreja, vai servir de bom grado para uma pessoa que está ali se cobrindo com papelão, porque às vezes a gente sai cedo, né, e vê aquele frio, aquela névoa, e o povo ali tudo escondidinho, quando não é papelão, é plástico, porque nem todos eles têm um cobertor. Então, se você tem aí algo sobrando, doa.
0: É o que a irmã Aline acabou de falar, é muito importante, amado ouvinte, né? Porque a Bíblia diz que nós devemos amar o próximo como a nós mesmos, né? Então, se nós amamos o nosso próximo, nós estenderemos as mãos, crendo que o Senhor, aleluia, nos abençoará, né? Não fazendo algo em troca, né, irmã Aline?
1: É, porque, né, tem que fazer, faz com amor, como se você estivesse precisando de algo e ficasse assim, poxa, queria tanto que alguém me ajudasse, mas que não venha, né, com interesse de alguma coisa. Deus recompensa.
0: É verdade. E o verdadeiro amor, ele é demonstrado pelas nossas ações, pelas nossas práticas. Amém? Então não adianta falar que você ama o próximo se você não é capaz de tirar um quilo de alimento para ajudar quem precisa, né?
1: Verdade.
0: Então, se você tem condições aí, talvez nós estamos falando, irmã Aline, com pessoas que são donos de lojas, sabe? Pessoas que têm mercearias, padarias e podem sim ajudar quem precisa. Olha, eu tenho certeza que se você tirar o que você tem para ajudar, estender as mãos, Deus estará te abençoando e te prosperando. Então, esse é o momento, né? Quantas pessoas estão pelas ruas morrendo de frio? É muito triste, né? Quando nós passamos. Ah, mas muitos falam assim, irmã Aline, mas é uma escolha deles. Não, tem pessoas que realmente estão debaixo de um jugo, sabe? Estão presos nas garras de Satanás, precisando de uma ajuda, precisando de um apoio. Então, Deus escolheu a mim e Deus escolheu você, aleluia, para estar abençoando essas pessoas. E você também que pode ajudar de outras formas. Ó, você pode estar ajudando e contribuindo a também da parte financeira. É, você pode contribuir com uma quantia de um valor que Deus colocou aí no seu coração, né? Deus vai estar te prosperando também. Mas, irmã Mônica, eu quero ajudar com alimentos, eu quero ajudar com vestes e com calçados. Como que eu faço? Ah, você pode entregar aqui diretamente na rua Senador Pompeu, no número 27. Amém, amada ouvintes? Aqui tem uma equipe de voluntários que estarão recebendo as suas doações e orando por sua vida. E como que eu faço, irmã Mônica, para estar ajudando com a parte financeira? Você também pode contribuir por meio de transferência Pix e conta. Contas bancárias. Anote aí as informações direitinho. Você que irá fazer a sua contribuição também. Envie o comprovante para o WhatsApp da nossa livraria. E o número é, anote aí, 021 96662 0222. Vou repetir novamente. 021 96662 0222. E agora o nosso irmão Ayrton estará aqui colocando as contas bancárias. Peguem aí o seu caderninho, a sua agenda para anotar.
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0: É, amado ouvinte, e esse mês de julho nós estamos aqui com o tema Abençoada, irmã Aline.
1: Lindo, hein?
0: Você quer falar, irmã Aline?
1: Lança teu pão sobre as águas. Eclesiastes 11, 1. Tema forte, né, irmã?
0: Tema Mônica? Forte. E esse tema nos ensina que devemos fazer o bem aos outros e investir os nossos recursos, mesmo quando não temos retorno imediato. Olha aí. Então, quando nós lançamos o nosso pão sobre as águas, a Bíblia diz que depois de muito tempo nós o acharemos, né? Então, investir na vida do próximo, estender a mão a quem precisa, usar a generosidade, com certeza Deus também estará nos retribuindo.
1: Esse tema é o tema do mês de julho, né? O mês está só começando, né, irmã Mônica? Se você quiser, ainda dá tempo. Às 9 horas já tivemos o culto com a irmã Márcia e toda a sua equipe ministrando a palavra de Deus. Cremos que foi uma manhã abençoada, como todos os cultos são abençoados, porque Deus sempre está presente, né? E agora, à tarde, temos a irmã Mônica que estará pregando, né, a partir das 2, né? Já começou ali, as irmãs, as obreiras estão ali orando, clamando ao Senhor, orando por você que está aí, talvez precisando, né, de uma palavra, de algo que venha do céu. Não fique prostrado. Aproveita a oportunidade, hoje é 2 de julho, ainda dá para começar uma campanha poderosa. E esse tema, olha, tá forte.

0: que nós sejamos abençoados. Aleluia, as bênçãos seguirão aqueles que creem em Jesus. E se nessa tarde, mesmo, aleluia, você passando por um momento difícil, você crê em Jesus, algo, aleluia, algo sobrenatural vai acontecer sobre a sua vida. Algo sobrenatural vai acontecer sobre a sua casa, porque o nosso Senhor Jesus, Ele é o Deus fiel e Ele é zeloso, irmãos. Volte para Jerusalém. Talvez você está perdido pelo mundo. Você saiu da presença de Deus, tentando, aleluia, tentando tentar a vida em outro lugar, aleluia, servindo outros deuses, e você só está tendo frustrações, e você só está passando por desilusões, e você só está tendo decepção. Mas hoje o Senhor te convida a você voltar para Jerusalém, porque Jerusalém é a terra da promessa, Jerusalém é a terra da presença, Jerusalém é a terra do renovo, aleluia!
1: É, ouvinte, ainda dá tempo de você participar, né? A nossa equipe está lá preparando, né, para receber vocês. Né? Venha buscar uma palavra de Deus para o seu coração. Irmã Mônica, para por aqui?
2: Não, irmã Aline, nunca para, a obra nunca para, ô glória! E por aqui nós encerramos o momento da Fundação Reviver e já iniciaremos, aleluia, a programação de Mulheres de Fé. 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

0: amado ouvinte, ô glórias a Deus, a obra de Deus está a todo vapor. Mas antes de encerrarmos aí essa programação, teremos ainda o culto das 19 horas e a nossa irmã Vânia estará pregando a palavra de Deus. Vem, amado ouvinte, traga a sua família, porque eu tenho certeza que Deus tem uma bênção para as suas vidas.
1: E por aqui, encerramos o espaço Fundação Reviver. Que Deus abençoe a todos.
2: Aquele que supre a semente ao que semeia e o pão ao que come, também lhe suprirá e aumentará a semente e fará crescer os frutos da sua justiça. 2 Coríntios 9:10.
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0: agora, com muita alegria, chegamos mais um momento especial da nossa programação. Momentos de Mulheres de Fé do Rio de Janeiro. É, ouvintes, eu vim aqui te fazer mais uma vez um convite para estar conosco no propósito de oração de 100 dias em favor do 6º Encontro de Mulheres de Fé, que acontece dia 19 de setembro. Sabe o tema? Raízes profundas. Isso é profundo. Todos os dias, às 23h30, estamos unidos em oração, buscando a direção de Deus para tudo aquilo que Deus fará em nosso meio. Começamos dia 11 de junho e vamos até 18 de setembro. Hoje será o 22º dia de oração. Se você ainda não está participando, ainda dá tempo. Junte-se a nós nesse propósito de fé, unidade e oração, porque cremos que Deus já começou uma grande obra e fará ainda melhor. Sua oração faz a diferença. E temos eventos, eventos de mulheres de fé. A agenda está bem extensa, né, irmã Mônica?
1: Glórias a
0: irmã
1: Deus.
0: Irmã Mônica, meu Deus, vamos convidar essas mulheres de fé para se unir para o dia 4. Conta aí, irmã Mônica, o que temos dia 4 de junho, sábado, às 15 horas?
1: É, irmã Aline, olha, o coração está aqui batendo forte, contando as horas para a chegada deste dia, né? Que é logo ali, meu Deus, é sábado agora. Será o Grande Conex Rio de Janeiro 2026. E nós, Mulheres de Fé, temos um convite especial. Será agora no dia 4, irmã Aline, às 15 horas, conforme você falou, meu Deus. O Conex Rio de Janeiro, olha, eu tenho certeza que será uma tarde abençoada, porque nós estamos com o tema Até os Confins da Terra, com a base bíblica em Atos 1, no verso 8. Meu Deus, será uma tarde abençoada, né, irmã Aline?
0: Vai. Vai ser uma tarde de renovo. Por que estamos convidando você? Porque é aberto a todos. Não fica limitado só aos jovens. Pelo contrário, mulher de fé. Você, mãe, avó, tia, prima, traga um jovem, traga alguém enfermo, alguém que precisa de uma palavra, alguém que precisa de um renovo. Precisamos de vocês aqui. Venham para cá. Precisamos ver Deus transformar a vida, porque Deus vai fazer algo sobrenatural. Ele vai estar presente. Eu creio que pessoas vão sair daqui transformada, com mentes, sabe, espiritual, mentes renovadas, pessoas que não vão julgar mais. Quem mentia não vai mentir mais, né, irmã Mônica?
1: É verdade.
0: Vai ter transformação de vida, transformação de caráter. Não fique aí, o meu convite de hoje é para você, mulher de fé. Tá diretamente a você, para você vir trazer seu filho, seu primo, seu neto. Faça um mover aí na sua rua, convide aquele vizinho, aquele jovem que está sempre ali na rua, jogando bola ou soltando uma pipa. Venha, traga ele. Algo sobrenatural Deus vai fazer nessa vida. Deus pode estar aguardando uma atitude sua para transformar e fazer algo bem diferente, né? Você acredita, Mônica, que vai ter algo sobrenatural nessa tarde?
1: Acredito sim, porque quando o povo de Deus se reúne, irmã Aline, Deus faz coisas grandes. Louvado seja o nome do Senhor. Eu tenho certeza também que muitos jovens serão impactados pelo poder de Deus, sairão daqui renovados, não somente jovens, como você falou, né?
0: É.
1: Olha, eu estou ouvindo muitas senhorinhas aí falando, ó, eu vou lá no culto, ô glória, e vai ser uma bênção.
0: É o povo de Deus junto e misturado,
1: sim,
0: irmã Mônica.
1: Sim, muitas
0: não
1: almas
0: também. Não é só jovem, é você mãe, é você avó, é você titia. Venha, traga esse jovem, vem se unir a nós, se une esses jovens abençoados que estão aqui. Poxa, como um jovem de repente pode estar, né, só esperando a mãe falar assim, poxa filho, vamos lá, não custa nada. De repente é algo que você que tem a tomar atitude, né? Fala assim, ah, mas meu filho não quer nada com nada, mas você já fez o convite? De repente é isso que ele está esperando. A gente precisa, né, às vezes, tomar atitude. Ah, Deus vai tocar no coração. Sim, ele vai tocar, mas se você não fizer o convite, não tem como, né? Às vezes a gente tem que fazer a nossa parte, né, irmã Mônica?
1: É verdade, irmã Aline. Quando nós fazemos a nossa parte, o Senhor, ele faz a parte dele, né? Então, Deus seja louvado. E a pregadora, irmã Aline?
0: Eu nem conto. Fala você, mamãe.
1: Pode falar?
0: Pode.
1: Ô, Glória, estará conosco aqui um grande instrumento, né, nas mãos do Senhor, a nossa irmã Isabel Ferreira, pregando a palavra de Deus. Olha, eu tenho certeza que Deus usará a serva dele poderosamente, para transmitir uma palavra abençoada para os nossos corações. Então, amado ouvinte, olha, você que está ouvindo aí, você não pode ficar de fora. Você tem que trazer os seus jovens, as suas crianças, os seus adolescentes. É aberto para o público, né, irmã Aline?
0: É. E às vezes a pessoa fica pensando assim, nossa, mas essa fé, minha fé, porque antes disso tudo acontecer, vem renúncias, né? Vem oração. Os jovens estão em campanha de oração, os pastores, os conselheiros, tá aquele povo unido em oração, porque sabe que Deus vai fazer algo sobrenatural. E a gente está clamando ao quem? Quem pode fazer, né?
1: Verdade.
0: A evangelista Isabel é um instrumento, mas quem vai fazer o mover é o nosso Senhor Jesus Cristo.
1: Glórias a Deus. Irmã Aline, deixa eu te perguntar, esse evento que estará acontecendo no sábado, será somente para os jovens e as pessoas da igreja?
0: Não. E se você aí, ó, da Barra, Riachuelo, Riachuelo vai estar em peso, né, irmã Aline?
1: Sim.
0: Eu tenho certeza disso. Quintino, Madureira, arredor aqui do centro da cidade, venha, monta sua caravana. Vem, ainda dá tempo, hoje é quinta-feira, gente, não perca, Deus está te fazendo esse convite, venha que algo ele vai fazer. E outra, né, gente, é tudo também o que acreditamos, né, e propósito, né, irmã
1: Sim,
0: Mônica?
1: Nós investimos, né, naquilo que nós acreditamos.
0: Exatamente, não é, né, de qualquer jeito, colocar uma roupa e vir, não, Senhor, eu tô indo lá porque eu sei que o Senhor vai fazer algo.
1: É verdade.
0: Né? E Deus conhece, ele esquadrinha os corações, ele sabe, ele sonda tudo e ele sabe se você tá vindo só por vir. Agora, se vir só por vir, não vai receber nada, né? A verdade é essa, venha com um propósito. Eu te garanto, se tiver com dor, vai ser curado.
1: Glória
0: a Deus. Precisar de portas abertas, vai ter portas abertas, escancaradas, porque o Senhor faz. Ele é o Deus que abre o mar e ele continua fazendo milagres.
1: Irmã Aline, talvez nós estamos falando com pessoas que estão ouvindo este rádio, que são livres pensadores, espíritas, né? Que não servem, né, ao nosso Deus. Tem outro credo religioso, podem também estar presentes conosco.
0: Seja muito bem-vindo.
1: Muito bem-vindos.
0: As portas estarão abertas.
1: Glórias
0: a
1: Deus.
0: Vocês são bem-vindos.
1: E Deus fará coisas grandes. E o endereço é aqui na sede capital do Rio de Janeiro, na rua Senador Pompeu, no número 27. Esperamos por você. Venha viver este momento especial e permita que Deus fortaleça ainda mais a sua caminhada com Cristo. 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

0: É, agora nós vamos ouvir aí um trechinho aí da nossa irmã Isabel Ferreira pregando a palavra de Deus. Fiquem atentos, ouvintes.
1: Se eu fosse você, já ia alegrando o teu coração, porque Ele está dizendo para você: eu não vou te deixar, não vou te desamparar, não vou te abandonar, não vou te esquecer. Eu estou com você, ainda que você passe os piores dias da sua vida. A unção de Deus está sendo derramada aqui neste lugar, porque Deus está falando com pessoas aqui: eu não esqueci da aliança que eu tenho na tua casa, eu não esqueci da aliança da tua juventude. O cabelo está branquinho, tá, mas a minha aliança está intacta na tua vida, a minha aliança permanece na tua casa.
0: É, que palavra abençoada. Eu tenho certeza que coisas grandes o Senhor fará em nosso meio. Mulheres de fé, seguimos juntas no propósito de anunciar o Evangelho até os confins da terra.

0: É, e nós teremos uma grande confraternização de mulheres de fé lá na setorial de Itaboraí. Atenção, você que mora aí próximo, você que é vizinho aí desta igreja, estará sendo realizado um grande evento aí que será no domingo. Teremos um grande encontro preparado por Deus no dia 5 de junho, de julho, perdão, no dia 5 de julho, às 8 da manhã, com o tema O Avivamento Começa em Mim. Meu Deus, eu fico apaixonada por esses temas.
1: Forte, né?
0: É forte, né? O avivamento começa em nós, hein, amado ouvinte? Então você não pode perder. A base bíblica é Atos 4, 31 ao 33. A ministração da palavra será a nossa irmã Isabel Ferreira. E o local é sede setorial de Itaboraí, Rua Orcival Barbosa Velho, número 1875, Nova Cidade, Itaboraí, Rio de Janeiro. Será uma manhã de comunhão e adoração e busca pela presença de Deus, reunida a todo o campo setorial de Itaboraí. Você é o nosso convidado.

0: E agora é hora de celebrar vidas. Vamos aos aniversariantes da semana.
1: Parabéns.
0: Queremos celebrar a vida dos aniversariantes da semana. Dia 27 do 6, irmã Miriam Felisberto, mais conhecida como Tia Miriam. Dia 28 do 6, Priscila Barbosa. 29 do 6, Fabiane Rangel. 30 do 6, Gisele Paiva, parabéns. 30 do 6 também, Cíntia Leal. E dia 1º do 7, Evangelista Isabel Ferreira. Dia 1º do 7 também, Margarida Malavolte. Dia 2 do 7, hoje, irmã Mônica, Georgete Oliveira, mais conhecida como Jojo, parabéns. E também, hoje, minha irmã Ana Cristina Alcaider, parabéns a todos os aniversariantes. Que o Senhor renove as suas forças, ilumine seus caminhos e conceda um novo ciclo repleto de paz, saúde, alegria e muitas bênçãos. Que a presença de Deus esteja com vocês em todos os dias da sua vida. Receba o carinho, os parabéns e as orações das mulheres de fé do Rio de Janeiro e do programa Espaço Fundação Reviver. Feliz aniversário, que Deus abençoe grandemente a vida de cada um de vocês. E agora, fique com louvor especial. 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

0: E agora chegou o momento mais importante dessa programação. Prepare o seu coração e receba aquilo que Deus tem para ministrar na sua vida.
1: Amado ouvinte, agora chegou o momento importante desta programação, né? Peguem aí as suas Bíblias para vocês acompanharem comigo. Abram lá no livro de Atos, no capítulo 3, no verso 6, no versículo 6, que diz assim: Atos 3, 6. E disse Pedro: Não tenho prata e nem ouro, mas o que eu tenho, isto te dou. Em nome de Jesus Cristo, o Nazareno, levanta-te e anda. Meu Deus, que palavra maravilhosa. Oremos ao Senhor. Soberano Deus e eterno Pai, em tua presença, Senhor, me encontro nesta hora de oração, Deus. Eu quero te pedir perdão, meu Senhor, pelos meus muitos pecados, Senhor da glória. Senhor Santo, Deus maravilhoso, aleluia. Eis aí, Senhor, a tua palavra, qual foi lida, Deus. Ó, Senhor, somente o Senhor para suprir as nossas necessidades. Somente o Senhor, ó Pai, para nos dar uma palavra, Deus, porque nós precisamos ouvir a tua voz, Senhor. Fala conosco, em nome de Jesus. Glórias a Deus, esta palavra maravilhosa que nos fala, né, dos homens de Deus que tinham vidas de oração, vidas de propósitos diante do Senhor. E a Bíblia diz que na hora nona eles subiam ao templo chamado Formosa para buscar a presença de Deus, né? E todos os dias era colocado ali um coxo que desde a sua do seu nascimento, desde o seu nascimento, né? Ele não podia andar, ele tinha muitas dificuldades, mas ele era posto ali diante daquela porta, aleluia. E quando subiram aqueles homens cheios da presença de Deus, a Bíblia diz que ele estende as suas mãos, esperando receber uma esmola, aleluia. Talvez aquela esmola supriria a sua necessidade por algum momento. Louvado seja o nome do Senhor. Mas o que Deus tinha para aquele homem era coisas grandes, aleluia. O que Deus tem para a tua vida nesta tarde, amado ouvinte, aleluia, é muito além do que você pensa, porque a Bíblia diz que os pensamentos de Deus são maiores do que os nossos pensamentos. Aquele homem estava à espera somente de uma esmola. A Bíblia diz que Paulo, aleluia, perdão, Pedro e João, fitando os olhos para ele, disse: Aleluia, não tenho prata, não tenho ouro, mas o que eu tenho, isso eu te dou. Em nome de Jesus Cristo Nazareno, levanta e anda. Aleluia, eu posso imaginar, aleluia, aquele homem tomando posse daquela palavra, se levantando e glorificando o nome do Senhor. Aleluia, Deus está falando para você nesta tarde. Aleluia, use a autoridade que Jesus tem te dado diante das suas dificuldades, diante desta paralisia espiritual que você está enfrentando, esta paralisia emocional que tem bloqueado muitas coisas boas acontecerem em suas vidas, essa paralisia até mesmo física. Deus quer que nesta tarde você creia no poder do nome de Jesus, que é acima de todos os nomes. A Satanás não resiste a este nome. E quando os servos de Deus estão ligados, aleluia, clamando o nome do Senhor Jesus, o milagre acontece. Talvez você está passando por momentos difíceis. Talvez você está diante de um cenário de miséria, um cenário de enfermidade, um cenário de desunião. Eu não sei o que você precisa. A Bíblia diz que quando aqueles homens, aleluia, manda aquele paralítico se levantar, louvado seja o nome do

Senhor. Com a autoridade do nome de Jesus, ele se colocou de pé. Louvado seja Deus, ele creu, aleluia, no milagre de Deus sobre a sua vida. Você crê que nesta tarde Deus está repreendendo as forças de Satanás contra a tua casa? Você crê que nesta tarde Deus está jogando por terra as obras de Satanás somente para te dar vitória? O que você pede para Deus é muito pouco. Deus tem coisas grandes. Aquele homem, aleluia, glorificou o nome do Senhor. E eu posso imaginar que muitos que estavam ali também glorificaram o nome do Deus, aleluia, poderoso. O milagre de Deus será tão grande em sua vida que todos que estão ao seu redor também terão que glorificar e exaltar o nome do nosso Deus. Que Deus abençoe a todos. E agora eu quero fazer uma oração especial para a sua casa, para a sua vida, para a sua família. Se aproxime aí do seu receptor de comunicação, coloque as suas mãos em direção ao seu coração, em cima dessa enfermidade aí que tem te assolado, e oremos ao Senhor. Senhor, meu Deus e meu Pai, ah, meu Senhor da glória, mais uma vez eu clamo a Ti nesta tarde, Senhor. Jesus, eu coloco em Tuas mãos as vidas, coloco em Tuas mãos os lares, as famílias, ó Pai, e eu peço que o Senhor vá de encontro a cada um, Deus, nesta tarde. Deus, a Tua palavra foi, aleluia, lida e falada aqui, porque foi o Senhor quem falou. Deus querido, eu creio que o Senhor trabalha na vida de cada um conforme a Sua, aleluia, bondade e a Tua misericórdia. Jesus, vai alcançando agora esta pessoa que está passando por um momento difícil, Senhor. Esta pessoa que tem clamado, que tem chorado, aleluia, por um milagre, por uma resposta. Oh, Jesus, por uma cura, Pai. O Senhor pode fazer. Senhor, o Senhor operou, aleluia, um milagre na vida daquele homem que há muitos anos sofria, aleluia, daquela paralisia, Deus. E, aleluia, através do Teu santo nome, aquele homem recebeu uma grande cura, um grande milagre, e o Senhor pode fazer na vida desta pessoa. Esta pessoa que está, aleluia, com os cuidados paliativos, esta pessoa que está, Pai querido, fazendo este tratamento, Senhor, Jesus querido, quimioterapia, radioterapia, Jesus, em uma mesa de hemodiálise, ah, Deus, vai visitando agora esta pessoa que está em coma, Deus. Jesus querido, mais os pais, aleluia, tem orado pela vida dos seus filhos, crendo no milagre, em nome de Jesus, Pai, que nesta tarde seja repreendido todo espírito de paralisia, esse demônio que tem atuado, Pai, na vida emocional desta pessoa, levando ela, Senhor, Jesus querido, a depressão, ao desespero, a poder no nome de Jesus, a poder no nome de Jesus para repreender, Pai, os demônios, ó Pai querido, que têm sido enviados, Senhor, para destruir esta família, este casamento, a poder no sangue de Jesus, Senhor. A Deus, eu clamo pelo milagre, eu clamo pelo grande livramento nesta tarde, e em nome de Jesus, Pai, aleluia, leve, Senhor, a cura, o livramento, Pai. Jesus, esse Pai que clama pela porta aberta, abra as portas de um bom ganho nesta tarde. O Senhor vai confirmando a bênção, vai confirmando a grande vitória. Graças te damos, ó Deus, por esta oportunidade de estarmos aqui, Senhor. Vai abençoando, ó Pai querido, a vida de cada mulher. Jesus querido, aleluia, mulher de fé, que está atentas aí a esta programação. Ah, Deus, que o Senhor venha abençoá-las, aleluia. Que o Senhor venha, ó Pai, nos ajudar a cuidar da nossa casa, Senhor, dos nossos esposos, dos nossos filhos, ó Pai, ó Deus, que o Senhor venha nos dar sabedoria, Pai, direção, ó Deus, diante da Tua obra também, Senhor, eu coloco em Tuas mãos, Senhor, aleluia, cada um, Senhor, que está ouvindo este rádio, crendo na vitória, em nome de Jesus.

0: uma notícia triste para dar. Irmã Mônica, o que que tá acontecendo? Acabou a programação. E eu quero desejar para vocês um finalzinho de tarde abençoado e outra. Amém. Tô esperando vocês lá no culto, tá? A irmã Mônica já tá aqui, ó. Na unção. Deus vai usar sua serva lá no culto. Venha receber sua vitória nessa tarde. Muito obrigada por sua companhia, né? Nessa programação. Quem se despede sou eu, Aline, a cheirosa. E também...
1: a sua irmã em Cristo, Mônica Sinato.
0: Um beijo, um cheiro. Que vocês fiquem com Deus. E uma ótima tarde. Se Deus quiser, estaremos na próxima programação. Deus abençoe todos. 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
2: Uma boa tarde a todos vocês que estão sintonizados na Rádio Deus e Amor. Quem vos saúda em Cristo Jesus é seu irmão presbítero Nelson Santos, falando diretamente aqui do estúdio C, Central Internacional de Programação da Rádio Deus e Amor. Vocês que estavam na programação local, agora aqui nós estamos em cadeia. E vamos agora, né, nesta quinta-feira, 2 de julho, falar um pouquinho da obra assistencial que as instituições Reviver estão fazendo. As instituições Reviver, que faz parte ao braço assistencial da Igreja Pentecostal Deus e Amor. E obra essa que está sobre a liderança da nossa irmã Ereni Miranda.
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2: E estamos aqui então para falar desses projetos da obra assistencial, projetos esses que tanto a Fundação Reviver como as instituições Reviver vem desenvolvendo por todo o Brasil. E lembrando, estamos aí, começou já 2 de julho e em breve, mês de agosto, estaremos ali no dia 22 de agosto celebrando 32 anos de Fundação Reviver. Fundação Reviver que vem então executando seus projetos, a Associação Reviver Help Deus e Amor, que é agora um pouquinho mais recente para que nós pudéssemos expandir os nossos projetos. E queremos aqui então falar um pouquinho para vocês do que está acontecendo, dos projetos. Mas a Fundação Reviver, nesses 32 anos, algo que a Fundação Reviver faz todos os anos, exatamente nesta época que estamos entrando, né, no inverno, já entramos no inverno, é fazer a campanha do agasalho. Nós vamos colocar aí a vinheta da campanha do agasalho para que vocês tomem ciência e também continuem nos ajudando.
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2: E está aí então a informação deste projeto, este lindo projeto que a Fundação Reviver faz a todos os anos nesta campanha, que é a campanha do agasalho. E como vocês que acompanham o noticiário têm ouvido aí, têm visto sobre El Niño que vamos ter este ano, mais uma vez vamos ter um inverno muito rigoroso, efetivamente já no sul, sudeste, centro-oeste caem muitas temperaturas e todos os anos principalmente, nós focamos, né? Isso acontece em todo o Brasil, temos um país de extensão continental, mas principalmente do centro-oeste para baixo, centro-oeste, sudeste, sul, as temperaturas são muito baixas, chegamos a estimativas de ainda no sul ter temperaturas abaixo de 10 graus, imaginem. E tem muitas pessoas em situação de rua, tem muitas pessoas em situação de vulnerabilidade que sequer tem um agasalho. Então você que pode, dá uma olhadinha aí se você tem um agasalho em bom estado que você já não está mais usando e colabore conosco, né? Colabore também aí com um cobertor, um calçado que esteja em bom estado. E nós sempre frisamos isso, algo que é aquilo que se fosse para você ter, né? Doe algo que esteja em bom estado. Porque o que nós queremos efetivamente dar também é dignidade àquelas pessoas que estão em situação de vulnerabilidade. Então nos ajude, isso é muito importante, porque nós vemos ano a ano que tem pessoas que até em situação de rua chegam a morrer, falecer. Por quê? Porque não tem sequer um cobertor, não tem ali um abrigo adequado para dormir, as temperaturas caem muito durante a noite e chegam ali a falecer. Então você que pode, nos ajude, esta campanha é anual e como você ouviu, Essa nossa campanha acontece todos os anos em todas as nossas igrejas. Então, em todas as cidades, você tem uma igreja pentecostal Deus e Amor, talvez você tenha uma igreja aí, você que está agora aí conhecendo essa programação da Rádio Deus e Amor, está ouvindo sobre esta campanha e quer nos ajudar, e você não sabe ainda onde tem uma igreja pentecostal Deus e Amor, procure aí na sua cidade, e se caso você não encontrar, você pode acessar o site www.ipda.com.br e ali você vai poder pesquisar sobre o endereço das nossas igrejas pentecostal Deus e Amor. Com certeza ali você vai ser recebido pelo pastor, um colaborador, um voluntário, alguém efetivamente com muito carinho vai te receber, vai pegar essas doações e depois nós vamos poder juntá-las para socorrer aquelas pessoas necessidades. Então continue aí nos ajudando, você vai conhecendo mais sobre os projetos, mas estamos aí em mais esta campanha, campanha do Agasalho, da Fundação Reviver, instituição essa, obra assistencial da Igreja Pentecostal Deus e Amor. E estamos então no programa Espaço Reviver, que vai todos ao ar, normalmente aí ao vivo, de segunda, terça, quinta-feira e aos sábados, às vezes nós reprisamos os programas. Então você pode entrar em contato conosco, queremos agradecer a sua audiência, todos os irmãos que estão sintonizados. Daqui a pouco eu vou pedir aqui, o nosso irmão Moisés vai deixar também o WhatsApp central da Fundação Reviver, onde você pode tirar informações dos nossos projetos. Você pode mandar aí a sua contribuição para nós, podemos aqui agradecer ao vivo aqui você sobre a sua contribuição. E também você eventualmente que é irmão de uma igreja, você que está aí colabora, você fala, irmão Nelson, nós queríamos ter mais materiais aqui para divulgar sobre as instituições Reviver. Entre em contato conosco, nós vamos ter o maior prazer em contatá-los, disponibilizar o material. Pastor Paulo Martins, que está sintonizado também ali nos acompanhando, né? Irmão que nos ajuda aqui também como coordenação dos projetos. Teremos o maior prazer de mandar informações para vocês. E vocês que nos acompanham sempre pelo rádio, eu quero frisar, nós temos agora com toda a tecnologia a possibilidade de vocês não ficarem só no ouvir aquilo que nós comentamos aqui sobre os projetos, sobre testemunhos. Acesse ali o Instagram oficial da Fundação Reviver, o Instagram oficial da Associação Reviver Help Deus e Amor. Você vai poder também ver sobre os nossos projetos e principalmente você vê testemunho de pessoas que estavam numa situação muito crítica e foram ajudadas. Ajudadas por quê? Por você que nos acompanha, sempre está contribuindo, nos ajudando e você faz parte desta obra também. Anote o WhatsApp central da Fundação Reviver.

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E aí, ouvindo este lindo louvor, este hino, uma mensagem cantada maravilhosa, que é efetivamente fundamentada na palavra de Deus, nossa irmã Leia Miranda e nossa irmã Ireni Miranda louvando, abra a tua mão. E efetivamente é isso que Deus espera de nós, porque Deus nos prospera, para quê? Para que nós possamos cuidar da nossa família, ajudar a obra de Deus, ajudar a outros que estão necessitados, e Deus se agrada disso. E efetivamente, né, o hino fala, olha, sem saber, alguns hospedaram anjos na sua casa e verdadeiramente é assim. Então você que sempre nos ajuda, você pode ter certeza, a sua retribuição virá do Senhor. O Senhor sempre olha para aquele que ajuda os necessitados. Porque o próprio Jesus disse que aqueles que socorreram ele, quando ele numa parábola diz, ó, tive sede, deste-me de beber, tive fome, deste-me de comer, estava nu, vestiste-me, estava necessitado, foste e visitaste-me, o Senhor chama aqueles de justos. Porque eles praticaram o verdadeiro amor, estenderam a mão, viram com empatia aqueles que estavam necessitados e ajudaram. E não é diferente. Então, abra tua mão, continue nos ajudando. O irmão Moisés vai colocar ali agora as contas da Fundação Ribeira, a chave Pix, para você continuar nos ajudando também. Porque assim, cada vez mais e mais, nós avançamos e vamos socorrendo essas pessoas que estão ali. Nós queremos sim ali ajudar cada vez mais e mais pessoas necessitadas. Esse é o nosso propósito nas instituições Reviver, alcançar vidas, falar da palavra de Deus, para que elas saiam dessa situação de vulnerabilidade e sejam socorridas também. Anote aí agora a conta corrente e o Pix da Fundação Reviver para você nos ajudar.

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4: E é isto, você que ouviu aí os números de conta corrente da Fundação Reviver, né, a chave Pix, você que tem condições financeiras, né, ajude sim, faça a sua contribuição. Irmão Nelson, qual o valor? A palavra de Deus diz que nós temos que fazer a nossa oferta de livre coração e aquilo que o Senhor coloca no nosso coração. Se você entende que o Senhor tem te prosperado, que não tem faltado pão sobre a sua mesa, que o Senhor tem provido para a sua família, olha, nos ajude, porque com certeza você está fazendo aquilo que... Opa, nós vamos conseguir ajudar todos? Não, mas nós vamos fazer a nossa parte. Se cada um fizer a sua parte, nós vamos poder ajudar muitas pessoas. E nós agradecemos pelas doações, pelas orações, mas também você que pode, faça sua contribuição, porque assim nós podemos avançar com vários projetos que estamos aí. Já temos os projetos e queremos avançar com projetos. E que bom poder estar sintonizados com vocês em toda a cadeia nacional, porque podemos falar, muito às vezes falava, ah, mas a fundação tem um projeto, a associação tem um projeto em São Paulo. Não, graças a Deus, temos os projetos pelo Brasil inteiro e sintonizados aí, né, em todo o nosso Brasil, em cadeia, podemos falar dos projetos que estão acontecendo em todo o nosso país. E estamos avançando cada vez mais e mais para o Nordeste, para o Norte, e eu queria falar agora de mais um projeto que ele iniciou aqui em São Paulo, mas tem se estendido pelo Brasil, onde se encontram muitas pessoas em situação de rua. Eu quero falar agora do projeto Casa Aberta, que a Associação Reviver Help começou aqui em 2024 em São Paulo, mas nós temos avançado, já temos 7 unidades por todo o Brasil, cobrindo aí agora, estamos ali no Centro-Oeste, estamos no Nordeste, estamos indo para o Norte. Você vai ouvir aí a vinheta e eu já comento onde estamos já se instalados com o projeto Casa Aberta.
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4: E é isto, juntos recuperando vidas com amor, este lindo projeto da Associação Reviver Help Deus e Amor, que é a Casa Aberta, nossa irmã Irene Miranda conversando ali com a nossa irmã Regiane Tionin, que é a presidente da Associação Reviver Help Deus e Amor, falaram deste projeto, de se abrir uma casa onde nós poderíamos ali diariamente receber pessoas que estão em situação de rua e que não têm ali, né, onde ter a sua habitação. E estão vivendo em situações extremas de vulnerabilidade. E graças a Deus, nós começamos aqui por São Paulo, ali, finalzinho de 2024, em novembro, quando foi inaugurado. E hoje, só aqui em São Paulo, nós atendemos aproximadamente mais de 100 pessoas durante a semana. Nós temos as pessoas que são ali abordadas nas ruas. E ali nós fazemos aquele projeto, aquele processo de evangelização, os convidamos, aqueles que querem ir, exatamente para passarem pela Casa Aberta, e ali eles têm a possibilidade então de tomar um banho, recebem uma nova vestimenta, né, têm os seus cuidados pessoais de higiene, e ali recebem um café, recebem ali o almoço, recebem uma orientação psicológica, às vezes até um atendimento social, para que eles consigam recuperar seus documentos, a palavra de Deus também que é anunciada a eles. E olha como ele avançou. Nós, depois de São Paulo, inauguramos em Minas Gerais. Depois fomos ali, né, Minas Gerais, em Belo Horizonte. Depois fomos para Teresina, no Piauí. Aí inauguramos também ali, em Roraima. Você tem ali em Pacaraima e também em Boa Vista, onde nós recebemos tantos imigrantes ali venezuelanos que passam dificuldades. Ali nós fomos também para Brasília e agora já estamos em Cuiabá, Mato Grosso. Mas fica só aí, não, temos projeto para atender todo o Brasil, você que está nos acompanhando, e queremos expandir cada vez mais e mais. Por isso pedimos ajudas de vocês, também com as suas doações, com as suas contribuições, doações principalmente com roupas, né, principalmente roupas masculinas, que normalmente o público maior que está em situação de rua ali, que são acolhidos, são roupas masculinas, também ali alimentos. Com tudo isso você consegue nos ajudar. Então você pode fazer a sua doação também de roupas e alimentos, calçados, que também vai nos ajudar a nós estar atendendo essas pessoas em situação de rua. E olha, como é maravilhoso quando nós ouvimos uma pessoa que estava aí, uma pessoa que estava na rua sem norte, uma pessoa que não tinha condição na sua própria saúde, uma pessoa que estava distante da família, você ver o testemunho dessas pessoas é maravilhoso. Eu estou falando porque se você acessar o Instagram, você vai ver ali um senhor que ele, olhando para o espelho, depois de se barbear, ter o cabelo cortado, ele chora. Ele chora. E ali é perguntado para ele por que ele está chorando. Ele está chorando porque ele testemunha que fazia muito tempo que ele não via o rosto dele daquela forma. É maravilhoso, sabe? Não tem nada que pague isso. Ver ali uma pessoa que estava em total situação de vulnerabilidade agora sendo resgatada. Você vê testemunho, por exemplo, de uma senhora ali em Belo Horizonte, que ela conta com alegria ali, conversando com a irmã da Casa Aberta, de que ela, com alegria agora ela tem roupa. Ela estava ali, se você ver o estado dela, ela estava tão magra, ali já estava recuperada, mas estava tão magra, não tinha forças. Olha, ela fala que fazia aproximadamente quase 7 meses que ela não tomava um banho. Você consegue imaginar isso? Fala, Emanuel, você está exagerando. Não. Acesse o Instagram, você vai ver essa pessoa ali, ela mesmo testemunhando disso. Ela chega a falar também que nos pés dela tinha tantas feridas que doía o pé, e agora ela já tem ali a sua saúde regenerada. Uma outra irmã lá de Teresina também, que fala que estava em situação de rua, e ali ela foi orientada, foi indo na igreja também, ouvindo a palavra de Deus, ganhou sua autoestima de novo, ganhou de novo ali de ver valor na vida, e ela foi atendida. E ela fala que ela estava recuperando novamente ali com o apoio da igreja, com o apoio da Associação Reviver Help Deus e Amor, a ter os documentos de volta e já estava conseguindo uma vaga de emprego. Você já imaginou isso? Que coisa maravilhosa. E você faz parte disso. Esse é o nosso trabalho, esse é o nosso intuito, né? Transformar vidas, recuperar vidas. E é isso que nós estamos fazendo aqui nas instituições Reviver. Irmão Nelson, vocês falam tanto desses projetos, e por que nós falamos? Porque somos instituições sérias que queremos mostrar para aqueles que fazem as suas contribuições, aqueles que fazem as doações, as nossas orações, onde que está sendo investido os valores. E ali tem esses testemunhos, imagens, para que você veja isso. E também esta é uma forma, tanto aqui pela rádio, de falarmos desses projetos, como quando você acessa o Instagram da Fundação Reviver, da Associação Reviver Help Deus e Amor, é uma forma de nós estarmos ali, de forma transparente, ali prestando conta a você, que sempre nos ajuda. E queremos que você nos ajude cada vez mais e mais, e temos certeza que o nosso Deus vai prosperá-los cada vez mais e mais, porque o projeto de Deus é alcançar cada vez mais e mais muitas vidas que estão em situação de vulnerabilidade. Então estamos avançando, mas como eu falei, estamos avançando então para todo o Brasil, como eu disse, olha, começamos por São Paulo, fomos para Minas Gerais, depois nós fomos ali para Roraima, fomos para o Piauí, fomos para o Centro-Oeste em Brasília, estamos no Mato Grosso e queremos alcançar ainda o Sul, o Norte, cada vez mais o Norte e Nordeste. Então, continue nos ajudando. E a Associação Reviver Help tem o projeto dela mais recente, que é um outro projeto maravilhoso. Você vai ouvir a vinheta aí agora do projeto que é Ajudando as Mães. E você vai entender do que trata esse projeto, eu já vou comentar. Apoio à Mãe Reviver.
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4: Está aí então este o projeto mais recém-lançado da Associação Reviver Help Deus e Amor, e como nós falamos, estendendo por todo o Brasil, que é o projeto Amparo à Mãe Reviver. E vocês ouviram, queremos ali ajudar jovens numa faixa etária, adolescentes na faixa de 13 a 24 anos, que estão grávidas e estão efetivamente em total situação de vulnerabilidade ou não podem ter apoio. Nós temos ali, para honra e glória do Senhor, nós pudemos adquirir uma casa ali em Breves, muito próximo ali da Ilha do Marajó, onde, e assim nós fazemos em cada região, adaptamos um projeto à região, onde há um alto índice de jovens que estão numa gravidez indesejada, né, passaram por determinadas situações, muitos traumas, e ali o Amparo à Mãe Reviver, nesta casa, estas jovens podem ser acolhidas, onde elas têm a moradia, né, ali, e também todo um atendimento, um acolhimento em termos de saúde para acompanhar a saúde da mãe gestante, da criança, ter um aconselhamento, ter um apoio psicológico, para que elas estejam ali todo esse período de gravidez, ali todo esse amparo. E tem sido um projeto maravilhoso, porque nessas casas, eu falo também ali no Instagram da Associação Reviver Help Deus e Amor, vocês vão ver o testemunho, né, a mãe ali com a pequenininha Eloá, que foi a primeira criança que nasceu ali sendo apoiada pelo Amparo à Mãe Reviver, e ela sendo apoiada, recebendo todo o enxoval da criança, uma coisa maravilhosa. E olha, por incrível que pareça, nós temos um caso ali até de um abuso de uma adolescente, que 13 anos, nem sabe direito, né, sobre toda a vida, mas passou por essa situação, está sendo amparada. E para vocês verem a importância deste projeto, ali no próprio Pará, nós estamos sendo ali apoiados pelo Conselho Tutelar e pela Promotoria Pública, que tem investido e enviado profissionais para nos ajudar neste grande projeto, para apoiar essas mães, né, essas jovens, essas adolescentes jovens que estão passando por essa situação. Você que é mulher, você que é mãe, você que, né, passou por uma gravidez, você sabe o quão necessário é você, neste período, ainda mais acompanhar a sua saúde, a saúde do bebê, ter todo o apoio. Imagina essas jovens que nem em casa têm, às vezes nem a família tem a menor condição de apoiá-las. Nós, graças a Deus, com a ajuda de vocês, estamos podendo avançar cada vez mais e mais com este projeto Amparo à Mãe Reviver. Então, continue nos ajudando. Eu quero colocar agora aqui também no ar as contas correntes da Associação Reviver Help Deus e Amor e a Chave Pix, para que você possa nos ajudar a cada vez mais e mais ajudar essas jovens no projeto Amparo à Mãe Reviver.
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4: E é isto, a obra não pode parar e graças a Deus a obra vai avançando cada vez mais e mais, porque vocês que nos acompanham têm tido esse entendimento e têm contribuído, têm colaborado. E agora, irmão Moisés, eu quero destinar um tempinho aqui a ler alguns nomes de irmãos que têm enviado aí o seu comprovante, têm nos enviado aí a sua, o informe da sua doação, têm enviado até testemunhos. E o pastor Paulo Martins, que está ali sintonizado, ele me passou uma lista aqui. É, para nós lermos alguns nomes, a coisa que nós estamos fazendo aqui diariamente a cada programação, reconhecendo, né, os irmãos. Então, eu queria aqui agradecer ao irmão Marcos Carneiro de Oliveira, DDD75, nossa irmã Maria Marlene de Barros, aqui de São Paulo, a nossa irmã Jazimar Pereira dos Santos, DDD12, nossa irmã Cleusa Rodrigues Marinho Ribeiro, DDD16, nosso irmão Jorge Adão Alves Floriano, DDD54, a nossa irmã Sebastiana Aparecida Bento Machado, DDD43. Nosso irmão Milton de Almeida Dias, de Brasília, Distrito Federal. Nosso irmão José Arley Delgado, DDD19, interior aqui de São Paulo. Nossa irmã Sandra da Luz Michaluk, né? Se interpretei errado o nome, DDD47, aí do Sul. O nosso irmão Pedro Carlindo de Souza, de São Paulo. Nossa irmã Vanessa Alves de Carvalho Costa, lá do Nordeste, o DDD89. Nossa irmã Eliette Borque dos Reis Barbosa, DDD67. Nossa irmã Andréia Rodrigues dos Santos, de São Paulo. Nosso irmão Antônio Rosa da Silva, DDD13. Nosso irmão José Antônio da Silva, de Minas Gerais. E também a nossa irmã Jurema Arena da Conceição, do Rio de Janeiro. Que Deus os abençoe, que Deus continue prosperando cada vez mais e mais a vida de vocês, meus irmãos, minhas irmãs, que têm nos ajudado. Esse é o intuito, cada vez mais ajudarmos mais e mais pessoas. Irmão Moisés, 15 horas 33 minutos, hoje é quinta-feira, dia do culto, né, em prol às instituições Reviver aqui na sede mundial, o dia que transmitimos também diretamente do altar a nossa programação, e vocês que estão sintonizados, não desliguem não, vocês vão estar ouvindo já, daqui a pouquinho transferindo diretamente para o altar, onde nós vamos ter ali as orações, e você que tem enviado o seu nome na programação A Voz da Libertação, estamos sempre orando por vocês e temos certeza esta fé que o nosso Deus, que é onisciente, onipresente, onipotente, pode tudo. E com fé, vocês vão estar participando, vamos estar ali recebendo as orações, vamos estar recebendo a palavra de Deus. E mais uma vez hoje, temos aí este culto em prol das instituições Reviver, e a nossa irmã estará ali trazendo a palavra de Deus, e temos certeza, o Senhor dos altos céus operará de forma maravilhosa. Então quero aqui me despedir, já na programação, 15 horas 34 minutos, fiquem todos na paz do Senhor Jesus Cristo. Quem se despede é o seu irmão presbítero Nelson Santos, agradecendo também ao nosso irmão Paulo Martins, que estava ali sintonizado, enviando aqui os nomes, e agradecendo ao nosso irmão Moisés, que está aqui na técnica, hoje nos apoiando. Fiquem todos na paz do Senhor Jesus.

0: louve ao Senhor.
1: Confiando.
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paz do Senhor Jesus, amados e diletos ouvintes do programa Voz da Libertação. Este programa é um órgão informativo da Igreja Pentecostal Deus e Amor, que tem a liderança geral da nossa irmã, Irene Miranda. A cruz de cada dia. A nossa sede mundial se encontra na Avenida do Estado, 4568, Capital Paulista. Aqui no Rio de Janeiro se encontra na rua Senador Pompeu, no número 27, na responsabilidade do nosso irmão Pastor Antônio dos Santos. E neste momento que tenho imenso prazer em falar com todos vocês, é o seu irmão em Cristo, Previsa Ribeiro, que Deus abençoe a vossa audiência. Você que permite nós entrar dentro do recesso do seu lar com esta programação, seja muito bem-vindo e que Deus venha falar ao teu coração. Modulando os botões sonoros, ela mesma, nossa irmã Ágata, que Deus abençoe na paz do Senhor e Salvador Jesus Cristo. E lembrando o povo do Rio de Janeiro, está chegando e já chegou, a sexta-feira que Deus vai estar fazendo coisas tremendas, coisas maravilhosas. A sexta-feira na Igreja Pentecostal Deus e Amor é marcante, porque Deus ele tem operado, olha, de uma maneira extraordinária. Você vai acompanhar neste momento como Deus tem utilizado o seu servo, nosso irmão Pastor Antônio, nas vossas mãos, Deus falando aos corações, Deus falando e pessoas recebendo a palavra de Deus e glorificando o santo nome do Senhor. É algo tremendo, amados e diletos ouvintes. Vamos acompanhar neste momento Deus usando o nosso irmão Pastor Antônio dos Santos.

atinja aquilo que é precioso para nós. Quando olhamos lá no Éden, lá no início, ele vai ferir a família, ele vai tentar atingir a família. João capítulo 10, versículo 10, o ladrão não veio senão a matar, roubar e a destruir. Então o termo grego aqui usado por Mateus indica alguém severamente atormentado. Não era, meus irmãos, um problema superficial, não era um problema simples de ser resolvido, era uma aflição contínua e devastadora. Então, quando olhamos neste âmbito, o inimigo não odeia apenas indivíduos, ele odeia famílias, ele odeia lares, ele odeia gerações. Mas tem uma coisa: Deus ama famílias, Deus ama lares, Deus ama gerações. Levanta a sua mão, levanta a mão e vai adorando. Levanta a mão, não importa o que o diabo pensa ou tenta, o importante é o que Deus pensa sobre nós. Quando nós olhamos em Marcos 9:22, o espírito maligno que pegava um menino, jogava ele no fogo, jogava ele na água, causando sofrimento para os seus pais. Irmãos, e a estratégia do inimigo continua a mesma. O foco dele é destruir relacionamentos. O foco dele é gerar vícios, é produzir depressão, desesperança, afastar os filhos da presença de Deus. Mas em

0: palavra final é Jesus Cristo de Nazaré. Oh glória, quem tem a conclusão final é Deus. É Deus, é Deus.
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2: Há poder no sangue de Jesus para repreender toda a força maligna de Satanás. É a campanha destruindo com as obras maléficas do diabo, destruindo as fortalezas. Olha, esta campanha tem marcado, pessoas têm aí relatado as bênçãos, as vitórias que têm alcançado das mãos do Senhor, nosso Deus e Pai. Pessoas que têm aí testificado de milagres tremendo que Deus tem feito na sua vida, na sua casa, na sua família. Pessoas têm sido libertas de obras maléficas do diabo, porque Jesus se manifestou para desfazer com as obras de Satanás. Você não perca, não perca mesmo, é logo mais nessa sexta-feira. Você tem esse encontro marcado com o Senhor, porque olha, pastor Antônio tem imenso prazer em orar, em ministrar a palavra de Deus ao teu coração, Deus falando contigo, e depois vai estar orando juntamente com ele, o Batalhão da Fé, o Esquadrão da Libertação, porque essa campanha, meu irmão, minha irmã, você quer receber bênção? Venha em santo jejum a Deus, porque o diabo não aguenta quando você se coloca na presença de Deus em oração, em jejum. Olha, quando esse povo se ajunta para poder clamar a Deus em jejum e oração, o diabo não resiste. Você vai acompanhar agora o que Deus tem feito nesta campanha e está fazendo, e com certeza não vai ser diferente nesta sexta-feira. Vamos acompanhar agora pessoas sendo liberta pelo Senhor Jesus Cristo.
3: Jesus liberta os oprimidos. Jesus liberta os oprimidos. Vai embora, Satanás. Sai da casa desta pessoa, demônio. Sai desta família. Você que está atormentando esta casa. Você que está atormentando esta família. Sai daí no nome de Jesus. Sai daí no nome de Jesus. Se vocês gritar, Jesus vai queimando. Vai embora, Satanás. Vocês não gritam para Jesus queimar ele. Toda obra maligna, sai. Sai desta casa, Satanás. Você que está atormentando a família desta mulher. Você que está atormentando a família deste homem. Eu te repreendo. Toda obra maligna, sai de dentro desta casa. Este trabalho que foi feito na cruzada para destruir a vida deste homem, para destruir a vida desta mulher, eu te repreendo. Sai daí, Satanás. Sai, você que planejou matar esta pessoa, você que planejou, Satanás, destruir a vida desta pessoa, eu te repreendo no nome de Jesus Cristo. Vão expulsando.
1: A presença de Deus faz o inferno inteiro tremendo.
2: Que maravilha, que tremendo, que tremendo. É Deus operando, é Deus libertando. É, amado ouvinte, você não pode perder. Você não pode perder. Você não vim, olha, nesta sexta-feira, é como você dizer não à bênção de Deus para você, para o seu lar, para a sua casa, para a sua família. Rua Senador Pompeu, número 27, o endereço da benção, o endereço da vitória, 7 da manhã, às 10 da manhã, pastor Antônio, às 11, às 13, às 15, às 19 horas. Não perca, você vai aí olhar e vai aí identificar um horário desse para que você possa estar presente recebendo a bênção do Senhor nosso Deus. Deus, ele quer abençoar a sua vida, a sua casa, a sua família. Vem estar conosco, você vai poder testificar, você vai poder relatar em viva voz Deus fazendo na sua vida ou na vida dessa pessoa que você vai trazer fazer para receber essas vitórias, essas libertações. Nós vamos agora acompanhar também bênçãos, milagres, as maravilhas que Deus tem feito também na sexta-feira, para que você possa aí ter a sua fé acrescentada na pessoa bendita do Senhor e Salvador Jesus Cristo.

0: verdade.
1: Irmã, conta pra nós o que aconteceu.
0: Meu milagre, eu havia muito tempo mergulhando aqui nessa igreja, pedindo a Deus meu milagre. Foi constatado câncer de mama nos dois seios. E antes de eu entrar no hospital do INCA, eu estava em tratamento aqui, espiritualmente falando. E estava sendo revelado direto que Deus estava me dando a vitória. Quando eu entrei no INCA, eles falaram para mim, não sei o motivo, não tem mais caroço. Mas eles tinham botado um clipe e foi necessário retirar o clipe. Mas está aqui a última mamografia em nome do Senhor Jesus. Isso. Eu relatei o testemunho.
1: Espera aí, quanto tempo a senhora estava cancerosa?
0: No final de 2023 eu descobri, aí o médico falou pra mim, só, tá no seio esquerdo, não sei o motivo, sumiu, mas tem uns 2 anos e pouco.
1: Fez exames?
0: Fiz exame,
1: sumiu.
0: Deu... Sumiu? Sumiu em nome do Senhor Jesus.
1: Está curada?
0: Estou curada pela misericórdia do Senhor Jesus.
1: Pela medicina, câncer não tem cura, irmã.
0: Não tem cura. E o médico me deu, dia 5 de maio agora, ele falou pra onde a senhora for, leva esse papel, conta que a senhora não tem mais nada, que a senhora está curada. Deus usou o próprio médico pra mim e me deu aqui.
1: O médico reconheceu que foi um milagre.
0: Foi um milagre de Deus.
1: O câncer sumiu.
0: Sumiu dos dois seios, em nome
1: está
0: de Jesus.
1: Está curada?
0: Estou curada em nome de Jesus.
1: Levanta a mão, Jesus cura aqui. Câncer aqui na igreja, Deus é amor. Ai, glória a Deus. Com...

Que tremendo, que maravilha, o nosso Deus operando milagres e maravilha, coisas tremendas que o Senhor está fazendo nesta campanha. Nossa irmã Marinete, olha aí, recebendo a bênção do Senhor nosso Deus. E olha, eu quero dizer para você, não fica somente ouvindo aí Deus fazer na vida de pessoas,

E olha, já é um verdadeiro convite da parte de Deus para você, meu irmão, minha irmã, que está acompanhando, para que você venha receber também, trazer essa pessoa que você conhece aí, muitos irmãos, muitas irmãs conhecem pessoas que estão necessitadas de receber a bênção de Deus. Seja aí um canal de bênção para a vida dessa pessoa, para esta família, para esta casa que está aí, quem sabe sendo aí bombardeada pelo diabo, mas Satanás vai saber que ele tem que bater em retirada, porque o Senhor Jesus Cristo vai estar fazendo coisas tremendas nesta família, e com certeza o nome do Senhor vai ser glorificado e você vai ser também abençoada, porque você vai ser abençoado também em você trazer essa pessoa para receber a bênção do Senhor nosso Deus e Pai. Não perca, é logo mais nessa sexta-feira, 7 da manhã, às 9, também às 11, às 13, às 15 e às 19 horas. Venha receber o milagre do Senhor que já está preparado para você, meu irmão, minha irmã, nesta campanha, a campanha destruindo com as fortalezas de Satanás. O diabo vai bater em retirada, ele não vai poder ficar aí acabando muitas vezes com coisa, ó, com essa pessoa da sua família, que está aí nas drogas, está aí na prostituição. Jesus vai jogar por terra e vai trazer a vitória para a sua vida. E 19 horas, nós vamos contar com a presença do nosso irmão pastor Apolo, que vai estar ministrando a palavra do Senhor também, com toda certeza, Deus abençoando poderosamente. Você vai ter aí esse privilégio de estar recebendo a bênção do Senhor, nosso Deus e Pai. Vamos acompanhar neste momento Deus usando o nosso irmão pastor Apolo.

Jesus falou comigo que tem um demônio aí terrível, irmãos. Um demônio terrível aí. E esse demônio que está escondido aí, ele ganhou uma fotografia de uma mulher. E essa fotografia foi colocada dentro de um tacho de sangue. A foto está mergulhada dentro do tacho de sangue. E o diabo falou que vai matar essa pessoa assassinada. Jesus vai queimar esse demônio agora. Jesus vai queimar esse espírito maligno agora. Entidade do inferno, legião do diabo, você que mergulhou em Satanás, o nome dessa pessoa naquele tacho de sangue, falou que vai matar essa pessoa assassinada. Satanás, dá o grito da tua derrota aí agora, Satanás, dá o grito da tua derrota. Meu Deus do céu, que coisa, hein? Meu Deus do céu, que coisa, grita queima, que demônio terrível, grita queima. Queima, Jesus, queima. Queima, Jesus, queima. Queima, Jesus. Tu vai sair, Satanás. Tu vai sair, obra maligna. Tu vai sair, obra do inferno. Sai dessa casa agora. Sai desse lar agora. Sai dessa família agora. Sai daí, ó. Entidade que quer matar. Entidade que quer beber o sangue. Espírito das trevas. Legião do inferno. Legião, grita, queima ele. Segura. Grita, queima ele. Você ganhou na boca do sapo. Você recebeu o nome dela. Você recebeu. Toma cuidado ali, obreiro. É uma legião. Grita, queima. Queima, Jesus, queima. Queima, Jesus, queima. Queima, Jesus, queima. Você ganhou na encruzilhada. Você ganhou no cemitério. Você ganhou na catatumba. Você recebeu, Satanás. Você recebeu, espírito da morte. Você ganhou, meu Deus do céu. Sai daí, ó. Sai daí, Satanás. Sai daí, ó. Sai daí. Olha aí a pomba gira aí, ó. Olha aí a pomba gira, grita, queima! Queima, Jesus, queima! Queima, Jesus, queima! Queima, Jesus, queima! Meu Deus do céu! Tem mais gente passando mal aí! Fica ligado, obreiras! O diabo quer jogar uma pessoa lá fora no meio dos carros, hein? O diabo tá desesperado. Grita, queima, Jesus. Grita, queima, Jesus. Grita, queima, Jesus. Sai daí. Sai daí, Satanás. Sai daí. Sai.

0: maligna, sai daí espírito do mal, saia, sai dessa casa, você que está ouvindo essa programação, Jesus chega aí para colocar um ponto final no teu sofrimento, grita queima, queima, grita queima, grita queima, grita queima, sai Satanás, saia, sai Satanás, o que ganhou no crânio de um defunto, o que recebeu no crânio de um defunto, você ganhou Satanás, olha aí quem ganhou, segura, segura, segura, segura, segura, segura, meu Deus do céu, grita queima, queima, queima, diga todo mal, toda obra maligna, toda obra do inferno, diga, sai agora, sai agora, sai agora, amém. Pode bater palma e dar glória a Deus.
1: Que maravilha, que benção tremenda é operar do Senhor nosso Deus e Pai. Olha aí, ouvinte, você acompanhando, é pessoa sendo liberta. Olha só, o diabo não aguenta, o diabo não suporta a presença do Senhor e Salvador Jesus Cristo. Porque quando ele chega aqui na Igreja Pentecostal Deus de Amor, Jesus joga ele por terra. E a pessoa agora é liberta, a pessoa vem agora testificar que verdadeiramente o Senhor é poderoso nos céus e na terra para estar trazendo bênçãos e vitória às pessoas necessitadas. Quantas pessoas sofrendo, quantas pessoas que estão em desespero nesse exato momento, quantas pessoas que o diabo está falando na mente dele, olha, não adianta para você, não tem jeito mais para você, se mata, se joga debaixo desse carro, se joga desse viaduto, é melhor para você, porque não adianta você tentar mais, não tem jeito para você, porque o diabo ele é covarde. Então por isso, meu irmão, minha irmã, olha, é momento de você, meu irmão, minha irmã, que já conhece o poder de Deus, seja aí boca de Deus para essa pessoa, seja um instrumento do Senhor, para estar convidando essa pessoa para receber a bênção do Senhor nosso Deus. Está tudo preparado, é só vir e receber o milagre, receber a libertação, porque o Senhor Jesus, ele é o grande interessado, e por isso que ele está falando contigo neste momento, para você não abaixar a cabeça não, é para você erguer a cabeça e vir receber a tua vitória, que já está tudo preparado, é somente você tomar posse desta benção, desta vitória. Logo mais, sexta-feira, já pelas 7 da manhã, às 9, também às 11, também às 13, às 15, às 19 horas. Às 10 da manhã, pastor Antônio vai estar ministrando a palavra do nosso Deus, Deus operando coisas tremendas, maravilhosas, e também às 19 horas, nosso irmão pastor Apolo, como você acabou de acompanhar, Deus usando o nosso irmão pastor Apolo de uma maneira gloriosa e tremenda, não será diferente nessa sexta-feira. Venha receber a bênção do Senhor, em nome de Jesus Cristo. E neste momento vamos agora nos preparar para entrar na presença de Deus em oração, quando na capital dos carioca são precisamente 15 horas com 55 minutinhos.

0: Amado Deus, bendito, eterno e glorioso Pai, no nome santo do Senhor e Salvador Jesus Cristo, ó Deus, nós adentramos a Tua presença, Senhor, para clamar ao Senhor, ó Deus. Sabemos, meu Deus e Pai, que, ó Deus de glória, ó Deus de vitória, o Senhor é o grande interessado, Senhor. E neste momento, ó Pai, nós pedimos a Ti, Senhor, tenha, Senhor Deus da glória, de misericórdia, meu Pai. Contempla, Senhor, as vidas, meu Pai. Desde, ó Pai, da Sua santa habitação, ó Deus. Sim, meu Deus, contempla essa vida que está aí, ó Pai, chorando. Essa vida, ó Pai, que já não aguenta mais o sofrimento. Quantas pessoas, ó Pai, que estão sendo desenganadas. Quantas pessoas, ó Pai, estão sendo escravizadas pelo diabo, Senhor. Quantas pessoas neste momento, Senhor, que está em pranto, ó Deus. Meu Deus, esse irmão, essa irmã, meu Pai. Muitas vezes, ó Pai, que é o Teu servo também, Senhor. Mas, ó Deus, a prova está de tal maneira, Senhor. As lágrimas estão descendo, ó Pai, sobre, ó Pai, a Sua face. Parece, meu Deus e Pai, que até meu Pai, uma água, Pai, que está fervendo, descendo, ó Pai, queimando a Sua face. Meu Deus, em alta temperatura. Deus poderoso, visita agora essa vida, meu Pai, e traz o refrigério. Venha, Senhor Deus da glória, entrar com a providência divina, porque disse a Tua palavra santa, Senhor. Meu Deus, o Senhor permite, ó Pai, sim, meu Deus, ó Pai, que passamos, ó Pai, por certas tribulações, mas no meio, ó Pai, da provação, no meio, ó Pai, ó Deus de glória, da aflição, o Senhor nos traz, ó Pai, o socorro. O Senhor é poderoso, ó Pai, o Senhor contempla, o Senhor sabe, Senhor. Meu Deus, o Senhor sabe, Papai querido e eterno, o sofrimento desta vida, meu Pai. Meu, tem procurado, ó Pai, ser fiel ao Senhor. Tem procurado, meu Pai, louvar, adorar, exaltar o Teu santo nome, ó Pai, em todo instante, em todo momento, Senhor. Contempla essa casa, essa família, meu Pai, que está agora, ó Pai, em aflição, em tribulação. Joga por terra, Senhor, esse demônio, ó Pai, que quer ganhar espaço, ó Pai, nessas vidas, nesse lar, nessa casa. Satanás, em nome de Jesus, bate em retirada, porque agora chegou aquele que é maior, Jesus de Nazaré. E você sabe, demônio, que você não aguenta com o poder do nosso Deus e Pai. Jesus amado e querido, faça agora, meu Pai, um milagre, Senhor, nessa vida, nesta casa, Senhor. Socorre essa vida agora, meu Pai. O Teu nome vai ser, ó Pai, exaltado. O Teu nome vai ser, ó Pai, glorificado, Senhor. Meu Deus, nós pedimos, ó Pai, porque nós cremos, Senhor Deus da glória, na Tua santa, poderosa e gloriosa palavra, meu Pai, que é viva, Senhor, como disse, meu Deus e Pai, o salmista, Senhor, e permanece, ó Pai, para sempre no céu. Por isso, ó Pai, nós clamamos, Senhor. Sim, meu Pai, suplicamos a Tua presença santa, meu Pai, e certo da bênção e da vitória, no nome de Jesus. Amém e amém, Senhor Jesus. Muito bem, amados ediletos ouvintes, que Deus abençoe. Aí foi a oração ao Senhor nosso Deus e Pai, e com certeza o nosso Deus já te ouviu, o nosso Deus aí já contemplou e já respondeu a sua oração com toda certeza, porque Ele é poderoso para contemplar a sua aflição e trazer o refrigério para a sua casa, para a sua família, para a sua vida. Neste momento, nós vamos agora, quando na capital dos cariocas são precisamente 16 horas, nós vamos agora à identificação das emissoras e logo após você vai estar aí acompanhando diretamente ali do Santo Altar a nossa irmã Mônica, que vai estar ministrando a palavra do nosso Deus e Pai nesta tarde no culto em prol à Fundação Reviver. E eu vou ficando por aqui, seu irmão em Cristo, Prebista Ribeiro, que Deus abençoe a vossa vida, Deus abençoe a vossa casa. Lembrando que essa programação tem a direção geral da nossa irmã Irene Miranda. E eu fico por aqui, sua irmã em Cristo, Deus abençoe, na paz do Senhor Jesus e modulando o botão sonoro, ela mesma, nossa irmã Agatha. Que Deus abençoe.
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7: Tem pessoas que estão sentadas aqui nessa noite, que a voz de Deus foi lá nas drogas, a voz de Deus foi lá naquela vida errônea, a voz de Deus foi lá naquele lugar de abismo e chamou. E quem viu você saindo de lá, eu não dou 3 meses que ele vai voltar para a bebida. Eu não dou 1 mês e ela vai voltar para cá. Mas eu vejo aqui nesta tarde crentes como Abraão, que quem viu você saindo do pecado pensou que você ia voltar. E hoje você está sentado aqui dando glória a Deus, porque Deus continua trabalhando na sua vida. Deus continua curando na sua casa. Ele continua operando.
6: Certeza, ouvintes, Deus, ele tem uma palavra para o seu coração. 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Quero convocar a todos para participarem desta festa. Vamos lá adorar aquele que vive, aquele que reina para todo sempre. Olha o tema deste evento: até os confins da terra. Deus levantou uma juventude forte. Deus levantou homens, mulheres, para serem canais de bênçãos nos quatro cantos desta terra. E eu tenho certeza que Deus vai levantar nesta data. Pessoas para continuar transmitindo a sua palavra. Vai estar conosco também a cantora Karina Inácio, que vai estar louvando, vai estar bendizendo o nome do nosso Deus.

0: Vai ser uma tarde de palavra, uma tarde de oração, uma tarde de salvação de almas. Venham participar conosco, 4 de julho, no horário das 15 horas, aqui mesmo, na Rua Senador Pompeu, número 27, aqui no centro do Rio de Janeiro.
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novo, alegre. Mestre, eu preciso de um milagre. 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Aleluia!

Visita-me, amém? Bate as palmas bem alegre para o Senhor. Eu convido a igreja a se colocar de pé. Agora chegou o momento de nós clamarmos ao nosso Deus. Aleluia, porque nós sabemos que quando mais nós orarmos, aleluia, o Senhor, aleluia, nos entregará uma grande vitória. Quanto mais oração, mais vitória. Aleluia, você que tem um propósito aí, apresente agora ao Senhor. Aleluia, amado ouvinte. Se aproxime aí do seu receptor de comunicação e oremos ao Senhor. Todos começam dando glória. Vai dando glória, vai dando glória. Soberano Deus e eterno Pai, Pai de nosso Senhor e Salvador Jesus Cristo, estamos aqui, ó Pai, nesta tarde na Tua presença. Reconhecemos, ó Deus, que somos dependentes do Senhor em nossas vidas, ó Pai. Sem Ti nada somos, nada podemos fazer, ó Deus. Ah, Senhor, eis aí o Teu povo, eis aí, Senhor, a Tua igreja clamando a Ti, Senhor. O Senhor conhece a necessidade de cada um. O Senhor sabe o propósito de cada um nesta tarde. Ah, meu Deus, eu peço que o Senhor venha alcançá-los, aleluia, com o Teu amor, com a Tua misericórdia. Jesus, vai pelejando, vai trabalhando, ó Pai, em cada lar, vai trabalhando, Senhor, em cada vida, meu Deus, vai repreendendo, ó Pai querido, todos os laços dos inimigos, tudo aquilo que Satanás tem preparado e tem armado contra esta casa. Há poder no Teu nome, há poder no Teu sangue, Deus. Vai desfazendo agora as obras do diabo. Saia Satanás dessa vida, saia Satanás deste coração. É você, demônio, que tem lançado tristeza. É você, Satanás, que tem colocado desânimo. Mas há poder no sangue de Jesus, há poder no sangue de Jesus. O Senhor vai pelejando, peleja, Senhor da glória, aleluia, por esta manhã, ó Pai, que tem Te clamado, Jesus querido, e orado pela vida dos Seus filhos, ó Deus. Vai entrando agora com providência. Somente o Senhor pode transformar os corações. Somente o Senhor pode transformar as mentes, ó Pai. Ah, meu Deus, opera um milagre da salvação, um milagre da libertação nesta tarde, Deus. Oh, meu Deus querido, este Pai que clama, Senhor, por uma porta aberta, meu Pai, vai concedendo, ó Pai, a vitória. Abra as portas nesta tarde, Deus querido, vai operando, ó Pai, maravilhas em nosso meio. Senhor, aqueles que entraram enfermos aqui neste lugar, Deus, oh Jesus, alcança-os agora, vai tocando do alto da cabeça a planta dos pés. Aleluia, vai dando vitória, Jesus, esta pessoa, aleluia, que tem sido, ó Pai querido, Jesus querido e amado, assolada por esta enfermidade, toda a enfermidade alojada na cabeça, nos rins, saia em nome de Jesus, toda a enfermidade que está alojada na coluna desta pessoa, no pulmão, no estômago, nos nervos, no sangue, saia, saia. É você, Satanás, que tem tocado na pressão dessa mulher, mas há poder no sangue de Jesus. Saia, saia desta vida, saia deste coração, em nome de Jesus. Eu creio, Senhor, que o Senhor está operando um milagre nesta tarde. Rabandarasebe como naragaio. Eu creio, Senhor, que o Senhor já está, aleluia, vindo com a cura, vindo com a libertação, em em nome de Jesus, Senhor, opera maravilhas neste lugar. Aleluia, esta pessoa que tem um coração grande, esta pessoa que está fazendo os cuidados paliativos, ó Pai, vai te encontrar agora. Deus, o Senhor é o Deus que dá a última palavra, Senhor. Os médicos já falaram, vai para casa, não tem mais jeito. Aleluia, mas é o Senhor quem determina. Louvado seja o nome do Senhor, a cura. É o Senhor quem dá a libertação. Vai dando glória a Deus, igreja. Oh, meu Deus, o Senhor está presente neste lugar. Já podemos sentir a Tua presença. Ah, Deus, vai de encontro agora aqueles que têm buscado a libertação. Oh, meu
meu Senhor, aleluia, quebra todas as correntes de maldição, vai repreendendo todo o mal contra essas vidas, a poder no teu sangue, esta pessoa que não consegue se libertar, a Deus diz a tua palavra, se o Filho do Homem vos libertar, verdadeiramente sereis livres, sejam livres desse vício, sejam livres em nome de Jesus. Oh Deus, nós cremos no teu poder, nós cremos na tua misericórdia, vai operando, vai te encontrar a nossa casa, a nossa família, ó Deus, dá o grande livramento, livra Senhor dos laços, livra Senhor das más notícias, livra Senhor das tragédias, dos acidentes, tenha misericórdia, olha aí Pai, Satanás já estava armando o laço, esta pessoa ia receber este telefonema aí, que ia entristecer o seu coração, porque seria uma má notícia, mas o Senhor está enviando anjos, está enviando anjos, está repreendendo, ó Pai, os laços de Satanás, nós cremos no poder da oração, nós cremos no poder, aleluia, que é no nome de Jesus, alabrandubi como nasce, abandaracia, nós cremos, ó Pai, que o Senhor está operando nesta tarde, Senhor, eu coloco o teu povo em tuas mãos, coloco em tuas mãos a tua igreja, a Deus querido, só o Senhor para suprir as nossas necessidades, só o Senhor sabe o que precisamos, e nesta tarde nós precisamos de, aleluia, de ouvir a tua santa palavra, é a tua palavra que, aleluia, nos completa, é a tua palavra que nos alimenta, Senhor, então abençoa, salva, liberta, através da tua santa palavra, pois diz, Senhor, e conhecereis a verdade, e a verdade vos libertará, em nome de Jesus, Espírito Santo, que nesta tarde o Senhor venha nos convencer, que nesta tarde o Senhor venha nos renovar, que nesta tarde, Espírito Santo, o Senhor venha nos dar o discernimento, aleluia, Deus, fala conosco, em nome de Jesus, amém? A igreja bate as palmas bem alegre, aleluia, para o Senhor Jesus Cristo, a banda recebe como naragaio, o Senhor já está presente, aleluia, uma presença gloriosa de Deus sobre este altar, aleluia, e se você ficar ligado, Deus preparou bênção para a sua vida. Você que trouxe aí a sua Bíblia, a sua espada, aleluia, o soldado do exército de Jesus Cristo, aleluia, não pode andar desarmado na guerra, aleluia, você que trouxe a sua espada, que é a palavra de Deus, ela é mais penetrante do que qualquer espada de dois gumes, e ela penetra até na divisão da alma e do espírito, fazendo aquilo que lhe apraz a fazer, essa espada poderosa, é com essa espada que nós conseguiremos vencer a guerra. Aleluia. Não deixe a sua Bíblia lá na estante, pegando poeira no Salmo 91 ou no Salmo 23. Não use, aleluia, os salmos como um amuleto. Louvado seja o nome do Senhor para te proteger, que não vai, irmãos. A palavra de Deus é verdadeira e ela passa a ser viva e eficaz quando nós a praticamos. Aleluia, se você tem lido e praticado, ela vai ser viva na sua vida e não vai ter Satanás que vai parar de pé, aleluia, diante de você. Porque esta palavra é poderosa e ela é verdadeira. Quem crê, diga glória. Então, aleluia, peguem aí as suas Bíblias, vamos ler, vamos, aleluia. Lá, aleluia, em Josué. No capítulo, louvado seja o nome do Senhor, 6, e no versículo 22, amém? Louvado seja o nome do Senhor, aleluia. Podemos ler? Glória a Deus. Josué, porém, disse, aleluia, aos homens que tinham espiado a terra, entrai na casa da mulher prostituta e tirai-a de lá com tudo quanto tiver, como lhe tens jurado. Então entraram os jovens espiões e tiraram Raabe, seu pai, sua mãe, seus irmãos e tudo quanto tinha,
tiraram todas, aleluia, as suas famílias e puseram-nos fora do arraial. Louvado seja o nome do Senhor. Coloca suas mãos em direção ao seu coração e cante comigo. Fala, Deus.

Senhor. Aqui está a tua palavra, Deus. Aleluia. Ela foi lida, Pai, nesta tarde. Eu temo, Senhor, diante da tua palavra. Deus, nós pedimos para que o Senhor venha falar conosco. Libera uma palavra. Aleluia, sobre a tua igreja, Senhor. Em nome de Jesus. Amém? A igreja bate as palmas que glorifica ao Rei dos Reis. Louvado seja o nome do Senhor, aleluia. Que palavra tremenda é a palavra do nosso Deus, o Todo-Poderoso. Aleluia, Ele está presente aqui. O mesmo Deus de ontem, aleluia, é o mesmo de hoje e será eternamente. O nosso Deus é imutável, aleluia. Ele não muda, louvado seja o nome do Senhor. Irmão, nesta palavra, aleluia, quando o povo de Deus, aleluia, saíam do Egito, a Bíblia diz que Moisés levaram, aleluia, o povo para o deserto. E durante a sua caminhada, Moisés faleceu. Louvado seja Deus. E Deus levanta Josué, aleluia, para ser um grande líder. Louvado seja o nome do Senhor. Agora o povo de Deus estava, aleluia, preste, aleluia, a receber uma grande promessa. Aleluia, que era a terra prometida. Louvado seja Deus, mas para eles conseguirem chegar até a terra de Canaã, eles teriam que passar por Jericó. Jericó, aleluia, era uma cidade forte, uma cidade fortificada, aleluia, era uma cidade impenetrável, aleluia, era impossível, louvado seja o nome do Senhor, aleluia, conquista da cidade de Jericó, louvado seja o nome do Senhor, mas Deus, que era o dono da guerra, ele estava na frente daquela peleja, e nós sabemos que quando Deus está à frente, aleluia, não tem Satanás que fique de pé. Quando Deus, aleluia, levanta alguém com ousadia e coragem como Josué, aleluia, Satanás bate de retirada, porque maior é o que está conosco do que o que está com eles. Louvado seja o nome do Senhor. A Bíblia diz, aleluia, que os muros de Jericó eram altos. Louvado seja o nome do Senhor. Dentro dos muros havia cidades construídas, aleluia, mas elas estavam prestes a serem, aleluia, destruídas, aleluia, porque os cananeus eram um povo que não adorava a Deus, aleluia. Mas em cima daquele muro estava ali uma mulher por nome Raabe, uma mulher, aleluia, diretriz, uma mulher prostituta. Louvado seja o nome do Senhor. Aquela mulher tinha uma vida depravada. Quem olhava para cara, aleluia, para aquela mulher, aleluia, sabia que, aleluia, não tinha mais jeito, aleluia, solução ou alguma esperança para a transformação da vida daquela mulher. Aleluia, mas o Senhor a escolheu para um grande propósito. Aleluia, para o propósito de salvação, aleluia. Outrora nós estávamos perdidos, outrora nós estávamos nas garras de Satanás, aleluia. Quem olhava para nós entendia, aleluia, e pensava que não tinha mais jeito para nós, aleluia, mas o Senhor te chamou, o Senhor te escolheu para uma grande obra. Louvado seja o nome do Senhor. E em Jeremias, no capítulo 1, no verso 5, diz assim: antes de formá-lo no ventre, aleluia, te escolhi. Rei, antes de você, aleluia, estar no ventre da sua mãe, o Senhor já tinha te escolhido. O Senhor, aleluia, já tinha, louvado seja Deus, reservado algo grande para você e para a sua casa. Talvez nós olhamos para aquela pessoa a qual está nas drogas, aleluia, no mundo da prostituição, e achamos que não tem mais solução. Tem solução, porque o Deus que escolhe é o mesmo Deus que não faz acepção de pessoas. Ele pega, aleluia, o macumbeiro, o feiticeiro, ele pega o traficante, faz uma grande obra, traz para a sua casa e levanta como um pregador da sua palavra. Quem aqui Deus transformou a sua vida? Levanta as mãos e diga glória. A Bíblia diz, aleluia, que a casa daquela mulher estava sobre o muro. Louvado seja o nome do Senhor.
E Josué envia dois espiões, aleluia, para espiar a terra, para espiar a cidade de Jericó. Louvado seja o nome do Senhor, aleluia. E dá-se, aleluia, notícia que o rei de Jericó ficou sabendo que aqueles homens, aleluia, estavam na casa daquela prostituta. Louvado seja o nome do Senhor. E ele chega diante dela e pergunta se ela estava escondendo alguém em sua casa. Aleluia, todos sabiam que a casa daquela mulher era uma casa, aleluia, acredito, um prostíbulo. Todos, aleluia, entravam e saíam. Louvado seja o nome do Senhor. Mas quando esses dois espias entram na casa daquela mulher, o rei fica sabendo da notícia. Mas aquela mulher, aleluia, corajosa, aleluia, ela não entregou os homens de Deus, aleluia, porque ela já tinha ouvido falar, aleluia, no Deus de Israel, o Deus poderoso, aleluia, o Deus que fez o seu povo sair da terra, aleluia, da escravidão, da terra do Egito. E a Bíblia diz que a fé vem pelo ouvir e ouvir a palavra de Deus. Aleluia, a fé entra no coração daquela mulher e ela não entrega os homens de Deus, aleluia, arriscando a sua própria vida. Sabe o que o Senhor está dizendo? Aleluia, Deus está levantando homens, Deus está levantando mulheres corajosas nesta tarde, que não tem medo de fazer a obra, que não tem medo de fazer a vontade de Deus, ainda que, aleluia, você arrisque a sua vida, aleluia, todavia o Senhor será contigo. Deus foi com, aleluia, com aquela mulher. Louvado seja o nome do Senhor. Em Josué, no capítulo 1, no verso 9, diz assim: seja forte e corajoso. Aleluia, Deus está te chamando. Louvado seja o nome do Senhor, para você ser valente, para você, aleluia, assumir, aleluia, aquilo que Deus tem colocado diante de você com propriedade. Aleluia. E a Bíblia diz que por ela não ter entregado os homens de Deus, aleluia, glória a Deus, ativou as misericórdias do Senhor sobre a casa dela, aleluia. Agora Deus olha para aquela mulher com um olhar de misericórdia, porque ela não entregou os homens de Deus. Louvado seja o nome do Senhor. Deus, nesta tarde, Ele está olhando para a sua casa, Ele está olhando para a sua vida com olhar de misericórdia, porque Ele tem contemplado a sua caminhada, Ele tem contemplado a sua sinceridade, que você não tem, aleluia, deixado de fazer a obra, você não tem, louvado seja o nome do Senhor, negado a palavra do Senhor, mas você tem sido forte. E Deus é com os valentes, aleluia. A Bíblia diz que agora, louvado seja o nome do Senhor, aquela mulher, ela coloca um cordão de escarlate sobre a sua janela, para aqueles espias descerem, louvado seja Deus, para que o rei de, aleluia, de Jericó, aleluia, não, aleluia, louvado seja o nome do Senhor, pegasse aqueles espias, aleluia. E quando ela faz isso, louvado seja o nome do Senhor, ela demonstra, aleluia, louvado seja Deus, o amor, ela demonstra o cuidado, louvado seja o nome do Senhor com aqueles homens, porque ela sabia que eles eram homens de Deus. Louvado seja o nome do Senhor. Então ela os protege, aleluia, ela faz, aleluia, descerem, aleluia, pela janela escondidos, louvado seja o nome do Senhor, para que as suas vidas, aleluia, louvado seja o nome do Senhor, fossem conservadas, reservadas, louvado seja Deus. Sabe o que eu entendo? Aleluia, que tudo que nós fazemos, nós, aleluia, iremos colher. Louvado seja o nome do Senhor, aleluia. Tudo que nós, aleluia, fazemos em nossas caminhadas, aleluia, terá o retorno, aleluia, para a nossa vida. Aquela mulher, ela fez um ato de bondade, ela fez um ato
ato de cuidado. Louvado seja o nome do Senhor, aleluia. E também, aleluia, ela teria, aleluia, de volta aquele, aleluia, aquela proteção, aleluia. Vamos tomar cuidado, irmãos, na presença do Senhor, aleluia, seja as obras boas ou as obras más, aleluia, nós colheremos, aleluia, de alguma forma em nossas vidas na presença do Deus Todo-Poderoso. Bate as palmas bem alegre para o Senhor, aleluia. A Bíblia diz, louvado seja o nome do Senhor, que aquela mulher reconhece a grandeza de Deus. E ela fala para aqueles espias, aleluia, eu bem sei o Deus que vocês servem, aleluia, todos nós estamos apavorados por causa de vocês, louvado seja o nome do Senhor. Agora ela exalta o Deus de Israel, aleluia, ela precisava de um milagre, aleluia, ela precisava de um socorro que somente Deus poderia, aleluia, conceder, aleluia, ela reconhece que o Deus de Israel, aleluia, aleluia, tem todo o poder nos céus e na terra, aleluia, e ela se rende a esta grandeza, louvado seja o nome do Senhor, nesta tarde, aleluia, eu não sei o que você está passando, eu não sei o que você tem colocado diante do Senhor, aleluia, mas se todavia você louvar e glorificar e exaltar o nome do Deus de Israel, o Senhor, aleluia, te concederá vitória, o Senhor te concederá bênção, porque Ele abençoa todos aqueles que o adoram, todos aqueles que o louvam serão também, aleluia, abençoados diante de Deus. A Bíblia diz lá em Salmos 145 no verso 3, aleluia, o salmista exalta, aleluia, a grandeza de Deus, e ele diz assim: grande é o Senhor e muito digno de louvor, aleluia, diante da prova será que você pode adorar, aleluia, diante das dificuldades será que você pode abrir a sua boca e dar glória, aleluia, quantos diante de uma provação, ao ao invés de glorificar a Deus, fica reclamando e murmurando no canto. Ei, isso não vai adiantar. Aleluia, Deus não gosta de crente reclamão, porque a murmuração enfada a Deus. Mas se nesta tarde, ao invés de você murmurar, ao invés de você, aleluia, ou seja, aleluia, colocar Deus na parede, você glorificar o nome do Senhor assim como fez Jó. Jó passando por momentos difíceis. Aleluia. A Bíblia diz que não havia homem íntegro e sincero como Jó. Louvado seja o nome do Senhor. Mas ele olhou para o céu e ele disse: eu sei que o meu Redentor vive. Louvado seja o nome do Senhor. Aleluia. Nesta tarde, Deus quer que você glorifique a Ele. Nesta tarde, Deus quer que você o louve, aleluia, pelos dias bons ou pelos dias ruins, aleluia, que Ele sempre será Deus. Aleluia. Se Ele fizer, Ele é Deus. Se Ele não fizer, Ele continua sendo Deus. Somos nós que temos que reconhecer isso. Aleluia. Deus não precisa de nós, aleluia, para ser Deus. Aleluia, para ser Deus, não. Ele continua sendo Deus. E aquela mulher reconhece a grandeza do Deus de Israel. Aleluia. A Bíblia diz que quando aqueles homens, aleluia, descem, aleluia, pela janela, aleluia, eles fazem um combinado. Olha, aleluia, não tire esse cordão da sua janela como um sinal, aleluia, de proteção. Quando, aleluia, eles voltassem para destruir a cidade de Jericó, aleluia, se ela tivesse tirado a aleluia, aquele cordão de sua janela, a sua família seria destruída. Louvado seja Deus. Mas se ela obedecesse, aleluia, e permanecesse com o cordão sobre a sua janela, a sua família seria protegida daquela destruição. Olha que maravilha, o sinal da proteção de Deus sobre a tua casa tem que permanecer, porque a vontade de Satanás, aleluia,
família, é destruir a tua casa, é destruir a sua família. Mas se todavia você obedecer os mandamentos de Deus, aleluia, o livramento chegará para a sua casa. Quem crê, levanta as mãos e diga glória. Aleluia, o Senhor me faz lembrar da passagem, aleluia, que quando o povo de Israel estava na terra do Egito, a última praga passaria por aquela terra. A ordem de Deus foi: mate um cordeiro e coloque o sangue, aleluia, no umbral da sua da porta. E há de ser que quando aquele espírito destruidor, espírito de morte, passasse sobre a cidade egípcia, aleluia, quando eles verem, aleluia, a marca do sangue no batente da porta, eles não entrariam em suas casas. O povo obedeceu, aleluia, cumpriram a ordem de Deus, e agora uma grande mortandade estava para acontecer na cidade egípcia. Louvado seja o nome do Senhor. Mas quando aquele espírito de morte, aleluia, via, aleluia, o sangue do cordeiro no batente da porta, eles passaram de longe, não entraram nas casas, aleluia, dos israelitas, não, porque estava protegida pelo sangue que, aleluia, simbolizava o sangue de Jesus. Ei, será que a tua casa está marcada com o sangue, aleluia, de Jesus nesta tarde? Aleluia, será que a tua casa está selada com o sangue? A casa que está selada com o sangue, o demônio onde o desemprego não entra, não permanece. A casa que está selada com sangue, o demônio destruidor não vai entrar, porque a tua casa está protegida. A tua casa está protegida. Quem crê, levanta as mãos e diga glória. E aquele cordão, aquele fio de escarlate, aleluia, teria que permanecer sobre aquela janela. A Bíblia diz que aqueles homens vão até a Josué e comunica para Josué tudo o que havia acontecido ali, sobre aquela prostituta Raabe. Louvado seja o nome do Senhor. Aleluia. E a ordem também foi: louvado seja Deus. Aleluia. Eles mandaram, aleluia, para que ninguém da casa daquela mulher saísse de dentro de casa. E eles disseram: se alguém sair de dentro de casa, ou a sua mãe, ou seu pai, ou seus irmãos, aleluia, esse sangue cairá sobre você. Aleluia. Mas eles teriam que permanecer dentro de casa. Você tem obedecido a ordem do Senhor sobre a tua vida? Aleluia, permanecer dentro de casa é você continuar na posição que Deus te chamou. Permanecer dentro de casa é você continuar no centro da vontade de Deus. Ei, aleluia, quem sai da vontade, quem sai, aleluia, de dentro de casa, aleluia, fica vulnerável, aleluia, às setas de Satanás, aos ataques do diabo. Mas se você permanecer dentro da sua casa, Deus guardará a sua vida, Deus guardará a sua família. Ei, aleluia, você ainda não entendeu que Deus te escolheu como coluna da sua casa? Através da oração, através dos seus propósitos, Deus tem livrado a vida dos seus. Aquela mulher, aleluia, ela era uma coluna dentro da sua casa. Ela não morava sozinha. Ali estava, aleluia, o seu pai, a sua mãe e os seus irmãos. Louvado seja o nome do Senhor. Ela decidiu, aleluia, servir ao Deus de Israel. Aleluia, louvado seja Deus, porque ela precisava de uma transformação e também a sua família precisava de um milagre. Ei, aleluia. Deus te levantou, aleluia, porque Ele quer salvar os seus. Ele quer operar o milagre. Então continue buscando a Deus. A Bíblia diz, aleluia, louvado seja o nome do Senhor, que aqueles homens, aleluia, retornam para, aleluia, a cidade de Jericó.
mas eles retornam, aleluia, para a destruição. Mas quando eles olham para a casa daquela prostituta Raabe, eles veem ali o fio de escarlate, louvado seja o nome do Senhor, e eles entendem, aleluia, do acordo que eles tinham feito, que ela tinha sido fiel. Rei, aleluia, Deus só tem compromisso com aquele que tem compromisso com ele. Aleluia, não adianta você querer as bênçãos de Deus e você não for fiel a Deus. Não adianta você, aleluia, buscar pelas vitórias, aleluia, você não cumprir os seus propósitos diante dele. Deus é Deus de aliança. Louvado seja o nome do Senhor. Aquela mulher, ela foi fiel. Aleluia, ela precisava do socorro de Deus sobre a sua casa. Se você precisa do socorro, seja fiel. Aleluia. Mas fiel como, irmã Mônica? Aleluia, na oração, nos propósitos, aleluia. Seja a palavra do servo de Deus sim, sim, ou não, não. Louvado seja o nome do Senhor. Nós somos testemunhas de Jesus Cristo aqui na terra. A Bíblia diz que nós vivemos em uma roda de testemunhas. Louvado seja o nome do Senhor. Quando nós saímos de casa, entramos, ali tem pessoas nos observando. Aleluia. Louvado seja o nome do Senhor. Aleluia, nesta tarde. Aleluia, Deus quer que você seja fiel para o milagre, aleluia, acontecer na sua casa. A Bíblia diz que quando aqueles homens voltam para destruir aquela cidade, agora aquela mulher desce por aquele fio de escarlate, porque ela morava no muro, e aleluia, ela tinha muita facilidade de descer. Se ela passasse pela cidade, aleluia, talvez, a Bíblia não diz, mas talvez ela seria destruída juntamente com os demais. Ela teria que descer pela janela. Ei, Deus não quer que você volte atrás, não. Aleluia, Deus não quer que você mude o seu caminho, não. Aleluia, Deus não quer. Porque se você voltar atrás, se você, aleluia, louvado seja o nome do Senhor, aleluia, mudar o caminho, você será destruído. A vontade do inimigo é que você volte atrás. É que você faça a vontade dele. Se ela não desse ouvidos, aleluia, aos espias, ela, aleluia, teria morrido com toda a sua casa. Mas ela teria que descer pela janela. Ela teria que descer por aquele fio para a sua família, aleluia, ser salva. Louvado seja o nome do Senhor. A Bíblia diz que quando ela desce, louvado seja o nome do Senhor, aleluia, ela, aleluia, entra em comunhão com o povo de Israel e toda a sua casa, toda a sua família, aleluia, foi salva. Louvado seja o nome do Senhor. Deus tem um plano de salvação para a sua casa hoje. Aleluia, Deus tem um plano, louvado seja o nome do Senhor, de transformação. Aquilo que o homem não pode fazer, é Deus quem faz, é Deus quem trabalha. Louvado seja o nome do Senhor. A Bíblia diz que aquela mulher, ela foi transformada pelo poder de Deus, e ela entrou na genealogia de Jesus Cristo, e ela está na listagem, aleluia, dos heróis da fé. Olha que coisa linda, o que Deus faz na vida do homem e na vida da mulher. Quem éramos nós? Quem somos nós? Aleluia, mas não foram nós quem escolhemos Jesus, foi Ele quem nos escolheu. É por isso que nós estamos aqui nesta tarde, para glorificarmos o nome dEle. Aquela mulher glorificou o nome, aleluia, do Senhor Jesus, aleluia, a sua vida foi transformada. Bate as palmas bem alegre. Louvado seja o nome do Senhor, aleluia. A vida daquela mulher, juntamente com a sua família, foi transformada por causa da obediência. O temor que entrou no coração daquela mulher. Muitos não temem mais, irmãos. Aleluia, Deus.
fazem o que querem, aleluia, andam de qualquer maneira, louvado seja o nome do Senhor, não dão ouvidos à voz do Espírito Santo, aleluia, Deus quer te levantar, aleluia, como, aleluia, Raabe, aleluia, como uma mulher, como um homem corajoso, fiel, obediente, para que os planos de Deus se cumpram, aleluia, sobre a sua vida. Sabe aquele projeto que você tem apresentado diante de Deus? Aleluia, aquele sonho, aleluia, que está no seu coração, Deus pode realizar. Mas para Ele realizar, irmãos, nós temos que, aleluia, estar na posição, nós temos que estar no centro, na vontade do Senhor Jesus, aleluia. Deus, Ele é fiel para cumprir, aleluia, com os propósitos dEle. E nesta tarde, aleluia, você, aleluia, louvado seja Deus, aleluia, que está ouvindo esta palavra. Deus quer entrar também na sua casa. Deus quer fazer morada em seu coração. Aleluia, Ele só está esperando você, aleluia, dar um passo para Ele. Louvado seja o nome do Senhor, porque somente quem pode te libertar dos vícios, aleluia, somente quem pode te tirar destes caminhos, aleluia, errôneos, ao qual você, aleluia, está traçando, está caminhando, é Jesus Cristo. Sozinho você não vai conseguir. E o nosso Senhor Jesus, Ele nos ama, aleluia, Ele nos ama tanto que Ele se entregou a nós, louvado seja o nome do Senhor, com morte de cruz, aleluia, para nos

Você ouviu esta palavra e você sente a necessidade de ter Jesus, de ter uma mudança em sua vida. E você diz, sem Jesus eu não vou conseguir, verdadeiramente sem Jesus, aleluia, nós não vamos conseguir. Mas se você nesta tarde entregar a sua vida para Ele, Ele tem planos maravilhosos, aleluia, para ser realizado em sua vida. Aleluia, você gostaria de estar entregando a sua vida para Jesus? Aceitar Jesus, amado ouvinte, você que está ouvindo, aleluia, este rádio, louvado seja o nome do Senhor. E talvez, aleluia, você tenha passado por muitas situações difíceis e você reconhece que você precisa de Jesus em sua vida. O vazio da alma está te assolando, somente Jesus pode preencher o vazio da alma, que é um buraco que tem na alma. Louvado seja o nome do Senhor, Jesus supre todas as nossas necessidades. Você quer? Em nome do Pai, do Filho, vem aqui na frente, você que quer receber Jesus, aleluia, em nome do Espírito Santo. Não tem ninguém? Que Deus, aleluia, possa te dar uma outra oportunidade. A igreja bate as palmas bem alegre para Jesus, aleluia. Como nosso Deus é poderoso e é maravilhoso, se coloque de pé, louvado seja o nome do Senhor, aleluia, cante assim.

nesse seu complexo em fé. Canta, igreja. Dizendo às vezes. Oh, aleluia. Eu venho.

Todos começam dando glória, glória, glória, glória. Deus poderoso e eterno, verdadeiro. Senhor, a tua palavra, aleluia, foi, Senhor da glória, aleluia, semeada. Jesus, nesta tarde, ó Pai, ah Deus, é o Senhor quem dá o crescimento. É o Senhor quem faz a obra, Pai, nos corações. Senhor, eu coloco em tuas mãos, ó Pai, aleluia, cada um, Senhor da glória. Aleluia, obrigada, Pai, por nos alimentar nesta tarde, Senhor. Ó Jesus querido, ó Deus, eu creio, aleluia. Aleluia, Senhor, que sobre a vida daquelas pessoas que estavam com fome da tua palavra, aleluia, Senhor, sairão daqui alimentados, Deus. Abençoa grandemente o teu povo. Abençoa grandemente, Senhor, a tua igreja. Em nome de Jesus, amém? Bate as palmas bem alegre para o Senhor Jesus. Aleluia. Irmãos, louvado seja o nome do Senhor. Aleluia. Esta palavra é maravilhosa, amém? A palavra do nosso Deus, louvado seja o nome do Senhor. Creia que você está saindo daqui abençoados. Aleluia, vocês estão saindo abençoados por Deus nesta tarde, porque Ele é poderoso. Amém? Aleluia, você que trouxe aí o seu voto, você que fez o seu propósito.

0: Olha, ouvintes, neste momento eu quero convidar a todos vocês para participarem conosco desta poderosa campanha Destruindo as Fortalezas. 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
1: Que Paulo afirma que existe uma guerra em andamento e essa guerra acontece do lado de dentro. Irmãos, não é uma guerra de músculos, não é uma guerra de influência ou de posição, mas é uma guerra de entendimento, é uma guerra de consciência, é uma guerra de fé. Onde a verdade não governa, a prisão se estabelece e fortalezas se levantam. Mas onde Jesus reina, onde Jesus governa, as fortalezas são destruídas. Levante a mão e aplaude. Jesus quer ser o governo da sua vida. Jesus quer reinar na sua vida. Jesus quer governar na sua casa.
0: Pois ele breve vem santificar. Terei o imenso prazer de transmitir a palavra de Deus aos vossos corações. A palavra de Deus é poderosa, ela é tremenda, ela é fiel. Olha, ouvintes, após a pregação da palavra, eu estarei orando através das revelações do Espírito Santo. Eu quero te informar que você não precisa chegar aqui na igreja e contar o seu problema para ninguém. Existe um Deus que é onisciente e Ele conhece os seus pensamentos, Ele conhece as suas necessidades e Ele vai te revelar para te abençoar. Após as revelações, logo na sequência, eu estarei fazendo aquela oração de desafio com toda a igreja para Deus libertar, para Deus destruir fortalezas. Quando a igreja estende as mãos aos céus e clama, a libertação de Deus acontece.
1: São fortalezas antigas. São fortalezas antigas. São pessoas que o diabo está morando há anos na vida delas. Mas Jesus está destruindo essas fortalezas aqui hoje. Sai, Satanás, sai da vida dessas pessoas. Vai expulsando, grita para Jesus queimar. Esses demônios fizeram moradas, mas Jesus vai arrancar eles hoje. Jesus vai arrancar esses demônios da vida dessas pessoas hoje. Grita, queima eles, Jesus. Expulsa com fé.
0: É, Deus tem libertado pessoas a cada culto desta campanha. Deus tem feito maravilhas. As pessoas têm alcançado a libertação de Deus. Imagina, ouvintes, quantas pessoas oprimidas, deprimidas, sofrendo nas garras do inimigo. Mas chegando aqui, participando desta campanha, essas pessoas têm alcançado a libertação. Eu sempre faço também aquela oração para Deus curar, para Deus abençoar a vida do povo, e o povo tem testemunhado. Nós vamos acompanhar agora pessoas testemunhando o poder de Deus nesta campanha.
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1: Irmã, qual é o seu nome?
3: Viviane.
1: Irmã, o que é que aconteceu?
3: O meu sobrinho estava no CTI, né, com a pneumonia bacteriana, e tá aqui, ó. Levei o voto do sangue do Jesus do livramento para botar debaixo do travesseiro dele, na cama. Ele tá aqui, curado.
1: Espera aí, conta para mim com detalhes. O seu sobrinho ficou hospitalizado...
3: No CTI. Tá aqui as fotos.
1: E qual era o problema dele?
3: Tava com pneumonia bacteriana, nos dois pulmões tomados.
1: Meu Deus.
3: Tava muito mal, muito mal. Foi entubado, aqui, ó.
1: Ele
3: botou
1: foi...
3: sonda, entubado, tava muito ruim.
1: E vindo aqui,
3: peguei,
1: pegou o voto do,
3: do
1: sangue de Jesus,
3: do
1: o
3: livramento.
1: Voto do livramento, usou a fé.
3: Falei pra minha sobrinha botar debaixo do travesseiro dele no CTI, foi botado o voto, menos de uma semana ele saiu.
1: Tá curado.
3: Curado, ele aqui.
1: Tá curado aqui no colo da tia. Levante a mão e glorifica. Jesus opera milagre.
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1: E tremendo, hein? Aquilo que Deus está realizando. É de se emocionar, ouvintes. Deus tem feito coisas extraordinárias na vida das pessoas. E você que está me acompanhando agora, vai ficar em casa? Eu sei que não. Vem participar conosco amanhã, nesta sexta-feira, em um dos horários. Vem participar, porque o milagre de Deus já aguarda por você. Rua Senador Pompeu, número 27, aqui no centro do Rio de Janeiro. 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

celebrai com júbilo ao Senhor todos os moradores da terra. Servir ao Senhor com alegria e apresentai-vos a Ele com um cântico. Sabei que o Senhor é Deus e foi Ele que nos fez. Povo seu e ovelhas do seu pasto. 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
6: Cantem de júbilo e se alegrem os que têm prazer na minha retidão. E digam sempre, glorificado seja o Senhor que se compraz na prosperidade do seu servo. 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
8: Neste momento eu quero falar com toda a juventude. 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É o Conex aqui do Rio de Janeiro. Ninguém pode faltar. 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
9: Tem pessoas que estão sentadas aqui nessa noite, que a voz de Deus foi lá nas drogas, a voz de Deus foi lá naquela vida errônea, a voz de Deus foi lá naquele lugar de abismo e chamou você, e quem viu você saindo de lá, eu não dou 3 meses que ele vai voltar pra bebida, eu não dou 1 mês e ela vai voltar pra cá, mas eu vejo aqui nesta tarde crentes como Abraão, que quem viu você saindo do pecado pensou que você ia voltar, e hoje você tá sentado aqui dando glória a Deus, porque Deus continua trabalhando na sua vida, Deus continua curando na sua casa, ele continua operando.
8: Certeza, ouvintes, Deus, ele tem uma palavra para o seu coração. O meu convite é para a nova, para a antiga geração. Vamos unir, vamos estar presentes, adorando a Majestade Santa. Eu quero convocar todos os grupos de louvor das nossas igrejas Deus e Amor. Quero convocar a todos para participarem desta festa. Vamos lá adorar aquele que vive, aquele que reina para todo sempre. Olha o tema deste evento, até os confins da terra. Deus levantou uma juventude forte, Deus levantou homens, mulheres, para serem canais de bênçãos nos quatro cantos desta terra. E eu tenho certeza que Deus vai levantar nesta data pessoas para continuar transmitindo a sua palavra. Vai estar conosco também a cantora Karina Inácio, que vai estar louvando, vai estar bendizendo o nome do nosso Deus.

0: Vai ser uma tarde de palavra, uma tarde de oração, uma tarde de salvação de almas. Venham participar conosco, 4 de julho, no horário das 15 horas, aqui mesmo, na Rua Senador Pompeu, número 27, aqui no centro do Rio de Janeiro.
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0: 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Deus preparou 6 horários para você poder estar aqui conosco e ser abençoado. 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
3: Que Paulo afirma que existe uma guerra em andamento e essa guerra acontece do lado de dentro. Irmãos, não é uma guerra de músculos, não é uma guerra de influência ou de posição, mas é uma guerra de entendimento, é uma guerra de consciência, é uma guerra de fé.

fortalezas se levantam, mas onde Jesus reina, onde Jesus governa, as fortalezas são destruídas. Levante a mão e aplaude. Jesus quer ser o governo da sua vida. Jesus quer reinar.

0: Terei o imenso prazer de transmitir a palavra de Deus aos vossos corações. A palavra de Deus é poderosa, ela é tremenda, ela é fiel. Olha, ouvintes, após a pregação da palavra, eu estarei orando através das revelações do Espírito Santo. Eu quero te informar que você não precisa chegar aqui na igreja e contar o seu problema para ninguém. Existe um Deus que é onisciente e Ele conhece os seus pensamentos, Ele conhece as suas necessidades e Ele vai te revelar para te abençoar. Após as revelações, logo na sequência, eu estarei fazendo aquela oração de desafio com toda a igreja para Deus libertar, para Deus destruir fortalezas. Quando a igreja estende as mãos aos céus e clama, a libertação de Deus acontece. São fortalezas antigas. São fortalezas antigas. São pessoas que o diabo está morando há anos na vida delas. Mas Jesus está destruindo essas fortalezas aqui hoje. Sai, Satanás, sai da vida dessas pessoas. Vai expulsando, grita para Jesus queimar. Esses demônios fizeram moradas, mas Jesus vai arrancar eles hoje. Jesus vai arrancar esses demônios da vida dessas pessoas hoje. Grita, queima ele, Jesus. Expulsa com fé.
1: É, Deus tem libertado pessoas a cada culto desta campanha. Deus tem feito maravilhas. As pessoas têm alcançado a libertação de Deus. Imagina, ouvintes, quantas pessoas oprimidas, deprimidas, sofrendo nas garras do inimigo. Mas chegando aqui, participando desta campanha, essas pessoas têm alcançado a libertação. Eu sempre faço também aquela oração para Deus curar, para Deus abençoar a vida do povo. E o povo tem testemunhado. Nós vamos acompanhar agora pessoas testemunhando o poder de Deus nesta campanha.
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0: Irmã, qual é o seu nome?
3: Viviane.
0: Irmã, o que é que aconteceu?
3: O meu sobrinho estava no CTI, né, com a pneumonia bacteriana, e tá aqui, ó, levei o voto do sangue do Jesus do Livramento para botar debaixo do travesseiro dele na cama, e ele tá aqui curado.
0: Espera aí, conta para mim com detalhes. O seu sobrinho ficou hospitalizado
3: no CTI. Tá aqui as fotos.
0: E qual era o problema dele?
3: Tava com pneumonia bacteriana nos dois pulmões tomado.
0: Meu Deus.
3: Tava muito mal, muito mal. Foi entubado aqui, ó.
0: Ele
3: botou sonda, entubado, tava muito ruim.
0: E vindo aqui, pegou o voto do sangue de Jesus, o voto do livramento, usou a fé.
3: Falei pra minha sobrinha botar debaixo do travesseiro dele no CTI, foi botado o voto, menos de uma semana ele saiu.
0: Tá curado.
3: Curado, ele aqui.
0: Tá curado aqui no colo da tia. Levante a mão e glorifica. Jesus opera milagre.
4: Jesus é Deus,
1: e tremendo, hein? É aquilo que Deus está realizando. É de se emocionar, ouvintes. Deus tem feito coisas extraordinárias na vida das pessoas. E você que está me acompanhando agora, vai ficar em casa? Eu sei que não. Vem participar conosco amanhã, nesta sexta-feira, em um dos horários. Vem participar, porque o milagre de Deus já aguarda por você. Rua Senador Pompeu, número 27, aqui no centro do Rio de Janeiro.

0: Ouvintes, eu quero neste momento convidar todos vocês, todas as famílias, para participarem conosco neste domingo no prosseguimento da campanha da restituição. E você sabe, todo primeiro domingo de cada mês, nós estamos aqui no Domingo dos Vencedores. Você não pode ficar de fora deste culto especial. Olha bem, é uma manhã de consagração, é uma manhã de bênçãos, é uma manhã de vitória. Quem sabe eu esteja falando com pessoas que no decorrer da semana você tem dificuldade de estar aqui conosco, mas no domingo você e a sua família podem estar aqui conosco participando. É a campanha da restituição e também o Domingo dos Vencedores. Eu tenho certeza, ouvinte, você vai dar o brado da vitória. Você vai erguer as mãos aos céus, vai soltar aquele grito de vencedor. Você vai falar: eu vou vencer, eu vou conseguir, eu vou conquistar. Você não pode ficar de fora. Domingo agora, no horário das 7, 9 e 11 da manhã, nós estaremos no prosseguimento desta campanha. Estarei com vocês, pregando a palavra de Deus neste domingo.
1: Nós vivemos em um mundo onde as pessoas valorizam mais a aparência do que a essência. Pessoas que se sentem vazias porque não mora numa casa bonita. Quem sabe porque não anda em um carro novo. Quem sabe por que não tem uma roupa que está na moda, você se sente para baixo, você se sente inferior. Mas eu quero te informar que a verdadeira glória de Deus não está na casa nova. A verdadeira glória de Deus não está na prata, no ouro que você tem. A glória de Deus não está no seu carro novo, mas está em um coração quebrantado na presença de Deus. Se tem coração aberto, se tem coração quebrantado, tem glória, tem presença. Presença, tem valor. Levante a mão e adora, levante a mão e glorifique a Deus.
0: Glória, glória. Você não pode ficar de fora, você precisa estar aqui conosco, com a sua família, ouvinte, participando desta campanha. É a campanha da restituição, mas o primeiro domingo do mês é o domingo dos vencedores. É tão triste quando nós olhamos pessoas que não conseguem vencer na vida, estão de cabeça baixa, no fracasso, derrotados. Deus não tem prazer em te ver nessa condição. Deus quer que você esteja de cabeça erguida. Deus tem prazer em fazer de você um vencedor. Eu estarei orando por revelação, fazendo aquela oração para Deus repreender o mal, para Deus confirmar a libertação. Nós vamos acompanhar neste momento, este momento de oração, que é feita todos os domingos nesta campanha.
1: Vai expulsando, irmãos, vai expulsando. Sai doença, eu te repreendo. Sai doença, eu te repreendo. Vai embora, Satanás. Vai gritando para Jesus queimar. Vai gritando para Jesus queimar. Sai daí, opressão do mal, eu te repreendo. Sai de dentro dessa casa. Sai da família, sai, sai. Grita para Jesus queimar ele. Sai da mente dela, Satanás. Vai expulsando, sai opressão do mal, eu te repreendo, Satanás.
2: Quem mandou?
1: Sai da mente desta mulher também, Satanás.
2: Quem mandou?
1: Sai da casa dela.
0: É, você não vai ficar de fora. A libertação de Deus, ela vai alcançar a sua vida e a sua casa na manhã deste domingo. Olha, ouvintes, as pessoas que estão participando têm testemunhado o poder de Deus. Pessoas que saíram do fracasso, de uma vida de derrota, e hoje podem testemunhar: Deus abençoou a minha vida, Deus mudou a minha história. E nós vamos acompanhar para você entender o que Deus está realizando a cada domingo dos vencedores nesta campanha da restituição.
2: Dor no peito acabou de sumir agora, pastor Antônio.
0: Irmã, qual é o seu nome?
3: Verônica.
0: Irmã Verônica, quanto tempo este problema que estava no peito? É dor no peito, é isso?
3: É, toda noite me dá febre, dor no peito e a pneumonia vai e volta três
0: toda
3: vezes.
0: Toda noite? Toda noite sente febre, e dor no peito. Sentia. Porque você foi liberta por Jesus aqui agora.
3: Oh, glória a Deus.
0: E você está curada.
3: Eu creio, pastor.
0: A partir de hoje não terá mais febre, não terá mais dor no peito.
3: Três vezes eu vou no pronto-socorro, chega lá, é pneumonia, tomo remédio, aí à noite dá febre.
0: Vai no médico.
3: E não melhora.
0: Não resolve.
3: É.
0: Mas você hoje veio no médico dos médicos.
3: Oh, glória a Deus.
0: Está curada.
3: Amém.
0: Por Jesus.
3: Amém, pastor.
0: Cadê o glória para Jesus? Você não pode ficar de fora. Venham participar conosco. Você também, ouvinte, vai testemunhar o milagre de Deus. Você ouviu alguém contando agora? Você é a próxima pessoa a testemunhar. Todo primeiro domingo de cada mês, o domingo dos vencedores. Participe conosco. Rua Senador Pompeu, número 27, aqui no centro do Rio de Janeiro.
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0: Ouvintes, aceite a paz de nosso Senhor e Salvador Jesus Cristo. Quem tem o imenso prazer de falar com vocês é o seu irmão em Cristo, pastor Antônio dos Santos. Neste momento eu quero fazer uma oração especial por você, que é um dizimista fiel da casa de Deus. Eu sei que você já entendeu quão importante é em ser um dizimista da casa de Deus. Você já entendeu que o dízimo não é uma taxa ou uma obrigação, mas é uma manifestação, sim, da nossa fé e a nossa gratidão a Deus por tudo que Ele tem nos dado, por tudo que Ele tem feito por nós. Você que é um dizimista, você tem expressado o seu amor a Deus e também aos irmãos em partilhar aí a sua contribuição para a manutenção da casa do nosso Deus. Você sabe, o dízimo, ele ajuda a sustentar a igreja em todos os seus âmbitos, na obra missionária, na obra social, auxiliando aqueles que são necessitados. Você já entendeu isso e você tem vivido debaixo das promessas do nosso Deus. O Senhor diz, né, através do profeta Malaquias: trazei os dízimos à casa do tesouro para que haja mantimento. E o Senhor nos dá o direito: depois fazei prova de mim, diz o Senhor. E olha, Ele vai abrir a janela dos céus e vai derramar bênçãos gigantes sobre a sua vida. E outra coisa, ouvinte, o devorador não pode tocar nos seus bens, não pode roubar a sua prosperidade. Deus garante ao dizimista fiel a proteção dos seus bens, a proteção dos seus patrimônios. Eu vou citar alguns nomes agora, porque eu quero orar por você, que é um dizimista fiel da casa do nosso Deus.
5: esqueça dos dízimos, dos dízimos.
0: O nosso irmão José de Andrade, Márcio Antônio, Marina Aparecida, Shirley Gomes, Israel Soares, Elza Maria, José Pedro, Nilza Maria, Selma Fernandes, Wilmar da Silva, Maria da Penha, Almerinda Amélia, Neuza Moreira, Maria Luísa, Maria Trindade, Eva Maria, Geraldo César, Sandra Maria, Vanide Mendes, Ana Paula, Mário Antônio, Paulo Pires, Araci Santos, Paulo Roberto, Silvano de Azevedo, Maria José Machado, Celso Santiago, Paulo Lima, Jorge Gomes, Walter Maia, Bruno Rodrigues, Ruth Ferreira, Vera Lúcia, Gi Elaine, Miguel Aleixo, Raimunda Silva, Maria Cristina, Roberto Carlos, Maria de Lourdes, Maria Lúcia, Sérgio Paulo, Joyce da Conceição, Ana Maria e Isabel Torres. Nós vamos agora orar por todas essas pessoas que são dizimistas fiéis da casa do nosso Deus.
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0: Senhor meu Deus e meu Pai, é no nome do Senhor Jesus Cristo nós te damos graças neste momento. Nós te louvamos, Senhor, pela oportunidade de estar aqui agora diante da tua presença com muitos ouvintes que estão agora acompanhando esta programação, quem sabe pessoas que dobraram seus joelhos e estão orando comigo agora. Eu quero apresentar ao Senhor, meu Deus, essas listas de nomes, ó Deus, de pessoas que são dizimistas fiéis. Os nomes que foram citados aqui dentro desta programação, meu Deus, visita cada uma delas, visita, Senhor, cada homem, cada mulher, visita neste momento cada dizimista fiel da obra do Senhor. Ó Deus, são pessoas fiéis, são pessoas tementes ao Senhor. Que tudo que o Senhor tem dado a elas, elas têm separado a décima parte e têm entregado na livraria da tua casa. Algumas pessoas têm contribuído de forma digital, através do seu Pix, de uma transferência bancária, mas têm sido fiéis, ó Deus. Eu quero neste momento apresentar cada vida ao Senhor. Continue abençoando o trabalho das mãos desse dizimista fiel, garantindo a proteção dos seus bens, do seu patrimônio. E eu tenho certeza, Senhor, que o devorador não poderá roubar a prosperidade desse dizimista fiel. Meu Deus e meu Pai, prospera mesmo esta vida, ó Deus, prosperando em todos os âmbitos da sua vida, dando saúde, abrindo portas que estão fechadas, abrindo portas onde não tem portas. Ó Deus, e esse dizimista fiel possa viver as promessas do Senhor. Ó Deus, e possa ser um portador das bênçãos do Senhor. É o que eu te peço, ó Deus. E também te agradeço no nome de Jesus.

0: É, ouvintes, você pode ter certeza, você que tem contribuído na obra de Deus, não é por acaso. É um privilégio contribuir e também um privilégio de ser um portador das bênçãos de Deus na sua vida. Cada dizimista fiel tem vivido a sua experiência com Deus. E nós vamos acompanhar isso agora. Pessoas que são dizimistas testemunhando milagres, testemunhando vitórias de Deus em suas vidas.
1: Elza, eu quando não era dizimista, a minha casa era uma miséria. Eu ganhava o dinheiro, recebia o pagamento, quando era daqui uma semana não tinha mais nada. Vivia comprando fiado na venda e essa vida de miséria. E depois disso que eu passei a ser dizimista, o Senhor tem abençoado minha casa, não tem deixado faltar nada. Eu vinha tomando emprestado, hoje eu empresto. A minha família às vezes me pedia algum dinheiro emprestado na minha casa, eu tenho para dar, ajuda pessoas da minha família. Todos os empregos que eu saía, a firma falia, fechava. Depois que passei a dizimista, ser dizimista, o Senhor preparou um emprego para mim, saí de lá aposentada. E quando aposentei, o INSS ficou devendo 8 meses, ele pagou 5, ficou com 3. As pessoas falaram, põe na justiça. Eu deixei quieto, entreguei na mão do Senhor. Daqui 2 meses, os 3 meses veio com juros e correção monetária. Eu moro na Vila Formosa, na Rua Fábio, 224.
2: Deus aumenta o teu mantimento e toda a tua.
0: Deus continue te abençoando, ouvintes. Tenha certeza que Deus já te abençoou neste momento e continua sendo fiel a Deus, um dizimista fiel, porque as promessas de Deus se cumprirão na sua vida e você vai continuar sendo um portador da bênção de Deus. Que Deus te abençoe. Nós estaremos aqui constantemente orando por todos vocês.

0: sou dizimista, porque o dízimo é santo. Sou dizimista porque quero ser participante das grandes bênçãos de Deus. Sou dizimista porque amo a obra de Deus na face da terra. Sou dizimista porque senão ficarei com dívidas para com Deus. Sou dizimista porque Deus é dono de tudo. Sou dizimista porque eu mesmo vou gozá-lo na casa de Deus. Sou dizimista porque mais bem-aventurado é dar do que receber. Sou dizimista porque Deus ama quem dá com alegria. Sou dizimista porque tudo vem das mãos de Deus. Sou dizimista porque não sou avarento. Sou dizimista porque meu rico tesouro está no céu. Sou dizimista porque tudo o que eu peço, recebo. Sou dizimista porque obedeço às leis de Deus. Sou dizimista porque a bênção do Senhor é que enriquece. Sou dizimista porque para cada lei Deus promete recompensa. Sou dizimista porque receberei de Deus com a mesma medida. Sou dizimista porque os pensamentos de Deus são mais altos. Sou dizimista porque Deus diz: fazei prova de mim. Sou dizimista porque Deus me escolheu e me nomeou. Sou dizimista porque a minha descendência não mendiga o pão. Sou dizimista porque meu salário não será posto em saco furado. Sou dizimista porque a minha responsabilidade é o sustento da igreja. Sou dizimista porque quero ter a consciência tranquila. Sou dizimista porque tudo o que o homem plantar, isso ceifará. Sou dizimista porque Deus suprirá todas as minhas necessidades.
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esse irmão, essa irmã, né, que está aí acompanhando essa programação. Atenção, atenção a todas as nossas irmãs. Olha, irmãos, não haverá, não vai haver, né, a vigília das mulheres de fé. Agora, neste mês, vai ser somente a vigília dos remidos. Vai estar todo mundo reunido nesta vigília, a vigília dos remidos. Então, neste mês, não haverá a vigília das mulheres de fé. Os irmãos que estão nos acompanhando possam estar aí falando, né? Passando aí para os demais irmãos. Que Deus abençoe a todos vocês. E neste momento eu quero lembrar a todo o povo do Rio de Janeiro, chamando a vossa atenção, atenção, atenção, todos nossos irmãos que estão aí naquele propósito, né, na campanha da restituição. Domingo, você tem aquele encontro marcado com o Senhor, às 7, às 9, às 11, às 15, às 18 horas. Olha, amados irmãos, prepara aí, porque Deus tem bênção, Deus tem vitória para você. É o domingo dos vencedores e também o domingo da restituição de Deus. Vem estar conosco. Deus tem uma palavra para o teu coração. Deus quer falar contigo. Rua Senador Pompeu, número 27, o endereço da bênção, o endereço da vitória, porque o Senhor nosso Deus, Ele quer abençoar a sua vida. E nós vamos agora acompanhar Deus usando o nosso irmão, Pastor Antônio.

a Bíblia. Quando Deus, ele entra, meus irmãos, nada permanece igual. Por quê? A sua presença transforma ambientes. A sua presença restaura histórias. A sua

0: igreja, eu vou resumir o milagre que Deus opera na sua vida. Oh, aleluia! Ele é divulgado não apenas para você, mas para a sua casa, para a sua família, para os seus vizinhos, para o bairro, para a cidade. O milagre de Deus, ele vira notícia!
1: Olha bem que coisa linda, um fugitivo tornando-se adorador. Então Peniel não foi apenas um lugar geográfico, Peniel foi o lugar da transformação. No entanto, o nome Peniel, ele vem do hebraico e ele significa face de Deus ou presença de Deus. Jacó, queridos irmãos, ele saiu daquele encontro marcado fisicamente, mas restaurado também espiritualmente. Oh, glória! Muitas das vezes nós queremos entrar na presença de Deus querendo apenas a solução do problema, querendo a cura, querendo que Deus resolva os problemas familiares, financeiros, mas Deus hoje deseja fazer algo maior. Além de resolver os nossos problemas, Ele quer salvar a nossa alma, Ele quer transformar a identidade, Ele quer mudar a nossa vida. Levanta a sua mão e vai aplaudindo. Se Ele mudar você, se Ele transformar você, tudo à sua volta será também transformado.

É maravilha de Deus acontecendo. Você quer receber essa transformação? Você quer receber a restituição de Deus na sua vida? Vem estar conosco, logo mais nesse domingo. Deus quer restituir você, meu irmão, minha irmã. Quantas pessoas estão aí lutando pela uma restituição na sua vida financeira, na sua vida também, né, a vida espiritual. Quer aí ser restituído aquele irmão, aquela irmã que tinha aquele prazer, né, de estar na presença de Deus, clamando ao Senhor, recebendo de Deus. E quem sabe aconteceu algo e hoje você já não tem mais aquela intimidade que você tinha. Deus quer restituir você essa intimidade para que você venha clamar ao Senhor, sentir a presença de Deus. Deus vai ter esse encontro contigo. É só você se dispor, porque o Senhor vai estar fazendo algo tremendo na sua vida. E você vai ser a pessoa que vai testificar para que todos possam estar contemplando e ver que verdadeiramente o Senhor nosso Deus, Ele é o grande interessado em estar restituindo a nossa vida de uma maneira geral na presença dEle, para que o nome dEle seja glorificado. Quantos aí, muitas vezes, até matrimônio, né? Deus quer restituir, Deus quer restaurar, Deus quer fazer aquilo que você não pode fazer, o Senhor vai estar fazendo por ti. Vem estar conosco, é logo mais neste domingo. É neste endereço, Rua Senador Pompeu, número 27, o endereço de você receber a sua bênção, a sua vitória. Pastor Antônio, já preparado na presença de Deus, e ele quer orar em teu favor, ele quer ministrar a palavra do coração de Deus para o teu coração. Aí muitas vezes a pessoa pode falar, mas peraí, a Igreja Deus é Amor? Sim, na Igreja Pentecostal Deus é Amor. Mas olha só, você de outro ministério, você não crente, é o nosso convidado muito especial para estar conosco, recebendo a bênção de Deus. Deus quer alcançar a sua vida com grandes bênçãos e grandes vitórias. E neste momento vamos agora acompanhar pessoa testificando de restituição de Deus, aquilo que recebeu das mãos do Senhor, nosso Deus e Pai. Olha só o que Deus fez, contempla aí e você vai ter a sua fé acrescentada na pessoa bendita do Senhor e Salvador, Jesus Cristo.

0: obra maligna. Grita, queima ele, Jesus, queima. Sai daí, Satanás. Sai daí. Sai da vida deste homem. É no nome de Jesus Cristo que eu te repreendo. Sai de dentro desta casa, Satanás. Você que está atormentando esta família. Vai gritando para Jesus queimar. Vão gritando para Jesus queimar ele. Expulsa com fé.
1: Eu tô atacando mesmo a vida dele.
0: Expulsa com fé. Sai da casa dessas pessoas, Satanás. Vai expulsando, vai expulsando. Sai da vida dessas pessoas. Vai embora, Satanás. Vão expulsando, irmãos. Grita para Jesus queimar ele. Sai daí, Satanás. Sai da vida dessas pessoas. Sai da casa dessas pessoas. Você que está atormentando esta família, Satanás. Vai embora desta casa. Vai embora desta casa. Vai gritando para Jesus queimar. Vai gritando para Jesus. Expulsa, vão expulsando. Sai, sai, opressão do mal. Sai, sai da casa desta pessoa, Satanás. Você que está atormentando esta família. Você que não deixa essas pessoas dormirem à noite. Você que está colocando confusão, brigas dentro desta casa. É você que está tirando a paz desta família. Sai de lá no nome de Jesus.
2: Glória.
3: Que maravilha, olha aí, pessoa sendo restituída, né? É, na sua vida espiritual, Deus restaurando, coisa tremenda, coisa maravilhosa que Deus está fazendo na Igreja Pentecostal Deus de Amor. É a campanha da restituição de Deus. Você que quer receber essa restituição, faça presente neste endereço, Rua Senador Pompeu, número 27, logo mais, nesse domingo. Deus quer abençoar a sua vida, Deus quer entregar para você essa bênção que você tanto almeja, você tem buscado, você já tem clamado, quem sabe você tem feito propósito com Deus, oração, campanha de oração, você já tem feito voto com Deus, mas neste domingo é o domingo de Deus estar entregando para você a tua grande bênção, a tua grande vitória. Vem estar conosco, pastor Antônio, aguarda por você para poder estar orando em teu favor e com certeza a bênção de Deus vai estar chegando na palma das tuas mãos com toda certeza, porque o nosso Deus é o grande interessado em abençoar a sua vida, a sua casa, a sua família. Você vai testificar em viva voz para que Deus possa aí ser engrandecido na sua vida, na sua casa e na sua família. Muito bem, nós vamos neste momento acompanhar mais depoimento de fé, pessoas aí testificando daquilo que Deus tem realizado nas suas vidas. Vamos acompanhar neste momento.
0: Aqui, pastor Antônio. Irmão, qual é o seu nome?
4: Alex.
0: Irmão Alex, o que é que aconteceu?
4: Eu entrei na campanha na semana retrasada, no domingo, né, primeiro dia da campanha. Na segunda-feira, minha filha passou muito mal. Eu tenho uma filha que tem 10 anos de idade e ela tem uma síndrome que é rara. Uma síndrome chamada síndrome de Alzheimer. Ela passou mal na segunda, na terça-feira também. E na quarta, o quadro piorou.

0: Getúlio Vargas desfalecida, já, a gente já dando mais para lá do que para cá. Chegou no hospital. A médica, quando viu a síndrome, falou: essa é a Lohane Vitória. A médica já sabia pela síndrome, porque é uma síndrome que é rara. Então, acolheram ela rapidinho, levaram para dentro do pro interno do hospital, fizeram o que tinha que ser feito e detectaram que estava com uma pneumonia muito grave. O pulmão já estava todo tomado. Ali eu entrei em jejum, entrei em oração, pedi a Deus para tirar minha filha dali. E quando foi esses dias, Deus dando vitória, e cheguei aqui e falei: Senhor, eu creio que eu vou levar essa vitória para casa. Quando saí daqui, eu entrei na rua ali para pegar o VLT, minha esposa mandou a mensagem dizendo: ela voltou de novo para a intubação. Eu falei: Senhor, o Senhor está no negócio, eu não vim aqui à toa, o Senhor vai dar vitória. E fui andando, orando, as pessoas achando até que eu estava ficando maluco. E ali orando, falando com Deus em voz alta, passou meia hora e minha esposa manda mensagem novamente. Ela saiu, tiraram ela da intubação, a respiração ficou boa do nada, rapidamente. Aí quando foi na quinta-feira, fui visitá-la, já estava melhor, já estava com os olhos abertos, graças a Deus. E quando é hoje, minha esposa já mandou aqui as mensagens dizendo que ela já está melhor, recebeu alta do CTI, já está na enfermaria, já está começando a se alimentar e provavelmente na segunda ou na terça-feira já está de alta já. Aleluia, Jesus.
1: Levanta a mão e glorifica o nome de Jesus com este Pai. Glória. Aleluia. Deus abençoe.
2: É o meu Deus que me dá vitória. Que coisa tremenda, que coisa linda, né? Olha só, um pai em desespero, porque não é brincadeira, né? O filho, a filha está enferma. E o pai, né, ali, ou seja, os pais, né, tá ali em desespero, porque não é brincadeira você ver um filho sofrendo, enfermo, e numa situação dessa, né, ir parar na CTI. Olha só que coisa, né, somente a mão de Deus, mas ali lhe clamando, crendo que o Senhor nosso Deus ia dar ele a vitória. Ele vem à rua Senador Pompeu, número 27, recebe a oração, Deus fala com ele e ele vai novamente. Quando ele fala com a sua esposa já dá aí no sinal, né? Olha, o negócio tá, piorou, mas logo ele vai crendo e Deus ali reverte a situação. É Deus de restituição, é o Deus poderoso que restitui saúde, restitui a nossa intimidade com ele. Meu irmão, minha irmã, venha estar conosco, é logo mais nesse domingo. Deus quer operar na sua vida esses milagres e muito mais, para que o nome dele seja glorificado.

Muito bem, lembrando a todo o Rio de Janeiro, eu quero neste momento chamar a atenção de toda a juventude do grande Rio de Janeiro para estar conosco logo mais nesse sábado, aí pela tarde, vai ser o Conexa, né, do Rio de Janeiro. Todos vocês estão convocados pelo Pai, pelo Filho e pelo Espírito Santo de Deus para estar reunido aqui, recebendo a palavra do Senhor nosso Deus, adorando ao Senhor na beleza da sua santidade. Deus quer ver você buscando a presença dele, porque Deus tem muito a entregar, Deus tem muito a derramar sobre a vida de toda a juventude que vai estar aqui reunido logo mais nesse sábado. Vai ser algo tremendo que Deus vai estar fazendo logo mais nesse sábado, para a glória e honra do seu santo nome. Temos aí, já marcado, né, aí coisa tremenda que vai estar acontecendo. A nossa irmã, Isabel Ferreira, vai estar ministrando a palavra do nosso Deus. Vai ser algo tremendo que Deus vai fazer na vida de toda a juventude. Vamos acompanhar agora, Deus usando a nossa irmã Isabel.

terra sagrada. Nos dias de Davi, houve 3 anos de fome. Nos dias do profeta Eliseu, lá na cidade de Serepta, também houve fome. Nos dias de José,

Meu Deus, vai ser muito forte, muito tremendo o que Deus vai estar fazendo logo mais neste sábado. Olha, adoração a Deus, palavra do Senhor nosso Deus, para todos que vai estar presente. Olha só, nós dizemos aí, né, toda a juventude, mas olha, você papai, você mamãe, você vovô, você vovó, você tio, você tia, vem estar conosco, acompanhando aí, né, esse jovem, essa jovem que vai estar aqui adorando ao nome do Senhor. Deus vai estar falando também contigo também, meu irmão, minha irmã. Vem estar conosco, porque Deus, ele tem uma palavra para o coração de todos que vai estar presente, com toda certeza. Deus vai estar usando de uma maneira tremenda a nossa irmã, é Isabel Ferreira, e você sendo abençoado na presença do nosso Deus e Pai. Logo mais, neste sábado, Rua Senador Pompeu, número 27, o endereço de você estar adorando ao Senhor logo mais nesse sábado. Você que vem com o seu carro, tem aí um amplo estacionamento para você estacionar o seu carro e adorar ao Senhor e receber a bênção do Senhor nosso Deus. Muito bem, amados e diretos ouvintes, que pena, né? Que pena, já chegamos aí, é o finalzinho do nosso programa. Nós vamos agora nos preparar para entrar na presença de Deus em oração. Amado Deus, glorioso, bendito, eterno e maravilhoso Pai, no nome de Jesus, ó Deus, nós agradecemos a Ti, Senhor, por esta bênção, por esta vitória, meu Pai. Neste momento, Senhor, poder, ó Pai, está orando, ó Pai, juntamente com esse irmão, com essa irmã. Quem sabe, ó Pai, está passando, Senhor, por um momento adverso da sua vida. Meu Senhor da glória, que o Senhor possa agora visitar essa vida, meu Pai, essa casa. Quem sabe, ó Pai, essa casa que está em tribulação, em aflição. Meu Deus, esse pai, essa mãe, Senhor, que está clamando em favor, ó Pai, desse filho, em favor dessa filha, meu Pai. E o Senhor vem agora, ó Pai, colocar as Tuas santas mãos de poder. Meu Pai, o Senhor vem agora repreender, Senhor, toda a seta do maligno, Senhor. Toda a seta do diabo, ó Pai, está lutando contra essa vida, contra essa casa. Joga por terra agora, meu Pai. Senhor amado, poderoso Deus, essa pessoa que está clamando, ó Pai, pedindo, ó Pai, a cura dessa pessoa que está enferma. Meu Deus, visita agora com o Teu poder, com a Tua graça, meu Pai. Quem sabe, ó Pai, pela fé, Ele está levantando, ó Pai, essa peça de roupa, levantando, ó Pai, essa fotografia, Senhor, dessa pessoa que está enferma. O Senhor é tremendo, o Senhor é poderoso, meu Pai. O Senhor que é onipresente, ó Pai, o Senhor sabe, Senhor, o que está passando, ó Pai. O Senhor pode colocar as Tuas santas mãos e está trazendo, ó Pai, a cura, o milagre, Senhor, para que o Teu nome seja exaltado, Senhor. E nós pedimos, ó Pai, porque nós cremos, ó Pai, na Tua santa e gloriosa palavra, Senhor. O Senhor Jesus nos disse que tudo que nós pedimos em Teu nome ao Pai, crendo, receberemos. E nós pedimos, Senhor, porque nós temos certeza que as Tuas santas mãos, ó Pai, está operando nessa casa, nesta família, meu Pai. Faça a obra agora. Glorifica o Teu nome, Senhor. Visita agora a UTI, a CTI. Faça a obra, meu Pai, naquelas vidas. Que está ali, ó Pai, quem sabe já foi desenganada, Senhor. Meu Deus, recebeu essa palavra, Pai, como se fosse, meu Deus e Pai, a última palavra. Mas sabemos, Senhor, que a última palavra vem é do Senhor, ó Deus. Pai querido, coloca as Tuas mãos agora. Visita agora também, ó Pai, os presidiários. Faça a Tua grande obra pelo Teu poder, ó Pai, e para a glória do Teu santo nome, Senhor. É o que Te pedimos, Senhor Deus da glória, e já agradecemos, certo, da bênção e da vitória, no nome de Jesus. Amém e amém, Senhor Jesus. 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
1: Muito bem, amados e diretos ouvintes, que Deus abençoe a vossa vida. Deus abençoe a todos vocês que nos deu esse privilégio de poder entrar dentro do recesso do seu lar com esta programação, Deus falando ao teu coração. Chegamos aí ao finalzinho do nosso programa, já vamos ficando por aqui. Sou irmão em Cristo, o Prebista Ribeiro. Lembrando que essa programação tem a direção geral da nossa irmã, Helene Miranda. Nós vamos agora à identificação das emissoras. Mas eu digo para você, não desligue o seu rádio não. Fica ligadinho aí, porque você vai estar recebendo a oração diretamente do Santuário de Oração, ali da nossa capital paulista. É, vai estar recebendo essa oração agora. Tem um homem de Deus ali e já está a posto para poder estar orando em teu favor e Deus fazendo maravilha na sua vida. 18 horas na capital dos Carioca, horário de Brasília. Deus abençoe, fique na paz do Senhor e Salvador Jesus Cristo. Me despeço de você, são seu irmão em Cristo, Previsa Ribeiro e nossa irmã Ágata, modulando os botões sonoros. Deus abençoe, Rio de Janeiro, Deus abençoe, Brasil.
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3: Todas nossas iniquidades, tudo aquilo, ó Deus, que porventura fizemos, praticamos, que o Senhor não se agradou, vem nos perdoar agora e nos lavar no sangue do Cordeiro. Está escrito: se andarmos na luz como na luz o Senhor está, temos comunhão uns com os outros, e o sangue de Jesus Cristo nos purifica de todo pecado. Se tu observares a iniquidade, quem subsistirá? Mas contigo está o perdão para que sejas temido. Por isso, Pai, apaga as nossas transgressões, perdoa os nossos pecados e responde o nosso clamor. Responde o nosso pedido de ajuda, o nosso pedido de socorro, o nosso pedido de auxílio, o nosso pedido de livramento. Todos os dias, todas as madrugadas, a todo momento, a nossa alma está anelante, sequiosa, sedenta da Tua presença. Nós somos carentes, pobres, necessitados da Tua ajuda, da Tua presença gloriosa. Somente a Tua presença nos satisfaz, nos alegra, nos anima, nos encoraja. Meu Deus, que a Tua presença possa ser manifesta em nossas vidas. Que a Tua presença possa ser manifesta na vida de todos os irmãos e irmãs que agora estão orando, estão clamando. Em toda a pátria brasileira, meu Pai, de norte a sul, de leste a oeste, aonde tiver uma pessoa ajoelhada, sentada, deitada, em pé, andando, mas orando a Ti com o coração voltado aos céus, que o Senhor possa responder com fogo, como está escrito. O Deus que responder com fogo, esse será Deus. Que o fogo do Teu Espírito Santo seja derramado na vida de todos os nossos ouvintes. Que a presença soberana e augusta do nosso Deus possa entrar nessa vida, nesse coração. E não importa onde essa pessoa esteja, na cidade, nos campos, nas matas, nas florestas, nos grandes centros, no seu veículo, no seu automóvel, no seu local de trabalho, em seu lar, em uma viagem, um ônibus, em um caminhão. Aqueles que estão no norte, no nordeste, no sul, no sudeste, no centro-oeste, aqueles que estão trabalhando num aplicativo, no Uber, ou em outro aplicativo, taxistas, motoristas particulares, pessoas que estão no seu veículo, no seu automóvel, pessoas que agora estão viajando pela pátria brasileira, nas rodovias, meu Deus e meu Pai, que o Senhor possa estar ao lado dessa pessoa e levar essa pessoa em paz e trazer em paz. Livra do acidente, do perigo, do roubo, do assalto. Livra da morte, da doença. Livra desse automóvel quebrar ou ser danificado. O Senhor é aquele que tudo pode fazer. E para aquele que crê, todas as coisas são possíveis. É o que afirma a Tua palavra. E nós acreditamos na veracidade, na autenticidade da Sua palavra. Por isso que estamos orando. Por isso estamos pedindo. que a tua proteção divina, que o teu amparo espiritual esteja ao lado dessa pessoa. O Senhor prometeu em sua palavra: eis que envio o meu anjo diante de ti para te guardar nesse caminho, para te levar ao lugar que te tenho aparelhado. Não te deixarei, não te desampararei. Todos os dias da sua vida, aonde colocar as plantas dos seus pés, ali estarei contigo. O anjo do Senhor acampa ao seu redor dos que o temem, e os livra e os guarda. Vem ajudar o teu povo, meu Pai, vem ajudar a tua igreja. Nós somos pobres, necessitados. Nós somos carentes da tua ajuda, do teu socorro, do teu livramento, do teu auxílio. Ó Deus de toda glória, 1.000 cairão ao teu lado, 10.000 à tua direita, mas tu não serás atingido. O Senhor é o nosso ajudador, o nosso auxílio, o nosso socorro, bem presente na hora da angústia. Pelo que não temeremos, ainda que a terra se mude, ainda que os montes se transportem para os meios dos mares. Há um rio que alegra a cidade de Deus, o santuário das moradas do Altíssimo. Deus está no meio dela. Ele se levantará ao romper da manhã. 1.000 cairão ao teu lado, 10.000 à tua direita, mas tu não serás atingido. Os que confiam no Senhor serão como o monte de Sião, que não se abala, mas permanece para sempre. Ah, meu Deus e meu Pai, os que esperam no Senhor renovarão as suas forças, subirão com asas como águia, correrão e não se cansarão, caminharão e não se fatigarão. Meu Deus, o Senhor está pronto para ajudar o seu povo, pronto para socorrer a tua igreja. Está escrito que as portas do inferno não prevalecerão contra a sua igreja. A sua igreja sempre será triunfante, sempre será vencedora. Por isso agora, meu Pai, põe por terra as forças contrárias, põe por terra toda nuvem negra, todo embaraço, todas as muralhas malignas e satânicas, que agora possam ruir e cair, porque nós estamos orando em nome de Jesus Cristo. E está escrito que Jesus, tomando a forma de servo, foi obediente ao Pai até a morte, e morte de cruz, pelo que Deus o exaltou soberanamente e lhe deu um nome que está acima de todos os nomes, para que ao nome de Jesus se dobre todos os joelhos que estão no céu, na terra, embaixo da terra, e toda língua confesse que Jesus Cristo é o Senhor, para a glória de Deus Pai. Meu Deus e meu Pai, o nome de Jesus está acima de todos os nomes. Todos os nomes que estão no céu, na terra e embaixo da terra se dobram diante de Jesus Cristo. Todos os males, toda a enfermidade, toda a doença, toda a barreira do diabo, toda a nuvem negra, toda a obra maligna, satânica, tem que se dobrar diante do nome de Jesus. O nome de Jesus está acima de tudo e de todos. Por isso, ó Pai, que nós estamos orando nesse nome, porque nós acreditamos na veracidade da Tua Palavra. O Senhor é cumpridor da Sua Palavra. Os céus, a terra passarão, mas a Palavra do Senhor não irá passar. O Senhor é a minha luz e a minha salvação, a quem temerei? O Senhor é a força da minha vida, de quem me recearei? Quando os malvados, meus adversários, meus inimigos, investiram contra mim, tropeçaram e caíram, ainda que um exército me cercasse, o meu coração não temeria. Ainda que a guerra se levantasse contra mim, nele confiaria. Uma coisa pedi ao Senhor e a buscarei, que possa morar na casa do Senhor todos os dias.

0: mais fortes, que cravaram os pregos nas suas mãos, nos seus pés. E ele olhava para aqueles seres humanos ali, que diante dos olhos de qualquer outro ser humano seria insignificante. Mas ele olhava para aqueles seres humanos e ele dizia: Pai, perdoa-lhes, porque não sabem o que fazem. A misericórdia, ela é assim. A pessoa não é merecedora, mas por misericórdia nós a perdoamos. A pessoa não é digna de receber o nosso perdão, de receber o nosso carinho, de receber a nossa amabilidade, mas por misericórdia nós agimos desta forma. E é exatamente isso que a palavra de Deus nos ensina, porque é assim que o nosso Deus age conosco diariamente. Nós não merecemos o amor de Deus, não merecemos o perdão dele, não merecemos nada que Deus dê para nós, mas ele nos dá. Por quê? Porque as misericórdias dele se renovam a cada manhã. Ele não cansa de ser misericordioso. E é isso que a palavra de Deus está nos ensinando aqui, a olhar para o nosso semelhante, não com um olhar de desdém, de desprezo, mas olhar para ele com um olhar de bondade, com um olhar de amor, de misericórdia, que se compadece da dor dele, do sofrimento dele, que se compadece da necessidade dele. É por isso que todos os anos eu tenho imensa alegria, imenso prazer de trabalhar nessa campanha tão fabulosa, tão maravilhosa que nós fazemos aqui, que é o Agosto Verde, que nada mais é do que uma forma de praticar exatamente o que esta palavra está nos exortando a fazermos aqui. Então, nós precisamos olhar para o nosso semelhante como se fosse nós mesmos, olhar para a necessidade do outro como se fosse a nossa própria necessidade e agir com misericórdia, da mesma forma que Deus agiria por nós. Agosto Verde chegou, meus irmãos. É hora de trabalhar. Cadê a nossa musiquinha, Cito?
1: Aqui, ó. Na hora que a gente quer.
2: Agosto Verde chegou.
1: Não consigo evitar de dançar. Agosto Verde.

nós devemos ser pessoas misericordiosas. O que, que é pessoa misericordiosa? É aquela pessoa que mesmo que tenha sido ofendido, que tenha sido humilhado, ela olha para o outro com um olhar de misericórdia. O mesmo que Jesus praticou na cruz do Calvário. Ali estava diante dele os carrascos dele. Aqueles que bateram, aqueles que chicotearam, aqueles que colocaram a coroa sobre a sua cabeça, aqueles que cravaram os cravos. Não eram pregos, tá, gente? Não eram pregos, eram cravos, que são muito mais grossos.

0: Oi. Aí, ó.
1: É isso aí. Vamos disponibilizar. Deu até um trava-língua aqui.
0: É.
1: Tava na empolgação. Vamos disponibilizar essa musiquinha do nosso Agosto Verde nas nossas redes sociais para que você possa estar acompanhando aí, ó. Tocando na sua igreja, cantando. Aprenda a cantar conosco para que nós possamos cantar aqui no nosso grande culto, o dia de semear, no dia 22 de agosto. Acabou o nosso tempo.
0: Acabou o nosso tempo.
1: Acabou o nosso tempo. Deus abençoe vocês. Muitíssimo obrigado e até a próxima, se Deus quiser.
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0: uma noite tranquila e abençoada para você. Boa noite.
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2: 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Boa noite.

0: Em Brasília, 19 horas.
1: Está no ar a Voz do Brasil. As notícias do governo federal que movimentaram o país no dia de hoje.
2: Olá, boa noite.
0: Boa noite para você que nos acompanha em todo o país.
2: Quinta-feira, 2 de julho de 2026.
0: Vamos ao destaque do dia: investimento em infraestrutura.
2: Ferrovia Transnordestina vai receber mais R$600 milhões para acelerar as obras.
0: Hoje, no Ceará, foram entregues mais 101 quilômetros de trilhos e novos vagões para o transporte de grãos e fertilizantes.
2: Presidente Lula destaca a importância da ferrovia que vai ligar o Piauí ao porto de Pecém, atravessando 53 municípios nordestinos.
3: Essa é uma estrada de ferro vital para a perspectiva de desenvolvimento dessa região.
0: E ainda, integração do São Francisco.
2: Inaugurado o túnel Major Salles, que vai levar água da Paraíba ao Rio Grande do Norte. Pablo Mundim.
4: Com 6,5 km de extensão, a estrutura recebeu investimentos de mais de R$85 milhões e terá capacidade para transportar até 20 metros cúbicos de água por segundo.
0: E hoje nós vamos falar sobre a relação entre o Bolsa Família e a saúde dos beneficiários.
2: Pesquisa aponta que menos bebês nascem abaixo do peso e também menor risco de morte por causa relacionadas à gravidez e ao parto. Luana Karen.
5: O risco de morte por doenças cardiovasculares diminuiu 4% entre beneficiários do Bolsa Família. As hospitalizações por abuso de álcool e outras drogas

0: em razão da condição de mulher. O texto aprovado pelo grupo de trabalho também prevê que o juiz poderá suspender temporariamente conta ou perfil na internet que estimular violência contra a mulher. No plenário, o regime de urgência foi aprovado com 293 votos favoráveis e 158 contrários, depois de muita discussão. Deputados da Frente Parlamentar Evangélica manifestaram preocupação com a possibilidade de pregadores religiosos serem enquadrados no crime de misoginia. Outros deputados disseram que a definição do crime é vaga e pode motivar censura. Foi o que disse a deputada Júlia Zanatta, do PL de Santa Catarina.
1: Ainda temos termos muito vagos que deixam a critério do juiz, e isso acaba numa perseguição. Me parece, sim, que é para perseguição religiosa, para calar opositores, mulher que é bandido na cadeia.
0: O texto do grupo de trabalho também aumenta as penas de calúnia, difamação e injúria quando praticados no contexto de violência familiar. E dobra a pena para postagens com incentivo à violência contra a mulher, quando praticados na internet com o fim de obter lucros. A deputada Tabata Amaral, coordenadora do grupo de trabalho, disse que está ouvindo lideranças dos partidos para chegar a um texto de consenso. Ela defendeu punição para quem incentiva a violência contra a mulher.
2: A gente vê o número de homicídios no Brasil cair, mas o número de feminicídios aumenta. E nós precisamos dar uma resposta. E essa resposta passa por enfrentar grupos de ódio que estão se articulando, especialmente no submundo da internet. Grupos de ódio que entenderam que você incentivar o estupro, você incentivar a violência, você atacar uma mulher, infelizmente, é uma forma de ganhar dinheiro, é uma forma de viralizar, é uma forma de vender um curso.
0: Com o regime de urgência, o projeto que prevê pena de até 5 anos de prisão para quem praticar o crime de misoginia pode ser votado diretamente no plenário da Câmara, sem passar pelas comissões permanentes da Casa. Da Rádio Câmara de Brasília, Antônio Vital.
3: Relações Exteriores.
4: Alencar Santana, do PT de São Paulo, critica a suposta submissão de políticos brasileiros a interesses estrangeiros, citando uma correspondência oficial de autoridade externa que trata da possibilidade de uma equipe de transição governamental brasileira ser colocada à disposição de outra nação.
5: Alencar Santana afirma que o documento menciona a entrega de riquezas estratégicas e de tecnologias como o PIX. Ele classifica a hipótese como traição à pátria, alerta sobre o risco de interferência externa nas eleições e defende uma postura firme na defesa dos interesses do Brasil.
4: Termina agora o Jornal Câmara dos Deputados, produzido pela Rádio Câmara, com trabalhos técnicos de Wellington Teles e apresentação de Cibele Comanetti e Márcia Quilissardi. Uma boa noite para você.
5: Boa noite e a Voz do Brasil volta amanhã.
3: 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Boa noite.
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13: Horas e 5 minutos.
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2: Olha, ouvintes, neste momento eu quero convidar a todos vocês para participarem conosco desta poderosa campanha Destruindo as Fortalezas. É amanhã, sexta-feira, em 6 horários, 7, 9, 11, às 13, 15 e também no horário das 19 horas. Deus preparou 6 horários para você poder estar aqui conosco e ser abençoado. Eu estarei com vocês amanhã pregando a palavra do nosso Deus.
3: Você precisa entender que Jesus não veio apenas mudar o seu comportamento. Jesus veio para transformar o seu coração. O Salmo 34, versículo 18. Perto está o Senhor dos que têm coração quebrantado. O salmista, no Salmo 147, no versículo 3, ele fala que Deus, ele sara os quebrantados de coração e liga-lhes as feridas. Ezequiel, capítulo 36, versículo 26, Deus fala com o povo: eu darei a vocês um coração novo e eu vou colocar dentro de vocês espírito novo e vivereis. Em Mateus 11, 28, Jesus, ele faz um convite universal. Ele fala: vinde a mim, todos cansados, sobrecarregados, eu vos aliviarei. Levante a mão, a cura é por dentro, a cura é do coração, a cura é do interior. Levante a mão, Deus hoje quer curar o seu coração, Deus hoje quer curar a sua alma, Deus

0: Certeza que Deus ele tem uma palavra para o seu coração. Você vai sair daqui leve. A palavra vai penetrar no seu coração e vai te impactar. Vai mudar a história da sua vida. No decorrer desta campanha, eu estarei orando através dos excelentes dons do Espírito Santo e, na sequência, realizando com a igreja aquela oração forte, aquela oração de desafio. Quando a igreja levanta as mãos aos céus, Deus tem confirmado as libertações.
1: Pede para Jesus queimar ele. Vão expulsando. Sai daí, demônio assassino. Sai, demônio da loucura. Sai da mente desta pessoa, Satanás. Vai queimando, Jesus. Vai repreendendo. Começa a desfazer, meu Deus, toda obra maligna aqui agora no nosso meio. Começa a repreender, começa a repreender. Vai tocando, Jesus, vai tocando. Vai tocando na vida dessas pessoas e vai libertando. Jesus já está libertando vidas. Jesus está libertando vidas. Jesus está libertando vidas. Vai queimando, Jesus, vai queimando. Meu Deus, vai expulsando, vão expulsando. Sai da vida dessas pessoas, sai!
2: Em nome de Jesus vamos expulsar. Sai, sai, sai, sai. O demônio da contenda vai ter que se retirar.
0: Sai, sai. O mal não pode resistir à presença de Deus. A glória de Deus tem se manifestado no nosso meio. Pessoas têm sido libertas por Jesus. Olha, ouvintes, as pessoas que estão participando estão felizes, estão testemunhando o poder de Deus. Nós vamos acompanhar agora para você entender que quem participa desta campanha é agraciado pelo Senhor. Aumente o volume do seu rádio e nós vamos acompanhar agora os testemunhos, aquilo que Deus tem realizado na vida das pessoas no decorrer desta campanha.
3: Pastor Antônio, aqui no fundo da igreja, o moço ficou curado, já ia embora, as muletas aqui, nem olhou para trás, já deixou o bastão aqui, ó, porque já tá a irmã dele que está aqui. Há quanto tempo o senhor andava com esse bastão?
4: Tenho 6 ou 7 meses.
3: 7 meses, qual é o nome do senhor?
4: Alessio.
3: O senhor vem da onde?
4: Itaboraí.
3: Itaboraí. O senhor andava assim, esse bastão assim?
4: Não.
3: Não andava? Está emocionado, pastor Antônio.
5: O homem entrou aqui no culto, andando com o bastão, após a oração foi curado, está andando sem o bastão.
3: Sem o bastão está aqui na
5: pergunta
3: minha mão e ele está curado aqui, emocionado.
5: Quanto tempo ele usava o bastão?
3: Há 6 meses, pastor, ele não está conseguindo falar com a voz embargada por causa da emoção. Aqui está a irmã dele que acompanhou todo o caso.
5: Minha irmã, conta para nós quanto tempo ele dependia desse bastão para caminhar.
6: Mais de seis meses. Mais ou menos.
5: Mas entrou aqui hoje e está curado.
6: Está curado.
5: Estava saindo já sem o bastão.
6: Sem o bastão.
5: Jesus cura aqui na igreja, Deus é amor. Ô, glória!
0: Você não vai ficar apenas ouvindo esses testemunhos. Você também vai testemunhar. Você vai contar aquilo que Deus fez na sua vida no decorrer desta campanha. Venham participar conosco, ouvintes. Rua Senador Pompeu, número 27, aqui no centro do Rio de Janeiro.

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1: Neste momento eu quero falar com toda a juventude. Está chegando dia 4 de julho, no horário das 15 horas. É o Conex aqui do Rio de Janeiro. Ninguém pode faltar. Eu quero convocar todos, pais, mães, tios, avós, venham participar conosco. Eu quero convocar toda a membresia da igreja. Eu quero convocar famílias evangélicas, famílias católicas, livres pensadores, venham participar conosco. É uma conferência com toda a juventude do estado do Rio de Janeiro. Vai ser aquela festa, aquela adoração à Majestade Santa. E nesta oportunidade vai estar presente aqui conosco a evangelista Isabel Ferreira, pregando a palavra do nosso Deus.
2: Tem pessoas que estão sentadas aqui nessa noite, que a voz de Deus foi lá nas drogas, a voz de Deus foi lá naquela vida errônea, a voz de Deus foi lá naquele lugar de abismo e chamou você, e quem viu você saindo de lá, meses que ele vai voltar para a bebida, eu não dou um mês e ela vai voltar para cá, mas eu vejo aqui nesta tarde crentes como Abraão, que quem viu você saindo do pecado pensou que você ia voltar, e hoje você está sentado aqui dando glória a Deus, porque Deus continua trabalhando na sua vida, Deus continua curando na sua casa, ele continua operando.
1: Certeza, ouvintes, Deus, ele tem uma palavra para o seu coração. O meu convite é para a nova, para a antiga geração. Vamos unir, vamos estar presentes, adorando a Majestade Santa. Eu quero convocar todos os grupos de louvor das nossas igrejas Deus e Amor. Quero convocar a todos para participarem desta festa. Vamos lá adorar aquele que vive, aquele que reina para todos sempre. Olha o tema deste evento, até os confins da terra. Deus levantou uma juventude forte, Deus levantou homens, mulheres, para serem canais de bênçãos nos quatro cantos desta terra. E eu tenho certeza que Deus vai levantar nesta data pessoas para continuar transmitindo a sua palavra. Vai estar conosco também a cantora Karina Inácio, que vai estar louvando, vai estar bendizendo o nome do nosso Deus.

0: Vai ser uma tarde de palavra, uma tarde de oração, uma tarde de salvação de almas. Venham participar conosco, 4 de julho, no horário das 15 horas, aqui mesmo, na Rua Senador Pompeu, número 27, aqui no centro do Rio de Janeiro.
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2: 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Busquem sempre a sua face. 1 Crônicas 16, 11.
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3: Vinte horas e 27 minutos.
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0: Olha, ouvintes, nós vamos agora clamar a Deus em favor de todos os dizimistas fiéis da casa do nosso Deus. Você que é um dizimista, tem contribuído nesta grande obra, tem passado na livraria da nossa igreja ou da sua casa mesmo, você tem feito aí um pix, uma transferência bancária, nós vamos orar por você. Você entendeu aí a importância de dizimar esta obra, de contribuir no reino de Deus e continuar vivendo debaixo de grandes promessas. Vamos agora, eu vou citar alguns nomes e nós vamos juntos orar por essas pessoas. Lúcia de Souza, Sunamita dos Santos, Edite dos Santos, Elizabeth Pereira, Jandira Josefa, Ronaldo, Rosângela Alves, Rosângela Teixeira, Jesuíno Alves, André Luiz, Walter Pereira, Antônio José, Ivonete Maria, Shirley dos Santos, Irene Ribeiro, Gidinalva Celestrine, Fábio da Silva, Elza Marinho, Leila de Vieira, Marcílio Pereira, Michele da Silva, Elisane Aparecida, Maria Carlos, Fabrício de Arruda, Maria Alves, Antônia Alves, Roberto Barbosa, Maria Estela, Sônia Maria, Priscila Mota, Yasmin Mota, Telson Mota, Simone de França, Sebastiana da Silva, Camila Cruz, José Barbosa, Berenice, Eudinaldo, Talita de Souza, Oscar da Silva, Zenete Paiva, Maria Oliveira, Heleno João, Elma Eusinete, Cláudio Gomes e Eva Cecília. Vamos clamar a Deus por essas pessoas.
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4: Prostremos agora e busquemos a face do nosso Deus com fé. E Ele nos ouvirá.
0: Senhor, meu Deus e meu Pai, em nome do Senhor Jesus Cristo, mais uma vez, ó Deus, nós estamos aqui diante da Tua presença através desta humilde oração, apresentando esses nomes, apresentando esses lares e essas famílias ao Senhor. São pessoas, meu Deus, que têm contribuído no crescimento do Teu reino. Pessoas que são dizimistas fiéis, pessoas tementes, pessoas, meu Deus, que amam o Senhor, que amam o crescimento da Tua obra. Ó, meu Deus e meu Pai, visita agora esta pessoa, Senhor, que o Seu nome foi falado aqui dentro desta programação. Visita mesmo esta pessoa onde ela se encontra. quem sabe dentro do seu automóvel, dentro do ônibus, quem sabe no seu local de trabalho, dentro do seu lar, que esta pessoa possa ser alcançada pelo Senhor neste momento. Meu Deus, abençoe todo o trabalho das mãos desta pessoa, Senhor, prosperando, que o Senhor possa entrar neste lar agora, levando saúde, levando a paz, levando a prosperidade do Senhor. Meu Deus e meu Pai, nós acreditamos, ó Deus, que o Senhor, ó Deus, tem suprido, o Senhor tem agido, protegido, ó Deus, cada dizimista fiel da Tua casa. Ó meu Deus, são pessoas, Senhor, que têm separado tudo que o Senhor tem dado a elas, a décima parte de tudo. Meu Deus, continue honrando essas pessoas no seu trabalho. Esta pessoa, Senhor, que é aposentada, ó Deus, e tem sido fiel ao Senhor, prospera mesmo a cada dia e garante a segurança do seu patrimônio. Ó Deus, é o que nós te pedimos e também te agradecemos no nome de Jesus.
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0: Deus continue te abençoando, ouvintes. Tenha certeza que Deus já te abençoou neste momento e continua sendo fiel a Deus, um dizimista fiel, porque as promessas de Deus se cumprirão na sua vida e você vai continuar sendo um portador da bênção de Deus. Que Deus te abençoe. Nós estaremos aqui constantemente orando por todos vocês.
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0: Eu, porém, cantarei a tua força. Pela manhã, louvarei com alegria a tua misericórdia, porque tu foste o meu alto refúgio e proteção no dia da minha angústia. A ti, ó fortaleza minha, cantarei louvores, porque Deus é a minha defesa, é o Deus da minha misericórdia. Firmado nesta fé inabalável, o programa A Voz da Libertação está no ar.
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0: Já estamos de volta com mais adoração.
4: Eu

Que Deus abençoe, queridos e amados ouvintes do programa Voz da Libertação. Boa noite para você, para sua casa, para sua família. Estamos ao vivo com todos vocês nesta programação. Tivemos a participação do pastor Antônio Santos. Neste momento, acabo de chegar com todos vocês até o horário das 23 horas. Vamos levando esta programação ao som da sua casa, no ambiente onde você está agora, acompanhando a nossa programação. E é claro, você é o nosso participante especial nesta noite maravilhosa, hoje quinta-feira, 2 de julho de 2026. Eu sou seu irmão em Cristo Jesus, Silvan Araújo, falo diretamente aqui dos estúdios da nossa programação. Estamos localizados na rua Senador Pompeu, número 27, no centro da capital carioca. A nossa sede estadual do Rio de Janeiro, a cargo e a responsabilidade do homem de Deus, pastor Antônio dos Santos. E a nossa sede mundial se encontra localizada na Avenida do Estado, 4568, Baixada do Glicério, São Paulo, capital. Sobre a responsabilidade da nossa querida irmã Ereni Miranda. E eu quero chamar a sua atenção, a todos os ouvintes do programa Voz da Libertação, lembrando que amanhã é sexta-feira, é o prosseguimento da campanha Destruindo as Fortalezas do Inimigo. Nós estaremos aqui para lembrar a todos vocês que amanhã nós entraremos em uma batalha espiritual na nossa igreja pentecostal Deus Amor. Esta guerra é grande, esta batalha é grande, mas o Senhor vai nos dar vitória. Temos culto no horário das 7 da manhã, vai estar no altar de Deus o diácono Márcio Mendes. 11 horas da manhã, o nosso querido pastor, irmão, 9 horas da manhã, pastor Antônio Santos vai estar no altar de Deus, é o nosso querido pastor Antônio dos Santos, pregando a palavra, orando pela sua vida, pela sua casa e também pela sua querida e amada família. No horário das 11 horas da manhã, nosso querido irmão pastor Greg Martins vai no altar, vai estar no altar de Deus, pregando a palavra, orando pela sua vida, pela sua casa e também pela sua querida e amada família. Teremos culto no horário das 14 horas, das 15 horas e também no horário das 19 horas. 19 horas, 7 horas da noite, no altar de Deus, o presbítero Apolo Alexandre, na fé, também pregando a palavra de Deus, orando pela sua vida, pela sua casa e pela sua família. E eu tenho certeza que Deus vai fazer um milagre na sua vida por intermédio da sua fé. Amanhã não é dia de você ficar em casa, amanhã é dia de você vir para a igreja pentecostal Deus e Amor, na rua Senador Pompeu, número 27, no centro da capital carioca.

E amanhã, ouvintes, amanhã é o dia de Deus honrar a sua fé. Amanhã é o dia de Deus fazer o impossível acontecer na sua vida por intermédio de você sair da sua casa, vir em direção à igreja pentecostal Deus Amor para tomar posse da sua vitória, posse do seu milagre. Quando nós falamos de uma campanha de sexta-feira, nós sabemos que este é um dia onde a humanidade, o povo, a terra se encontra em festa, muito se alegrando, muito saindo para as noitadas e aquela intenção de ir e voltar para sua casa. E nós sabemos que há momentos, se não for a mão de Deus, se não for a mão de Deus estendida sobre a nossa vida, a nossa casa, a nossa família, a Bíblia fala, se o Senhor não guardar a cidade, em vão vigia o sentinela. E nós sabemos que o inimigo ele está aí para matar, roubar e destruir. E nós, como servos de Deus, estamos posicionados porque queremos receber a bênção de Deus, a vitória de Deus, o escape, o livramento. E talvez você que está me ouvindo agora tenha alguém na sua casa, na sua família, o seu esposo, o seu filho, que precisa de uma mudança de vida, precisa de uma libertação, está precisando de um escape. Chegou o momento de você se levantar, unir a nossa fé com o povo de Deus, o povo da Igreja Pentecostal Deus Amor. Amanhã, nesta grande sexta-feira, juntos nós iremos fazer a oração, e eu tenho certeza que a oração despedaça todo jugo do inimigo. Entenda, meu irmão, entenda, minha irmã, a Bíblia Sagrada fala que havia um homem, e este homem se chama Abraão. A Bíblia fala que Abraão recebe uma visita do Senhor falando que iria destruir a cidade de Sodoma e de Gomorra. A Bíblia fala que Abraão, ele começa a falar com o Senhor e pedindo a misericórdia pela quantidade de vidas de pessoas que estavam naquele lugar. Chegou o momento em que Deus agora fala com Abraão, queria destruir, mas ele pede para que pudesse livrar o seu irmão, o seu sobrinho Ló, que estava naquela cidade. A Bíblia Sagrada diz que o Senhor envia o seu anjo para livrar aquela família, para livrar aquele homem, a sua esposa e as suas filhas daquela cidade. Eu quero que você entenda, Sodoma e Gomorra vive um dos piores dias dos séculos, prostituição. O mundo se encontra em festa, ninguém quer saber de Deus, mas a misericórdia de Deus alcançou a vida de Ló naquela cidade, por intermédio de Abraão. E eu quero convidar você, porque tem uma promessa de Deus na sua filha. O inimigo não vai roubar o plano que Deus tem na sua família. O inimigo não vai destruir este parente seu, o seu filho, a sua filha, o seu esposo, a sua esposa. Deus está convidando você, porque amanhã nós estaremos buscando ao Senhor, pedindo para que Deus possa livrar, guardar, resgatar das garras do inimigo, e você vai testemunhar a grandeza de Deus. Deus enviou o anjo para poder trazer o livramento. Quando você estiver aqui orando, clamando a Deus, juntamente com o pastor Antônio dos Santos, no horário das 9 horas da manhã, eu tenho certeza que o livramento de Deus vai acontecer. Eu tenho certeza que o mesmo anjo que tirou aquele homem daquela cidade, da promiscuidade, do engano, Deus também vai arrancar e vai tirar das mãos do inimigo, no mundo que o inimigo colocou. Tem pessoas que vivem o seu mundo, e talvez há pessoas que agora estão olhando para os problemas que o mundo cercou a vida dele, que o mundo cercou a vida dela. Mas entenda, nós iremos pedir a Deus para que Deus possa livrar, que Deus possa guardar. A Bíblia fala para nós, e é fiel em dizer, que o Senhor Jesus, ele não desampara um justo sequer. As mãos do Senhor não estão encolhidas para que não possa livrar, nem os seus ouvidos estão tampados para que não possa nos ouvir. Deus vai ouvir, Deus vai livrar nesta grande sexta-feira, amanhã, aqui na Igreja Pentecostal Deus Amor, no horário das 9 horas da manhã. Nós vamos acompanhar pessoas que entraram nesta campanha, entraram para tomar posse da vitória. Mães entraram pelos seus filhos, entraram para que eles possam ser libertos das drogas, dos narcóticos,
porque já não estava mais aguentando aquela situação. E você vai ouvir como Deus tem trabalhado nesta campanha de sexta-feira. Pastor Antônio Santos, no horário das 9 horas da manhã, pregando a palavra de Deus, orando pela sua vida, pela sua casa, milagres, testemunhos, livramentos de Deus irão acontecer por intermédio da fé.

0: Levante, pastor Antônio Santos, aqui no meio da igreja. Eu estou aqui com uma mãe muito emocionada com o que Deus está fazendo aqui nesta campanha. O filho há 6 anos envolvido nas drogas, escravizado pelos narcóticos, foi completamente liberto ao sua mãe fazer esta poderosa campanha.
1: Irmã, qual é o seu nome?
2: Deleci Souza Cabral.
1: Irmã Deleci, quanto tempo seu filho era viciado?
2: Uns 6 anos, irmão. Uns seis anos. É. Então, sabe, eu lutava, chorava, reclamava. Com essa sexta-feira que eu tô vindo, fiz o propósito do voto da libertação. Graças a Deus. Ele falou, mãe, isso não é pra minha vida, mãe. Eu vou parar com isso, mãe. E meu filho trabalha, sabe? Ele tem trabalho. E ele, dia de sexta-feira, sábado e domingo, era pras drogas, era pras bebidas, sabe? Pras orgias. Mas pra honra e glória do nome do Senhor, o meu filho tá liberto. Graças a Deus.
1: 6 anos viciado.
2: 6 anos
1: viciado. Participando da campanha de sexta-feira.
2: Sim, irmão.
1: O seu filho está liberto.
2: Liberto. Pra honra e glória do nome do Senhor.
1: Daí glória a Deus com ela.
2: Glória
1: o filho
2: a Deus.
1: Está liberto por Jesus.

nossa irmã Delecy veio buscar o socorro do Senhor. E eu te pergunto nesta noite, onde está o teu socorro, meu irmão? Onde está o teu socorro, minha irmã? Eu tenho certeza que o teu socorro está no Senhor, que fez os céus e fez a terra. E é claro que você não vai perder a grande oportunidade de estar aqui conosco amanhã nesta grande sexta-feira, sexta-feira forte, sexta-feira da libertação total, destruindo as fortalezas do inimigo. 7 da manhã, 9 da manhã, 11 da manhã, às 13 e às 15 e também no horário das 19h.

Palavra ao seu coração, pastor Antônio Santos, com fé, fazendo esta grande oração. Entenda uma coisa, o tempo do processo, o tempo da luta, 6 anos a nossa irmã lutando, buscando, pedindo a Deus, e a resposta vem. Talvez o seu problema, a causa que você está passando, não é uma libertação, mas é anos que você vem enfrentando as enfermidades, as doenças que o inimigo colocou na sua vida, e Deus quer jogar por terra, Deus quer colocar sobre a sua vida um milagre. O Senhor quer que o nome dele seja glorificado na sua vida. Por isso tem que haver a perseverança, meu irmão, minha irmã, tem que existir a perseverança no Senhor, porque quando nós perseveramos, o milagre acontece. Quando nós perseveramos, o Senhor estende as mãos para abençoar. E nesta grande sexta-feira, no horário das 9 horas da manhã, pastor Antônio dos Santos vai estar orando, pedindo a Deus que possa mover os céus e a terra em prol da sua vida, da sua casa, da sua família. E testemunhos, milagres como este que você vai ouvir agora, estarão acontecendo na nossa igreja pentecostal Deus e Amor.

0: Antônio dos Santos, um milagre gigantesco. A nossa irmã deveras emocionada, seu neto, já com 3 anos de idade, não falava. Ela muito triste, entrou na campanha e ao colocar seus pés aqui, Deus operou um grande milagre e o neto dela está falando para a glória de Deus.
1: Irmã, qual é o seu nome?
2: Carmen.
1: Irmã Carmen, deixa ver se eu entendi. O seu neto tem 3 anos, ele não falava?
2: Não falava.
1: Não falava?
2: Não falava. Eu entrei na campanha, fiz uma foto, pedi ao Senhor, né, que soltasse a voz do meu neto. E quando foi ontem, ele começou a falar.
1: Espera aí, já tinha levado no médico?
2: Já.
1: E não falava?
2: Não falava.
1: Fazendo voto, propósito aqui na igreja. Sim. Deus e Amor, ontem começou a falar. Já está falando.
2: Já está falando.
1: Meu Deus do céu, isso é de se emocionar, meus irmãos. Uma criança de 3 anos não falava. Ela participando das campanhas aqui na Igreja Deus e Amor. Ontem, a criança começou a falar para a glória do nome de Jesus. Glorifique a Deus com ela!

Onde Deus está, o milagre acontece. Onde Deus está, meu irmão, onde Jesus está. A Bíblia Sagrada mesmo fala para nós que até a tristeza, ela salta de alegria. É a provisão de Deus chegando para a vida da nossa irmã Carmen. Um milagre acaba de acontecer. O seu neto de 3 anos que nasceu, mudo, passou a falar nesta campanha. Para você ter noção, imensidão do que esta campanha está fazendo. Esta campanha é uma campanha de Deus. Ela veio para mudar, ela veio para revolucionar todo estado do Rio de Janeiro. E é claro, você precisa estar diante de uma direção de Deus. Você precisa ir aonde Deus está pedindo para você ir. Lembra quando Deus disse a Elias para ele retirar e ir para o Oriente, ir na direção do Rio Querite? A Bíblia mostra para nós que Deus estava dando a direção para o profeta Elias, e a Bíblia mesmo fala que ali Deus prometeu sustentá-lo com água do riacho e alimentá-lo, e alimentos trazidos pelos corvos. Ou seja, isso mesmo nos ensina para nós, para mim e para você, que a direção de Deus vem antes da provisão. Elias só experimentou o milagre porque obedeceu. A provisão estava no lugar da obediência. Eu quero convidar você, você que quer ser uma bênção de Deus na sua casa, você que quer contar o testemunho dentro

0: do seu lar, Deus já está te chamando, meu irmão. Deus já está te chamando, minha irmã, para que você venha buscar o seu milagre, venha buscar a provisão de Deus na rua Senador Pompeu, número 27, aqui no centro da capital carioca. Lembre-se de uma coisa, aquele rio Querite que Jesus preparou, que o Senhor preparou para ele, o Querite era um lugar de preparação. Antes de enfrentar grandes desafios, Deus muitas das vezes nos leva para um tempo de silêncio, dependência, intimidade com Ele. E talvez você não consegue orar na sua casa, buscar, clamar a Deus. E nós estamos aqui na intimidade, buscando ao Senhor, pedindo a Ele para que Ele possa trazer a resposta que nós precisamos. E Deus, Ele fez um milagre na vida da nossa irmã Carmen. 3 anos, o seu filho nasceu mudo, o seu neto nasceu mudo, mas passou a falar. Entenda uma coisa, é o poder sobrenatural de Deus. Deus ainda faz e vai continuar fazendo milagres, maravilhas na Igreja Pentecostal Deus de Amor. Rua Senador Pompeu, número 27, no centro da capital carioca. Venha para cá você que está enfrentando luta, venha para cá você que está enfrentando problemas. Deus, Ele tem uma direção para a sua vida, mesmo quando tudo parecer não, Deus está falando sim para você. Você que obedece a palavra de Deus, você que ama o Senhor Jesus, você vai viver a provisão e o milagre de Deus amanhã, nesta grande sexta-feira. Pastor Antônio dos Santos, no horário das 9 horas da manhã, vai estar pregando a palavra de Deus, orando pela sua vida, e milagres irão acontecer através da fé. No horário das 11 horas vai estar no altar de Deus o homem de Deus, o nosso irmão Greg Martins, vai estar pregando a palavra, orando pela sua vida, pela sua casa, pela sua família. No horário das 14, 15 horas teremos 2 grandes cultos, e também no horário das 19 horas, 7 horas da noite vai estar no altar de Deus o presbítero Apolo Alexandre e toda a equipe de obreiros nesta grande obra, destruindo as fortalezas do inimigo. Você não pode perder o dia do seu milagre, é amanhã na nossa Igreja Pentecostal Deus e Amor. 20 horas mais 58 minutos na capital carioca, nós iremos levantar um clamor para que Deus possa confirmar a sua vinda, a sua entrada neste lugar, e eu tenho certeza que as mãos de Deus estendidas estão para a sua vida, para a sua casa, para a sua família. Vamos orar? Vamos falar com Deus? É momento de oração no programa A Voz da Libertação.
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0: Glorioso Deus e eterno Pai, Deus querido, Deus poderoso, neste momento, meu Deus, na Tua presença, eu clamo a Ti pela resposta, eu clamo a Ti, meu Deus, pelo milagre e também pela provisão do Senhor. Senhor, nós sabemos que há pessoas que estão sofrendo, nós sabemos que há pessoas que estão chorando, pessoas que estão tristes, meu Deus, interiormente, porque a sua vida, a sua casa não tem uma mudança. Eu tenho certeza, meu Deus, que amanhã o Senhor vai mudar o quadro, a situação, a vida deste homem, desta mulher, porque ela entendeu que é estar na tua casa buscando a resposta, buscando o refrigério. E eu tenho certeza, meu Deus, que o refrigério do Senhor irá acontecer amanhã, meu Deus, por intermédio da fé. Senhor, usa os teus filhos no santo altar, usa, meu Deus, com poder, com autoridade, venha, meu Deus, mover as mãos na vida deles. E é claro, meu Deus, eu também oro por esta pessoa que vem com fé, talvez ela venha com laudo médico, talvez esta pessoa, meu Deus, está agora pensando, meu Pai, neste parente que se encontra no hospital, atrás das grades, ou talvez, meu Deus, acabou de ir para o hospital e não sabe o que fazer, está com medo de receber uma notícia pior. Senhor, estenda as tuas mãos, porque nós acreditamos naquilo que o Senhor faz, e a tua palavra diz que o Senhor não desampara um justo sequer, não desampara este homem, não desampara